0: responsabilidade fiscal e na eficiência.
1: Em seu discurso de posse, Santim Roveda, do União do Paraná, defende uma gestão pública com menos impostos, corte de gastos e privilégios, estímulo ao desenvolvimento econômico e apoio ao empreendedorismo. Ele alertou ainda para o endividamento das empresas e dos brasileiros.
0: Santim Roveda afirmou que a população espera resultados concretos dos governos com a geração de oportunidades, renda e melhoria na qualidade de vida. Como exemplo de ação administrativa positiva, ele cita a redução do IPVA em seu estado, com retorno de dinheiro para o bolso do cidadão.
2: 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Transportes.
1: Os deputados aprovaram a obrigação de pagamento do piso mínimo de frete para caminhoneiros. O repórter Marcelo Larcher nos conta quais as medidas previstas na proposta do governo e as modificações.
3: A Câmara dos Deputados aprovou medida provisória que obriga o cumprimento do peso mínimo do frete por quem contratar caminhoneiros autônomos. Além de reforçar os mecanismos de fiscalização do pagamento do frete, o texto aprovado institui um piso salarial nacional de R$ 5.000 por mês para motoristas de longa distância. O texto final, apresentado pelo relator, deputado Zé Trovão, do PL de Santa Catarina, também prevê anistia das multas aplicadas a transportadores de cargas, empresas e motoristas que participaram das manifestações e bloqueios ocorridos depois das eleições de 2022. A medida provisória está em vigor desde março, mas precisa ser votada pela Câmara e pelo Senado para virar lei. A proposta do governo reforça a fiscalização da política nacional de pisos mínimos do transporte rodoviário de cargas. Obriga o registro de todas as operações de frete por meio de um código identificador, com informações sobre o contratante, o transportador, a origem e o destino da carga, bem como o valor do frete. Se esse valor do frete for abaixo do permitido, o sistema impede o registro. O texto também assegura aos transportadores autônomos de cargas o adiantamento de pelo menos 70% do valor do frete no momento da contratação, com pagamento do restante em até 3 dias úteis após a entrega da carga. O relator, deputado Zé Trovão, diz que a medida provisória vai impedir a atuação de intermediários que ficam com parte do valor do frete.
4: E hoje nós estamos nessa casa votando algo que definitivamente tira o caminhoneiro autônomo da escravidão, do jugo daqueles que sempre roubaram o caminhoneiro na cara dura. E de quem eu estou falando? Do famoso, o homem que não tem um caminhão, que nunca dirigiu um caminhão, mas que leva 30, 40, 50% do frete do caminhoneiro.
3: O texto final da medida provisória também dá prioridade para transportadores autônomos de cargas e cooperativas de transporte de cargas no acesso a financiamentos e incentivos do Procargas, o programa criado para estimular o setor de transportes. Depois de aprovada pela Câmara, a medida provisória seguiu para análise do Senado. Da Rádio Câmara de Brasília, com informações de Antônio Vital, Marcelo Larcher.
5: Desenvolvimento Regional.
0: PT comemora ações do governo federal para a reconstrução do Rio Grande do Sul, ressaltando a entrega de moradias em Viamão e a assinatura de ordens para a construção de mais de 2.000 casas em municípios gaúchos.
1: Marcon ressalta que as cidades contempladas foram atendidas independentemente das posições ideológicas de suas lideranças, demonstrando o compromisso da atual gestão com o Estado, fortemente atingido por eventos climáticos e com a população que necessita de habitação.
0: Valdenor Pereira, do PT da Bahia, comemorou os 37 anos de emancipação de Bom Jesus da Serra, Lagoa Real e Mirante, os 146 anos de Jacaraci e os 149 anos de Brumado, municípios vinculados à área de atuação de seu mandato.
1: Valdenor Pereira saudou moradores, lideranças e representantes dos poderes municipais pelas comemorações entre os dias 7 e 13 de junho. Ele cumprimentou ainda os participantes da plenária virtual sobre violência de gênero e políticas públicas voltadas para as mulheres.
0: Ao assumir o mandato, Paulo Soares, do Podemos de São Paulo, declarou representar os municípios do interior paulista. O parlamentar garante que vai atuar em defesa da saúde pública, das instituições filantrópicas, das APAES e de uma maior descentralização dos recursos públicos.
1: Paulo Soares também defende medidas para reduzir filas de espera por consultas, exames e cirurgias no Sistema Único de Saúde. Segundo o deputado, é necessário fortalecer hospitais filantrópicos e atualizar a tabela do SUS para ampliar a capacidade de atendimento à população.
5: Educação.
0: Soraya Santos, do PL do Rio de Janeiro, cobra a aplicação de leis de combate à violência escolar. Ela cita casos recentes de agressão e defende que as escolas registrem as ocorrências junto aos órgãos competentes para garantir proteção aos estudantes.
1: A congressista se preocupa com os estímulos à violência e com a formação de gangues entre jovens. Soraya Santos recorda que a segurança escolar passou a ser uma meta específica da educação e defende a conscientização da população como instrumento para enfrentar o problema.
5: Saúde.
0: A Comissão de Constituição e Justiça aprovou proposta que proíbe graduação à distância para cursos da área da saúde. A repórter Paula Bittar acompanhou a discussão sobre a matéria.
6: A Comissão de Constituição e Justiça da Câmara aprovou uma proposta que proíbe a realização de cursos de graduação da área da saúde e de educação física na modalidade de ensino à distância. O relator na comissão, deputado Orlando Silva, do PCdoB de São Paulo, ressaltou o direito à saúde previsto na Constituição e afirmou que os cursos da área exigem o desenvolvimento de habilidades que são ligadas ao contato direto com o paciente, materiais biológicos ou ambiente clínico, e que o modelo à distância, mesmo que preveja momentos práticos, pode se mostrar deficiente em proporcionar uma experiência supervisionada indispensável para a segurança do paciente e a qualidade dos serviços. A deputada Cristo Nieto, do PL do Rio de Janeiro, por outro lado, disse que a proibição pode prejudicar muitas pessoas.
7: Impedir uma modalidade de ensino à distância, isso pode ser um cerceamento, inclusive, da própria liberdade de muitos de quererem fazer e adotar esse tipo de modalidade, até por situações específicas. Tem, por exemplo, que pessoas que trabalham fora, que talvez não tenham condições de estarem ali em loco na faculdade e podem muito bem querer adotar essa modalidade EAD.
6: Já a deputada Talíria Petroni, do PSOL do Rio de Janeiro, se posicionou de forma contrária ao ensino à distância para esses casos.
8: Acho que isso pode, muitas vezes, popularizar o acesso ao ensino superior, garantir uma ampliação do acesso a educação, mas nos casos de saúde é algo que eu não consigo compreender como há um grupo que acha natural que você tenha médicos se formando por EAD, enfermeiras se formando por EAD.
6: A proposta que proíbe a realização de cursos de graduação da área da saúde e de educação física na modalidade de ensino à distância já pode seguir para análise do Senado, a não ser que haja recurso para votação pelo plenário. Da Rádio Câmara, de Brasília, Paula Bittar.
5: Homenagem.
1: Doutor Fernando Máximo, do PL de Rondônia, presta homenagem aos 115 anos da Assembleia de Deus no Brasil, comemorados hoje. Ele realça a atuação da igreja na transformação espiritual e social e fala do apoio a famílias e pessoas em situação de vulnerabilidade.
0: Doutor Fernando Máximo elogiou a atuação de lideranças religiosas de seu estado e do país, destacando o trabalho desenvolvido em benefício das comunidades e manifestou seu desejo de que a instituição continue expandindo suas atividades e alcançando mais pessoas.
5: Relações Exteriores.
1: Chico Alencar, do PSOL do Rio de Janeiro, defende uma solução diplomática para o conflito no Oriente Médio. O parlamentar analisa que ações militares durante acordos de paz agravam a instabilidade na região.
0: Chico Alencar também critica posições adotadas pelo governo norte-americano em política externa e imigração. Ele pede respeito à soberania dos países, à democracia e aos direitos humanos como princípios fundamentais para as relações internacionais.
1: Termina agora o Jornal Câmara dos Deputados, produzido pela Rádio Câmara, com trabalhos técnicos de Wellington Teles e apresentação de Val Monteiro e Márcio Aquilissardi. Uma boa noite para você.
0: A Voz do Brasil volta amanhã. Boa noite.
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9: 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Quero convocar cada um de vocês para a gente junto resgatar esse Brasil.
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5: 9:17, horário de Brasília.
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5: De volta aqui na Rede Aparecida de Rádio, de volta na programação com a Mãe Aparecida. Muito obrigado a todos pela presença, também pelo carinho, muito obrigado pelo seu acolhimento, viu? Que Deus continue abençoando você, sua vida, seu coração e sua história. Estamos rezando por você e com você. WhatsApp disponível, 12DDD, o número 3104-1043. Deixa eu mandar um abraço aqui para quem tá conosco na Rádio Aparecida e Rede Aparecida de Rádio. Deixa eu ver aqui, ó, a Creuza de Americana. Oi, Creuza, tudo bem? Ela também mandou foto do seu oratório belíssimo, olha só que bênção, lindos, tá muito bonito os oratórios, viu? Deus abençoe a todos, obrigado, Creuza, um grande abraço pra você, Deus te abençoe, minha querida. Também a Rosane, o Renato Rodrigues de Patos em Minas Gerais, também tá rezando com a gente, obrigado, Renato, um abraço pra você. Seu Edivaldo Meira de São Paulo capital, também colocando aqui a sua opção pra nossa enquete, obrigado, seu Edivaldo, um grande abraço, meu irmão, Deus seja louvado pela sua presença aqui conosco, viu? Com alegria também, eu acolho aqui, ó, quem tá na sintonia do programa com a Mãe Aparecida, Marília Moreira, do Rio de Janeiro, capital. Boa noite, Marília, seja bem-vinda, louvado seja Deus pela sua presença aqui conosco, Deus seja louvado pela sua participação, muito bem. Também conosco aqui na sintonia do programa com a Mãe Aparecida, meu nobre amigo Clodoril, de Volta Redonda. Obrigado, Clodoril, um abraço, meu irmão, Deus abençoe você, viu, e todos da sua família. Tô rezando sim por você, meu querido, que Deus te abençoe sempre. E a Rosane Souza de Alfenas, em Minas Gerais, também mandou aqui a foto do seu oratório, né? Muito bem, obrigado, Rosane, um abraço, que Deus abençoe, que Deus proteja e ilumine sempre a sua vida e o seu coração. Muito bem, e para você que está conosco, quer participar, fique à vontade, 12DDD e o número 3104-1043, rezando com você, rezando por você e por suas intenções também. Tô rezando por cada irmão e cada irmã, e você que quer responder a enquete, fique à vontade. Além do Evangelho segundo São Mateus, qual outro evangelho ensina a rezar o Pai Nosso? Opção A, São João; opção B, São Marcos; ou opção C, São Lucas. Se você sabe, manda aqui a tua mensagem. 12DDD, número 3104-1043. Um grande abraço, que Deus te abençoe. Ótima noite. Bem-vindo, bem-vinda à Rádio Aparecida. Daqui a pouquinho, resposta certa da enquete. Fica aí, Rede Aparecida de Rádio, música, fé Emissão
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8: Irmão, irmã, não sei se você pensa como eu penso, mas sendo eu pregador da fé e sendo você também pregador da fé, chamado a testemunhar sua fé em Deus, em Jesus o Filho, nós somos pregadores do jeito que sabemos ser, e cada pessoa é do jeito que sabe ser. A mãe de família vai ser de um jeito, porque ela tem filhos para cuidar. O marido que vai lá fora trabalhar para trazer o sustento tem filhos para cuidar e tem compromissos, então ele vai testemunhar de outra maneira. A mulher que trabalha fora e depois tem uma dupla jornada em casa, humilde, pobre, simples, fiel, crente em Deus, crente católico, crente evangélico, pentecostal, ela tem um testemunho para dar, e a pregação dela vai ser diferente. Não vai ser exatamente a pregação que houve lá no púlpito, porque aquele que fala no púlpito deve saber um pouco mais, ou pelo menos conhecer melhor a Bíblia e a palavra de Deus e a teologia. Mas há pregadores de todos os matizes. Chorosos.

0: derrubam, os que se agitam para lá e para cá, os que gritam, os que dão murro na mesa com lágrimas de suplicante, os garantidores de milagres até com hora marcada, os que ressuscitam mortos, os que curam do HIV, garantem, garantem. Os que expulsam para fora do Brasil o demônio da dengue com seus mosquitos, os que invocam São Miguel Arcanjo para com sua espada luminosa, usada no paraíso, expulsar o demônio que está numa pessoa no imenso templo. Sim, senhores, eu ouvi isso, gravei. Isso quando Jesus está ali após a missa, que já chegou ao Pai Nosso. Portanto, ele está ali. Ah, tudo que é tipo de pregador. E cada um vai ser do jeito e do temperamento que tem. Mas nenhum deles pode pregar doutrina diferente do que está na Bíblia, interpretar diferente do que aquilo que realmente quer dizer. Para isso tem que estudar. Aí eu resumo. Há pregadores que leem e entendem, e há pregadores que não leem. Prefira os que estudam. Fique com Deus.
1: Agora são 9h23, horário de Brasília. Vamos embora para a resposta da enquete. Mas antes, deixa eu mandar um abraço aqui pro meu amigo Paulo Brito. Alô, Paulo Brito! Ele é de São Sebastião do Passé, na Bahia. Tá rezando com a gente. Obrigado, meu irmão. Deus seja louvado pela sua presença e também pela sua participação, viu? Que Nossa Senhora da Conceição Aparecida ilumine seus passos e seu caminho também. E você que tá aí, quer participar, fique à vontade. DDD 12-3104-1043. Daqui a pouquinho, nós vamos fazer uma pequena meditação sobre a palavra de Deus. Hoje, a gente vai meditar um trecho da primeira leitura. Hoje, na primeira leitura, nós vamos ler Eclesiástico, capítulo 48, tá bom? Eclesiástico, capítulo 48, a gente vai fazer, tirar um versículo, a gente vai fazer uma pequena leitura e também uma meditação sobre esta palavra. Portanto, fique ligado em nosso programa com a Mãe Aparecida. Daqui a pouquinho a gente reza juntos e celebra juntos a presença e o amor de Deus. Agora são 9h24, horário de Brasília. Simbora para a resposta da enquete. Hoje eu perguntei o seguinte, ó, para você que está na sintonia, a pergunta da enquete hoje foi a seguinte: além do Evangelho segundo São Mateus, qual outro evangelista ensina a rezar o Pai Nosso? Opção A, São João. Opção B, São Marcos. Opção C, São Lucas. Bom, a opção certa é São Lucas, opção C. É isso aí. E aí, acertou? Parabéns! Não acertou? Não tem problema. Tenho certeza que você aprendeu mais essa. O Evangelho segundo São João e o Evangelho segundo São Marcos não citam esta passagem que Lucas e Mateus citam, que é ensinar a rezar o Pai Nosso. Depois você confere lá. Sempre na Bíblia vai ter a citação bíblica e na frente ou embaixo, dependendo da tradução, vai ter ali o número daquele mesmo tema em outro evangelho. Aí vai dizer que vai ter no Evangelho de São Marcos, no Evangelho de São Lucas, no Evangelho de São João, e no caso aqui é Evangelho de São Mateus e Evangelho de São Lucas, aonde os dois evangelistas citam a oração do Pai Nosso, que nós aprendemos hoje na missa. E aí? Deu certo? Acertou? Parabéns, Deus te abençoe. Se você não acertou, como eu disse, fica tranquilo, fica tranquila, porque amanhã tem mais enquete. Combinado? Então tá bom. Agora são 9h26, horário de Brasília, uma excelente noite para você, intervalo, e já voltamos para celebrar a graça e o amor de Deus pela intercessão de Nossa Senhora e também pela nossa pequena meditação.
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5: 9:30, horário de Brasília. 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
5: De volta na programação Com a Mãe Aparecida, 9:30. Boa noite, viu? Bem-vindo, bem-vinda. Simbora para a nossa pequena meditação da enquete, da Palavra de Deus. Enquete já foi, né? Da Palavra de Deus de hoje? Então vamos lá. Para você que está na sintonia, pega aí na sua Bíblia para você acompanhar. Livro do Eclesiástico. Capítulo 48, versículo 13. Livro do Eclesiástico, capítulo 48, versículo 13. Em algumas Bíblias, como por exemplo na Bíblia da Teb, que é a tradução ecumênica da Bíblia, está com o nome de Sirácida, tá bom? Então, em algumas Bíblias está o Eclesiástico com o nome de Sirácida. Esse é um livro que fala sobre a sabedoria de Deus para nós e para o nosso coração. Então, pega aí na sua Bíblia, livro do Eclesiástico, capítulo 48, versículo 13. Enquanto você procura, enquanto você acessa, eu vou abraçando e acolhendo os devotos que estão conosco participando. Tá com a gente aqui, ó, o Reni Antônio, da cidade de Porto Amazonas, lá no Paraná. Tá rezando conosco e pede bênçãos para a sua família. Muito bem. O Luiz Ricardo, de Ponta Grossa, no Paraná, juntamente com sua esposa Daniele, também tá acompanhando o programa. Boa noite para o Carlos de Santa Cruz, do Rio Pardo, aqui em São Paulo. Paulo, Deus abençoe a família. E ainda acolho a Luzia Aparecida Pereira, de São Sebastião do Paraíso, em Minas Gerais, está na sintonia conosco também. Que Deus abençoe a todos. E você que está aí, quer participar? Fique à vontade. 12DDD, o número 3104-1043. Vamos meditar a palavra de Deus.
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5: Leitura do livro do Eclesiástico. E a palavra de Deus nos é dirigida nesses termos. Apenas Elias envolvido no turbilhão, Eliseu ficou repleto do seu espírito. Durante a vida, não temeu príncipe algum, e ninguém o superou em poder. Nada havia acima de suas forças, e até já morto, seu corpo profetizou. Durante a vida, realizou prodígios, e mesmo na morte, suas obras foram maravilhosas. Palavra do Senhor, graças a Deus. Aqui o autor do livro do Eclesiásticos nos ajuda a compreender que a partir da nossa missão é que vamos alcançar a glória que desejamos, que buscamos, que esperamos. Elias, Eliseu, homens de Deus, profetas segundo o coração de Deus, escolhidos por Deus. Mas não foi a escolha que Deus fez deles que fez com que eles fossem corajosos, mas sim as suas atitudes. Quantas vezes Deus te chamou? E quantas vezes você disse sim? Muitos de nós estamos na igreja, estamos vivendo na igreja, estamos participando das coisas da igreja, estamos participando dos momentos da igreja, das pastorais da igreja, mas não temos coragem de defender a igreja. Não temos coragem de falar e de contradizer algumas pessoas que estão até mesmo dentro da igreja, mas que vão contra os ensinamentos da igreja. Se tem? Tem. Tem bastante. A gente conhece, você conhece alguém que contradiz aquilo que a igreja nos propõe a viver, e aí colocam ideias próprias, ideias de acordo com aquilo que eu imagino, de acordo com aquilo que eu penso. Então, o que o outro pensa, não, isso está errado. O que o outro vive, o movimento que o outro vive, não, isso está errado. Mas aquilo que eu penso é o que é certo. E aí a gente começa a contestar essas realidades. Quando a gente começa a contestar isso, a gente está causando dentro da nossa própria igreja, não é um crescimento, mas um cisma. Deixa caminhar. Deixa caminhar. Elias, Eliseu eram homens de Deus que tinham coragem de enfrentar reis, príncipes, não temiam ninguém e falavam a verdade. Doa a quem doer. E às vezes a gente deixa de falar a verdade para as pessoas porque é alguém importante, porque é alguém que é conhecido do padre, alguém que é mais íntimo do padre, ou alguém até mesmo que a gente respeita muito e a gente não quer se indispor com a pessoa, e a gente fica meio que naquela questão do politicamente correto, não sabe? Ah, não vou criar confusão, vou deixar quieto. E a pessoa continua falando, propagando coisas erradas, falando coisas que não deve, e muitas vezes machucando outras pessoas. E a gente não tem coragem de chegar para essa pessoa e dizer: olha, sua atitude não está de acordo, não está legal. E hoje tem um problema maior ainda, né? Infelizmente hoje, o que que a gente faz? Ao invés da gente ir lá e conversar com a pessoa, a gente vai para as redes sociais. E aí a gente faz um vídeo, a gente coloca o status, a gente faz um stories, contando a nossa mazela, aquilo que aconteceu, se lamuriando. Ao invés de resolver com o outro, a gente vai para as redes sociais se lamuriar. E aí vem uma enxurrada de comentários, a gente fica chateado, e aí tudo fica pior. É melhor resolver É melhor chegar para outra pessoa, chamar a pessoa no canto e dizer: olha, essa sua atitude não foi condizente com aquilo que a igreja nos diz. Pronto, tá legal, tá ótimo. Se a pessoa aceitar, beleza. Se a pessoa não aceitar, o que que a gente pode fazer? Ninguém pode mudar a cabeça e o coração do outro. Mas a gente precisa falar a verdade. A gente precisa falar a verdade. E não adianta a gente ir para as redes sociais. Ah, eu quero ir para as redes sociais para poder desabafar, falar aquilo que eu penso, falar aquilo que eu imagino. Não, isso não vai resolver. Isso não vai fazer crescer a igreja. Isso vai causar mais cismas ainda. Portanto, meu irmão e minha irmã, seja forte, firme nas defesas da sua, da nossa fé. Assim como foi Elias e Eliseu, homens de Deus, homens que não temeram príncipe algum. E nenhum desses homens, nenhum desses príncipes superou o poder desses homens. Mas porque eles eram escolhidos por Deus? Sim, mas muito mais do que isso, eles assumiram essa escolha como missão de vida. E aí encontraram a salvação em Deus, em Cristo. A salvação que buscavam para suas vidas, encontraram e também foram verdadeiros e fiéis à palavra do Senhor. Que Deus nos ajude a compreender esses valores, nos ajude a viver esses valores de uma forma plena, de uma forma justa e igualitária. E assim alcançaremos o coração de Deus. Com a nossa força, com a nossa escolha, Deus vai nos conduzir. Que Nossa Senhora nos ajude também a sermos fiéis, assim como ela, a grande mãe fiel, aquela que nos ajuda a caminhar. Deus abençoe você. Quem tem ouvidos para ouvir, ouça. Maranatá, vem Senhor Jesus.
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1: Os santos nos ensinam. Dia 18 de junho, dia de São Gregório Barbarigo, bispo. Eu, Padre André, daqui da Arquidiocese de Aparecida, estou hoje com você, amigo e amigo ouvinte, para conhecermos a história de São Gregório. Nasceu em Veneza no ano de 1625. Fez universidade em Pádua, distinguindo-se muito cedo pela sabedoria e por um comportamento exemplar. Estava seguindo a carreira diplomática quando foi aconselhado a se consagrar à igreja como sacerdote. Fez o curso de teologia e ordenou-se padre em 1655. O Papa Alexandre VII chamou-o para seu assessor e lhe confiou importantes missões. Em 1657, com apenas 32 anos de idade, foi nomeado bispo de Bergamo, onde realizou uma verdadeira reestruturação pastoral, incentivando principalmente as vocações sacerdotais e a formação de sacerdotes sábios e virtuosos. Percebendo seu grande zelo apostólico, o Papa Alexandre VII o transferiu para a Diocese de Pádua, onde, por 33 anos, exerceu uma intensa atividade apostólica e missionária. Sua fama de santidade, de sabedoria, prudência e zelo apostólico se espalhou de tal modo que em 1691 os cardeais manifestaram sua preferência para elegê-lo papa. Mas ele protestou com muito jeito e humildade, conseguindo desviar a atenção dos cardeais para outro candidato. São Gregório Barbarigo morreu no dia 18 de junho de 1697, com 72 anos de idade e 40 anos de episcopado. Foi canonizado pelo Papa João XXIII em 1960. Rezemos hoje pelos nossos bispos, para que, a exemplo de São Gregório, sejam zelosos no apostolado, sábios, prudentes no pastoreio, e que tenhamos também sacerdotes sábios e virtuosos em nossa igreja, como desejou este santo. São Gregório Barbarigo, rogai por nós.
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9: 9:47, horário de Brasília.
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0: está conosco aqui no programa com a Mãe Aparecida, agora faltando 12 minutos para as 9 da, para as 10, né? 12 para as 10. Daqui a pouquinho o Santo Terço, viu? Então fica ligado aí em nossa programação 12DDD do nosso WhatsApp, o número 3104-1043. Você participa e celebra com a gente. Daqui a pouquinho a gente entra na nossa live através do YouTube e Facebook da Rádio Aparecida. Você já vai preparando seu coração para acolher e para receber este momento de fé e devoção. Tô rezando por você, viu? Conta comigo e conta com as minhas orações também. Que Nossa Senhora da Conceição Aparecida ilumine você, sua vida e o seu coração. Deus te abençoe. Ótima noite. Que Nossa Mãe de Deus continue cuidando da sua história. Bom, daqui a pouquinho, no terço, como eu tinha prometido, a gente vai colocar algumas imagens, né, de alguns devotos que mandaram para mim as fotos dos seus oratórios. Se você quiser mandar a sua foto do seu oratório, manda aqui pra gente. Se a gente não conseguir colocar hoje no terço, mas durante a semana nós vamos colocando, cada dia nós vamos colocar uma foto em um mistério do terço, tá bom? Do seu oratório, onde você reza o terço. Aonde você reza o terço que você acompanha aqui na Rádio Aparecida. Tira uma foto lá, pode ser só do oratório. Se você quiser mandar uma foto sua junto com o oratório, tudo bem. Mas se você quiser mandar só uma foto do seu oratório, tudo bem também, vai ficar bem legal, tá bom? E aí a gente vai colocando no ar e a gente vai anunciando as pessoas que vão mandando. Ah, Evandro, não saiu minha foto hoje. Não tem problema, fica tranquilo, a gente não vai conseguir colocar todas as fotos no mesmo dia, né? E aí a gente vai colocando durante a semana, você vai acompanhando o texto e durante a semana vai saindo a sua foto aqui na nossa live. Combinado? Então tá bom. Vamos agora com um momento de oração com o padre Edmilson Moraes e eu já volto pra gente rezar juntos o texto com a Mãe Aparecida.
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2: Jesus ressuscitado vem para nos doar sua paz e nos abençoar. E o faz na medida em que eu e você, cada um de nós, se converte de nossas maldades. Rezemos demonstrando o sincero desejo de conversão. Lembro de maneira especial nesta oração os aniversariantes de hoje. O Miguel de Valinhos, o Ian, professor aqui no Liceu de Campinas, o Mateus, também professor no Liceu de Campinas, e o João Henrique, lá de Cruzeiro. Iniciemos esta oração invocando a Santíssima Trindade. Em nome do Pai, do Filho e do Espírito Santo. Amém. Senhor nosso Deus, nosso Pai, nós cremos em vós, nós esperamos em vós, nós vos amamos. Nós vos agradecemos este dia e vos damos graças porque estamos com vida. Oferecemos este dia ao Senhor com todas as nossas alegrias e sofrimentos, com todos os nossos trabalhos e divertimentos. Guardai-nos do pecado e fazei de nós instrumentos de vossa paz e do vosso amor. Ajudai-nos a observar vossos santos mandamentos. Amém. Quinta-feira, dia 18 de junho, o trecho do Evangelho de hoje é escrito por Mateus, capítulo 6, versículos de 7 a 15. Anúncio do Evangelho de Jesus Cristo segundo Mateus. Naquele tempo disse Jesus aos seus discípulos: quando orardes, não useis muitas palavras, como fazem os pagãos. Eles pensam que serão ouvidos por força das muitas palavras. Não sejais como eles, pois vosso Pai sabe do que precisais muito antes que vós o peçais. Vós deveis rezar assim: Pai nosso que estás nos céus, santificado seja o teu nome. Venha o teu reino, seja feita a tua vontade, assim na terra como nos céus. O pão nosso de cada dia dá-nos hoje. Perdoa as nossas ofensas, assim como nós perdoamos a quem nos tem ofendido. E não nos deixes cair em tentação, mas livra-nos do mal. De fato, se vós perdoardes aos homens as faltas que eles cometeram, vosso Pai que está nos céus também vos perdoará. Mas se vós não perdoardes aos homens, vosso Pai também não perdoará as faltas que vós cometestes. Palavra da Salvação. oração é um encontro, um diálogo sincero com Deus, no qual abrimos nosso coração e expomos nossas alegrias, nossas tristezas, nossos desafios, nossas necessidades e anseios. Exatamente por ser um diálogo, há momento para falar, mas também há momento para escutar o que Deus nos diz. É inútil a oração que tenta convencer Deus com muitas palavras, mesmo que sejam bonitas, bem articuladas. Jesus nos mostra o essencial da oração. Poucas palavras, porém muita fé, muito amor. Na oração do Pai Nosso, ele ensina aos apóstolos e nós hoje a pedir humildemente ao Pai o pão, o perdão, a salvação. Assim devemos rezar todos os dias: Pai Nosso que estás nos céus. Peçamos juntos a vinda do Espírito Santo sobre você e sobre suas necessidades. Vinde, Espírito Santo, enchei os corações dos vossos fiéis e acendei neles o fogo do vosso amor. Enviai o vosso Espírito e tudo será criado, e renovareis a face da terra. Oremos. Ó Deus, que instruístes os corações dos vossos fiéis com a luz do Espírito Santo, fazei que apreciemos retamente todas as coisas segundo o mesmo Espírito e gozemos da sua consolação. Por Cristo nosso Senhor. Amém. Jesus Cristo passou a vida inteira fazendo o bem e curando cada pessoa de suas enfermidades, tanto as físicas quanto as psíquicas. Por isso vamos, nesta quinta-feira, abençoar, pedir a bênção para a água, por intercessão da Mãe do Perpétuo Socorro. Nesse momento, convido você a pegar um copo com água, colocar aí pertinho de você, do seu lado, e com fé acompanhar e rezar junto a esta oração. Senhor, Pai Santo, voltai vosso olhar sobre nós, remidos pelo vosso corpo e pelo vosso sangue, e renascidos pelo Espírito Santo nas águas do batismo. Abençoai esta água que vossos filhos e filhas vos apresentam neste momento. Concedei aos que usarem desta água renovar-se no corpo e no espírito, e vos servirem de todo o coração. Em nome do Pai, e do Filho, e do Espírito Santo. Amém. Deus, que anunciou aos pastores pelo anjo a grande alegria do nascimento do Salvador, derrame no seu coração agora a sua alegria e torne você mensageiro também do seu evangelho. A nossa proteção está no nome do Senhor, que fez o céu e a terra. Pela intercessão de São João Batista, desça sobre você, sobre a sua família, sobre o seu trabalho, a bênção do Deus Todo-Poderoso. Pai, Filho e Espírito Santo. Amém. O abraço de hoje vai para a Vilma de Sorocaba, para a Sônia, também de Sorocaba, e um abraço para o pessoal de Piracicaba. Um abraço para o Dorival e para a Gi, um abraço para o Rodrigo e um abraço para o Ednei e para a Sil. Sou o padre Edmilson Moraes, salesiano de Dom Bosco, e moro atualmente em Campinas, no estado de São Paulo, no Colégio Liceu Salesiano Nossa Senhora Auxiliadora. Que Deus continue abençoando seus projetos e suas decisões. Abraço e até mais.
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0: 10h, horário de Brasília.
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0: Dez horas, um minuto, horário de Brasília. Uma excelente noite para você que está aqui com a gente na programação Com a Mãe Aparecida. Bem-vindo, bem-vinda à Rede Aparecida de Rádio. Você que já está no YouTube e Facebook da Rádio Aparecida, acompanha aí, ó, o Santuário Nacional de Nossa Senhora Aparecida. Esta câmera que está posicionada lá no Morro do Cruzeiro. E a rodovia Presidente Dutra movimentadíssima nesse horário, né? Pois bem, hoje, quinta-feira, geralmente é dia de entregas. Então, a rodovia Presidente Dutra, como é o principal eixo entre as duas grandes cidades do nosso Brasil, as duas maiores capitais, as capitais mais movimentadas, vamos dizer assim, então é aqui que passa grande parte das produções, do escoamento, enfim, de muita coisa. Por isso que a rodovia Presidente Dutra, geralmente na quinta-feira, é uma rodovia muito movimentada por conta da quantidade enorme de caminhões que transportam produtos para lá e para cá, entre Rio, São Paulo e entre cidades aqui do nosso Vale do Paraíba também, Vale do Aço, lá na região do região sul do Rio de Janeiro, onde fica a Cidade do Aço, na verdade, né? Enfim, por aqui passa grande parte das produções do nosso Brasilzão imenso, meu Deus. Por isso que você vê ali, ó, a rodovia Presidente Dutra, a Ana tá mostrando, bem movimentada mesmo, e é assim, viu, gente? E quando eu vou à noite para casa, eu passo por essa rodovia. Quando eu sempre vou, saio aqui pertinho do Santuário Nacional, pego a rodovia Presidente Dutra e vou embora para minha casa. Todos os dias à noite pego minha motocicleta e passo por essa rodovia com essa movimentação toda aí, ó. Graças a Deus. Por isso que eu peço orações para vocês, para que Deus me proteja. Eu tô caminhando certinho, direitinho, graças a Deus, seguindo as normas de trânsito, mas claro, conto com a oração de vocês. Muito bem, tá aí, ó, belíssima imagem do Santuário Nacional e também da rodovia Presidente Dutra. E aqui nos estúdios da Rádio Aparecida, nós te acolhemos com muito carinho. Bem-vindo, bem-vinda, que bom ter você conosco. Muito prazer, eu sou Evandro Brum e também vou rezar com você nesta hora toda especial. Obrigado, viu? Obrigado pelo carinho, obrigado pela sintonia, obrigado pelo acolhimento. Eu trabalho com a produção de Marcos Thiago, a coordenação de Paula Castro, a direção geral do padre Vanderlei Souza, missionário redentorista, e lá na Central Multimídia, a Ana Gabriela, que me ajuda a chegar na sua casa através da Rede Aparecida de Rádio. Muito obrigado, Aninha, valeu pela presença, valeu pela participação, valeu pela sua competência também. Deus te abençoe. Temos inúmeras rádios que retransmitem o nosso programa, entre elas a Rádio Regional Esperança, lá na cidade de Lins, aqui no estado de São Paulo. Temos na cidade de Porto Feliz, também no estado de São Paulo, Rádio Nova Porto FM. E em Ponta Grossa, lá no Paraná, Rádio Santana FM. E muitas outras que nos ajudam a chegar na sua casa e na sua vida. E hoje, nesta quinta-feira, uma alegre surpresa. Eu fiquei muito feliz ontem quando ele disse que viria aqui, que tinha intenção de vir. E hoje ele está aqui para rezar conosco. Que eu acolho o nosso querido padre Alberto Pascotto. Bem-vindo, Pascotto. Tudo bem, padre Alberto? Bem-vindo.
13: Tudo bem, obrigado, Evandro. Um abraço para você e para todos os seus ouvintes.
0: Amém, né? Obrigado.
13: De várias né, emissoras, inclusive de Porto Feliz, que está lá meu irmão Augusto, uhum, minha cunhada Josiana, etc, né?
0: Muito bem, padre. Que bom, que alegria tê-lo aqui nesse momento, nessa hora. Eu vou mandar um abraço especial, aproveitando aqui o padre Alberto, mandar um abraço especial pro irmão Ian, né? Hoje eu tive a grata alegria de encontrá-lo lá na Basílica Histórica e o cumprimentei. Ele falou assim: olha, eu te escuto, viu? Toda noite. Olha que resposta, hein, padre?
13: Que resposta.
0: O irmão Ian.
13: Nosso querido irmão, que trabalha e mora na casa do convento histórico, uhum, que está o túmulo do padre Vítor Coelho de Almeida.
0: Isso, a gente vai lá visitar, né? O irmão Ian tá morando juntamente com o padre, com o irmão Marco Lucas também, Marco tá lá, né?
13: Lucas, o Marco padre Lucas. Domingo Sávio. Uhum.
0: O irmão Mário também tá lá, né?
13: Não, o irmão Mário, ele trabalha também lá, mas ele mora aqui no convento novo.
0: Ah, tá no conventinho.
13: É.
0: Ah, então tá bom, maravilha. Mais um abraço, irmão, obrigado, viu? Obrigado pela honra da sua audiência, pela sua presença aqui, que Deus abençoe o senhor, sua missão. O irmão Ian é muito querido nosso, é um irmão assim muito sorridente, muito alegre, que faz, né, aquilo que a congregação do Santíssimo Redentor realiza no coração dos missionários e transmite essa alegria para nós também, nas suas palavras, nas suas reflexões, nos seus momentos de oração. O irmão Ian é muito querido, muito agradável mesmo sempre encontrar com o irmão. Obrigado, viu? Um abraço pro senhor, Deus abençoe. Deus abençoe também todos os missionários redentoristas. Mandar um abraço também para o padre, nosso querido prefeito de igreja, né? O padre Jorge Américo. Hoje também eu tive a oportunidade de encontrá-lo lá no santuário. Passou correndo assim: pera aí, padre, sua bênção. Já fui lá, catei ele, já dei aquele abraço nele também, que os missionários estão sempre correndo para lá e para cá, né? A gente sabe que tem todas umas atividades, mas sempre quando eu tenho oportunidade, eu sempre vou lá e abraço os missionários, porque me dá muito gosto estar nessa missão também, junto com os missionários redentoristas, e eu fico muito feliz quando encontro um deles aqui no Santuário Nacional, em qualquer lugar, e agradeço a Deus por tudo isso.
13: Evandro, você também é missionário.
0: Amém.
13: E muito.
0: Amém.
13: Pela Rádio Aparecida, você está testemunhando essa alegria e evangelizando, falando de Nossa Senhora, falando de Jesus e atraindo muitas pessoas para Jesus.
0: Amém, amém.
13: Deus abençoe sua missão.
0: Amém. Que bom, que bom. Muito bem, padre, mas hoje nós vamos contemplar os mistérios da luz, né? Os mistérios da vida pública de Jesus.
13: Isso, luminosos.
0: Os mistérios
13: vamos
0: luminosos.
13: Vamos começar?
0: Vamos rezar e celebrar com a Mãe Aparecida, rezando o Santo Terço.
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13: Isso. invocando a Santíssima Trindade, em nome do Pai, do Filho e do Espírito Santo.
0: Amém.
13: Divino Jesus, nós vos oferecemos esse terço que vamos rezar contemplando os mistérios da nossa redenção. Hoje os mistérios luminosos. Concedei-nos pela intercessão de Maria Santíssima, a quem nos dirigimos, as virtudes necessárias para bem rezá-lo e a graça de ganhar as indulgências anexas a essa devoção. Façamos a profissão de fé. Creio em Deus Pai, Todo-Poderoso, Criador do céu e da terra, e em Jesus Cristo, seu único Filho, nosso Senhor, que foi concebido pelo poder do Espírito Santo, nasceu da Virgem Maria, padeceu sob Pôncio Pilatos, foi crucificado, morto e sepultado, desceu à mansão dos mortos, ressuscitou ao terceiro dia, subiu aos céus, está sentado à direita de Deus Pai Todo-Poderoso, donde há de vir a julgar os vivos e os mortos. Creio no Espírito Santo, na Santa Igreja Católica, na comunhão dos santos, na remissão dos pecados, na ressurreição da carne, na vida eterna. Amém.
0: E assim vamos colocar as primeiras intenções para o Santo Terço de hoje. Um pouco antes do terço, Padre Alberto, eu convidei os nossos irmãos devotos para poder mandar fotos do local que eles rezam o terço, dos oratórios, né? Muitas pessoas têm lá seus oratórios com as suas imagens e algumas pessoas mandaram suas fotos e a gente vai exibir aqui nesse momento, em cada mistério, uma foto referente a um devoto que colocou aqui, né, as suas intenções e também está rezando conosco. Mas antes da Ana colocar o primeiro que a gente vai mostrar aqui, né, eu quero acolher as orações da Marina de São Paulo, capital. Ela está rezando pela alma do seu esposo Mário. Rezamos por você, tá bom, Marina? Obrigado, querida, pela participação. Que Deus te abençoe. Também quero rezar e peço a bênção de Deus para a vida da Dina Moura, da cidade de Formiga, Minas Gerais. Boa noite, Dina. Bem-vinda. Obrigado, viu? Obrigado pela presença e também pelo carinho. Que Deus abençoe você e a sua vida. Ainda o Edson Valmor de Joinville, Santa Catarina. Estamos rezando por você, Edson. Louvado seja Deus pela sua presença e que Nossa Senhora abençoe a sua vida. Os meus queridos amigos Paulo e Gisele, lá de Mafra, Santa Catarina. Boa noite, viu, meus queridos? Sejam bem-vindos. Que Nossa Senhora Aparecida abençoe vocês. E também eu rezo e peço a Nossa Senhora que acolha as intenções do Jonas Eliseu. Ele é lá da cidade de Ipatinga, Minas Gerais, e reza com a gente também. Obrigado, Jonas. Um abraço para você, meu irmão. Deus seja louvado pela sua presença e pela sua participação. Então vamos lá, vamos ver quem mandou a primeira foto. Ana, coloca pra gente aí a primeira foto de quem tá participando. Ah, belíssima foto. Deixa eu ver aqui, ó. Deixa eu ver de quem que é essa foto aí, ó. Quem mandou essa foto pra gente é o Benedito de Caçapava. Esse é o oratório que o Benedito reza todas as noites o Santo Terço com a Mãe Aparecida. Lindíssima, tem imagem de Jesus, né, a cruz ali, e também de Nossa Senhora Aparecida. Tá aí, ó. Beleza, maravilha. Obrigado, Ana. Tá aí o Benedito de Caçapava mandando sua foto. E você quiser mandar sua foto, você vai mandar sua foto, só que hoje a gente já tá com os mistérios completos. Então vamos fazer o seguinte: eu vou estar sempre com a sua foto aqui e a gente vai colocando uma foto por mistério durante a semana. Tá combinado? E aí você vai também participando com a gente e a gente vai vendo onde você reza o texto. Onde você reza o texto conosco? De que maneira, de que forma você reza com a gente? E muitas pessoas, né, o padre Alberto, tinha um padre que falava pra mim assim: casa de católico tem que ter imagem.
13: É.
0: Casa de católico, né? Ele foi na minha casa uma vez quando eu morava em Macaé, e lá em casa tem imagem, tem a cruz, né? Aí tem imagem dos santos de devoção. Eu tenho as minhas devoções, a minha esposa também. E aí ele falou, olhou na casa assim e viu o meu oratório, né, com as minhas imagens, e falava assim: casa de católico tem que ter santo, para poder a gente venerar, não adorar. Não é um local de adoração, é um local de veneração, onde ali a gente coloca as nossas intenções como se estivéssemos pedindo para um parente muito querido, e ali a gente vai rezando para os nossos santos. Então manda sua foto para mim, e a gente vai colocando no ar aí durante a semana para você que participa com a gente.
13: Ótimo.
0: Maravilha. Então vamos contemplar o primeiro mistério?
13: Mistérios luminosos.
0: Com o nosso querido padre Ronaldo Pelaquim, contemplemos juntos o primeiro mistério.

0: Aparecida de São Lourenço, Minas Gerais. Boa noite.
1: Boa noite, Padre Alberto.
0: Ah, seja bem-vinda, viu?
1: Bem-vindo, reza o texto.
0: Quais são as suas intenções para esse primeiro mistério?
1: Padre Alberto.
0: O batismo de Jesus.
1: Em primeiro lugar, eu quero agradecer a Deus, Jesus e Nossa Senhora por todas as graças recebidas diariamente, todos os dias. Rezar por todas as almas dos papas que se encontram no reino do céu. Rezar pela paz do mundo, pelo fim da guerra, pelo aumento e santificação do clero, pelo aumento e santificação das famílias, pela conversão dos pecadores, pelas vocações, pelas missões, rezar por todas as almas do mundo inteiro.
0: Rezar
1: pelas almas esquecidas, pelos doentes, idosos, crianças, trabalhadores, desempregados, rezar pelos meus vizinhos, rezar pelo senhor Padre Alberto.
0: Obrigado.
1: Por todas as intenções que o senhor tem dentro do coração. Rezar pelo Evandro, por todas
0: Obrigado.
1: As intenções que ele tem. Pelo Marcos Tiago. Rezar para Dom Orlando Brandes e por Dom Mário.
0: Dom Mário Antônio. Muito bem. Muito obrigado, Deus. Seu coração é grande e Deus acolhe, Nossa Senhora acolhe suas intenções. Eu quero também rezar nesse primeiro mistério para a gente agradecer o dom do batismo. Jesus mostrou para nós, pelo batismo o Pai nos fala: você é minha filha muito querida, você é meu filho muito amado, no qual ponho todo o meu agrado. Então, a graça do batismo, a maior graça que uma criatura pode receber, ser filho e filha de Deus. Vamos rezar: Pai nosso que estais no céu, santificado seja o vosso nome, venha a nós o vosso reino, seja feita a vossa vontade, assim na terra como no céu.
1: O pão nosso de cada dia nos dai hoje, perdoai as nossas ofensas, assim como nós perdoamos a quem nos tem ofendido. Não deixeis cair em tentação, mas livrai-me do mal. Amém.
0: Ave Maria, cheia de graça, o Senhor é convosco. Bendita sois vós entre as mulheres, e bendito é o fruto do vosso ventre, Jesus.
1: Santa Maria, Mãe de Deus, rogai por nós, pecadores, agora e na hora de nossa morte. Amém.
0: Ave Maria, cheia de graça, o Senhor é convosco. Bendita sois vós entre as mulheres, e bendito é o fruto do vosso ventre, Jesus.
1: Santa Maria, Mãe de Deus, rogai por nós, pecadores, agora e na hora de nossa morte. Amém.
0: Ave Maria, cheia de graça, o Senhor é convosco. Bendita sois vós entre as mulheres, e bendito é o fruto do vosso ventre, Jesus.
1: Santa Maria, Mãe de Deus, rogai por nós, pecadores, agora e na hora de nossa morte. Amém.
0: Ave Maria, cheia de graça, o Senhor é convosco. Bendita sois vós entre as mulheres, e bendito é o fruto do vosso ventre, Jesus.
1: Santa Maria, Mãe de Deus, rogai por nós, pecadores, agora e na hora de nossa morte. Amém.
0: Ave Maria, cheia de graça, o Senhor é convosco. Bendita sois vós entre as mulheres, e bendito é o fruto do vosso ventre, Jesus.
1: Santa Maria, Mãe de Deus, rogai por nós, pecadores, agora e na hora de nossa morte. Amém.
0: Ave Maria, cheia de graça, o Senhor é convosco. Bendita sois vós entre as mulheres, e bendito é o fruto do vosso ventre, Jesus.
1: Santa Maria, Mãe de Deus, rogai por nós, pecadores, agora e na hora de nossa morte. Amém.
0: Ave Maria, cheia de graça, o Senhor é convosco. Bendita sois vós entre as mulheres, e bendito é o fruto do vosso ventre, Jesus.
1: Santa Maria, Mãe de Deus, rogai por nós, pecadores, agora e na hora de nossa morte. Amém.
0: Ave Maria, cheia de graça, o Senhor é convosco. Bendita sois vós entre as mulheres, e bendito é o fruto do vosso ventre, Jesus.
1: Padre Alberto, essa Ave Maria eu quero rezar para Dona Marlene e família, para Marisa e Donizete, por todas as intenções que eles têm dentro do coração.
0: Muito bem. Ave Maria, cheia de graça, o Senhor é convosco. Bendita sois vós entre as mulheres, e bendito é o fruto do vosso ventre, Jesus.
1: Santa Maria, Mãe de Deus, rogai por nós, pecadores, agora e na hora de nossa morte. Amém.
0: Ave Maria, cheia de graça, o Senhor é convosco. Bendita sois vós entre as mulheres, e bendito é o fruto do vosso ventre, Jesus.
1: Santa Maria, Mãe de Deus, rogai por nós, pecadores, agora e na hora de nossa morte. Amém.
0: Ó meu Jesus, glória ao Pai, ao Filho e ao Espírito Santo.
1: Como era no princípio, agora e sempre. Amém.
0: Ó meu Jesus, perdoai-nos e livrai-nos do fogo do inferno, levai as almas todas para o céu, socorrei principalmente as que mais precisarem da vossa infinita misericórdia. Amém. Muito obrigado, dona Rosa Aparecida, que Deus abençoe você e toda a sua família, viu?
1: Nossa Senhora da Aparecida.
0: Amém. Rogai por nós. São José, rogai por nós. Deus abençoe você e toda a sua família, viu? Muito obrigado.
1: Obrigado. Deus abençoe, Padre Alberto.
0: Obrigado, você também.
2: Amém. Louvado seja Deus por todos esses irmãos que rezam conosco. Bendito seja o nome santo do Senhor. Vamos lá agora para as nossas mídias sociais. Bom, deixa eu dar um pulo lá no Facebook da Rádio Aparecida. Temos inúmeras intenções aqui, ó. Reza com a gente o Toninho Alves de Leodora, no sul de Minas. Boa noite, Toninho. Conosco também a Laura Chagas. Ela reza com a gente. Boa noite, Laura. Bem-vinda, viu, querida? Obrigado. Obrigado pela participação, Deus te abençoe. A Silvina Prado também coloca suas intenções particulares, muito obrigado. A Maria Cristina também está conosco, obrigado, Maria Cristina, uma noite abençoada para você. Ela é da cidade de Maria da Fé, em Minas Gerais, muito bem. Conosco também o Luiz Martins, que coloca suas intenções particulares, ele é de Guaxupé, lá no sul de Minas, também está conosco. O Dercy Neves, juntamente com a sua esposa, meu amigo Dercy, a sua esposa Rosane Neves, lá de Imbituva, no Paraná. O José Lima também está conosco, obrigado, Zé. A Maria da Glória Oliveira também está com a gente. A Aninha de Ponta Grossa, no Paraná, também está conosco, obrigado, Aninha. Aninha está vindo para cá porque ela vai participar amanhã da corrida de Aparecida. Muito bem, obrigado pela participação, viu, Aninha? E também eu acolho aqui, ó, com carinho, o Zitro Zanella, lá de Santa Rosa, no Paraguai, tá acompanhando a gente também. Zitro, grande abraço, meu irmão. Louvado seja Deus pela sua presença, viu? Deus te abençoe e que Nossa Senhora ilumine a sua vida. Vamos contemplar o segundo mistério, Padre Alberto?
0: Sim.
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0: tentamos falar com a dona Tereza Prior, lá de Jumirim, só que infelizmente não conseguimos. Mas deixa eu colocar ali agora, Padre Alberto, a outra foto de quem tá rezando conosco, do oratório de quem tá com a gente. Vamos lá, Ana. A Tereza. Ah, essa foto aí é da Tereza Mendes, lá de Carapicuíba. Olha lá, o oratório da Tereza Mendes, onde ela reza. Tem ali também até um genuflexório, né? No oratório dela ali, ó, tem um genuflexório onde ela faz as orações dela, bonito, belíssimo, várias imagens ali, muitas imagens, tá aí. Esse é da Tereza Mendes, lá de Carapicuíba, que reza com a gente aqui o terço nesse oratório, todas as noites aqui na Rádio Aparecida, tá aí. Obrigado, Ana, um abraço, Deus abençoe. Tereza, obrigado.
1: Eu quero rezar na intenção da Tereza Landúcia, Tereza Prior, que é oblata redentorista, que ela está numa casa de idosos, né, lá em Piracicaba, ela é natural de Jumirim, e ela é nossa oblata redentorista.
0: Sim.
1: E está com problema de saúde, então que nesse mistério rezo pela saúde dela, né? E pela saúde da minha sobrinha Cláudia também, lá de Tietê.
0: Rezemos então pela dona Tereza, né? E por sua sobrinha também, pelas intenções dos irmãos. Eu ajudo o senhor nesse mistério.
1: Tá bem. Quando tudo parece perdido, aos olhos de Deus não está. Maria intercedeu e Jesus transformou água em vinho. Que nunca falte o vinho, símbolo do amor nas nossas famílias. Pai nosso que estais no céu, santificado seja o vosso nome. Venha a nós o vosso reino, seja feita a vossa vontade, assim na terra como no céu.
0: O pão nosso de cada dia nos dai hoje, perdoai-nos as nossas ofensas, assim como nós perdoamos a quem nos tenha ofendido. E não nos deixeis cair em tentação, mas livrai-nos do mal. Amém.
1: Ave Maria, cheia de graça, o Senhor é convosco. Bendita sois vós entre as mulheres, e bendito é o fruto do vosso ventre, Jesus.
0: Santa Maria, Mãe de Deus, rogai por nós, pecadores, agora e na hora de nossa morte. Amém.
1: Ave Maria, cheia de graça, o Senhor é convosco. Bendita sois vós entre as mulheres, e bendito é o fruto do vosso ventre, Jesus.
0: Santa Maria, Mãe de Deus, rogai por nós, pecadores, agora e na hora de nossa morte. Amém.
1: Ave Maria, cheia de graça, o Senhor é convosco. Bendita sois vós entre as mulheres, e bendito é o fruto do vosso ventre, Jesus.
0: Santa Maria, Mãe de Deus, rogai por nós, pecadores, agora e na hora de nossa morte. Amém.
1: Ave Maria, cheia de graça, o Senhor é convosco. Bendita sois vós entre as mulheres, e bendito é o fruto do vosso ventre, Jesus.
0: Santa Maria, Mãe de Deus, rogai por nós, pecadores, agora e na hora de nossa morte.
1: Ave Maria, cheia de graça, o Senhor é convosco. Bendita sois vós entre as mulheres, e bendito é o fruto do vosso ventre, Jesus.
0: Santa Maria, Mãe de Deus, rogai por nós, pecadores, agora e na hora de nossa morte.
1: Ave Maria, cheia de graça, o Senhor é convosco. Bendita sois vós entre as mulheres, e bendito é o fruto do vosso ventre, Jesus.
0: Santa Maria, Mãe de Deus, rogai por nós, pecadores, agora e na hora de nossa morte. Amém.
1: Ave Maria, cheia de graça, o Senhor é convosco, bendita sois vós entre as mulheres, e bendito é o fruto do vosso ventre, Jesus.
0: Santa Maria, Mãe de Deus, rogai por nós, pecadores, agora e na hora de nossa morte. Amém.
1: Ave Maria, cheia de graça, o Senhor é convosco, bendita sois vós entre as mulheres, e bendito é o fruto do vosso ventre, Jesus.
0: Santa Maria, Mãe de Deus, rogai por nós, pecadores, agora e na hora de nossa morte. Amém.
1: Ave Maria, cheia de graça, o Senhor é convosco, bendita sois vós entre as mulheres, e bendito é o fruto do vosso ventre, Jesus.
0: Santa Maria, Mãe de Deus, rogai por nós, pecadores, agora e na hora de nossa morte. Amém.
1: Ave Maria, cheia de graça, o Senhor é convosco, bendita sois vós entre as mulheres, e bendito é o fruto do vosso ventre, Jesus.
0: Santa Maria, Mãe de Deus, rogai por nós, pecadores, agora e na hora de nossa morte. Amém.
1: Glória ao Pai, ao Filho e ao Espírito Santo.
0: Assim como era no princípio,

0: princípio, agora e sempre. Amém.
1: Ó bom Jesus, perdoai-nos, livrai-nos do fogo do inferno, levai as almas todas para o céu, socorrei principalmente as que mais precisarem da vossa infinita misericórdia. Abençoai, Senhor, Nossa Senhora, o Santo Padre, o Papa Leão XIV, nossos bispos, nossos todo clero, nossas famílias, e dai-nos a paz, e abençoai e curai os nossos doentes.
0: Amém. Amém. Amém. Louvado seja Deus por você e por suas intenções, você que reza conosco. Vamos lá pro YouTube da rádio. YouTube da Rádio Aparecida, eu quero rezar aqui por quem tá rezando com a gente, colocando suas intenções, a dona Nenê Barreiro, lá de Bom Jesus da Lapa, na Bahia. Boa noite, dona Nenê, seja bem-vinda, que Nossa Senhora Aparecida abençoe. Ela coloca aqui, ó, o seu filho em oração, o Emerson, que hoje celebra mais um ano de vida. Muito bem, obrigado, viu? Um abraço pra senhora, dona Nenê. Também conosco aqui, ó, a Marília Moreira, do Rio de Janeiro, capital. Boa noite pra você, Marília. E o Ismael José da Silva, de Joinville, Santa Catarina, também tá com a gente. Obrigado, Ismael. Um abraço. A Ana Lutécia, de Recife, no Pernambuco, tá com a gente também. Obrigado, Ana. Rezamos ainda pedindo a Nossa Senhora que acolha as intenções da Márcia Maria, de São José dos Campos, aqui no estado de São Paulo. Boa noite, Márcia. Bem-vinda. Regina Piedade também tá conosco. Obrigado, Regina. Um abraço, viu? Com alegria também. Eu acolho o Luiz Carlos Martins, que coloca as suas intenções lá em Guaxupé, nas Minas Gerais. Deus abençoe a todos. E agora, vamos mais uma vez celebrar mais uma foto de quem reza conosco. Vamos lá. A Ana colocou lá, ó, a foto de quem tá conosco, o Fábio, da cidade de Tuiuti, aqui no estado de São Paulo. Ele mandou sua foto aqui, ó, do seu oratório. Lindíssimo oratório, né? Maravilha. Obrigado, Fábio. Um abraço para você, viu, meu irmão? Deus te abençoe e te proteja. Obrigado aí pela sua participação e pela presença. Que Nossa Senhora Aparecida abençoe você. Continuamos em oração. Vamos agora contemplar o terceiro mistério, Padre Roberto?
1: Sim, o terceiro mistério luminoso. Jesus evangelizando. Olha que bonito. Vamos escutar o que o Pelaquim compôs, cantou, né?

0: O reino de Deus está no meio de nós. Por isso, convertei-vos e acreditai no Evangelho. O reino de Deus é Jesus nos amando hoje, Jesus nos perdoando, Jesus trazendo sacramentos para nós. O reino de Deus está dentro de nós. É Jesus que me ama, me perdoa, me auxilia, me dá ânimo, coragem e esperança. Vamos agradecer isso e vamos viver e evangelizar como ele evangelizou. Vamos rezar com quem? Marcos Emanuel de São Paulo. Boa noite, Marcos.
1: Boa noite ao Senhor também, que todas as graças divinas o Senhor possa estar recebendo nesse instante e todos que nos acompanham.
0: Ah, obrigado em nome meu e em nome de todos, viu? Que quais
1: eu
0: são
1: quero
0: as...
1: Pode falar. Eu quero agradecer a Nossa Senhora Aparecida pelas graças recebidas e ofereço esse momento aos meus pais falecidos, Maria Benedita da Silva e Firmino Joaquim da Silva, minha irmã Maria Helena, e o nosso vizinho Alexandrino, e pela saúde do meu irmão Marcos Antônio e Heloísa Helena, e pela Vera Lúcia e Natália e a toda a família. E eu ofereço também aos nossos irmãos de rua, aqueles que não têm nesse instante uma cobertura, não têm também muitos o que comer, o que beber. Ofereço aqueles que estão nos leitos dos hospitais, os entes físicos, mentais e espirituais, as famílias que estão diante das suas dificuldades e todos aqueles que nesse momento acompanham a nós, também a equipe de Jabaquara, de atletas também, que vai estar no sábado aí participando da participação da corrida de Nossa Senhora.
0: Muito
1: e
0: bem.
1: A unidade Cefras, que eu participo com os franciscanos no Lago São Francisco, aqui em São Paulo, atendendo nossos irmãos de rua. Muito, Deus abençoe a todos.
0: Muito obrigado, muito bonito seu coração grande, cheio de amor para as pessoas, principalmente os mais necessitados. Marcos, vamos rezar então nessas intenções. Pai nosso que estais no céu, santificado seja o vosso nome. Venha a nós o vosso reino, seja feita a vossa vontade, assim na terra como no céu.
1: O pão nosso de cada dia nos dai hoje, perdoai nossas ofensas, assim como nós perdoamos a quem nos tem nos ofendido, e não nos deixeis cair em tentações, mas livrai de todos os males. Amém.
0: Ave Maria, cheia de graça, o Senhor é convosco, bendita sois vós entre as mulheres, e bendito é o fruto do vosso ventre, Jesus.
1: Santa Maria, Mãe de Deus, rogai por nós, pecadores, agora e na hora de nossa morte. Amém.
0: Ave Maria, cheia de graça, o Senhor é convosco, bendita sois vós entre as mulheres, e bendito é o fruto do vosso ventre, Jesus.
1: Santa Maria, Mãe de Deus, rogai por nós, pecadores, agora e na hora de nossa morte. Amém.
0: Ave Maria, cheia de graça, o Senhor é convosco, bendita sois vós entre as mulheres, e bendito é o fruto do vosso ventre, Jesus.
1: Santa Maria, Mãe de Deus, rogue por nós, pecadores, agora e na hora de nossa morte. Amém.
0: Ave Maria, cheia de graça, o Senhor é convosco. Bendita sois vós entre as mulheres, e bendito é o fruto do vosso ventre, Jesus.
1: Santa Maria, Mãe de Deus, rogue por nós, pecadores, agora e na hora de nossa morte. Amém.
0: Ave Maria, cheia de graça, o Senhor é convosco. Bendita sois vós entre as mulheres, e bendito é o fruto do vosso ventre, Jesus.
1: Santa Maria, Mãe de Deus, rogai por nós, pecadores, agora e na hora de nossa morte. Amém.
0: Ave Maria, cheia de graça, o Senhor é convosco. Bendita sois vós entre as mulheres, e bendito é o fruto do vosso ventre, Jesus.
1: Santa Maria, Mãe de Deus, rogai por nós, pecadores, agora e na hora de nossa morte. Amém.
0: Ave Maria, cheia de graça, o Senhor é convosco. Bendita sois vós entre as mulheres, e bendito é o fruto do vosso ventre, Jesus.
1: Santa Maria, Mãe de Deus, rogai por nós, pecadores, agora e na hora de nossa morte. Amém.
0: Ave Maria, cheia de graça, o Senhor é convosco. Bendita sois vós entre as mulheres, e bendito é o fruto do vosso ventre, Jesus.
1: Santa Maria, Mãe de Deus, rogai por nós, pecadores, agora e na hora de nossa morte. Amém.
0: Ave Maria, cheia de graça, o Senhor é convosco. Bendita sois vós entre as mulheres, e bendito é o fruto do vosso ventre, Jesus.
1: Santa Maria, Mãe de Deus, rogai por nós, pecadores, agora e na hora de nossa morte. Amém.
0: Ave Maria, cheia de graça, o Senhor é convosco. Bendita sois vós entre as mulheres, e bendito é o fruto do vosso ventre, Jesus.
1: Santa Maria, Mãe de Deus, rogai por nós, pecadores, agora e na hora de nossa morte. Amém.
0: Glória ao Pai, ao Filho e ao Espírito Santo. Como era no
1: princípio, agora e sempre. Amém.
0: Ó meu bom Jesus, perdoai-nos e livrai-nos do fogo do inferno, levai as almas todas para o céu e socorrei principalmente as que mais precisarem.
1: Infinita misericórdia.
0: Amém. Nossa Senhora Aparecida, rogai por nós. São José, rogai por todos nós. Muito obrigado, senhor Marcos Emanuel. Que Deus abençoe o senhor, toda a sua família.
1: E ofereço esse momento ao Evandro e família, a sua mamãe Evandro também, ao senhor também, que o senhor tenha assim uma semana de muitas bênçãos. Um grande abraço.
0: Muito obrigado. Obrigado.
2: E assim continuamos a nossa caminhada de fé, louvando e glorificando a Deus pelos irmãos que estão conosco. Olha, a Hilda da cidade de Itajubá, lá no sul de Minas, está pedindo bênçãos para a família, também mandou sua foto aqui do seu oratório, Deus abençoe. A Eliane Jardim Nordeste, lá em São Paulo, capital, está rezando com a gente também. Obrigado, Eliane, um abraço para você. A Marlene de Itacoaquecetuba, aqui no estado de São Paulo, também reza conosco. Obrigado, Marlene, um abraço. O João, ele é da cidade de Brasília, lá no Distrito Federal, também está com a gente. Obrigado, João. Um abraço carinhoso para você, que Nossa Senhora Aparecida te abençoe. Conosco também aqui, ó, rezando, a Sônia Aparecida, de Belo Horizonte, Minas Gerais, também colocou aqui a fotinho do seu oratório, belíssimo. Obrigado, viu? Obrigado por partilhar, obrigado por compartilhar. A gente está rezando por vocês. A gente vai tentando colocar, né, o máximo de fotos aqui, só que pode ser que a gente não consiga colocar todos. Não tem problema, fica tranquilo que a gente vai deixar a sua foto salva aqui, a gente vai colocando também nos outros dias, tá bom? Obrigado também aqui, ó, a Cristiane Mota, ela é da cidade de Ribeirópolis, lá em Sergipe, tá rezando com a gente. Muito obrigado, um abraço para você e um abraço também para o Wallace tá rezando conosco aqui no programa com a Mãe Aparecida. Ele é da cidade Cachoeiro do Itapemirim, no Espírito Santo, e lá no Espírito Santo eu abraço e acolho o Padre Francisco. Ele é missionário passionista e tá rezando conosco. Padre Francisco é da paróquia Santa Maria Gorete, lá na cidade de Cariacica, no Espírito Santo, e reza com a gente. Obrigado, Padre, sua bênção, viu? Seja sempre bem-vindo aqui à Rádio Aparecida. Deus ilumine a sua vida. Vamos contemplar o quarto mistério, Padre?
0: Quarto mistério, a transfiguração de Jesus.
2: Aquele momento com o Padre Ronaldo Pelaquim.

0: quarto mistério, vamos acolher agora a foto, né? Do oratório. Quem tá rezando com a gente é a Creuza, lá da cidade Americana. Olha só o oratório onde ela reza conosco todas as noites. Obrigado, Creuza. Deus te abençoe, viu? Obrigado mesmo pela sua foto. Obrigado por partilhar esse momento tão sublime conosco, um momento de muita graça. Louvado seja Deus pela sua presença. Deus abençoe.
1: Vamos conversar com, rezar junto com Manuel Batista. Ele está na linha.
0: Está na linha.
1: Manuel Batista, lá de Blumenau, Santa Catarina. Boa noite.
2: Boa noite, Padre Alberto, sua bênção.
1: Deus te abençoe, a você e a toda a família. Que intenções você coloca para a gente rezar?
2: A minha intenção é para todos, a minha família, principalmente para meus filhos, meus netos, e para todos vocês, funcionários do Santuário de Nossa Senhora Aparecida.
1: Obrigado.
2: Para a rede de rádio Aparecida, para todos os ouvintes da rádio Aparecida, que a gente sabe que é uma grande audiência nesse nosso país, para os nossos caminhoneiros desse nosso Brasil que estão transportando todos os produtos do nosso Brasil, os motoristas dos ônibus que estão indo para o Santuário de Nossa Senhora Aparecida, que chegam lá no santuário com todas as suas bênçãos da mãe querida, e que de nada de ruim aconteça com eles.
1: Muito bem. E rezamos por você e pela toda a sua família, né? Nesse quarto mistério nós temos uma palavra bonita do Pai do Céu para nós, apresentando Jesus transfigurado. O Pai do Céu falou: este é meu filho muito amado, escutai o que ele diz. A gente estar atento para o que Jesus ensina para a gente viver. Que Nossa Senhora nos ajude a continuar a missão de Jesus. Rezemos: Pai nosso que estais no céu, santificado seja o vosso nome. Venha a nós o vosso reino, seja feita a vossa vontade, assim na terra como nos céus.
2: O pão nosso de cada dia nos dai hoje, perdoai as nossas ofensas, assim como nós perdoamos a quem nos tem ofendido, e não deixeis cair em tentação, mas livrai-nos do mal. Amém.
1: Ave Maria, cheia de graça, o Senhor é convosco, bendita sois vós entre as mulheres, e bendito é o fruto do vosso ventre, Jesus.
2: Santa Maria, Mãe de Deus, rogai por nós, pecadores, agora e na hora da nossa morte. Amém.
1: Ave Maria, cheia de graça, o Senhor é convosco, bendita sois vós entre as mulheres, e bendito é o fruto do vosso ventre, Jesus.
2: Santa Maria, Mãe de Deus, rogai por nós, pecadores, agora e na hora da nossa morte. Amém.
1: Ave Maria, cheia de graça, o Senhor é convosco, bendita sois vós entre as mulheres, e bendito é o fruto do vosso ventre, Jesus.
2: Santa Maria, Mãe de Deus, rogai por nós, pecadores, agora e na hora da nossa morte. Amém.
1: Ave Maria, cheia de graça, o Senhor é convosco, bendita sois vós entre as mulheres, e bendito é o fruto do vosso ventre, Jesus.
2: Santa Maria, Mãe de Deus, rogai por nós, pecadores, agora e na hora da nossa morte. Amém.
1: Ave Maria, cheia de graça, o Senhor é convosco, bendita sois vós entre as mulheres, e bendito é o fruto do vosso ventre, Jesus.
2: Santa Maria, Mãe de Deus, rogai por nós, pecadores, agora e na hora da nossa morte. Amém.
1: Ave Maria, cheia de graça, o Senhor é convosco, bendita sois vós entre as mulheres, e bendito é o fruto do vosso ventre, Jesus.
2: Santa Maria, Mãe de Deus, rogai por nós, pecadores, agora e na hora da nossa morte. Amém.
1: Ave Maria, cheia de graça, o Senhor é convosco, bendita sois vós entre as mulheres, e bendito é o fruto do vosso ventre, Jesus.
2: Santa Maria, Mãe de Deus, rogai por nós, pecadores, agora e na hora da nossa morte. Amém.
1: Ave Maria, cheia de graça, o Senhor é convosco, bendita sois vós entre as mulheres, e bendito é o fruto do vosso ventre, Jesus.
2: Santa Maria, Mãe de Deus, rogai por nós, pecadores, agora e na hora da nossa morte. Amém.
1: Ave Maria, cheia de graça, o Senhor é convosco. Bendita sois vós entre as mulheres, e bendito é o fruto do vosso ventre, Jesus.
2: Santa Maria, Mãe de Deus, rogai por nós, pecadores, agora e na hora da nossa morte. Amém.
1: Glória ao Pai, ao Filho e ao Espírito Santo. Como era no princípio, agora sempre.
2: Amém.
1: Meu Jesus, perdoai-nos, livrai-nos do fogo do inferno, levai as almas todas para o céu, socorrei principalmente as que mais precisarem da vossa infinita misericórdia. Amém. Nossa Senhora Aparecida,
2: rogai por nós.
1: São José,
2: rogai por nós.
1: Muito obrigado, São Manuel Batista.
2: Eu que agradeço, São João Batista também.
1: São João Batista, rogai por nós.
2: Por nós. Amém.
1: Amém.
2: Deus tudo de bom para você.
1: Você também. Para toda a família. Amém. Fique com Deus.
3: Louvado seja Deus pelos irmãos que estão conosco rezando aqui com a Mãe Aparecida. Deus abençoe a todos. Vamos agora colocar algumas intenções que estão lá no Facebook da rádio. Boa noite para quem tá conosco. Deixa eu ver aqui, ó. A Marilene Cabral, tudo bem, Marilene? Muito boa noite para você, bem-vinda. Obrigado pela presença, viu? Olha, reza quando a Marilene Cabral é de Floresta Azul, lá na Bahia, e tá rezando com a gente. Participe conosco, obrigado, viu? Um abraço. Matheus Santos também tá conosco. Obrigado, Matheus. Louvado seja Deus pela sua presença. O José Francisco, ele está rezando conosco. Obrigado, Zé. Ele juntamente com a esposa Regina, sejam bem-vindos. Deus abençoe a todos, viu? Que nosso Senhor Jesus Cristo abençoe a sua família. Louvado seja Deus, José. Obrigado, irmão. Um grande abraço, viu? Também rezo e peço a benção de Deus para a vida do Emílio Júnior. Boa noite, Emílio. Tudo bem, amigo? Ele é de Salto, aqui no estado de São Paulo, e está rezando conosco. Estamos em oração por você, viu? Nossa Senhora Aparecida abençoe. Ele é primo do padre Dionísio e Antônio José. Ah, muito bem, valeu, obrigado, viu?
1: Dionísio, missionário redentorista.
3: Isso, padre Dionísio e a irmã Terezinha, né? Que já estavam no jubileu de ouro do padre Cron, né? Na matriz Nossa Senhora do Monte Serra, lá em, né? E coloca suas orações. Tá aí, certo. Ó. Muito bem, obrigado. Obrigado, Emílio. Um abraço pra você, viu? A Rosângela Rodrigues também tá conosco. Obrigado, Rosângela. E a Cléo. Cléo, reza conosco. Obrigado, Cléo. Seja bem-vinda. Deus abençoe você e toda a família. Louvado seja Deus. Agora vamos acompanhar agora, ô Ana, a próxima foto de quem mandou pra gente aqui, ó. A foto do seu oratório. É a Rosane Souza de Alfenas, Minas Gerais. Oi, Rosane. Boa noite pra você. Rosane Souza de Alfenas mandou aqui a sua linda foto do seu oratório, ali onde ela reza o texto conosco. Obrigado, viu, querida? Obrigado mesmo. Deus te abençoe. Louvado seja Deus pela sua participação. Reza pela gente aí no seu oratório, viu? Deus te proteja sempre. Vamos contemplar o quinto mistério, padre?
1: Quinto mistério, instituição da Eucaristia.

0: esse quinto mistério, o grande presente da Eucaristia. O nosso Papa Leão 14, ele fala que a gente vai à missa, participa da missa, mas a missa não termina na igreja, continua na vida de cada um, porque Jesus partilha a sua vida para nós, para a gente partilhar a vida para os outros. Jesus é um servidor, lavou os pés na Eucaristia, né, que ele celebrou, é para a gente servir o próximo. Então a missa é no dia a dia da nossa vida, agradecendo, louvando a Deus e servindo o próximo, principalmente os mais necessitados. Que a gente viva a Eucaristia no dia a dia. Vamos falar com quem? O João Cortês. João Cortês, boa noite.
1: Boa noite, padre. Boa noite a todos.
0: Obrigado. Tá falando de onde?
1: Hoje, padre, eu falo de São José dos Campos.
0: São José dos Campos, aqui do Vale. Bem-vindo.
1: E hoje eu tenho um pedido especial para fazer nesse Rio do Mistério.
0: Pode falar.
1: Eu sou padrinho de Crisma do Paulo Henrique Cortês, sabe? Ele foi um adolescente que começou, gostava muito de esporte radicais, gostava muito de aventura, e Deus foi preparando seu coração, foi preparando seu coração. Ele fez uma experiência na Aliança da Misericórdia, fez uma experiência na Palavra Viva, ficou 12 anos na Palavra Viva, e Deus queria mais dele, sabe? Aí ele foi para França, e lá na França ele entrou no seminário, ele se dedicou inteiramente a Deus, e ele se decidiu a viver a vida de uma entrega total a Deus. Então nesse domingo ele vai ser ordenado diácono lá na Diocese de Mor, na França, sabe?
0: Beleza.
1: Então eu sou padrinho de crisma dele.
0: Beleza.
1: Então eu estou muito feliz, muito contente, e quero assim entregar o meu afilhado nas mãos de Nossa Senhora. Nesse quinto mistério que nós vamos rezar agora, fala sobre a Eucaristia. E se Deus quiser, se for da vontade de Deus, dia 21 agora ele se torna diácono, e no ano que vem ele será um sacerdócio, pela graça de Deus, para trabalhar a serviço da igreja.
0: Muito bom. Paulo, então, o nome dele é Paulo?
1: Paulo Henrique Cortês.
0: Paulo Henrique Cortês. Vamos rezar por ele, para o senhor, para sua família, viu?
1: Amém.
0: Muito obrigado. Eu coloco também por alma de José Maria Mendes, há 2 anos falecidos, e a sua esposa que está viva, Nilza Mendes, que também está com problemas de saúde, né? E por Fernanda, lá de Lagoa da Prata, Minas Gerais, pela saúde dela, e a bênção para toda a sua família. Pai nosso que estais no céu, santificado seja o vosso nome. Venha a nós o vosso reino. Seja feita a vossa vontade, assim na terra como no céu.
1: O pão nosso de cada dia nos dai hoje. Perdoai as nossas ofensas, assim como nós perdoamos quem nos tem ofendido. E não nos deixeis cair em tentação, mas livrai-nos do mal. Amém.
0: Ave Maria, cheia de graça, o Senhor é convosco. Bendita sois vós entre as mulheres, e bendito é o fruto do vosso ventre, Jesus.
1: Santa Maria, Mãe de Deus, rogai por nós, pecadores, agora e na hora da nossa morte. Amém.
0: Ave Maria, cheia de graça, o Senhor é convosco. Bendita sois vós entre as mulheres, e bendito é o fruto do vosso ventre, Jesus.
1: Santa Maria, Mãe de Deus, rogai por nós, pecadores, agora e na hora da nossa morte. Amém.
0: Ave Maria, cheia de graça, o Senhor é convosco. Bendita sois vós entre as mulheres, e bendito é o fruto do vosso ventre, Jesus.
1: Santa Maria, Mãe de Deus, rogai por nós, pecadores, agora e na hora da nossa morte. Amém.
0: Ave Maria, cheia de graça, o Senhor é convosco. Bendita sois vós entre as mulheres, e bendito é o fruto do vosso ventre, Jesus.
1: Santa Maria, Mãe de Deus, rogai por nós, pecadores, agora e na hora da nossa morte. Amém.
0: Ave Maria, cheia de graça, o Senhor é convosco. Bendita sois vós entre as mulheres, e bendito é o fruto do vosso ventre, Jesus.
1: Santa Maria, Mãe de Deus, rogai por nós, pecadores, agora e na hora da nossa morte. Amém.
0: Ave Maria, cheia de graça, o Senhor é convosco. Bendita sois vós entre as mulheres, e bendito é o fruto do vosso ventre, Jesus.
1: Santa Maria, Mãe de Deus, rogai por nós, pecadores, agora e na hora da nossa morte. Amém.
0: Ave Maria, cheia de graça, o Senhor é convosco. Bendita sois vós entre as mulheres, e bendito é o fruto do vosso ventre, Jesus.
1: Santa Maria, Mãe de Deus, rogai por nós, pecadores, agora e na hora da nossa morte. Amém.
0: Ave Maria, cheia de graça, o Senhor é convosco. Bendita sois vós entre as mulheres, e bendito é o fruto do vosso ventre, Jesus.
1: Santa Maria, Mãe de Deus, rogai por nós, pecadores, agora e na hora da nossa morte. Amém.
0: Ave Maria, cheia de graça, o Senhor é convosco. Bendita sois vós entre as mulheres, e bendito é o fruto do vosso ventre, Jesus.
1: Santa Maria, Mãe de Deus, rogai por nós, pecadores, agora e na hora da nossa morte. Amém.
0: Ave Maria, cheia de graça, o Senhor é convosco. Bendita sois vós entre as mulheres, e bendito é o fruto do vosso ventre, Jesus.
1: Mãe de Aparecida, mais uma vez eu coloco meu afilhado Paulo Henrique nos teus braços. Que a senhora interceda a Jesus para que ele seja um grande servidor vosso na igreja. Santa Maria, Mãe de Deus, rogai por nós, pecadores, agora e na hora da nossa morte. Amém.
0: Glória ao Pai, ao Filho e ao Espírito Santo.
1: Como era no princípio, agora e sempre. Amém.
0: Ó meu bom Jesus, perdoai-nos e livrai-nos do fogo do inferno. Levai as almas todas para o céu. Socorrei principalmente as que mais precisarem da vossa misericórdia. Amém. Nossa Senhora Aparecida,
1: rogai pelo Paulo Henrique e rogai por todos nós.
0: Amém. São José, rogai por nós. Muito obrigado, seu João Cortês.
1: Amém.
0: Deus
1: reza
0: abençoe o senhor.
1: Padre, reza pela vocação do Padre Henrique.
0: Tá, vamos rezar. Um abraço para você e para toda a família. Infinitas. Agradecendo, infinitas graças vos damos, soberana rainha, pelos benefícios que todos os dias recebemos de vossas mãos liberais. Dignai-vos agora e sempre tomar-nos debaixo do vosso poderoso amparo, e para mais vos obrigar, vos saudamos com uma salve rainha.
2: Salve rainha, mãe de misericórdia, vida, doçura e esperança nossa, salve. A vós bradamos, degredados filhos de Eva, a vós suspiramos gemendo e chorando nesse vale de lágrimas. Eia, pois, advogada nossa, esses vossos olhos misericordiosos a nós volvei, e depois deste desterro, mostrai-nos Jesus, bendito fruto do vosso ventre. Ó clemente, ó piedosa, ó doce sempre Virgem Maria,
0: rogai por nós, Santa Mãe de Deus,
3: para que sejamos dignos das promessas de Cristo.
0: Amém.
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0: Consagração a Nossa Senhora. Ó Maria Santíssima, pelos méritos de Nosso Senhor Jesus Cristo, em vossa querida imagem de Aparecida, espalhais inúmeros benefícios sobre todo o Brasil. Eu, embora indigno de pertencer ao número de vossos filhos e filhas, mas cheio do desejo de participar dos benefícios de vossa misericórdia, prostrado a vossos pés, consagro-vos o meu entendimento, para que sempre pense no amor que mereceis. Consagro-vos a minha língua, para que sempre vos louve e propague a vossa devoção. Consagro-vos o meu coração, para que depois de Deus vos ame sobre todas as coisas. Recebei-me, ó Rainha incomparável, vós que o Cristo crucificado deu-nos por mãe, no ditoso número de vossos filhos e filhas. Acolhei-me debaixo de vossa proteção, socorrei-me em todas as minhas necessidades espirituais e temporais, sobretudo na hora de minha morte. Abençoai-me, ó celestial cooperadora, com vossa poderosa intercessão, fortalecei-me em minha fraqueza, a fim de que, servindo-vos fielmente nesta vida, possa louvar-vos, amar-vos e dar-vos graças do céu por toda a eternidade. Assim seja.

0: intercessão de Nossa Senhora Aparecida, Rainha, Padroeira do Brasil, desça sobre você, sobre sua família, sobre os doentes, a bênção, a paz, saúde, alegria, esperança, a força de Deus Todo-Poderoso, Pai, Filho e Espírito Santo.
1: Amém.
0: Uma boa noite. Boa noite, Evandro. Muito obrigado a todos. Fiquem com Deus, com a proteção de Nossa Senhora.
1: Amém. Padre Alberto, muito obrigado mais uma vez pela sua presença aqui conosco. Louvado seja Deus pelo dom de sua vida. Amém. Deus abençoe a sua missão.
0: Abençoe você e sua família. Amém. Também. Continue. Amém. Evangelizando.
1: Amém. Conto com as suas orações.
0: Amém.
1: Muito bem, você que rezou junto conosco e com o Padre Alberto Pascotto, a nossa alegria em receber você. As suas fotos nós vamos exibindo durante o programa Com a Mãe Aparecida, durante toda a semana, e você reza conosco. Fiquem com Deus e com as bênçãos da Mãe Aparecida, com as imagens de Ana Gabriela. 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
6: 11:05, horário de Brasília.
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6: Estamos de volta na programação com a Mãe Aparecida, de volta aqui na Rede Aparecida de Rádio para continuarmos a nossa caminhada de fé e devoção. Até meia-noite, eu, Evandro Brum, te acompanho com muito carinho. Olha, o texto terminou, viu? Ah, mas a nossa missão continua. Continuamos juntos em oração por você, rezando com você, que a presença e o amor do Deus vivo e maravilhoso esteja no seu coração, na sua vida e na sua história. Juntos rezando por você e por sua família também. Bem-vindo, bem-vindo ao nosso programa. Que Deus te abençoe e que a Mãe Aparecida lhe cubra com o seu manto sagrado. WhatsApp disponível, DDD 12-3104-1043. O texto terminou, mas a nossa missão continua, viu? Paulo Roberto de Oliveira, da cidade de Santa Rita de Jacutinga, Minas Gerais, continua com a gente. Obrigado, Paulo Roberto. Muito obrigado, viu? Deus abençoe e proteja. Olha, a Maria Rita, ela tá conosco rezando. Ô, Maria Rita, boa noite, querida. Obrigado, viu? Muito obrigado pela sua presença aqui e pela sua participação. Olha, pode deixar, viu? A gente tá rezando por você, por sua vida, que Nossa Senhora Aparecida ilumine o seu coração. Muito, mas muito obrigado. Eu fico até assim emocionado, né? Ela mandou uma foto aqui pra gente. E a gente reza junto, viu? Estamos rezando junto, que Deus abençoe, que Nossa Senhora Aparecida continue cuidando de você, tá bom, Maria Rita? Conta comigo, conta com as minhas orações. Nossa Senhora Aparecida abençoe. Quem manda as mensagens, né? São as filhas, os netos, o genro. Pedimos orações por você. Que alegria ter você quando reza por mim, tá bom? Reza por mim, Maria Rita. Tô rezando por você também. Deus te abençoe. A Maria Aparecida Francisco de Campinas, aqui no estado de São Paulo, também tá com a gente. Obrigado, meu queridinho amigo Evandro Brum. Boa noite para você também, viu? Bem-vindo à rádio. Obrigado pela participação. Obrigado pela presença. Obrigado pelo carinho. Tô rezando por você. E tô rezando com você. Estamos juntos, rezando por suas intenções. Agora são 11:07, horário de Brasília. Boa noite. 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Porque cuidar da Casa da Mãe Aparecida é um trabalho que realizamos em conjunto, viu? 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
8: Se está acontecendo em nós um processo de conversão autêntico e não apenas uma casca superficial, uma máscara de vida cristã, é perfeitamente normal que aconteça um crescimento humano, real e integral, que pode ser chamado de crescimento interior, mas que jamais estará limitado a uma vivência solitária e individualista da fé. Essa vivência de fé será levada sem grandes esforços ou planejamento prévio para uma vida comunitária e social, que se comprometa com quem está perto ou longe e que se sensibilize com a dor do outro. Jesus, quando viu a multidão sofrendo e meio perdida, sentiu grande compaixão, pois entendeu que as pessoas estavam aflitas, desamparadas, como ovelhas sem pastor. Aquele jovem pregador olhou além das aparências, compreendeu além das palavras e sentiu além dos julgamentos. Precisamos aprender a olhar assim, com compaixão e com disposição.

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1: Hoje, 18 de junho, nós vamos conhecer a história de Levita de Judá, o sacerdote da tribo de Dan. De Belém de Judá, ele viajou para estabelecer onde ele pudesse. Foi com essa frase que ele se apresentou a Micas, um senhor da região de Efraim, que vivia à procura de uma proteção divina, e Micas respondeu ao Levita: então fique aqui comigo, seja para mim como pai, sacerdote, e eu lhe darei 10 moedas de prata por ano, além de roupa e comida. E o Levita concordou em ficar com Micas, e este o tratou então como um filho. É que Micas tinha construído em sua casa um pequeno oratório com uma estátua e um ídolo de metal. Ele acolheu o Levita e instalou como sacerdote em seu santuáriozinho, dizendo: agora eu estou certo de que Javé vai me favorecer, pois eu tenho esse Levita como sacerdote. E a palavra Levita geralmente indica uma pessoa que é membro da tribo de Levi, mas também pode indicar uma pessoa ligada ao culto, independente se ela for da tribo de Levi. E era o caso do Levita de Judá. Pouco depois, passaram na casa de Micas 5 homens da tribo de Dan, que estavam à procura de terra para sua própria tribo. Eles pediram ao Levita: consulte Deus para saber se nossa viagem vai dar certo. E o Levita respondeu: pode ir em paz, a viagem está sobre os cuidados dele. E tempos depois, eles voltaram com 600 homens armados para tomar posse da sua terra na cidade de Laís. Entraram na casa de Micas, levaram consigo levitas, estátuas, o ídolo de metal. E o Levita reclamou: o que estão fazendo? E eles responderam: o que é melhor, ser sacerdote na casa de uma única pessoa ou sacerdote de uma tribo? Escolha. O Levita gostou, pegou a estátua, o ídolo, e então seguiu viagem junto deles.

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1: Olá, é sempre bom estarmos juntos aqui no quadro Igreja em Comunhão, no programa Com a Mãe Aparecida. A Conferência Nacional dos Bispos do Brasil lançou oficialmente, durante a reunião do Conselho Permanente, as novas diretrizes gerais da ação evangelizadora da Igreja no Brasil. O documento 114 foi aprovado durante a edição de número 62 da Assembleia Geral da CNBB, realizada em abril, e já está disponível no Edições CNBB. E quem conversa conosco é Dom José Altevir da Silva, bispo da Prelazia de Tefé no Amazonas, um dos membros da comissão para a elaboração das diretrizes. Dom Altevir, muito obrigada por participar aqui conosco, conversar com a Rádio Aparecida. Uma boa noite ao senhor.
2: Boa noite, Fernanda, boa noite a todos os radiovintes, né, da Rádio Aparecida.
1: Então, Altevir, como foi esse processo de escrita dessas novas diretrizes e o que marcou esse caminho de elaboração do documento? Quais são as principais ideias desse documento que agora já foi oficialmente lançado?
2: Foi um processo muito sinodal. Nós começamos em 2022 e, consequentemente, ao mesmo tempo, né, o sínodo da sinodalidade, que iria até 2023, mas aí o Papa Francisco, ele aumentou mais um ano, mais um tempo, né? Então ficou 2023-2024. Por isso nós também fomos aguardando e também nos instruindo com as indicações do sínodo, e fomos recebendo mais colaborações dos bispos de todo o Brasil, de modo que em 2025 nós iríamos aprovar essas diretrizes na Assembleia. Mas aí aconteceu a Páscoa definitiva do nosso saudoso Papa Francisco. Então não ocorreu a Assembleia Geral dos Bispos do Brasil. E ficou para este ano, abril de 2026, e com isso mais oportunidade para que viesse mais colaboração com relação a essas diretrizes. De modo que chegamos aí em Aparecida na 27ª versão. E diante do processo, que era o tema central da Assembleia, eram as diretrizes, então diante do processo de aprovação, nós apresentamos o documento aos bispos, e naquele primeiro momento, o que nós chamamos a fila do povo, então houve mais colaboração, de modo que naquele dia nós recebemos mais 960 colaborações, emendas, contribuições. E depois nós conseguimos, né, a equipe, juntamente com os assessores, conseguimos, né, a comissão, né, conseguimos deixar realmente encaixar dentro do documento, do novo documento. Apresentamos novamente e aí vieram mais 600 emendas. De modo que, na Assembleia, durante a Assembleia, nós recebemos ainda, depois dos 4 anos de colaboração, recebemos ainda mais de 1.500 emendas, colaborações. E no penúltimo dia da Assembleia, então, foi levado à aprovação, e que graças a Deus foi aprovado por unanimidade, os bispos de pé realmente batiam palma, clamando realmente o trabalho que foi feito com a participação de todos, né, de todos os bispos, porque foi uma das diretrizes mais, podemos dizer, mais sinodal, eu acredito que foi isso, da Igreja, o documento da Igreja no Brasil. Foi essas diretrizes agora de 2026 a 2032.
1: Bom, e essas diretrizes se estruturam em 5 grandes caminhos. Quais são esses caminhos apontados?
2: Os caminhos, os 5 caminhos, esses caminhos justamente vai fortalecer a questão da tenda, né? Aumenta, alarga a tua tenda. E o caminho, o peregrino, que vai realmente ao encontro, né, de Jesus Cristo, ao encontro das pessoas. E os 5 caminhos é a força da Eucaristia, né, e da palavra, a centralidade da Eucaristia e da palavra é um caminho. O outro, a iniciação à vida cristã. Também foi um dos caminhos muito, muito bem elaborado por todos os bispos, muita colaboração. Terceiro caminho, o protagonismo dos leigos e leigas. Também foi muito bem participado este caminho. O quarto caminho é a piedade popular e santuários. Quer dizer, é algo que vem, uma novidade, de uma maneira assim, que onde vai mostrar a diferença entre, né, o que realmente é a piedade popular, né, que ela está mais próxima da liturgia, né, pode ser vivenciada a partir da liturgia da igreja. É diferente um pouquinho, nós colocamos, de que a espiritualidade, né, popular, essas coisas assim, nós fizemos uma diferença muito clara quando se trata da piedade popular e santuários, né? São celebrações populares que podem ser vistas à luz da liturgia. Então ficou muito bom. E por último, o quinto caminho é a questão da sinodalidade, né, nas crises e tragédias, né? Quer dizer, trazendo para a realidade, esses cinco caminhos nos traz realmente para a igreja vivenciar, de uma maneira muito bonita, muito sinodal.

0: os próprios temas, né, dos capítulos, vai nos mostrando essa a tenda, né, biblicamente mostra o êxodo do povo peregrino, um Deus que caminha com o seu povo, a hospitalidade, a aliança, e vai mostrando Jesus, a encarnação de Jesus, né, Cristo como um lugar do encontro, a igreja como como corpo vivo de Cristo, e com isso a gente vai se deparando com todas as os desafios do mundo de hoje, os desafios do mundo de hoje. Então, quando se trata de um mundo tão individualizado como nós estamos hoje, de repente a igreja sai com a tenda do encontro. Quer dizer, isso é a chave hermenêutica do documento, na verdade, né? A tenda do encontro, diante de um mundo tão individualizado como o nosso hoje. Quer dizer, a igreja é o simbolismo de uma igreja aberta, uma igreja móvel, uma igreja acolhedora, missionária, né, sustentadas pelas estacas, né, da fé, da esperança, da caridade. Então, ela vem trazendo realmente uma grande colaboração para muitos elementos, para a vivência da comunhão, do discernimento, né, da acolhida das periferias, quer dizer, cuidado com os pobres, o dinamismo missionário. Então, essas diretrizes, elas estão realmente muito atualizadas, trazendo as questões do mundo de hoje. Tanto é que o segundo capítulo é a escuta dos sinais. A escuta dos sinais. Aí você vai perceber o discernimento histórico da realidade à luz do evangelho. Quer dizer, olhando para a realidade à luz do evangelho de Jesus Cristo. Depois, tipo, escutar as esperanças e as dores presentes. Então, não tem como esconder as dores das famílias no mundo hoje tão individualizado. Nessa escuta dos sinais, a gente vai perceber também como valorizar os sinais de esperança. Porque às vezes a gente fala só muito do sofrimento, mas existe sinal de esperança. E as diretrizes estão trazendo isso também. E como responder aos desafios culturais, ela também vai apontar. E não podia faltar a questão da conversão pastoral permanente, né? Não se converte só uma vez, então permanentemente. Então, isso no segundo capítulo traz já essas questões, a escuta dos sinais. Respondendo a sua pergunta, justamente o evangelho. A gente fazer uma leitura do mundo de hoje à luz do Evangelho de Jesus Cristo.
1: Bom, José Altevira, eu agradeço mais uma vez por conversar aqui com a Rádio Aparecida, destacando então o lançamento, né? E agora já é disponível também o documento que contém as novas diretrizes gerais da ação evangelizadora da igreja no Brasil. Fernanda Prado para a Rede Aparecida de Rádio e Signis Brasil.
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6: 11:30, horário de Brasília.
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6: De volta na Rádio Aparecida e Rede Aparecida de Rádio. Muito obrigado pela presença. Deus abençoe a sua vida. Você que continua conosco, viu? O Paulo Roberto Gomes, da cidade de Valença, lá no Estadão Bonito do Rio de Janeiro. Eu abraço você, Paulo Roberto. Obrigado, meu irmão. Louvado seja Deus pela sua participação e pela sua presença, viu? Deus te abençoe sempre. Alegria tê-lo conosco. Continua com a gente aqui, ó. A Sônia Aparecida de Souza, de Belo Horizonte, Minas Gerais. Oi, Sônia, boa noite, seguimos juntos. Obrigado, muito obrigado, querida, pela sua participação, obrigado pela sua presença aqui com a gente também, viu? Deus seja louvado pela sua participação aqui conosco, aqui Nossa Senhora da Conceição Aparecida ilumine você e a sua vida. Estamos juntos, estamos em oração, estamos rezando por você. Muito bem. Agora 11:32, horário de Brasília. Boa noite. Bem-vindo, bem-vinda à Rádio Aparecida. Deus abençoe sua vida.
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1: A paz esteja com você. Hoje vamos falar sobre algo muito interessante também, sobre a oração, orar a Maria e também orar como Maria. Isso é fundamental. A oração deve ser dirigida a Deus. Todos nós sabemos disso. Acontece que nós, cada vez mais, devemos aprender a arte de orar. Assim, Maria, que é a mulher acolhedora da palavra de Deus, que meditava no seu coração e a conservava, Maria inunda para nós o verdadeiro sentido de um relacionamento autêntico com Deus. Maria passa a ser autora e cooperadora de todos nós como discípulos de Cristo. É nossa intercessora, então nós devemos orar a Maria e também como Maria. Orar a Maria pedindo a sua intercessão para que ela nos ajude, nos oriente, nos ensine, nos eduque na arte de crer, de amar, de orar. Mas também como ela. Aprendamos cada cena do Evangelho, que nem sobretudo a anunciação do anjo a Maria, a visita de Maria a Isabel e todas as outras cenas, mesmo no silêncio, Maria orando, sempre atenta à vontade de Deus. É desse modo que nós devemos também viver a nossa vida. Sem dúvida, isso irá ajudar a orar a Maria e por Maria, a oração autêntica do cristão. Maria, a Igreja, estão relacionados. Toda oração que a Igreja faz a Deus tem também a intercessão de Maria. E tudo aquilo que Deus revela ao mundo, nos dá como dons, como graças, também tem a intercessão de Maria. Lembremos sempre as palavras de Maria nas bodas de Caná: fazei o que ele vos disser. A verdadeira oração é exatamente louvar, adorar e agradecer a Deus e se colocar à sua disposição. Pai, faça-se em mim a vossa vontade. Nós oramos isso sempre com a oração que Jesus ensinou. Pai nosso que estais nos céus, santificado seja o vosso nome, venha a nós o vosso reino, seja feita a vossa vontade, assim na terra como no céu. E Maria é para nós o modelo. Ela, como ninguém, viveu a vontade de Deus e transmite para todos nós, com seu testemunho e sua intercessão, esse caminho que devemos seguir. Peçamos a Deus pela intercessão de Maria, que sejamos realmente pessoas de escuta e de vivência da palavra de Deus, observando a sua vontade. Porque a verdadeira felicidade não vem daquilo que é material, títulos, honras, mas vem simplesmente do amor. A verdadeira felicidade está no fundo do nosso ser quando ouvimos a palavra de Deus e aguardamos e colocamos em prática. Esse foi o testemunho de Maria e que deve ser também de todos nós, seus filhos.
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0: 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Jesus nos deu provas suficientes de que nos ama. Espera, pois nosso amor sério, perseverante, sincero acima de qualquer sacrifício. Por parte de Jesus, não falha a correspondência ao amor que nós lhe tenhamos. Ele não tem segredos para seus amigos. Ele nos manifestou as intimidades de Deus e nos descobriu os segredos de seu divino coração. E como está disposto a tratar as almas que a ele vos entregam. Também tu podes pertencer ao número das almas que têm intimidade com o coração de Cristo e que recebem dele suas mais assinaladas graças. Mas para isso, é necessário que estejas disposto a receber essas confidências de Cristo.
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3: E missão cumprida. Ponto final na primeira parte do programa com a Mãe Aparecida, mas eu tô ficando por aqui, mas deixo você com ele, Eduardo José, que tá chegando aqui, ó. Boa noite, Eduardo.
4: Boa noite, Bruno. Boa noite a você, aos nossos ouvintes, chegando para mais uma madrugada, sexta-feira da graça de Deus. Final de semana começando, final de semana iniciando, e nós aqui, ó, só agradecendo, gratidão por tudo. E convidando você a rezar o Santo Terço com a gente logo mais às 4 da manhã. Você que esteve aí na companhia do Bruno até agora, continue conosco, viu? Vamos juntos nessa caminhada de fé, de esperança, madrugada dentro.
3: Pois é, Eduardo, amanhã sim tem jogo.
4: Amanhã tem jogo.
3: Amanhã tem jogo. Amanhã tem jogo. Mas a gente vai rezar
4: ontem
3: o texto.
4: Nós viajamos, né?
3: Pois é, rapaz, eu falei que tinha jogo hoje, mas não teve não.
4: É.
3: Na verdade, amanhã, que eu pensei que era que hoje, quinta-feira, eu pensei que era sexta-feira.
4: É.
3: Mas agora tá valendo, amanhã sim, amanhã tem sim. Jogo, mas o programa com a Mãe Aparecida acontece,
4: opa,
3: normalmente, o terço também acontece normalmente, tá bom? Então, se você quiser rezar conosco, fique à vontade, será muito bem-vindo, será muito bem-vinda neste momento especial de fé e devoção. A gente torce pelo Brasil, mas também não podemos deixar de rezar.
4: De jeito nenhum.
3: Que a vida continua.
4: É, opa.
3: A vida continua. Tudo bem. Os problemas continuam aí, as contas também. Tem jogo, mas a vida continua.
4: Exatamente.
3: Vamos que vamos, Du. Bom trabalho aí.
4: Valeu, meu querido. Bom descanso pra você. Até amanhã, se Deus quiser.
3: Um grande abraço. Tá aí, ó. Você que fica na companhia de Eduardo José. Fiquem com Deus e com as bênçãos da Mãe Aparecida.
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6: Meia-noite, bom dia.
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0: Aparecida, Rede Aparecida de Rádio, uma ótima e abençoada madrugada. A você, meu irmão, a você, minha irmã, que a partir de agora nos fazem companhia na segunda parte do programa Com a Mãe Aparecida. Eu, Eduardo José, estou chegando para ficar com vocês nesta caminhada de fé, de amor, paz e esperança. Sempre com as bênçãos do Senhor Jesus, a proteção, a intercessão de nossa mãezinha querida, a Senhora Aparecida. Obrigado a você, meu irmão, que nos acolhe na sua casa, aí na sua igreja doméstica, no seu cantinho de oração. Isso mesmo, rezando conosco e agradecendo a Deus por tudo na sua vida, pela sua família, pelo seu trabalho, pelas nossas dificuldades também, não é verdade? Devemos ser gratos por tudo, tudo, tudo em nossa vida. Obrigado a você, meu irmão, que nos acolhe já no seu trabalho. Você que está aí cumprindo a sua missão, já trabalhando nesta madrugada, mais uma, né, meu irmão? Né, minha irmã? Graças a Deus. Vamos juntos, viu? Até às 5 da manhã, louvando e agradecendo ao nosso bom Deus por tudo na nossa vida. E aos irmãos queridos que estão pelas estradas do Brasil, louvando e agradecendo também por mais um dia de trabalho, aqueles que já estão ancorados, descansando, aqueles que ainda estão no tapetão rodando, obrigado pela sua companhia, obrigado pela sua carona, essa carona gostosa, ajeitada. Obrigado, viu, meu irmão, minha irmã, aos nossos homens e mulheres pelas estradas do Brasil afora, louvando e agradecendo ao nosso bom Deus. Para você participar conosco é muito fácil. 3104-1043 é o nosso WhatsApp para você enviar a sua mensagem de fé, de amor, paz, esperança, força e coragem para mais um dia com a graça de Deus e a bênçãos e a intercessão de nossa mãezinha, a Senhora Aparecida. A produção é de Marcos Tiago, a coordenação de Paula Castro, a direção do padre Vanderlei Souza, missionário redentorista. Hoje nós já estamos vivendo o dia 19 de junho, 2026, sexta-feira da graça de Deus. Final de semana começando. E você aqui, ó, juntinho a nós, louvando e agradecendo ao nosso bom Pai por tudo na sua vida, na vida da sua família. Hoje a Santa Mãe Igreja celebra, faz memória a São Romualdo, a quem nós pedimos a intercessão. São Romualdo, rogai por todos nós. E para começarmos bem o nosso dia, Padre Vanderlei está chegando com esse momento de evangelização, de reflexão, com os ponteiros apontam para o infinito.
1: Maria, cheia de graça, o Senhor é convosco. Bendita sois vós entre as mulheres, e bendito é o fruto do vosso ventre, Jesus. Santa Maria, Mãe de Deus, rogai por nós, pecadores, agora e na hora da nossa morte. Amém. Rogai por nós, Santa Mãe de Deus, para que sejamos dignos das promessas de Cristo. Oremos, infundi, Senhor, vos rogamos, a vossa graça em nossos corações, para que nós que conhecemos pela anunciação do anjo a encarnação de Jesus Cristo, vosso Filho, cheguemos por sua paixão e morte de cruz à glória da ressurreição. Pelo mesmo Cristo, nosso Senhor. Amém.
0: meu querido irmão, querida irmã, estamos no tempo comum na liturgia da igreja, nesse momento especial que vai da Páscoa até a festa de Cristo Rei. Um tempo longo na liturgia, na qual nós somos convidados a incorporar em nosso dia a dia a palavra de Jesus, a mensagem da comunidade de fé e a experiência daqueles que vieram antes de nós. Então a liturgia vai nos oferecer a oportunidade de fazer uma grande reflexão, um grande retiro na nossa vida, trazendo para o hoje a riqueza que a palavra nos traz. E continuando a reflexão de Santo Cipriano, bispo e mártir do século III, sobre a oração do Pai Nosso, ele nos traz uma reflexão: nós, filhos de Deus, permanecemos na paz de Deus. Diz o santo: Cristo acrescentou claramente uma lei que nos obriga a determinada condição, que peçamos a remissão das dívidas se nós mesmos perdoarmos aos nossos devedores, sabendo que não podemos alcançar o perdão pedido a não ser que façamos o mesmo em relação aos que nos ofendem. Por isso ele nos ensina: perdoai-nos os nossos pecados, assim como nós perdoamos a quem nos tem ofendido. Por esta razão, ele vai dizer em outro lugar: com a mesma medida com que medirdes, vós sereis medidos. E aquele servo que, perdoada toda a dívida por seu senhor, mas não quis perdoar o companheiro, foi lançado no cárcere. Por não ter querido ser indulgente com o companheiro, perdeu a indulgência com que fora tratado por seu senhor. Cristo propõe o perdão como preceito mais forte e censura ainda mais vigorosa: quando fordes orar, perdoai se tendes algo contra o outro, para que vosso Pai que está no céu vos perdoe os pecados. Se, porém, não perdoardes, também vosso Pai que está nos céus não vos perdoará os pecados. Não te restará a menor desculpa no dia do juízo, quando serás julgado de acordo com tua própria sentença, e o que tiveres feito, o mesmo sofrerás. Deus ordenou que sejamos pacíficos, concordes e unânimes em sua casa. Mandou que sejamos tais como nos tornou pelo segundo nascimento. Assim também ele nos quer renascidos e perseverantes. Deste modo, nós, filhos de Deus, permaneçamos na paz de Deus. E os que possuem um só espírito tenham uma só alma e um só coração. Deus não aceita o sacrifício do que vive em discórdia e ordena deixar o altar e primeiro reconciliar-se com o irmão, para que com preces específicas possa Deus ser aplacado. O maior serviço para Deus é a nossa paz e concórdia fraterna, e o povo que foi feito uno pela unidade do Pai, do Filho e do Espírito Santo se espelha nessa unidade para viver em paz. Nos sacrifícios de Abel e Caim, vemos os primeiros a oferecer Deus, não olhava os dons, mas os corações, de forma que lhe agradava pelo dom aquele que lhe agradava pelo coração. O que ele expressa na oferta é que vai agradar ao Senhor, não o objeto da oferta. Abel, pacífico e justo, sacrificando com inocência a Deus, ensinou os outros a depositar seus dons no altar com temor de Deus, simplicidade de coração, empenho de justiça e de concórdia. Aquele que assim procedeu no sacrifício de Deus, tornou-se merecidamente sacrifício para Deus. Sendo o primeiro a dar a conhecer o martírio, iniciou pela glória de seu sangue a paixão do Senhor, por ser mantida a justiça e a paz do Senhor. Quando aos discordantes, aos dissidentes, aos que não mantêm a paz com os outros, com os irmãos e irmãs, mesmo que sejam mortos pelo nome de Cristo, não poderão, conforme o testemunho do Santo Apóstolo e da Sagrada Escritura, escapar do crime de desunião fraterna. Pois está escrito: quem odeia seu irmão é homicida. Não chega ao reino dos céus, nem vive com Deus um homicida. Não pode estar em Cristo quem preferiu a imitação de Judas à de Cristo.
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meia-noite e 13, contemplar e adorar. Obrigado a você que nos acolhe, você que está aí rezando conosco pelo aplicativo Aparecida e também pelo a12.com/rádio Aparecida. Como é bom poder estar juntinho de você, na sua casa, no seu trabalho, porque é muito bom estar onde a mãe está. Meia-noite e 14, o nosso momento é de oração. Jesus Cristo, nós contemplamos hoje vosso sagrado coração, fornalha ardente de amor, aberto para acolher toda a humanidade. Vosso coração é refúgio dos pecadores, consolo dos aflitos, esperança dos que sofrem e fonte inesgotável de misericórdia. Derramai sobre nós as graças do vosso amor. Curai as feridas que carregamos na alma. Fortalecei nossa fé nas horas difíceis e fazei-nos experimentar a alegria de sermos profundamente amados por vós. Ensinai-nos a amar como amastes, a perdoar como perdoastes e a servir como servistes. Consagramos ao vosso sagrado coração nossas famílias, nossos trabalhos, nossas alegrias e preocupações, que todos encontrem em vós a paz verdadeira e a salvação. Fazei do nosso coração uma morada digna de vosso amor. Vós que viveis e reinais para sempre.

0: de sexta-feira com a Mãe Aparecida, Rede Aparecida de Rádio, Música, Fé e Missão. Obrigado a você, meu irmãozinho querido, que está aí cantando, rezando conosco, louvando e agradecendo pela sua vida, pela vida da sua família. Agora, 6:27, intervalinho comercial, já a gente está de volta.
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2: 12:30.
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2: Com a Mãe Aparecida, Rede Aparecida de Rádio. Obrigado a você que nos acolhe e reza conosco em mais uma madrugada com a Mãe Aparecida.
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0: só Deus permanece. Meia-noite 33. Bom dia.
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2: Salmo 131. O Senhor preferiu Jerusalém por sua morada.
3: O Senhor preferiu Jerusalém por sua morada.
2: O Senhor fez a Davi um juramento, uma promessa que jamais renegará. Um herdeiro que é fruto do teu ventre, colocarei sobre o trono em teu lugar.
3: O Senhor preferiu Jerusalém por sua morada.
2: Se teus filhos conservarem minha aliança e os preceitos que lhes dei a conhecer, os filhos deles igualmente hão de sentar-se eternamente sobre o trono que te dei.
3: O Senhor preferiu Jerusalém por sua morada.
2: Pois o Senhor quis para si Jerusalém e a desejou para que fosse sua morada. Eis o lugar do meu repouso para sempre. Eu fico aqui. Este é o lugar que preferi.
3: O Senhor preferiu Jerusalém por sua morada.
2: De Davi farei brotar um forte herdeiro. Acenderei ao meu ungido uma lâmpada. Cobrirei de confusão seus inimigos, mas sobre ele brilhará minha coroa. O Senhor preferiu Jerusalém por sua morada.
3: O Senhor preferiu Jerusalém por sua morada.

0: Ministério Coinônia de Louvor, como a corça. Meia-noite, 38 minutos, com a mãe Aparecida, música, fé e missão.
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2: Foi muito bom rezar com você nesta semana. E hoje, sexta-feira, vamos lembrar que Jesus foi crucificado, morreu e ressuscitou por cada um de nós, por mim e por você. Nesta oração, lembro de maneira especial os aniversariantes de hoje. A minha prima Rose, lá de Umuarama, no Paraná. Iniciemos esta oração invocando a Santíssima Trindade. Em nome do Pai, do Filho e do Espírito Santo. Amém. Senhor nosso Deus, nosso Pai, nós cremos em vós, nós esperamos em vós, nós vos amamos, nós vos agradecemos este dia e vos damos graças porque estamos com vida. Oferecemos este dia ao Senhor com todas as nossas alegrias e sofrimentos, com todos os nossos trabalhos e divertimentos. Guardai-nos do pecado e fazei de nós instrumentos de vossa paz e do vosso amor. Ajudai-nos a observar vossos santos mandamentos. Amém. Sexta-feira, dia 19 de junho, o trecho do Evangelho de hoje é escrito por Mateus, capítulo 6, versículos de 19 a 23. Anúncio do Evangelho de Jesus Cristo segundo Mateus. Naquele tempo disse Jesus aos seus discípulos: não junteis tesouros aqui na terra, onde a traça e a ferrugem destroem, e os ladrões assaltam e roubam. Ao contrário, juntai para vós tesouros no céu, onde nem a traça e a ferrugem destroem, nem os ladrões assaltam e roubam. Porque onde está o teu tesouro, aí estará também o teu coração. O olho é a lâmpada do corpo. Se o teu olho é sadio, todo o teu corpo ficará iluminado. Se o teu olho está doente, todo o teu corpo ficará na escuridão. Ora, se a luz que existe em ti é a escuridão, como será grande a escuridão? Palavra da Salvação. Depois de falar sobre a esmola, sobre a oração e o jejum, Jesus alerta os discípulos para o perigo da cobiça e da ganância. Esses pecados entram no ser humano pelo olho. Deixamos de ver as coisas como são e passamos a ver de modo confuso. A ganância entra pelo nosso olho e enche nosso coração, cegando e pervertendo o senso moral, apagando a luz de toda a vida do Espírito. Ver com clareza significa deixar a luz de Cristo e do Evangelho iluminar sempre nossa vida e nossas escolhas. Não precisamos juntar riquezas ou títulos além dos necessários para viver dignamente, pois tudo isso passa. É corroído pela traça e pela ferrugem. Acabará se perdendo. Devemos priorizar a justiça divina que conduz à salvação e passa pelo tripé da vida cristã, meditado nos dias anteriores: a caridade, a oração e o jejum. Hoje, como estamos vivendo esse tripé? A oração, na intenção das pessoas que já faleceram, é expressão da ligação e do amor que temos para com elas. A dor, a tristeza, a saudade são sentimentos humanos. Não tem problema tê-los. Mas o desespero não é um sentimento cristão. Acreditamos que Cristo venceu a morte, está vivo, e todos os nossos conhecidos, familiares, amigos estão com Ele. Através das nossas preces, gostaríamos de ajudá-los no momento da morte a se decidirem por Deus. É um sinal do nosso amor e da nossa solidariedade. Para o amor, a morte não é um limite. Vamos pedir a Deus por todas as pessoas que faleceram. Lembre agora de seus familiares, amigos, conhecidos, que faleceram estão junto de Deus. E rezemos. Nas vossas mãos, Pai de misericórdia, entregamos a alma de nossos amigos, familiares, conhecidos, na firme esperança de que eles ressurgirão com Cristo no último dia, como todos os que no Cristo adormeceram. Escutai na vossa misericórdia as nossas preces, abri para eles as portas do paraíso, e a nós que ficamos, concedei que nos consolemos uns aos outros, com as palavras de fé, até o dia em que nos encontraremos todos no Cristo, e assim estaremos sempre convosco. Amém. Deus, na sua bondade, criou o ser humano e deu aos que creem em seu Filho ressuscitado a esperança da ressurreição. Vos dê também hoje toda a consolação e bênção. O Senhor esteja convosco, Ele está no meio de nós. Desça sobre você, sobre a sua família, sobre as suas intenções e necessidades, a bênção do Deus Todo-Poderoso. Pai, Filho e Espírito Santo. Amém. Sagrado Coração de Jesus, fazei o meu coração semelhante ao vosso. O abraço de hoje vai para o pessoal de Piracicaba. Um abraço para o Alexandre e para a Mariana. Um abraço para o Márcio e a Paula. Um abraço para a Cida e o Rodrigo. Um abraço para o Márcio e para a Nil, de Santa Bárbara do Oeste. Sou o padre Edmilson Moraes, salesiano de Dom Bosco, e moro em Campinas, no estado de São Paulo, no Colégio Liceu Salesiano Nossa Senhora Auxiliadora. Abraço e até mais. Confia em Deus, mesmo que tenha de enfrentar todas as ondas de violência e adversidades, sabe se colocar confiante em suas mãos. De maneira especial, lembro nesta oração os aniversariantes de hoje: a Zuleide, de Rio do Sul, o Adriano, professor aqui no Liceu de Campinas, e a Mayra, aqui de Campinas. Iniciemos esta oração invocando a Santíssima Trindade. Em nome do Pai, do Filho e do Espírito Santo. Amém. Senhor nosso Deus, nosso Pai, nós cremos em vós, nós esperamos em vós, nós vos amamos, nós vos agradecemos este dia e vos damos graças porque estamos com vida. Oferecemos este dia ao Senhor com todas as nossas alegrias e sofrimentos, com todos os nossos trabalhos e divertimentos. Guardai-nos do pecado e fazei de nós instrumentos de vossa paz e do vosso amor. Ajudai-nos a observar vossos santos mandamentos. Amém. Sábado, dia 20 de junho. O trecho do Evangelho de hoje é escrito por Mateus, capítulo 6, versículos de 24 a 34. Anúncio do Evangelho de Jesus Cristo segundo Mateus. Naquele tempo disse Jesus aos seus discípulos: ninguém pode servir a dois senhores, pois ou odiará um e amará o outro, ou será fiel a um e desprezará o outro. Vós não podeis servir a Deus e ao dinheiro. Por isso eu vos digo: não vos preocupeis com a vossa vida, com o que havereis de comer ou beber, nem com o vosso corpo, com o que havereis de vestir. Afinal, a vida não vale mais do que o alimento, e o corpo mais do que a roupa? Olhai os pássaros dos céus. Eles não semeiam, não colhem, nem ajuntam em armazéns. No entanto, vosso Pai que está nos céus os alimenta. Vós não valeis mais do que os pássaros? Quem de vós pode prolongar a duração da própria vida só pelo fato de se preocupar com isso? E por que ficais preocupados com a roupa? Olhai como crescem os lírios do campo. Eles não trabalham nem fiam. Porém, eu vos digo, nem o rei Salomão, em toda a sua glória, jamais se vestiu como um deles. Ora, se Deus veste assim a erva do campo, que hoje existe e amanhã é queimada no forno, Não fará ele muito mais do que vós e por vós, gente de pouca fé? Portanto, não vos preocupeis dizendo: o que vamos comer? O que vamos beber? Como vamos nos vestir? Os pagãos é que procuram essas coisas. Vosso Pai que está nos céus sabe que precisais de tudo isso. Pelo contrário, buscai em primeiro lugar o reino de Deus e a sua justiça, e todas estas coisas vos serão dadas por acréscimo. Portanto, não vos preocupeis com o dia de amanhã, pois o dia de amanhã terá suas preocupações. Para cada dia bastam seus próprios problemas. Palavra da Salvação. Jesus continua ensinando os discípulos sobre os males da ganância, não por acaso considerada um dos sete pecados capitais. O cristão, eu e você, discípulo de Cristo, não pode prostrar-se diante do falso Deus da riqueza ou do poder. Não pode submeter-se ao falso Deus do dinheiro, tão cultuado nos nossos tempos de hoje. Deus garante o pão nosso de cada dia e nos dá tudo o que precisamos, desde que o sigamos com o coração puro, como a criança que confia nos seus pais e recebe toda a atenção e cuidado. Devemos procurar sempre e em tudo a justiça de Deus, e tudo nos será dado, aqui na terra e no céu. No sábado, a igreja incentiva a rezar de maneira especial e particular por Maria, Mãe de Deus e nossa. Rezemos especialmente também pelas mulheres, aquelas que se levantam cedo para seus afazeres domésticos, e também por aquelas que trabalham fora de casa. Muitas delas são o sustento, o esteio para sua família. Lembremos de todas as mulheres grávidas que passam por esta experiência bonita. Rezemos por aquelas que querem engravidar e ser mãe, e também pelas mulheres e famílias que estão esperando a adoção de uma criança. Enfim, pedimos a intercessão da Mãe de Jesus nesta oração para todas as mulheres. E rezemos juntos o Magnificat, junto com Maria. A minha alma engrandece o Senhor e se alegrou o meu espírito em Deus meu Salvador, pois ele viu a pequenez de sua serva. Desde agora gerações hão de chamar-me de bendita. O Poderoso fez em mim maravilhas, e santo é o seu nome. Seu amor de geração em geração chega a todos que o respeitam. Demonstrou o poder de seu braço, dispersou os orgulhosos, derrubou os poderosos de seus tronos e os humildes exaltou. De bem saciou os famintos e despediu sem nada os ricos. Acolheu Israel, seu servidor, fiel ao seu amor, como havia prometido aos nossos pais, em favor de Abraão e de seus filhos para sempre. Seja dado a você no seu cotidiano sempre sentir a presença e proteção de Maria, Mãe de Deus e nossa. O Senhor esteja convosco, ele está no meio de nós. Pela intercessão de Nossa Senhora Auxiliadora, desça sobre você, sobre a sua família, sobre as suas intenções, a bênção do Deus Todo-Poderoso. Pai, Filho e Espírito Santo. Amém. O abraço de hoje vai para o pessoal de Piracicaba. Um abraço para o Ronaldo, para a Rose, para o Sarto, para a Karen e o Ramon, e um abraço para a Fernanda de Valinhos. Sou o padre Edmilson Moraes, salesiano de Dom Bosco, e moro atualmente em Campinas, no estado de São Paulo, no Colégio Liceu Salesiano Nossa Senhora Auxiliadora. Que Deus continue te sustentando nas suas decisões. Abraço e até mais.
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3: Meus irmãos e irmãs, continuemos a nossa reflexão em torno do sacramento da confirmação ou crisma. Conforme nós já começamos a ver no último encontro, a oração da consagração e da bênção do do óleo da confirmação pelo batismo nos dá o sentido profundo do crisma. E essa oração do bispo continua assim: no batismo, Senhor, nos concedeis o dom da fé, fazendo-nos participantes do mistério pascal de seu filho. Pela imposição das mãos e a unção real da crisma, nos confirmais com o selo do Espírito Santo para celebrar o milagre de Pentecostes. E a oração continua, oração sobre a bênção do óleo do crisma. Ungidos pelo Espírito Santo e alimentados no banquete eucarístico da Santa Missa, nos tornamos imagens do Cristo Senhor para anunciar ao mundo a certeza da salvação e dar na Igreja o testemunho da fé redentora. Reunidos nessa assembleia festiva para a unção do crisma, reconhecemos em vós, Senhor, a fonte de todo bem e o fundamento de nossa paz, enquanto esperamos a plenitude eterna. Essa oração da bênção vem nos esclarecendo e somos chamados a vivermos enxertados em Cristo, mas não só sendo cristãos porque estamos unidos a Jesus, mas porque também pelo batismo somos confirmados na crisma para essa missão de sermos não só cristãos porque somos batizados, mas somos cristãos para continuarmos a missão de Jesus, que foi para o céu e deixou aos seus discípulos esse compromisso de viver a fé, de celebrar a fé e de anunciar a fé. Por essa oração da bênção dos santos óleos, nós temos uma catequese, conforme nós estamos vendo nesses dias. Temos uma formação, um ensinamento sobre o significado e importância do sacramento do batismo, o dom da fé em Cristo e seus ensinamentos. Quem crer e for batizado de Jesus e sermos assim enxertados em Cristo, estamos revestidos de Cristo e em Cristo. Somos de Cristo. E tudo que Cristo fez, nós também devemos fazer. E tudo o que Cristo realizou, nós também devemos realizar como compromisso. A vida, a paixão e a morte de Jesus foi essa realidade do mistério pascal, onde aconteceu e acontece a nossa salvação, a salvação da humanidade. E assim passamos a usufruir e passamos também a comunicar, a testemunhar e a colaborar com a salvação e a conversão das pessoas. Assim, pelo batismo, na missão de evangelizar e confirmando esse nosso compromisso pelo crisma, tornamos-nos e somos impelidos, somos assim como que empurrados a sermos missionários. Participamos do ministério, da missão de Jesus. Somos seus atualizadores, missionários no mundo, na sociedade onde vivemos. Pela imposição das mãos do bispo e unção com o óleo do crisma, para viver a crisma, se é confirmado com o selo, com a marca do Espírito Santo, para celebrar o milagre de Pentecostes. Isto é, revestido do Espírito Santo, que encoraja e impele para o testemunho e missão à evangelização. Perde-se o medo, o receio da multidão, da adversidade, como aconteceu no dia de Pentecostes, com a descida do Espírito Santo. As línguas de fogo passam a agir e o Espírito Santo a arder nos corações e na ação. Crismados, ungidos e fortalecidos para a missão evangelizadora. Revestidos então de Cristo, pelo batismo, ungidos pelo Espírito Santo e alimentados pela Eucaristia, Santa Missa, o cristão é fortalecido e dinamizado para a santidade e missionariedade, para o testemunho de Jesus e de seus apelos e da sua palavra. Olha que importante ela, o sacramento da Crisma. Viver a experiência profunda do anúncio do Evangelho e fortalecido pelo Espírito Santo para perdermos o medo, para não ficarmos com vergonha, para que não deixemos de cumprir a nossa missão e continuar anunciando Jesus o Salvador. Jesus conta conosco porque nós o abraçamos pelo sacramento da Crisma e também fortalecidos pelo sacramento da Crisma. Até o próximo encontro. Fique em paz.
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0: 1:02, bom dia.
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0: Abraçando os nossos irmãos que rezam conosco pelas nossas rádios parceiras, rádios que integram a Rede Aparecida de Rádio, lá em Caetité, na Bahia, a Rádio Caetité FM, a 105.9. Obrigado a você, meu irmão querido, minha irmã querida, que está rezando conosco em Boa Vista, Roraima, pela Rádio Monte Roraima FM, a 107.9. Obrigado aos irmãos também em Francisco Beltrão, pela Rádio Onda Sul FM, a 98.7. Francisco Beltrão, no Paraná, louvando e agradecendo a todos vocês que nos ouvem pelas nossas rádios parceiras, espalhadas pelo Brasil afora. Obrigado, viu, pelo carinho, pelas suas orações. Vamos juntos, madrugada dentro, até às 5 da manhã, louvando e agradecendo sempre. 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

0: Da vida reluz e Ricardo Sá, gratidão. 1:09 com a Mãe Aparecida, onde quer que você esteja, junto conosco, nos fazendo companhia nessa madrugada abençoada de sexta-feira.
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0: Gabi Pedroso chegando com a nossa crônica para o dia de hoje.
2: Atitude de nobreza. A verdadeira nobreza consiste em saber corajosamente sofrer pelos outros e não permitir que os outros sofram por nós. Thomas Carlyle, escritor, historiador, ensaísta e professor escocês. A verdadeira coroa de nobreza é uma coroa de espinhos. Quando falamos em nobreza, nos vem à mente a classe de nobres, realeza, pompas e afins. Mas em sua origem, ela também lembrava alguém educado e disposto a ajudar sem almejar recompensas. Quem assim se dispõe a viver, encontra mais ingratidão do que glórias. Muitas vezes é chamado de insensato ou tolo, por pensar mais nos outros do que em si mesmo. Jesus ensina a não fazer alarde do bem que fazemos quando diz: para que sua esmola fique escondida, e seu Pai, que veio escondido, recompensará você. Mateus capítulo 6, versículo 4. Quando você ajuda alguém de coração sem esperar recompensa, sua atitude é de nobreza. Bom dia e bom trabalho. Reflexão escrita por José Irineu Nenevê.
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1: Chegando para nossa madrugada de sexta.
2: Segue-me. É o chamado de Jesus para os apóstolos e discípulos nas mais diferentes ocasiões narradas no texto bíblico. E este continua sendo o chamado de Jesus no decorrer da história a tantos homens e mulheres que se sentem atraídos pelo seu amor. Para quem tem fé, este chamado funciona como uma direção de vida, um sentido da existência, que ultrapassa o entendimento humano e faz questionar nosso merecimento, ao mesmo tempo que leva a compreender que Deus nos quer participantes de sua obra. Por quê? Para nos salvar. Salvar primeiro o que foi chamado e depois, só então, salvar aqueles a quem o chamado nos levar. Também há um chamado para você. Basta escutar um coração.

0: você. Amém. Padre Reginaldo Carreira, trazendo para gente esse momento de reflexão. 1:16, abraçando os irmãos e irmãs que rezam conosco pelo 3104-1043, é o nosso WhatsApp. Os irmãos Félix em São José do Rio Preto, o Ayrton e o Miguel, rezando por eles, pela família, por todos os nossos irmãos e irmãs. O Benedito Delar em Poços de Caldas, nosso irmão querido, rezando conosco também, né, Dito? Beijo no coração, viu, meu irmão? Obrigado pelo carinho, pela sua companhia. Rezando conosco também o Luiz Carlos, lá de Tucano, na Bahia. Olha que legal, nos ouvindo pela rádio Tucano FM, isso mesmo, a 91.5 FM, né, Luiz Carlos? Obrigado, meu irmão querido. O Rogério em Jales, rezando conosco pela rádio Assunção FM, nossa parceira também, rezando por ele, pela família, louvando e agradecendo a Deus. Pela Rádio Cultura em Aracaju, no Sergipe, nossa grande parceira, o Pedro Canuto, tá lá rezando conosco, agradecendo a Deus por tudo e pedindo a intercessão da Mãe Aparecida na vida dele e agradecendo por graças derramadas. A Elaine em São Paulo, capital, reza com a gente também, por ela e pela família. Seu Luiz Joaquim Gomes, em Nova Andradina, Mato Grosso do Sul, ele e Dona Benedita estão lá firmes e fortes com a Mãe Aparecida. E o seu Luiz coloca aqui, ó, vamos com fé com a mãe. Amém, seu Luiz. O José Maciel, em Bom Jesus do Galho, Minas Gerais, também rezando com a gente, por ele e pela família, por todos os amigos e amigas que rezam conosco. E o Geraldo Bacana, lá em Guanhães, rezando com a gente também, pedindo as bênçãos da Mãe Aparecida por ele e pela família.
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1: 1:30, bom dia. 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
1: Com a Mãe Aparecida, juntinho de você aí na sua casa, no seu cantinho de oração. Obrigado, viu, por nos permitir entrar na sua casa, estar junto de você, da sua família, nesse local tão sagrado a você. Obrigado, viu, pelo carinho de sempre. Obrigado a você, meu irmão querido, que está aí cumprindo a sua missão também, sempre louvando e agradecendo. Você que está chegando agora, está sintonizando agora, então seja muito bem-vindo ao Com a Mãe Aparecida, viu? 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Oh, coisa boa que é estar na casa da mãe. Estar onde a mãe está. Agora 1:32.
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0: graça de dialogar, Padre Zezinho e Padre José Ronaldo Gouveia. Linda essa canção. Dai-nos a graça, Senhor, de saber dialogar.
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0: E Lúcio Velho chegando, trazendo pra gente esse momento com a mãe.
2: Estamos começando o Momento com Maria de hoje e vamos juntos refletir o tema Nossa Senhora e a Paz no Coração. Nossa Senhora é sinal de esperança e ternura para todos aqueles que buscam a verdadeira paz no coração. Em meio às dificuldades da vida, Maria nos ensina a confiar plenamente em Deus e a entregar nossas preocupações nas mãos do Senhor. Seu exemplo de humildade, silêncio e fé fortalece a alma e acalma os corações aflitos. Quando rezamos com devoção, especialmente o Santo Rosário, sentimos a presença materna de Nossa Senhora, nos conduzindo ao amor e à serenidade. A paz que vem de Maria nasce da certeza de que Deus nunca abandona seus filhos. Assim, quem caminha com Nossa Senhora encontra conforto, fé renovada e a verdadeira paz interior.
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0: Ana Ribeiro, mãe Aparecida, nossa mãe, mãe do Filho de Deus, 1:40. 20 minutinhos faltando para as 2 da manhã. Bom dia.
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0: mentores de Deus, ser de Deus. 1:43, agora 1:44 batendo. Obrigado a você que está rezando conosco pelo 3104-1043. O Renato Rodrigues, em Patos de Minas, rezando por ele e por toda a família. A Elisa Rosa, rezando conosco em Lins, São Paulo, pela Rádio Regional Esperança, rezando por ela. A família Graco, rezando por ela, pela família, rezando pelos filhos e netos, louvando e agradecendo ao Deus Todo-Poderoso. Né, Elisa? Obrigado, minha querida, pelo carinho de sempre, pelas suas orações, louvando e agradecendo por tudo. Seu Geraldo Madeira, lá em Coronel Fabriciano, ele e Dona Raimunda, rezando pela alma do Vaguinho, por todos que estão ligadinhos conosco no Com a Mãe Aparecida e que vão rezar o Santo Terço conosco, louvando e agradecendo. Obrigado, seu Geraldo. A Dalgisa, lá na Barra dos Coqueiros, rezando com a gente também, nos ouvindo pela Rádio Cultura FM, nossa parceira lá em Aracaju, no Sergipe. A Dalgisa, Barra dos Coqueiros. 1:45.
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3: Bom, irmã, os papas pedem há muito tempo que façamos catequese sobre sofrimento humano. Quando uma era consagra sucesso financeiro e até igrejas, fama, riqueza, dinheiro, súbito, supervalorização da beleza, do corpo sarado, da esperteza, da arte, da fé, ou da habilidade esportiva e teatral, com salários e ganhos fabulosos, astronômicos, algo se inverteu no mundo. Porque há pessoas que não conseguem o suficiente para comer por um dia. Isso porque o lucro vai para uns poucos, a dor vai para milhões. Pensem comigo e cantem com a igreja em favor de quem precisa de ajuda.

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12: 2:01, bom dia.
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12: Com a Mãe Aparecida, obrigado a você, meu irmão, que está rezando conosco, aí na sua casa, no seu cantinho de oração, louvando e agradecendo a Deus por mais um dia na sua vida, na vida da sua família. E às 4 da manhã, aquele convite muito especial para que você reze conosco, viu? Louvando e agradecendo a Deus por tudo na sua vida, na vida da sua família. Reze com a gente. 3104-1043, para você enviar as suas intenções e rezar o Terço Mariano conosco. Agora 2:02. Deixa eu mandar um abraço aqui para os nossos irmãos que estão em Batatais, interior de São Paulo, pela Rádio Claretianas FM. Obrigado pelo carinho de todos vocês. Os nossos irmãos em Porto Feliz, também São Paulo, pela Rádio Nova Porto FM. Vamos para Minas Gerais? É lá em Sacramento, pela Rádio Sacramento FM, a 100.3. Obrigado aos irmãos todos em Sacramento, rezando com a gente, Minas Gerais. Em São Lourenço, aqui pertinho de nós, sul de Minas, todo o povo querido que reza conosco pela Rádio São Lourenço FM e a Rádio Estância FM, também em São Lourenço.
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0: José cantando pra gente essa linda canção, Razão de Viver. Jesus, como eu amo você. 2:09, com a Mãe Aparecida, Rede Aparecida de Rádio, juntinho de você, louvando e agradecendo a nossa mãezinha querida, a Senhora Aparecida, pela sua intercessão, pelo seu colo, mãe, pelo seu cuidado para com cada um de nós que somos seus filhos, filhos amados. Obrigado, mãe. Agora, 2:10, Padre Vanderlei está de volta com o nosso momento de oração.
1: Senhor Jesus Cristo ressuscitado, dá-nos a graça de viver como ressuscitados, deixando para trás tudo que nos afasta de ti e abraçando uma vida nova, marcada pela esperança e pela luz. Fortalece-nos para sermos testemunhas da tua ressurreição, levando a paz por onde formos, o amor e a fé. Que nossos corações se alegrem continuamente em ti e que nunca nos esqueçamos de que estás vivo e caminhas conosco todos os dias. Envia sobre nós o teu Espírito Santo para que vivamos unidos como irmãos e irmãs, firmes na fé, perseverantes na caridade e confiantes na promessa da vida eterna. Maria, Senhora Aparecida, Mãe do Ressuscitado, acompanha-nos com teu amor e guia-nos sempre ao encontro de teu filho. Amém.
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1: Padre José Allen chegando com a sua mensagem nesta sexta-feira.
2: Caros irmãos e irmãs, a paz e Cristo, mais uma vez estamos aqui para viver esse breve momento do diálogo com Maria, nossa mãe. Lembremos sempre, Maria sempre esteve presente na história da Igreja, desde a sua origem, no silêncio, muitas vezes se manifestando, sempre tudo por amor a Deus, para conduzir a nós, seus filhos, para o caminho do seu filho Jesus, reconhecendo que ele é o caminho, a verdade, a vida. É importante a gente sempre lembrar que tudo que Maria viveu é para nós um modelo a ser seguido. A verdadeira devoção a Maria é exatamente seguir a ela, deixar que ela nos eduque no caminho de Jesus. Se nós não seguimos o exemplo de Maria, fazendo o que Jesus disse, a nossa devoção pode ficar deturpada. E é por isso que é fundamental, sobretudo nos tempos de hoje, a gente ter a coragem de tomar a decisão: eu quero seguir Jesus. Eu tenho Maria como modelo, mãe que vai me educar nesse caminho. E vou aprender com ela a fazer a vontade de Deus. E um dia poder com ela cantar as glórias de Deus na eternidade. Por isso peçamos sempre a Maria, nossa mãe, a graça. E assim como ela disse: faça-se em mim a vossa vontade, que a gente sempre diga, não só com a boca, mas sobretudo com o coração: que Deus faça em mim a vossa vontade. É isso que o Senhor quer? Essa alegria, essa dor, essa luta, essa dificuldade, essa cruz que eu tenho que abraçar, carregar. Maria viveu alegrias, mas também viveu muitas dores. E ainda hoje, ao ver a todos nós, seus filhos, muitas vezes desviados do caminho do seu filho Jesus, percorrendo estradas erradas na vida, ao invés de construir a civilização do amor, construindo a civilização do ódio, da raiva, da inveja, da competição e assim por diante, destruindo, portanto, o verdadeiro sentido da vida. Peçamos a Maria a graça de a gente não perder a esperança, de a gente saber se levantar pelas estradas da vida e seguir o caminho, por mais difícil que seja, sabendo que, como ela um dia, sofrendo ao pé da cruz, possamos estar gloriosos na eternidade, onde aí viveremos a vida não mais passageira, mas definitiva, eterna. E aí a felicidade não terá fim. E tudo que nós suportamos possa servir para podermos chegar a essa plenitude da vida. Vamos pagar, entre aspas, o preço da nossa salvação, oferecendo como Jesus a nossa vida por amor a Deus e ao próximo. Que Maria interceda por nós e o seu testemunho nos ilumine na fidelidade.
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2: Festa da Apresentação. Jesus, luz do mundo. Na festa da Apresentação de Jesus, festa das velas, festa das candeias, a igreja celebra Jesus, luz do mundo. Jesus é a luz do mundo. Ele veio e ensinou o segredo do Pai. Tornou-se o caminho, a verdade e a vida. Cristo é a nossa luz. Na apresentação do Senhor, a procissão das velas lembra-nos de que Jesus nos trouxe do céu a ciência e a caridade. Devemos nos acender nele para que tenhamos fé e amor. Iluminados, nós iluminamos. O Evangelho nos diz que, aos 40 dias do nascimento de Jesus, Nossa Senhora e São José o levaram ao templo para o apresentar ao Senhor. Nossa Senhora, ao apresentar o menino Jesus no templo, encontrou Simeão, o profeta, a quem o Espírito Santo revelou tudo a respeito do Messias. Ele viu que aquele menino era o Filho de Deus. Tomou o menino nos braços e disse: Senhor, agora eu posso morrer sossegado. Meus olhos viram o Salvador do mundo. Ele será a luz que iluminará todas as nações. Simeão abençoou Nossa Senhora e profetizou que muitos haviam de ser contra Cristo e não o aceitar. Jesus havia de morrer na cruz e Nossa Senhora seria transpassada pela dor. Cristo é nosso caminho, verdade e vida.
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0: Ítalo Vilar cantando pra gente, Eu Sou o Pão do Céu. 2:29 com a mãe Aparecida.
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1: 2:30, bom dia.
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1: Onde quer que você esteja, rezando com a gente, louvando e agradecendo ao nosso bom Deus. O Paulo Roberto Oliveira, em Santa Rita de Jacutinga, pedindo por ele, pela família, rezando por todos nós. O nosso querido irmão Gilberto Locatelli, rezando conosco, pedindo as bênçãos da Mãe Aparecida, pela família, por ele, ele que está em Porto Seguro, lá na Bahia. A Lucimara, em Pindamonhangaba, rezando conosco também, por ela, pela Jaqueline, pelo filho Mateus, pela netinha Maia, por todos que estejam em sintonia, rezando para ela, pela vida e saúde dela e por todos os amigos. E pela Jaque também, que está esperando, né, a cirurgia dela, marcarem a cirurgia para que ela possa fazer o tratamento dela. A Auricele Vasconcelos, lá em Portugal, rezando conosco também, louvando e agradecendo ao bom Deus. O José João, em Palhoça, Santa Catarina.
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0: Flores de Deus, participação de Sueli Façanha e Eliana Ribeiro, Eliane Ribeiro, vem me curar. 2:37 com a mãe Aparecida, Rede Aparecida de Rádio, música, fé e missão. 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Com a Mãe Aparecida, a Rede Aparecida de Rádio, juntinho de você, onde quer que você esteja, rezando, louvando e agradecendo.
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0: José Antônio chegando.
2: A ninguém damos qualquer motivo de escândalo, para nosso ministério não ser criticado. 2 Coríntios 6:3. Escândalo, palavra da moda entre os artistas, cantores, etc. Quando fazem alguma coisa sem nexo ou imoral. Ou quando um pregador diz uma coisa e faz outra bem diferente, prejudicando a sua comunidade, dando-lhe prejuízos financeiros incalculáveis. E agora vem o principal. O escândalo leva pessoas da comunidade a perder a sua fé, sem falar dos que caíram no decorrer dos séculos. Quantos não agiram e pregaram doutrinas falsas que levaram as pessoas a negar a Cristo, que morreu pela humanidade? É bem verdade que inúmeras pessoas só vão à igreja para procurar escândalos. Ou não será porque uma mulher se vestiu de forma um tanto provocativa, ou porque alguém responde falando ou sorrindo. Paulo tem um discurso direto com a comunidade de Corinto. A fidelidade do cristão perante Deus e a sua comunidade. Somos cooperadores de Deus e a nossa tarefa é de ordem espiritual. A boca que fala de Cristo não deve provocar escândalo. Uma fé sincera não se confunde com vaidades e mentiras a ponto de nascer um escândalo. O que pode levar um membro a provocar um escândalo? Somos seres humanos, de mais carne do que espírito e alma. Somos sujeitos a erros que nos levam ao arrependimento. O amor de Paulo pela comunidade de Corinto, podemos ver que ele a trata como filhos. Resolve o problema e o amor continua. A comunidade de Cristo tem que ser diferente das comunidades do mundo. Vivemos para Cristo e somos seus imitadores. Para não cair em tentação e motivar escândalo, estejamos de joelhos orando, lendo a palavra de Deus e procurando conselhos e orientação no momento de tomar determinadas decisões. Senhor, perdoa a minha fraca fé. Livra-me do pecado, do escândalo. Amém.
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0: Senhor e meu Deus, Maria do Rosário, cantando pra gente.
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2: Os santos nos ensinam hoje, dia 19 de junho, dia de São Romualdo. Eu, Padre André, estou aqui com você, amigo e amigo ouvinte, para conhecermos a história de São Romualdo e também pedimos hoje a sua intercessão. Romualdo nasceu em Ravenna, na Itália, no ano de 952, da família nobre dos duques Onesti. Até aos 20 anos, viveu entregue às vaidades de uma família ambiciosa, não demonstrando nenhum sinal de fé ou prática religiosa, a não ser o batismo recebido quando criança. Um duelo, a que assistiu como testemunha, em que o pai matou seu íntimo amigo, provocou nele um choque e uma crise religiosa. Romualdo retirou-se então para um convento beneditino, com a intenção de encontrar tranquilidade de espírito. Um dos religiosos sugeriu-lhe a ideia de abandonar o mundo e tomar o hábito da ordem beneditina. Algum tempo mais tarde, ele seguiu este conselho e dedicou-se com tanto zelo à sua santificação que se tornou modelo de religioso. Fundou o mosteiro de Camaldoli, que foi o início de uma nova ordem que se tornou famosa e passou à história como o nome da Ordem dos Camaldolenses. São Romualdo pode ser contado entre os grandes reformadores da vida monástica da estrita observância. Morreu consumido pelas penitências no ano 1027, com 75 anos de idade. 400 anos depois de sua morte, seu corpo foi encontrado intacto. Possamos nós, como São Romualdo, progredir com empenho no caminho de santidade, vivendo as virtudes que edificam, e sejamos capazes de renunciar a nós mesmos, seguindo unicamente a Cristo, e assim chegar com alegria ao reino celeste. Amém. São Romualdo, rogai por nós.
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0: Márcio Oliveira, Corações ao Alto.
1: No compasso do coração do Senhor.
0: 2:51, bom dia.
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5: 3 horas, horário de Brasília.
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5: Com a Mãe Aparecida, Rede Aparecida de Rádio, onde quer que você esteja, viu, meu irmão? Louvando e agradecendo a Deus por tudo na sua vida, na vida da sua família, rezando por você, pelos seus vizinhos, amigos. O seu João Reis lá em Brasília está rezando por ele, pela família, e agradecendo a Deus por tudo na vida dele e pedindo a intercessão e agradecendo também a mãe, a Senhora Aparecida, por todas as bênçãos e graças que pela intercessão dela ele tem recebido lá em Brasília, na vida dele e de todos os familiares, né, seu João Reis? Beijo no coração, viu, meu irmão? Rezando conosco, sempre louvando e agradecendo ao bom Deus. 3104-1043 é o nosso WhatsApp para você enviar a sua mensagem de fé, de amor, paz, esperança e também rezando conosco. O Santo Terço, enviando as suas intenções. 3104-1043, o código diário é o 12, que você já sabe, e reze conosco, viu? Obrigado pela sua companhia.
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0: gente.
1: Olá, meu irmão, minha irmã. Graça e paz para você e sua família. No evangelho hoje, Jesus nos faz um alerta bastante sério. Cuidado, não acumulem tesouros na terra, pois os bens materiais acumulados nesta vida não serão levados com quem morre. É preciso acumular tesouros no céu. Invoquemos a luz do Espírito Santo para que abra as nossas mentes e corações ao acolhimento da palavra do Senhor. Ó Espírito Santo, tu que habitas, tu que falas, rezas e ages em mim, abra-me a palavra, que a minha mente e o meu coração sejam o terreno bom onde a semente da palavra possa germinar, crescer e frutificar, para que a minha vida seja transformada. Amém. Hoje, 19 de junho, a liturgia nos oferece o Evangelho de João, capítulo 17, versículos 1 a 11. Não acumuleis para vós tesouros na terra, onde a traça e a ferrugem devoram, onde os ladrões arrombam e roubam. Ao contrário, acumulai tesouros no céu, onde nem a traça nem a ferrugem devoram, onde os ladrões não arrombam nem roubam. Pois onde estiver teu tesouro, ali estará também teu coração. A lâmpada do corpo é o olho. Por isso, se teu olho for simples, teu corpo todo será luminoso. Mas se teu olho for mau, teu corpo todo será escuro. Portanto, se a luz que há em ti é escuridão, que grande escuridão! Jesus dá algumas orientações sobre a relação dos discípulos com a posse de bens materiais. Dá também os princípios antropológicos para justificá-las. Temos duas reflexões com suas oposições. Sobre o tesouro, na terra ou no céu, sobre o olho, generoso ou mesquinho. Essas reflexões são uma espécie de comentário à primeira bem-aventurança. Muitos mestres em Israel interpretam a cobiça como síntese dos mandamentos do Decálogo. A cobiça é o desejo desordenado, é olho apodrecido. O olho é a lâmpada do corpo. Se ele é simples e sadio, isto é, se a pessoa é generosa e agradecida, ela vê tudo de forma pura e sadia. Nessa pessoa não há falsidade. Se o olho está doente, isto é, se a pessoa é mesquinha e invejosa, tudo será ilusão e trevas. Como é triste quando o que deveria ser luz se torna treva. Por isso, Jesus orienta seus discípulos a não transformarem a busca de bens materiais em ponto fundamental da própria vida. É preciso construir tesouros no céu. A traça não os rói, a ferrugem não os destrói e os ladrões não os roubam. São tesouros fundamentados na ética da justiça do reino, muito superior à justiça dos escribas e fariseus. Onde estiver teu tesouro, ali estará também teu coração. O Senhor nos convida a sermos praticantes da palavra. Neste momento, vamos dispor o nosso nosso coração para a vivência de sua palavra.

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1: Hoje, dia 19 de junho, nós vamos conhecer a história de Abdias, empregado do rei Acabe. O nome dele significa servo de Javé. Essa história aconteceu no terceiro ano da seca que castigava o país. Estava faltando água até para os cavalos. Então, o rei mandou Abdias procurar um lugar onde houvesse água. E o rei não estava preocupado com o povo que sofria com a seca. Ele estava preocupado com os cavalos dele, com o exército dele, com os jumentos de comércio dele. E aí foi nessa ocasião que o profeta Elias encontrou Abdias e mandou que ele chamasse o rei Acabe. Abdias deu uma resposta muito bonita que diz tudo a respeito da sua pessoa. Ele disse o seguinte: que pecado eu cometi para que o Senhor me entregue nas mãos de Acabe para ele me matar? Pela vida de Javé, o seu Deus, não há nação nem reino onde o meu patrão não tenha mandado procurar pelo Senhor. E quando diziam: Elias não está aqui, meu patrão fazia o reino e a nação jurarem que não haviam encontrado o Senhor. E agora o Senhor me manda dizer ao meu patrão que Elias está aqui. Quando eu sair daqui, o espírito de Javé transportará o Senhor não sei para onde. E eu irei informar Acabe, e ele, não o encontrando, me matará. E seu servo teme a Javé desde a juventude. Por acaso não contaram ao Senhor o que fiz quando Jezabel estava matando os profetas? Escondi numa gruta 100 deles. Providenciei pão, água, e agora o Senhor me manda dizer ao meu patrão: Elias está aqui, ele vai me matar? Elias então tranquilizou Abdias dizendo: pela vida de Javé, dos exércitos a quem sirvo, hoje mesmo eu vou me apresentar então diante do rei.

Tipi Vox, Padre Fábio de Melo, Alma de Adorador. Agora 3:24. Antes você ouviu o Milagre, Ministério Adoração.

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2: Bem-vinda, bem-vindo à Escola de Maria, a melhor e mais perfeita discípula da palavra, que é o próprio Jesus. Estamos percorrendo algumas virtudes de Maria que são inspiradores para nós, seguidores e seguidoras de Jesus. A virtude é uma qualidade boa que a gente desenvolve na vida até se tornar um hábito, uma atitude constante. E hoje vamos conversar sobre a

0: como Maria e José aprenderam, eles também ensinaram a Jesus. Imagine a família de Nazaré orando em casa e também na comunidade. Além do dia a dia, Maria rezou em vários momentos importantes da sua vida. Vamos recordar? Quando o anjo de Deus vem a seu encontro para convidá-la a ser a mãe do Messias, ela faz a oração do discernimento. Fica surpresa, questiona, pensa, toma a decisão e termina com uma prece de entrega. Eis aqui a serva do Senhor, faça-se em mim conforme a sua palavra. Jesus ora de maneira espontânea, agradecendo ao Pai que revelou os seus segredos aos simples e aos pequeninos. Mateus 11:25. Eu acho que a oração mais difícil para Maria foi quando viu o filho crucificado. Ela, Maria Madalena e as outras mulheres e João, diante da cruz, estiveram em silêncio. Por que, gente? Quando a dor é muito intensa, não cabem palavras. Basta a presença no sofrimento. A boca se cala. A oração, dessa forma, é a mais despojada. Eu penso que talvez tenha brotado no coração de Maria as mesmas palavras da Anunciação. Eis aqui a servidora do Senhor. Ou então ela repetiu aquele clamor de Jesus: meu Deus, por que me abandonaste? E se a gente olha os evangelhos, os Atos dos Apóstolos, termina a última cena de Maria, é ela rezando com os apóstolos, os seus familiares, homens e mulheres, preparando a vinda do Espírito Santo. A oração de alegria e de esperança. Que a mãe de Jesus nos ensine a desenvolver a virtude da oração. Amém.
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0: Viagem Brasil, 3:33. Faço novas todas as coisas. Bom dia com a Mãe Aparecida.
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0: 3:36. 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
0: Com a Mãe Aparecida, Rede Aparecida de Rádio, juntinho de você, na sua casa, no seu trabalho, na estrada, rezando conosco em mais uma madrugada com a Mãe Aparecida. Vamos juntos até às 5 da manhã, já já, daqui a 24 minutinhos, o nosso Santo Terço Mariano e você, meu irmão, rezando conosco. Na última hora do Com a Mãe Aparecida, esse momento de oração, de agradecimento por tudo que temos, por tudo que somos e começando o nosso dia com as bênçãos do Senhor Jesus, com a proteção e a intercessão da Mãe Aparecida, rezando o Santo Terço. A oração que agrada nossa Mãe, Maria Santíssima, e ao nosso Salvador e Redentor, o Senhor Jesus. 3:37 agora. E meu irmão, minha irmã, você que está aí agora preocupado com o dia de hoje, tem um problema sério para resolver, tem aí alguns assuntos pendentes do dia de ontem, tem aí esse problema que você está enfrentando, não esquente a cabeça não, viu, meu irmão? Entregue tudo nas mãos do Senhor, nas mãos de Jesus, peça para ele e com toda certeza você vai encontrar o caminho certo. Entregue tudo nas mãos da mãe, porque a mãe, ela conhece o seu coração, ela sabe pelo que você está passando e por qual situação você está vivendo no momento. Entregue tudo à mãe e ela vai interceder por você. E olha, em tudo, tudo, tudo, tudo, não importa o que você esteja vivendo no dia de hoje, O nosso Salvador e Redentor, o Senhor Jesus, está presente na minha vida, na sua vida, na vida de todos nós. Por isso, meu irmão, em tudo, dai graças.
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1: Elo Silvério chegando com o nosso momento de reflexão.
2: Quando apareceu a seus apóstolos depois de sua ressurreição, repetia-lhes sempre: a paz esteja convosco. Saudação que a liturgia cristã manteve. Quando um cristão deseja paz, exprime o desejo de todos os bens para aquela pessoa a quem saúda. Deseja-lhes a paz que nasce da posse de Deus e de sua graça, a tranquilidade da alma, a segurança do auxílio divino, uma paz verdadeira que enche a alma de consolos espirituais e que comunica alegria, mesmo no meio das tribulações.
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0: coração, Padre Fábio de Melo, 3:51. 9 minutinhos faltando para as 4 da manhã, para rezarmos o Santo Terço Mariano na última hora do nosso Com a Mãe Aparecida. Reze conosco.
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2: Bom dia, meu amigo, minha amiga. Você já ouviu a expressão trabalho de Sísifo? A mitologia grega conta que Sísifo era um homem que sempre fazia a própria vontade, mesmo que para isso fosse necessário cometer crimes bárbaros. Quando Sísifo morreu, sua condenação foi empurrar uma grande rocha montanha acima, algo que levava um dia inteiro. No entanto, quando estava quase chegando ao cume da montanha, a pedra rolava de volta até embaixo. E assim, Sísifo tinha que voltar e recomeçar o trabalho, rolando a pedra só para vê-la descendo pouco depois. E esse foi o seu castigo por toda a eternidade. Algumas vezes em nossas vidas, nós tratamos situações e relações como um verdadeiro trabalho de Sísifo. Quantas pessoas conhecemos que entram em relacionamentos desgastantes e doentios? E quantas vezes nós mesmos adotamos algumas posturas e pensamentos que nos deixam paralisados, fechando-nos para outras oportunidades? É importante sermos honestos e refletirmos. Qual é a motivação que me leva a insistir em uma situação que me desgasta, que me fere? É por amor, com misericórdia? Ou é porque talvez eu tenha uma autoestima baixa ou precise tanto de atenção e afeto que aceito engolir sapos e me sujeitar aos mandos e desmandos de alguém? Isso pode acontecer em um relacionamento amoroso, de amizade, em uma relação de trabalho e em muitas outras situações. Quando estamos de fora da situação, conseguimos ter mais clareza das coisas. E se conseguirmos ver uma pessoa que amamos em uma situação dessa, vivendo um verdadeiro trabalho de Sísifo, como podemos ajudar? Tudo o que podemos fazer é mostrar o caminho de saída e torcer para que a pessoa siga por ele. Podemos mostrar o quanto aquela relação ou situação não contribui em nada para a vida da pessoa, e ainda assim ela insiste, dando murro em ponta de faca, como se diz. Uma forma de ajudar todos os envolvidos é cortar o mal pela raiz, ou seja, parar com a espiral de violência que só leva uma pessoa a ficar cada vez mais triste e submissa e a outra cada vez mais arbitrária e insensível. Mas lembre-se, se não houver misericórdia, ou seja, um coração puro, sem nenhum outro sentimento por trás, isso tudo não funcionará. A motivação para resolvermos aquilo que machuca, paralisa e prende deve ser o amor, porque o amor sempre liberta. E se formos livres, estaremos mais próximos do que Deus quer para nós, uma vida escandalosamente feliz. Seja livre, livre para amar. Um grande abraço e até o nosso próximo encontro.
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0: adoração, louvor e glória, mostra-me tua glória. Agora 3 minutinhos faltando para as 4 da manhã.
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1: 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Estamos de volta com o programa Com a Mãe Aparecida, na rede Aparecida de Rádio. 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
0: 4 horas, horário de Brasília.
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0: Com a Mãe Aparecida, Rede Aparecida de Rádio. Onde quer que você esteja, meu irmão, minha irmã, irmãos em Cristo, a partir de agora, o nosso Santo Terço. Última hora do programa Com a Mãe Aparecida, dedicado a este momento de oração, a oração do Santo Terço, uma oração que agrada a Nossa Mãe Santíssima, Nossa Mãe Consoladora, a Mãe da Esperança, a Mãe da Divina Graça, a Mãe do Belo Amor, a Senhora Aparecida. Obrigado, Mãe, pelo seu carinho, pelo seu cuidado, pela sua intercessão junto a cada um de nós. E agradecemos ao nosso Pai misericordioso, Salvador e Redentor, por todas as bênçãos e graças que temos recebido em todos os momentos de nossa vida. Agradecemos ao nosso bom Deus por mais este dia que Ele nos concede. Que seja um dia de bênçãos e graças. Dificuldades virão, com toda certeza, mas com a presença de Deus em nossa vida, todas as dificuldades serão sanadas, todos os problemas serão resolvidos. Acreditemos, confiemos, mantemos nossa esperança sempre na misericórdia do Pai e na intercessão de Nossa Mãe Santíssima, a Virgem Maria, a Mãe Aparecida.

0: Jesus, nós vos oferecemos este terço que vamos rezar, meditando nos mistérios da vossa redenção. Concedei-nos, por intercessão da Virgem Maria, Mãe de Deus e Nossa Mãe, as virtudes que nos são necessárias para bem rezá-lo e a graça de ganharmos as indulgências desta santa devoção. Oferecemos particularmente em desagravo dos pecados cometidos contra o Santíssimo Coração de Jesus e o Imaculado Coração de Maria. Pela paz do mundo, pela conversão dos pecadores e pelas almas do purgatório, pelas intenções do Santo Padre o Papa Leão, pelo aumento e santificação do clero, pela santificação das famílias, pelas missões, pelas vocações, pelos doentes e por todo o povo brasileiro. Professemos a nossa fé. Creio em Deus Pai Todo-Poderoso, Criador do céu e da terra, e em Jesus Cristo, seu único Filho, nosso Senhor, que foi concebido pelo poder do Espírito Santo. Nasceu da Virgem Maria, padeceu sob Pôncio Pilatos, foi crucificado, morto e sepultado, desceu à mansão dos mortos, ressuscitou ao terceiro dia, subiu aos céus, está sentado à direita de Deus Pai Todo-Poderoso, donde há de vir a julgar os vivos e mortos. Creio no Espírito Santo, na Santa Igreja Católica, na comunhão dos santos, na remissão dos pecados, na ressurreição da carne, na vida eterna. Amém. Rezemos, irmãos e irmãs, a oração que o próprio Jesus nos ensinou. Pai nosso que estais nos céus, santificado seja o vosso nome, venha a nós o vosso reino, seja feita a vossa vontade, assim na terra como no céu.
1: O pão nosso

0: tentação, mas livrai-nos do mal. Amém.
1: Ave Maria, cheia de graça, o Senhor é convosco. Bendita sois vós entre as mulheres, e bendito é o fruto do vosso ventre, Jesus.
2: Santa Maria, Mãe de Deus, rogai por nós, pecadores, agora e na hora de nossa morte. Amém.
1: Ave Maria, cheia de graça, o Senhor é convosco. Bendita sois vós entre as mulheres, e bendito é o fruto do vosso ventre, Jesus.
2: Santa Maria, Mãe de Deus, rogai por nós, pecadores, agora e na hora de nossa morte. Amém.
1: Ave Maria, cheia de graça, o Senhor é convosco. Bendita sois vós entre as mulheres, e bendito é o fruto do vosso ventre, Jesus.
2: Santa Maria, Mãe de Deus, rogai por nós, pecadores, agora e na hora de nossa morte. Amém.
1: Glória ao Pai, ao Filho e ao Espírito Santo, como era no princípio, agora e sempre. Amém. Ó meu bom e amado Jesus, perdoai-nos, livrai-nos do fogo do inferno, levai as almas todas para o céu e socorrei principalmente aquelas que mais precisarem da vossa infinita misericórdia. E nós acolhemos a você, meu irmão, minha irmã, a você que reza conosco na sua casa, no seu trabalho, na estrada, onde quer que você esteja neste momento, rezando conosco. Quem reza o nosso primeiro mistério já está na linha, é a Verbena, lá em Oeiras, no Piauí, rezando conosco, já colocando as suas intenções. O Vicente Fonseca, em Mococa, São Paulo, rezando por ele, pela família, também pelas filhas, netos, genros e por uma cirurgia que ele vai passar. Rezando também por todo o povo brasileiro. A Nilza Maria, rezando conosco em Presidente Juscelino, Minas Gerais, nossa irmã querida, rezando por ela e por toda a família. A Gorete, em Baipendi, rezando por ela, pelo Tiago, que é o filho, o Cláudio, em Tremembé, o Pedro, em Lagoinha, a Elza e o Pedrinho também. O nosso irmão querido, rezando conosco, Jair de Freitas, lá em Morrinhos, Goiás, rezando por ele e por toda a família. Louvando e agradecendo a Deus, o Almir Castro, em Jundiaí, São Paulo, rezando por ele e pela família. A Maria Márcia, rezando conosco, lá em Manguaçu, louvando e agradecendo. Amanhã, aniversário já do William Fernando, que é o netão da nossa querida Maria Márcia, e ela já rezando por ele, louvando e agradecendo pelos 10 anos de vida. Amém, né, Maria Márcia? Que coisa linda. Parabéns já antecipado ao nosso William Fernando, louvando e agradecendo a Deus. Quem reza conosco, a Lúcia Porto, lá em Arco Verde, no Pernambuco, por ela e pelo Eduardo Nascimento, rezando com a gente também, pedindo as bênçãos da Mãe Aparecida, o nosso irmão querido Hamilton, pedindo por ele, lá em Ponta Grossa, no Paraná, louvando e agradecendo, pedindo. E ele está pedindo também a intercessão da Mãe Aparecida por uma causa na justiça, louvando e agradecendo por tudo. Rezando conosco a Gláucia Rodrigues, em Juiz de Fora, rezando por ela e por toda a família, louvando e agradecendo também o Cláudio Ney de Poço Fundo, Minas Gerais, pedindo por ele e pelo filho Iago, também pela filha Iris e por todos que precisam. E a nossa querida Verbena. Verbena, bom dia.
3: Bom dia, Eduardo. Pai de Cristo, amor de Maria.
1: Esteja sempre conosco. Que bom tê-la aqui novamente, minha irmã, para rezarmos juntos. E hoje nós rezamos na intenção de quem, Verbena?
3: Hoje eu rezo por todos os meus irmãos em Cristo que estão agora rezando conosco esse texto. Pelo rádio, em todo o Brasil, fora do Brasil. Eu rezo hoje, agradeço a Deus, entrego minha vida, minha saúde, entrego a vida da minha tia, que não está bem, entrego a vida e saúde de meu tio Cícero, rezo por minha mãezinha, que está no céu, e hoje faria aniversário natalício dela. Eu rezo por todo o clero, rezo pelo nosso bispo, é Deus, que está indo embora agora, dia 4, está nos deixando. Eu rezo pelos nossos padres, Padre João de Deus, Padre Cleide, Padre Pereira, Padre Albuquerque, Padre Posidônio, Padre Ricardo, Padre Souza. Eu rezo por todos os meus irmãos que estão rezando agora comigo, o Toinha, a Dadino, o Luiz Carlos Bruno, o Manuel Bruno, o Romildo Borges, Medianeira em Santa Rosa, Bessar. Hoje eu rezo por todos vocês aí da rádio.
1: Amém.
3: E peço muita saúde para mim, força e coragem.
1: Amém, minha irmã. Vamos rezar, louvar e agradecer a Deus por tudo. Rezar pela alma da sua mãezinha e pela alma de todos os nossos irmãos e irmãs falecidos que já fizeram a sua Páscoa, estão junto ao Pai, e aqueles que estão nesse momento também fazendo a sua Páscoa. Rezemos pelas almas de todos os nossos irmãos. Contemplemos o nosso primeiro mistério, hoje sexta-feira, dia do Sagrado Coração de Jesus. Contemplemos o mistério doloroso.

0: nosso que estais nos céus, santificado seja o vosso nome, venha a nós o vosso reino, seja feita a vossa vontade, assim na terra como no céu.
1: O pão nosso de cada dia nos dai hoje, perdoai as nossas ofensas. O Pai nosso de...
0: Pai nosso que estais nos céus,
1: estás no céu,
0: santificado seja o vosso nome. Venha a nós o vosso reino,
1: seja feita a vossa vontade, assim na terra como no céu.
0: O pão nosso de cada dia nos dai hoje.
1: Perdoai as nossas ofensas,
0: assim como nós perdoamos a quem nos tem ofendido. E não nos deixeis cair em tentação, mas livrai-nos do mal.
1: Amém.
0: Ave Maria, cheia de graça, o Senhor é convosco. Bendita sois vós entre as mulheres, e bendito é o fruto do vosso ventre, Jesus.
1: Eu rezo também por toda a comunidade do Canela, e os devotos do Divino Espírito Santo do Canela, tá aqui com o seu Pedro. Lismar, que o Divino Espírito Santo se encontra aqui em casa esse mês. Santa Maria, Mãe de Deus, rogai por nós, pecadores, agora e na hora de nossa morte. Amém.
0: Ave Maria, cheia de graça, o Senhor é convosco. Bendita sois vós entre as mulheres, e bendito é o fruto do vosso ventre, Jesus.
1: Santa Maria, Mãe de Deus, rogai por nós, pecadores, agora e na hora de nossa morte. Amém.
0: Ave Maria, cheia de graça, o Senhor é convosco. Bendita sois vós entre as mulheres, e bendito é o fruto do vosso ventre, Jesus.
1: Eu rezo também pelo Padre Pereira, pelo Padre Albuquerque. Santa Maria, Mãe de Deus, rogai por nós, pecadores, agora e na hora de nossa morte. Amém.
0: Ave Maria, cheia de graça, o Senhor é convosco. Bendita sois vós entre as mulheres, e bendito é o fruto do vosso ventre, Jesus.
1: Eu rezo por minha irmã Teresa Fogo. Santa Maria, Mãe de Deus, rogai por nós, pecadores, agora e na hora de nossa morte. Amém.
0: Ave Maria, cheia de graça, o Senhor é convosco. Bendita sois vós entre as mulheres, e bendito é o fruto do vosso ventre, Jesus.
1: Santa Maria, Mãe de Deus, rogai por nós, pecadores, agora e na hora de nossa morte. Amém.
0: Ave Maria, cheia de graça, o Senhor é convosco. Bendita sois vós entre as mulheres, e bendito é o fruto do vosso ventre, Jesus.
1: Santa Maria, Mãe de Deus, rogai por nós, pecadores, agora e na hora de nossa morte. Amém.
0: Ave Maria, cheia de graça, o Senhor é convosco. Bendita sois vós entre as mulheres, e bendito é o fruto do vosso ventre, Jesus.
1: Santa Maria, Mãe de Deus, rogai por nós, pecadores, agora e na hora de nossa morte. Amém.
0: Ave Maria, cheia de graça, o Senhor é convosco. Bendita sois vós entre as mulheres, e bendito é o fruto do vosso ventre, Jesus.
1: Santa Maria, Mãe de Deus, rogai por nós, pecadores, agora e na hora de nossa morte. Amém.
0: Ave Maria, cheia de graça, o Senhor é convosco. Bendita sois vós entre as mulheres, e bendito é o fruto do vosso ventre, Jesus.
1: Santa Maria, Mãe de Deus, rogai por nós, pecadores, agora e na hora de nossa morte. Amém.
0: Ave Maria, cheia de graça, o Senhor é convosco. Bendita sois vós entre as mulheres, e bendito é o fruto do vosso ventre, Jesus.
1: Santa Maria, Mãe de Deus, rogai por nós, pecadores, agora e na hora de nossa morte. Amém.
0: Glória ao Pai, ao Filho e ao Espírito Santo.
1: Assim como era no princípio, agora e sempre. Amém.
0: Ó meu bom e amado Jesus, perdoai-nos, livrai-nos do fogo do inferno,
1: levai as almas todas para o céu,
0: e socorrei principalmente as que mais precisarem da vossa divina infinita misericórdia. Nossa Senhora da Consolação,
1: rogai por nós.
0: Nossa Senhora das Graças,
1: rogai por nós.
0: Sagrado Coração de Jesus,
1: fazei o nosso coração semelhante ao vosso.
0: Mãe Aparecida, Rainha e Padroeira do Brasil,
1: ó Mãe querida, que tanto recorremos a vós e somos atendidos, me socorra, me dê força numa hora dessa. Amém.
0: Amém. Minha querida Verbena, obrigado por ter rezado conosco, viu? Um dia abençoado a você, um final de semana abençoado. Acalma esse coração aí, tá bom? Fique em paz, tá bom, minha irmã? Salve Maria.
1: Salve Maria.

0: acolhemos a você, meu irmão, minha irmã, que está rezando conosco, Arlindo Canal, lá em Cachoeiro de Itapemirim, rezando por ele e pela família, a dona Lucineide também rezando pelo esposo Arlindo, pelos filhos, netos, por todos aqueles que precisam de orações. O Arlindo reza também pelo irmão dele, o Aloísio, o genro Rafael, pelos filhos, netos e filhas também, louvando e agradecendo a Deus. Reza conosco pedindo as bênçãos da Mãe Aparecida, o Ronaldinho. É, o nosso querido Ronaldo tá rezando conosco pela Rádio Mãe Guaçu FM, lá na Gameleira, zona rural de Luisburgo, Minas Gerais, rezando por ele e por toda a família. Reza conosco também, louvando e agradecendo ao nosso bom pai, os nossos irmãos queridos, o Jonas Eliseu, em Ipatinga, Minas Gerais, rezando pela dona Eliana, que é a esposa, a Joyce e o Eduardo, louvando e agradecendo o Jonas, que reza conosco já já o Santo Terço, né, Jonas? Hoje agendado para rezar conosco. O Vander e Gino rezando com a gente também, pedindo por ele e pela família, em Suzano, São Paulo. O Anderson em Franca, rezando por ele e pela família, pedindo as bênçãos do Senhor Jesus e agradecendo por bênçãos derramadas sobre ele e sobre a família. Seu Joaquim Pereira, rezando conosco também em Franca, por ele e Dona Maria Divina, rezando por todos os nossos irmãos e irmãs do Santo Terço, pelos filhos, netos e funcionários. O Jorge, rezando conosco em Águia Branca, lá no Espírito Santo, Jorge Luiz Pimenta, ele pela família também. O Leleu em Pedregulho, o Antônio em São Paulo, rezando por ele e pela família. O Leleu rezando pelos filhos, pela irmã, por todos aqueles que precisam. Dona Cleusa em Curvelo, por ela e pela família. O Cláudio em Tremembé, pela Gorete, pelo Pedro em Lagoinha e por ele também, pela vida e saúde dele. O nosso irmão André Bardini, ele é de São Paulo, capital, pedindo orações por ele, pela família, por todos que estejam neste momento em sintonia. O João Carlos Marim, em Birigui, São Paulo, rezando conosco, louvando e agradecendo a Deus. O nosso irmão Adriano Busnello, lá de Ponta Grossa, no Paraná, rezando por ele, pelos filhos Yasmin e Mateus, a esposa Maria, que Deus continue abençoando essa missão. Amém, meu irmão. Louvando e agradecendo a Deus por tudo. A Márcia, o Sérgio, o Lucas em Indaial, Santa Catarina. Também seu Paulo e Dona Lúcia rezando conosco, louvando e agradecendo ao nosso bom Deus. E quem reza conosco agora é a nossa irmã, a Lazarina, aqui em Pindamonhangaba, está atendendo ao telefone, pedindo as bênçãos da Mãe Aparecida por ela, pela família, louvando e agradecendo por tudo que o Senhor tem realizado na vida dela e na vida de toda a família. Pedindo as bênçãos da Mãe Aparecida, também a nossa irmã Luzia Cândido, em Brumadinho, Minas Gerais, rezando por ela e pela família, louvando e agradecendo a Deus. O Assis Reis, lá em Curvelo, nosso querido Assis, rezando por ele e pela família, pedindo as bênçãos da Mãe Aparecida, por todos os nossos irmãos e irmãs. A Lazarina não conseguiu, né, atender o telefone, tá ainda chamando, mas nós vamos rezando, louvando e agradecendo ao nosso bom Deus, por tudo que temos, por tudo que somos, pedindo sempre a proteção e a intercessão de nossa mãezinha querida, a Senhora Aparecida. Pedindo por você, meu irmão, que está aí no seu trabalho, a você que está na lida e na roça, no sítio, na fazenda, quantos e quantos irmãos nossos nesse momento já ali tirando leite, cuidando do gado, né? Fazendo aquela a lida do dia a dia na roça. Que Deus abençoe o seu dia, viu, meu irmão, minha irmã. Assis, bom dia, meu irmão.
1: Bom dia.
0: Tudo bem, graças a Deus.
1: Tudo bem, graças a Deus, Eduardo.
0: E hoje nós rezamos.
1: Que beleza, tá ligado pra mim agora?
0: Amém, meu irmão. E hoje nós rezamos por quem, meu querido?
1: Ô, Eduardo, eu pedi oração. Primeiramente, agradecer o senhor pela atenção que ligado para mim aí. Aí eu pedi oração para minha família, para minha saúde, para meus amigos todos. É, muita gente aqui comigo que tá ouvindo nesse momento.
0: Graças a Deus.
1: Ah, o Gordo. O Gordo, o Zidinho, o Rogério. Todo o pessoal da Liga Católica, do Texto dos Homens. Essas moças que rezam comigo aqui, a Rosa Mutaba, a Creuza, a Lisete. É, o João Virício, Dona Elza, está rezando também, Di Pintor, a Vilma Tomás, Marcelão, Márcio Ganso, o Dado da Semigo, Domingo, meu vizinho aqui, contador, o Zé Carlos e a Sônia lá do Sacunou, rezando para o pessoal todos lá daquela região.
0: Amém.
1: É, a Denise, ministro da Eucaristia lá do Santuário, rezar para ela também. Sou Jair, lá em Diamantino, ô Sou Jair, nós estamos rezando para o senhor aqui com vê-lo, viu?
0: Amém.
1: É tudo bem, viu, Eduardo?
0: Vamos rezar.
1: Eu gosto demais de rezar com o senhor.
0: Amém, meu irmão, nós gostamos.
1: E aqui com o Velho é um sucesso essa rádio.
0: Graças
1: então, conversei com o Dodaci, vim aqui com o Velho, conversei com ele. Eu, Dodaci, foi uma benção o senhor conjugar a Rádio Aparecida com a Rádio Centromina. Foi bom demais.
0: Nossa co-irmã, nossa grande parceira, a Rádio Centro-Minas FM.
1: Eu, Evandro, meu pai Tadeu, rezo a oração 6 horas aqui todos os dias também. Reza para eles também.
0: Amém. Vamos rezar então e agradecer a Deus por tudo na nossa vida, na nossa família, por todas as bênçãos e graças. Pai nosso que estais nos céus, santificado seja o vosso nome. Venha a nós o vosso reino. Seja feita a vossa vontade, assim na terra como no céu.
1: O pão nosso cada dia nos dá hoje, perdoai as nossas ofensas, assim como nós perdoamos quem nos tem ofendido. E não deixeis cair em tentação, mas livrai-nos do mal. Amém.
0: Ave Maria, cheia de graça, o Senhor é convosco, bendita sois vós entre as mulheres, e bendito é o fruto do vosso ventre, Jesus.
1: Santa Maria, Mãe de Deus, rogai por nós, pecadores, agora e na hora de nossa morte. Amém.
0: Ave Maria, cheia de graça, o Senhor é convosco. Bendita sois vós entre as mulheres, e bendito é o fruto do vosso ventre, Jesus.
1: Santa Maria, Mãe de Deus, rogai por nós, pecadores, agora e na hora de nossa morte. Amém.
0: Ave Maria, cheia de graça, o Senhor é convosco. Bendita sois vós entre as mulheres, e bendito é o fruto do vosso ventre, Jesus.
1: Santa Maria, Mãe de Deus, rogai por nós, pecadores, agora e na hora de nossa morte. Amém.
0: Ave Maria, cheia de graça, o Senhor é convosco. Bendita sois vós entre as mulheres, e bendito é o fruto do vosso ventre, Jesus.
1: Santa Maria, Mãe de Deus, rogai por nós, pecadores, agora e na hora de nossa morte. Amém.
0: Ave Maria, cheia de graça, o Senhor é convosco. Bendita sois vós entre as mulheres, e bendito é o fruto do vosso ventre, Jesus.
1: Santa Maria, Mãe de Deus, rogai por nós, pecadores, agora e na hora de nossa morte. Amém.
0: Ave Maria, cheia de graça, o Senhor é convosco. Bendita sois vós entre as mulheres, e bendito é o fruto do vosso ventre, Jesus.
1: Santa Maria, Mãe de Deus, rogai por nós, pecadores, agora e na hora de nossa morte. Amém.
0: Ave Maria, cheia de graça, o Senhor é convosco. Bendita sois vós entre as mulheres, e bendito é o fruto do vosso ventre, Jesus.
1: Santa Maria, Mãe de Deus, rogai por nós, pecadores, agora e na hora de nossa morte. Amém.
0: Ave Maria, cheia de graça, o Senhor é convosco. Bendita sois vós entre as mulheres, e bendito é o fruto do vosso ventre, Jesus.
1: Santa Maria, Mãe de Deus, rogai por nós, pecadores, agora e na hora de nossa morte. Amém.
0: Ave Maria, cheia de graça, o Senhor é convosco. Bendita sois vós entre as mulheres, e bendito é o fruto do vosso ventre, Jesus.
1: Santa Maria, Mãe de Deus, rogai por nós, pecadores, agora e na hora de nossa morte. Amém.
0: Ave Maria, cheia de graça, o Senhor é convosco. Bendita sois vós entre as mulheres, e bendito é o fruto do vosso ventre, Jesus.
1: Santa Maria, Mãe de Deus, rogai por nós, pecadores, agora e na hora de nossa morte. Amém.
0: Glória ao Pai, ao Filho e ao Espírito Santo.
1: Assim como era no princípio, por todos os séculos, dos séculos, amém.
0: Ó meu bom e amado.
1: Ó meu bom Jesus.
0: Perdoai-nos.
1: Perdoai, livrai no fogo do inferno. levar as almas todas para o céu. Socorrei principalmente aquela que mais precisar
0: da vossa
1: infinita misericórdia.
0: Nossa Senhora das Graças,
1: rogai por nós.
0: São Geraldo Magela,
1: rogai por nós.
0: São José,
1: rogai por nós.
0: São Francisco de Assis,
1: rogai

0: você, meu irmão, a você, minha irmã, que reza conosco na sua casa, no seu trabalho, quem está rezando conosco também, pedindo as bênçãos da Mãe Aparecida, a Sirlene de Guaratinguetá, rezando por ela, pela família, em especial pela mãezinha dela, Dona Nair, louvando e agradecendo a Deus por tudo. O nosso irmão querido que reza conosco em Matozinhos, o Ronaldo de Castro, Matozinhos, Minas Gerais, rezando. A Rosa em Nimutaba, rezando conosco também por ela e por toda a família e os amigos do Santo Terço. A Edelma, rezando por ela e pela família. O Marcial em Pindamonhangaba, por ele e pela família toda. O José do Carmo, rezando conosco em Uberlândia, pedindo por ele, pela família, por todos aqueles que estejam nesse momento rezando conosco. Reza com a gente também o nosso irmão Gentil em Ponta Grossa, no Paraná, pela Rádio Santana FM. O Jauri e Matinhos rezando por ele e por toda a família, louvando e agradecendo a Deus por tudo. O Juan Soto Martínez em São José do Rio Preto, rezando conosco pela Rádio Interativa FM, por ele e por toda a família. O Reni Antônio de Porto Amazonas, no Paraná, rezando por ele e por toda a família. Reza conosco também em Dourados, no Mato Grosso do Sul, a Leandra, pedindo por ela, por todos os nossos irmãos e irmãs, diáconos, padres, bispos, por toda a diocese e pela saúde de Francisco Assis e família. Louvando e agradecendo a Deus também a Vera Lúcia, pedindo por ela e por toda a família. A Yara Dias em Joinville, Santa Catarina. O Sebastião da Silva em Carmo de Minas, rezando por ele e pela família também. O nosso querido irmão Haroldo em Virgínia, Minas Gerais, rezando por ele, pela mãezinha dele e por todos que precisam. E a Lazarina, que reza conosco aqui pertinho de nós, na em Pindamonhangaba. Lazarina, bom dia, minha irmã. Lazarina, bom dia.
1: Bom dia.
0: Tudo certinho, graças a Deus.
1: Graças a Deus.
0: Que maravilha. E hoje nós vamos rezar na intenção de quem, minha irmã?
1: Então, hoje eu quero colocar as nossas meninas da produção, a Ana Júlia, a Júlia, a Thaís, o Pablo, o Evandro Brum, para você, sua família, e também por alma de Mário Donizete Rodrigues, Joaquim Luiz dos Santos, Cecília Rosa, José Pedro, Maria Ribeiro, Pedro Raimundo, Antônio Luiz e José Garcia, e todos os doentes, todos enfermos, e todos que pedem, que não pedem as nossas orações.
0: Amém. Vamos rezar e agradecer a Deus pela sua vida, pela sua saúde, por todos os nossos irmãos e irmãs. Pai nosso que estais nos céus, santificado seja o vosso nome, venha a nós o vosso reino, seja feita a vossa vontade, assim na terra como no céu.
1: O pão nosso de cada dia nos dai hoje, perdoai as nossas ofensas, assim como nós perdoamos a quem está ofendido, e não deixeis cair em tentação, mas livrai do mal. Amém.
0: Ave Maria, cheia de graça, o Senhor é convosco, bendita sois vós entre as mulheres, e bendito é o fruto do vosso ventre, Jesus.
1: Santa Maria, Mãe de Deus, rogai por nós, pecadores, agora e na hora de nossa morte. Amém.
0: Ave Maria, cheia de graça, o Senhor é convosco, bendita sois vós entre as mulheres, e bendito é o fruto do vosso ventre, Jesus.
1: Santa Maria, Mãe de Deus, rogai por nós, pecadores, agora e na hora de nossa morte. Amém.
0: Ave Maria, cheia de graça, o Senhor é convosco, bendita sois vós entre as mulheres, e bendito é o fruto do vosso ventre, Jesus.
1: Santa Maria, Mãe de Deus, rogai por nós, pecadores, agora e na hora de nossa morte. Amém.
0: Ave Maria, cheia de graça, o Senhor é convosco, bendita sois vós entre as mulheres, e bendito é o fruto do vosso ventre, Jesus.
1: Santa Maria, Mãe de Deus, rogai por nós, pecadores, agora e na hora de nossa morte. Amém.
0: Ave Maria, cheia de graça, o Senhor é convosco, bendita sois vós entre as mulheres, e bendito é o fruto do vosso ventre, Jesus.
1: Santa Maria, Mãe

0: que Deus rogai por nós, pecadores, agora e na hora de nossa morte. Amém.
1: Ave Maria, cheia de graça, o Senhor é convosco. Bendita sois vós entre as mulheres, e bendito é o fruto do vosso ventre, Jesus.
0: Santa Maria, Mãe de Deus, rogai por nós, pecadores, agora e na hora de nossa morte. Amém.
1: Ave Maria, cheia de graça, o Senhor é convosco. Bendita sois vós entre as mulheres, e bendito é o fruto do vosso ventre, Jesus.
0: Santa Maria, Mãe de Deus, rogai por nós, pecadores, agora e na hora de nossa morte. Amém.
1: Ave Maria, cheia de graça, o Senhor é convosco. Bendita sois vós entre as mulheres, e bendito é o fruto do vosso ventre, Jesus.
0: Santa Maria, Mãe de Deus, rogai por nós, pecadores, agora e na hora de nossa morte. Amém.
1: Ave Maria, cheia de graça, o Senhor é convosco. Bendita sois vós entre as mulheres, e bendito é o fruto do vosso ventre, Jesus.
0: Santa Maria, Mãe de Deus, rogai por nós, pecadores, agora e na hora de nossa morte. Amém.
1: Ave Maria, cheia de graça, o Senhor é convosco. Bendita sois vós entre as mulheres, e bendito é o fruto do vosso ventre, Jesus.
0: Santa Maria, Mãe de Deus, rogai por nós, pecadores, agora e na hora de nossa morte. Amém.
1: Glória ao Pai, ao Filho e ao Espírito Santo.
0: Como era no princípio, agora e sempre. Amém. Ó meu bom e amado Jesus, perdoai, livrai do fogo do inferno, levai as almas todas para o céu, e socorrendo somente a que mais precisarem da vossa infinita misericórdia.
1: Sagrado Coração de Jesus,
0: nós temos confiança em vós.
1: Divino Espírito Santo,
0: iluminai-vos.
1: São José,
0: rogai por nós.
1: Santa Rita de Cássia,
0: rogai por nós.
1: São Sebastião,
0: rogai por nós.
1: Senhora Aparecida, Mãe, Rainha e Padroeira do Brasil,
0: rogai por nós, recorremos a vós.
1: Minha irmã querida Lazarina, muito obrigado por ter rezado conosco. Um dia abençoado a você, a toda a família, um fim de semana abençoado. Fique com Deus, minha irmã.
0: Amém, a você também, a toda a sua família, e também vamos colocar pela paz do mundo, sim, pelo esse Brasil que está precisando de tanta paz, não é mesmo?
1: Amém.
0: Sim, muito obrigada.
1: Salve Maria. Salve Maria.
0: Salve Maria.

0: irmã, com você aí na sua casa, no seu trabalho, na estrada, onde quer que você esteja nesse momento. Rezando conosco a Maria de Brotas, lá em Castro Alves, da Bahia, louvando e agradecendo a Deus por tudo. Pedindo as bênçãos da Mãe Aparecida também, o Ivanildo Clementino, de Guarabira, na Paraíba, rezando por ele e por toda a família. O Jorge Paliano, em Joinville, Santa Catarina, rezando conosco. O nosso irmão Celso, em Fernandópolis, São Paulo, rezando por ele e pela família. O Ribeiro, em São Paulo, capital, rezando por ele e pela família. O Inácio Miguel Rosda, rezando conosco, louvando e agradecendo a Deus, lá em Pato Branco, no Paraná, pedindo por ele e pela família. O Josimar, lá de Cássia, Minas Gerais, cidade do Santuário de Santa Rita, agradecendo a Deus pelo aniversário hoje, 40 anos. Parabéns, Josimar, que Deus lhe abençoe, viu? Que a Mãe Aparecida lhe cubra com o seu manto sagrado. Que bom. Aproveite bem o dia de hoje, viu? Saúde, paz e felicidade para você. Louvando e agradecendo a Deus também, a Gláucia Lopes, ela é de Carolina, lá no Maranhão, rezando o Santo Terço conosco, pela paz no mundo, pela vida e saúde dela, da família, e em agradecimento à melhora do paizinho dela. Com a graça de Deus, né, Gláucia? Obrigado por estar rezando conosco aí na Bela Carolina, aí no Maranhão, viu? Que Deus abençoe todos os nossos irmãos e irmãs aí no Maranhão, rezando conosco. Louvando e agradecendo a Deus, no bairro dos Lemes, em Guaratinguetá, pedindo as bênçãos da Mãe Aparecida, o nosso irmão Sérgio Jerônimo, ele, a família, a mãezinha dele, Dona Terezinha, pelos amigos Aloísio e o Vinícius Medeiros, por todos que estejam nesse momento. E ele colocando aqui, ó: Eduardo, estou rezando o Santo Terço todos os dias com você. Ouço aqui preparando as vacas para a retirada do leite. Ô, meu irmão, que Deus abençoe o seu trabalho, viu, Sérgio? Muita saúde, muita paz para você, para toda a sua família. Que a Mãe Aparecida cubra todos os nossos irmãos e irmãs que estão agora na lida, os retireiros, estão aí trabalhando na roça, tirando leite, alimentando o gado. Que Deus abençoe, que a Mãe Aparecida proteja a todos. Reza conosco também o nosso irmão José Everaldo, em Tucano, na Bahia, agradecendo a Deus por tudo na vida dele e da família. Rezando conosco, pedindo a proteção e as bênçãos também, o nosso irmão Ninon, lá de Carapicuíba, São Paulo, grande São Paulo, rezando por ele e pela família. Pedindo as bênçãos da Mãe Aparecida, louvando e agradecendo também a Dona Marita, lá em Salvador, rezando por ela, pela Ana Gabriela, que é a neta, por todos os nossos irmãos e irmãs que nesse momento estejam rezando conosco, pedindo as bênçãos da Mãe Aparecida por eles, pela família, pedindo, louvando e agradecendo sempre a intercessão de nossa mãezinha. Quem reza conosco também lá em Salvador é a Cláudia Silva, pedindo por ela, pela família, pelo esposo, pelo filho, pela nora, louvando e agradecendo a Deus por tudo que o Senhor tem realizado na vida dela e de toda a família. Louvando e agradecendo sempre. Rezando conosco também os nossos irmãos, o Paulo Sérgio e a Márcia, lá em Franca, os nossos irmãos Adailton e Adileuza, lá em Dourados, no Mato Grosso do Sul, José Carlos também, no Mato Grosso do Sul, rezando por eles e pela família, louvando e agradecendo ao bom Deus por tudo e por todos. E quem reza conosco agora é o nosso irmão, o Jonas Eliseu, lá em Ipatinga, Minas Gerais. Jonas, bom dia!
1: Bom dia, Eduardo.
0: Tudo bem, graças a Deus?
1: Tudo bem, graças a Deus. Melhor agora.
0: Amém.
1: O manto sagrado de Nossa Senhora Aparecida está cobrindo não só a minha casa, como todo o Brasil, como todo o Vale do Aço.
0: Amém, meu irmão, amém. E hoje nós rezamos por quem, Jonas?
1: Nós vamos rezar por intenção principalmente da Dona Verbena, que passa por esse momento difícil.
0: Sim.
1: Mas Nossa Senhora Aparecida está cobrindo com seu manto sagrado. Rezar pela nossa diocese Itabira, Coronel Fabriciano, pelos nossos padres, pelos nossos diáconos, por minha família, minha esposa Eliana, minha filha Joyce, meu filho Eduardo, principalmente minha filha que está iniciando uma nova jornada no trabalho. Nossa Senhora Aparecida cubra com seu manto sagrado e possa abençoar todas as coisas na sua vida, pela minha saúde, pelos meus 11 irmãos, pelos meus sobrinhos, pela nossa paróquia Sagrada Família e pela nossa comunidade São Pedro, e por essa grande pastoral que reza nesse momento pelo Brasil inteiro.
0: Amém. Vamos rezar e agradecer a Deus por tudo que temos, por tudo que somos, agradecer as bênçãos derramadas sobre nós por intercessão de nossa mãe, a Senhora Aparecida. Pai nosso que estais nos céus, santificado seja o vosso nome, venha a nós o vosso reino, seja feita a vossa vontade, assim na terra como no céu.
1: O pão nosso de cada dia nos dai hoje, perdoai as nossas ofensas, assim como nós perdoamos a quem nos tem ofendido. Não vos deixeis cair em tentação, mas livrai-nos do mal. Amém.
0: Ave Maria, cheia de graça, o Senhor é convosco. Bendita sois vós entre as mulheres, e bendito é o fruto do vosso ventre, Jesus.
1: Santa Maria, Mãe de Deus, rogai por nós, pecadores, agora e na hora de nossa morte. Amém.
0: Ave Maria, cheia de graça, o Senhor é convosco. Bendita sois vós entre as mulheres, e bendito é o fruto do vosso ventre, Jesus.
1: Santa Maria, Mãe de Deus, rogai por nós, pecadores, agora e na hora de nossa morte. Amém.
0: Ave Maria, cheia de graça, o Senhor é convosco. Bendita sois vós entre as mulheres, e bendito é o fruto do vosso ventre, Jesus.
1: Santa Maria, Mãe de Deus, rogai por nós, pecadores, agora e na hora de nossa morte. Amém.
0: Ave Maria, cheia de graça, o Senhor é convosco. Bendita sois vós entre as mulheres, e bendito é o fruto do vosso ventre, Jesus.
1: Santa Maria, Mãe de Deus, rogai por nós, pecadores, agora e na hora de nossa morte. Amém.
0: Ave Maria, cheia de graça, o Senhor é convosco. Bendita sois vós entre as mulheres, e bendito é o fruto do vosso ventre, Jesus.
1: Santa Maria, Mãe de Deus, rogai por nós, pecadores, agora e na hora de nossa morte. Amém.
0: Ave Maria, cheia de graça, o Senhor é convosco. Bendita sois vós entre as mulheres, e bendito é o fruto do vosso ventre, Jesus.
1: Santa Maria, Mãe de Deus, rogai por nós, pecadores, agora e na hora de nossa morte. Amém.
0: Ave Maria, cheia de graça, o Senhor é convosco. Bendita sois vós entre as mulheres, e bendito é o fruto do vosso ventre, Jesus.
1: Santa Maria, Mãe de Deus, rogai por nós, pecadores, agora e na hora de nossa morte. Amém.
0: Ave Maria, cheia de graça, o Senhor é convosco. Bendita sois vós entre as mulheres, e bendito é o fruto do vosso ventre, Jesus.
1: Santa Maria, Mãe de Deus, rogai por nós, pecadores, agora e na hora de nossa morte. Amém.
0: Ave Maria, cheia de graça, o Senhor é convosco. Bendita sois vós entre as mulheres, e bendito é o fruto do vosso ventre, Jesus.
1: Santa Maria, Mãe de Deus, rogai por nós, pecadores, agora e na hora de nossa morte. Amém.
0: Ave Maria, cheia de graça, o Senhor é convosco. Bendita sois vós entre as mulheres, e bendito é o fruto do vosso ventre, Jesus.
1: Colocar essa última Santa Maria por todos os caminhoneiros que já estão na estrada, por aqueles trabalhadores que já estão na apanha do café, preparando para sair da apanha do café, e todos que já estão iniciando as suas jornadas nesse dia. Santa Maria, Mãe de Deus, rogai por nós, pecadores, agora e na hora de nossa morte. Amém.
0: Glória ao Pai, ao Filho e ao Espírito Santo.
1: Como era no princípio, agora e sempre. Amém.
0: Ó meu bom e amado Jesus,
1: perdoai-nos, livrai-nos do fogo do inferno, levai as almas todas para o céu e socorrei principalmente os que mais precisaram da vossa infinita misericórdia neste momento.
0: Nossa Senhora do Rosário,
1: rogai por nós.
0: Santo Afonso Maria de Ligório,
1: rogai por nós. Sagrada Família,
0: rogai por nós.
1: São José,
0: rogai por nós. Valei-me São José. Senhora Aparecida, Mãe, Rainha e Padroeira do Brasil,
1: rogai por nós que recorremos a vós.
0: Meu irmão querido Jonas Eliseu, um abraço fraterno a você, dona Eliane, aos meninos. Fique com Deus, um final de semana abençoado.
1: Amém, Eduardo. Para nós, para que Nossa Senhora Aparecida consiga apaziguar este Brasil. Com Amém. Seu manto sagrado, nos cubra e nos proteja.
0: Amém. Salve Maria.
1: Salve Maria. No...

nossos irmãos que rezam conosco, Rogério no Rio de Janeiro, rezando por ele e pela família. O nosso amigo Carlos Rancheiro também rezando conosco. A Maria Augusta, lá em Salvador, na Bahia. Dona Benedita Lopes, em Oeiras, no Piauí, rezando por ela e pela família. Louvando e agradecendo a Deus também. O nosso irmão Sérgio Garcia, de Ponta Grossa, no Paraná. Os irmãozinhos que rezam conosco, José Everaldo, lá em Tucano, na Bahia, pedindo por ele e pela família, louvando e agradecendo a Deus por tudo. A Laura, em Aracaju, no Sergipe, o Wallace, rezando conosco também, pedindo por ele e pela família, louvando e agradecendo a Deus. Os nossos irmãos em Vila Velha, no Espírito Santo, Fernando Coutinho, pedindo por ele e pela família também, louvando e agradecendo ao nosso bom Deus por tudo que temos, por tudo que somos. Quem está também ligadinha conosco, rezando em Mãe Uaçu, é a Jandira Gomes, rezando por ela e pela família. O Evandro Soares Cruz, também rezando por ele, pela neta Gabriela, pela esposa Marilze, rezando conosco, louvando e agradecendo também. O Pedro Paulo, pedindo por ele e pela família. Ele é de Niterói, no Rio de Janeiro, pedindo as bênçãos da Mãe Aparecida. O José Carlos Araújo, de Barreiras, na Bahia, rezando por ele e pela família, louvando e agradecendo ao bom Deus. A Gorete, rezando conosco, pedindo as bênçãos da Mãe Aparecida, por ela, pela família, pela alma do esposo Antônio, pelas três filhas, a Renata, a Maiara, a Vitória, pelos genros, por toda a família. E nós rezamos por todos os nossos irmãos e irmãs que colocaram as suas intenções, que ainda estão colocando, e a você, meu irmão, que está aí com a sua intenção no coração. A mãe conhece o seu coração. Coloque, deposite nos braços dela tudo aquilo que você precisa. Pai nosso que estais nos céus, santificado seja o vosso nome, venha a nós o vosso reino, seja feita a vossa vontade, assim na terra como no céu. O pão nosso de cada dia dai-nos hoje, perdoai-nos as nossas ofensas, assim como nós perdoamos a quem nos tem ofendido, e não nos deixeis cair em tentação, mas livrai-nos do mal. Amém. Ave Maria, cheia de graça, o Senhor é convosco. Bendita sois vós entre as mulheres, e bendito é o fruto do vosso ventre, Jesus. Santa Maria, Mãe de Deus, rogai por nós, pecadores, agora e na hora de nossa morte. Amém. Ave Maria, cheia de graça, o Senhor é convosco. Bendita sois vós entre as mulheres, e bendito é o fruto do vosso ventre, Jesus. Santa Maria, Mãe de Deus, rogai por nós, pecadores, agora e na hora de nossa morte. Amém. Ave Maria, cheia de graça, o Senhor é convosco. Bendita sois vós entre as mulheres, e bendito é o fruto do vosso ventre, Jesus. Santa Maria, Mãe de Deus, rogai por nós, pecadores, agora e na hora de nossa morte. Amém. Ave Maria, cheia de graça, o Senhor é convosco. Bendita sois vós entre as mulheres, e bendito é o fruto do vosso ventre, Jesus. Santa Maria, Mãe de Deus, rogai por nós, pecadores, agora e na hora de nossa morte. Amém. Ave Maria, cheia de graça, o Senhor é convosco. Bendita sois vós entre as mulheres, e bendito é o fruto do vosso ventre, Jesus. Santa Maria, Mãe de Deus, rogai por nós, pecadores, agora e na hora de nossa morte. Amém. Ave Maria, cheia de graça, o Senhor é convosco. Bendita sois vós entre as mulheres, e bendito é o fruto do vosso ventre, Jesus. Santa Maria, Mãe de Deus, rogai por nós, pecadores, agora e na hora de nossa morte. Amém. Ave Maria, cheia de graça, o Senhor é convosco. Bendita sois vós entre as mulheres, e bendito é o fruto do vosso ventre, Jesus. Santa Maria, Mãe de Deus, rogai por nós, pecadores, agora e na hora de nossa morte. Amém. Ave Maria, cheia de graça, o Senhor é convosco. Bendita sois vós entre as mulheres, e bendito é o fruto do vosso ventre, Jesus. Santa Maria, Mãe de Deus, rogai por nós, pecadores,
agora e na hora de nossa morte. Amém. Ave Maria, cheia de graça, o Senhor é convosco. Bendita sois vós entre as mulheres, e bendito é o fruto do vosso ventre, Jesus. Santa Maria, Mãe de Deus, rogai por nós, pecadores, agora e na hora de nossa morte. Amém. Ave Maria, cheia de graça, o Senhor é convosco. Bendita sois vós entre as mulheres, e bendito é o fruto do vosso ventre, Jesus. Santa Maria, Mãe de Deus, rogai por nós, pecadores, agora e na hora de nossa morte. Amém. Glória ao Pai, ao Filho e ao Espírito Santo, como era no princípio, agora e sempre. Amém. Ó meu bom e amado Jesus, perdoai-nos, livrai-nos do fogo do inferno, levai as almas todas para o céu e socorrei principalmente aquelas que mais precisarem da vossa infinita misericórdia. Nossa Senhora do Perpétuo Socorro, rogai por todos nós. São José, rogai por nós. Valei-me, São José. Senhora Aparecida, Mãe, Rainha e Padroeira do Brasil, rogai por nós, que recorremos a vós. Chegamos ao final do nosso Santo Terço, meus irmãos e irmãs, e o momento de agradecermos a nossa mãe por todas as bênçãos que ela tem derramado sobre nós, sob sua intercessão. Ela que intercede, ela que nos livra de todo mal, de todo perigo. Infinitas graças vos damos, soberana rainha, pelos benefícios que todos os dias recebemos de vossas mãos maternais. Dignai-vos agora e para sempre tomar-nos debaixo de vosso poderoso amparo, e para mais vos alegrar, vos saudamos com uma salve rainha. Salve rainha, mãe de misericórdia, vida, doçura e esperança nossa salve. A vós bradamos os degredados filhos de Eva, a vós suspiramos gemendo e chorando neste vale de lágrimas. Eia, pois, advogada nossa, esses vossos olhos misericordiosos a nós volvei, e depois deste desterro mostrai-nos Jesus, bendito fruto do vosso ventre. Ó clemente, ó piedosa, ó doce e sempre Virgem Maria, rogai por nós, Santa Mãe de Deus, para que sejamos dignos das promessas de Cristo. Assim seja. Amém. Nos consagremos a nossa Mãe Santíssima, entreguemos a ela tudo aquilo que precisamos, tudo aquilo que é necessário para a nossa vida, para a vida de nossa família. Que ela interceda por cada um de nós. Ela conhece todos os nossos problemas e irá interceder por cada um. Ó Maria Santíssima, pelos méritos de nosso Senhor Jesus Cristo, em vossa querida imagem de Aparecida, espalhais inúmeros benefícios sobre todo o Brasil. Eu, embora indigno de pertencer ao número de vossos filhos e filhas, mas cheio do desejo de participar dos benefícios de vossa misericórdia, prostrado a vossos pés, consagro-vos o meu entendimento, para que sempre pense no amor que mereceis. Consagro-vos a minha língua, para que sempre vos louve e propague a vossa devoção. Consagro-vos o meu coração, para que depois de Deus vos ame sobre todas as coisas. Recebei-me, ó rainha incomparável, vós que o Cristo crucificado deu-nos por mãe, no ditoso número de vossos filhos e filhas. Acolhei-me debaixo de vossa proteção, socorrei-me em todas as minhas necessidades, espirituais e temporais, sobretudo na hora de minha morte. Abençoai-me, ó celestial cooperadora, e com vossa poderosa intercessão, fortalecei-me em minha fraqueza, a fim de que, servindo-vos fielmente nesta vida, possa louvar-vos, amar-vos e dar-vos graças no céu por toda a eternidade. Assim seja. Obrigado a você, meu irmão, a você, minha irmã, a você que rezou conosco, a vocês que rezaram este Santo Terço. Nós estivemos e continuaremos sempre unidos, em nome do Pai, do Filho e do Espírito Santo. Amém.
Fiquem todos com as bênçãos do Senhor Jesus, a proteção e a intercessão de nossa mãe querida, a mãe da divina graça, a senhora Aparecida. Nos encontramos na próxima madrugada.

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2: 5 horas, horário de Brasília.
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0: daquele jeitão de sempre que você já conhece como muita música sertaneja, alegria e diversão pra gente começar bem esta sexta-feira, dia 19 de junho de 2026. Agradecendo sempre o seu carinho e a sua companhia. É bom demais saber que você escolheu a Rádio Aparecida e a Rede Aparecida de Rádio pra juntos começarmos esta sexta-feira daquele jeitão que a gente gosta, ao som dos clássicos da nossa música sertaneja. E o programa Acorda Brasil tem a direção geral do missionário redentorista Padre Vanderlei Souza. Na coordenação nós temos a Paula Castro e nos trabalhos técnicos comandando a máquina de som da Rádio Aparecida, eles, meus amigos Leonardo Mota, o Leozinho e o Patrick Carvalho, o MC Trick. E aí, vocês são bom? Firmes e fortes, bom pra arrebentar, animados para essa sexta-feira. Então tá bom, bom trabalho pra gente, que Deus e Nossa Senhora Aparecida abençoe mais esse dia. E hoje vocês vão ter aí a supervisão do grande Luiz Cláudio, meu amigo Luiz, tá por aí, hein? Então vamos enrolar muito pra trabalhar não, vamos começar a trabalhar firme e forte, que hoje o Luiz tá na área aí. Quem que vai começar na máquina de som é você, meu amigo Leozinho. Então faz o seguinte, já liga o microfone aí, já vamos abrir o programa atendendo o pedido musical. Já liga o microfone, deixa o nosso amigo Carlos José soltar a voz. Fala comigo, Carlos José.
1: Bom dia, Bruno. Tudo jóia, meu amigo? Aqui é o Carlos José de Guaratinguetá. Gostaria de ver uma música? Com Salesópolis. Trio Parada Dura? Sim, eu voto. O meu número 2.
0: Deixa comigo. Carlos José tá querendo ouvir o Trio Parada Dura, já tá botando na música de número 2. Quem também tá querendo curtir o Trio Parada Dura é o nosso amigo Sebastião de Juiz de Fora, que tá querendo ouvir Homem de Pedra. Então, já que o nosso amigo Carlos José só falou que quer ouvir Trio Parada Dura e o nosso amigo Sebastião falou que quer a Homem de Pedra, prepara essa aí pra gente começar bem o programa. Mandando também um abração pro nosso amigo Felipe, ele que mandou recadão aqui já, ó, primeiro recadão de hoje, ó. Bom dia, Bruno, tudo bem com você? Manda uma moda aí pra todos que estão ouvindo na cidade de São Lourenço, em Minas Gerais. Estou no trabalho, ligado na programação. Bom trabalho pra você, Felipe, que Deus e Nossa Senhora Aparecida abençoe a sua sexta-feira. E abraçando também os amigos e amigas que nos escutam através das emissoras de rádios que fazem parte da Rede Aparecida de Rádio, entre elas a Rádio Cidade FM em Martins Soares, Minas Gerais, a Rádio Difusora em Casa Branca, São Paulo, a Rádio Coração FM em Dourados, no Mato Grosso do Sul, e a Rádio Diocesana FM em Campanha, Minas Gerais. Essas que são algumas das várias emissoras que sempre levam a nossa programação cada dia mais longe. Fica aqui o abração do Bruno Anaia e o nosso agradecimento. Agora sim, meu amigo Leozinho.

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Rádio Aparecida Música, Fé em Missão, tá aí os irmãos Chitãozinho e Chororó, fechando o primeiro bloco ao som de Fio de Cabelo, pra atender o pedido do nosso amigo Zé da Kombi, que mandou

0: daqui a pouquinho a gente encerra a votação da música da semana. Você que ainda não votou, manda recadão aqui no nosso WhatsApp 12-3104-1043 e daqui a pouquinho eu já volto também para falar dos votos que já estão chegando aqui no nosso WhatsApp, bastante amigos e amigas participando. E lembrando que no próximo bloco também nós vamos ter o quadro Homenagem ao Compositor, homenageando um grande compositor da música sertaneja. Eu vou pro intervalo bem rápido, mas eu volto já.
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7: 5:29, horário de Brasília. 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
0: Já estamos de volta para dar sequência ao Acorda Brasil desta sexta-feira, dia 19 de junho de 2026. Mandando aquele abraço a mais amigos e amigas que nos sintonizam pelas emissoras de rádios que fazem parte da rede Aparecida de Rádio. Entre elas, a Rádio Brasil em Campinas, São Paulo, a Rádio Regional Esperança FM em Lins, São Paulo, a Rádio Rural FM em Tefé, no Amazonas, e a Rádio Interativa FM em Espírito Santo do Pinhal, São Paulo. Essas que são mais algumas das várias emissoras que sempre esparramam a nossa programação pelos quatro cantos do nosso país. E lembrando, falando em nosso país, que hoje tem jogo da seleção brasileira, hein? Hoje é o segundo jogo da Copa Brasil e Haiti. Hoje vai ser um pouquinho mais tarde, né? 9:30 PM. Vamos ver o que é que dá, né? Essa semana aí o MC Trick falou que era 3-1, o Leozinho falou que era 2-0 e eu falei que era 3-0. Vamos ver no que é que vai dar o jogo da seleção brasileira nesta noite de sexta-feira. Eu acredito que hoje o Brasil ganha, viu? Eu tenho quase certeza que hoje ganha, né? Tem que ter fé, né? Tem muita gente aí falando: ah, o Brasil não vai pra frente, o Brasil não vai ganhar, mas vamos fazer a nossa parte, que é torcer, e eles que façam a deles por lá, né? Pra trazer alegria pro nosso Brasilzão. E por falar em alegria, aqui só tem alegria e moda boa. Aqui não tem erro, não. Aqui é só modão de qualidade, do jeito que você, meu amigo e minha amiga, gosta de curtir todas as manhãs. E por falar em modão de qualidade, tem a votação da música da semana que continua. São os últimos minutos para você escolher a sua preferida entre essas duas aqui. A de número 1 essa semana é o Edson Hudson cantando Galera Coração. E a de número 2, Rio Negro e Solimões cantando Peão Apaixonados. Duas animadas para espantar esse friozão e daquelas que quando toca ninguém fica parado. E aí, qual que é a sua preferida? É a de número 1 ou a de número 2? Tem mais um trechinho delas aí, Leozinho. Capricha num trechinho dela.

0: depois de ouvir um trechinho de cada uma delas, eu quero saber o que é que os nossos amigos e amigas estão mandando aqui no nosso WhatsApp 12-3104-1043. Deixa eu abrir mensagem aqui. Bom dia, Bruno. Que Deus abençoe sempre você e toda a equipe da rádio. Sou o Genivaldo em Muquém do São Francisco, na Bahia. Eu voto na música de número 2. Estou sempre na sintonia. Não posso perder seu programa nenhum dia, pois é bom demais. Valeu, meu amigo Genivaldo. Obrigado pelo carinho, pela participação e fico feliz que você tá gostando e curtindo o programa todas as manhãs. Liga o microfone aí que agora, saindo de Muquém do São Francisco, na Bahia, nós vamos dar um cheguinho em Foz do Iguaçu, no Paraná, e ouvir o nosso amigo Silvano soltando a voz. Fala comigo, Silvano.
1: Bom dia, Brunão. É Silvano de Foz do Iguaçu. O meu voto vai para a música número 1 e concordo com a moça que participou agora há pouco aí falando que é o melhor programa sertanejo do Brasil. Cara, Bruno, meu brother, eu gosto de tudo que vocês tocam aí. Tudo que vocês tocam aí eu gosto. Eu escuto Rádio Aparecida o dia inteiro. Quando eu tô ouvindo a Rádio Aparecida, eu tô assistindo a TV Aparecida e é de dia em casa, é de madrugada aqui na empresa que eu trabalho. E é isso aí, um abraço a todo mundo aí. Falou.
0: Valeu, meu amigo Silvano. Fico feliz também que o Silvano tá gostando. Melhor, não sei, mas que a gente busca fazer o nosso melhor aqui, com certeza a gente busca, tá bom, Silvano? Obrigadão mais uma vez, que Deus e Nossa Senhora Aparecida te abençoe. E é daquele jeitão que ele falou, quando não tá ligado na Rádio Aparecida, tá sintonizado na TV Aparecida, tá curtindo tudo que acontece aqui através da Rede Aparecida de Comunicação. Um abração a todos de Foz do Iguaçu, no nosso Paranazão querido. Deixa eu pegar mais um recadão aqui. Bom dia, Bruno. Se der tempo, toca por favor Lourenço e Lorival com César e Paulinho, Velha Porteira. Eu vou votar na música de número 1. Grande abraço, fique com Deus. É a Alair que mandou esse recadão. Beijo pra você, Alair. Vou fazer o seguinte: a última de hoje vai ser o César e Paulinho cantando com Lourenço e Lorival a Velha Porteira. Combinado? Vai ser a última pra fechar o programa com chave de ouro. Deixa comigo. Deixa eu pegar mais mensagem. Bom dia, Bruno. Manda uma música bem animada pro Andrei José, que completou um aninho ontem. A Edneia que mandou esse recadão. O Andrei, que tá sempre ligado aqui na Rádio Aparecida, acorda cedinho. A Edneia já sintoniza na Rádio Aparecida e o Andrei vai tomando o cafezinho dele, curtindo música sertaneja. Andrei, meus parabéns pra você, meu amiguinho. Que Deus e Nossa Senhora Aparecida te abençoe cada dia mais com muita saúde e muita paz e muitas bênçãos também sobre toda a sua família, a Edneia, que é a sua mãe, o seu paizão também, enfim, um abração a todos e meus parabéns, tudo de bom sempre e que você tenha muitos e muitos e muitos anos de vida. Tá completando o primeiro ano de vida, mas sem dúvida nenhuma o primeiro de muitos anos que virão e com certeza com muitas bênçãos na sua vida e de toda a sua família. Mais uma vez, parabéns, Andrei. Deixa eu pegar mais recadão aqui, já ligo o microfone aí. Vamos dar um cheguinho em Jucurutu, no Rio Grande do Norte, que a Nevinha tá querendo soltar a voz. Fala comigo, Nevinha.
2: Bom dia, Bruna Rai. Eu volto com a música do número 1. Se possível, toco uma música de Milionário e José Rico, Nevinha de Jucurutu.
0: Deixa comigo, Nevinha. Eu vou fazer o seguinte, vou trazer o Milionário José Rico no quadro homenagem ao compositor, que daqui a pouquinho a gente vai ouvir somente músicas de autoria do José Rico, tá bom, Nevinha? Daqui a pouquinho eles cantam pra gente, tá anotado o seu voto na música de número 1. Mais secadão aqui, rapidão, que eu já tô falando demais pro meu tamanho. Bom dia, Bruno Anaia. Toca o Goiânia e Paranaense, a Viola e a Saudade. É o João Leonardo Espigolon de Americana, São Paulo. Deixa comigo, João. Se der tempo ainda hoje, a gente rola essa pra você. Mais uma mensagem. Bom dia, Bruno Anaia. Aqui é o Sebastião da Silva, do bairro dos Campos. Queria ouvir o Pedro Bento e Zé da Estrada cantando João de Barro. Obrigado. Deixa comigo também, Sebastião. Se der tempo daqui a pouquinho, Pedro Bento e Zé da Estrada cantam por aqui também. E o nosso amigo Lorival, do bairro Bom Sucesso, em Itanhandu, Minas Gerais, também tá passando por aqui pra soltar a voz. Fala comigo, meu amigo.
3: Bom dia, Bruno. Anaia. Eu Clanival do bairro Bom Sucesso, Itanhandu do bairro Bom Sucesso. Eu voto no número 2, Reinigo Solimões. Manda uma música boa pra mim aí, Bruno. Tô te ouvindo todas as manhãs pela rádio 91,1, Rádio São Lourenço.
0: Valeu, meu amigo Lorival, tá anotado o seu voto na música da semana e um abração a todos que nos ouvem através da Rádio São Lourenço, emissora que também faz parte da rede Aparecida de Rádio, e um abração a todos do sul das Minas Gerais, em especial de Itanhandu, Minas Gerais, e do bairro Bom Sucesso, bairro do nosso amigo Lorival, que mandou esse recadão pra gente. E agora é hora desse quadro que eu gosto demais, onde a gente valoriza os grandes compositores da música sertaneja.
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0: E hoje nós vamos falar do nosso eterno garganta de ouro, José Rico, ele que nasceu em São José do Belmonte, no estadão do Pernambuco, e é sem dúvida nenhuma um dos grandes ícones da música brasileira, tanto com a sua voz marcante, como também em suas composições que marcaram e ainda marcam a vida dos brasileiros amantes da boa música sertaneja. Só para você ter uma ideia, meu amigo e minha amiga, foram mais de 43 anos de carreira ao lado do milionário, com a dupla Milionário José Rico, que são conhecidos como os eternos gargantas de ouro do nosso Brasilzão. E durante esses vários e vários anos de carreira, além de cantar por esse Brasilzão, o José Rico também fez muitas composições de qualidade. E é por isso que agora eu vou ficar quietinho aqui e a gente vai ouvir somente músicas de autoria do saudoso José Rico, começando por eles cantando a

0: Aparecida Música, Fé e Missão, fechando o bloco especial somente com música de autoria do saudoso e inesquecível José Rico. Ouvimos o Leonardo e o Eduardo Costa cantando Sonhei com Você. E pensa num bloco caprichado, foi esse, hein? Também só músicas do eterno José Rico, que são aquelas músicas que sertanejo nenhum coloca defeito, né? Uma melhor que a outra e música com qualidade, música com letra, do jeitão que José Rico compôs e sempre cantou também ao longo de sua carreira. E como é bom matar a saudade das composições do eterno José Rico, e é isso que a gente fez nesse bloco especial. E agora é hora do amigo do campo ficar bem informado com as principais notícias e informações do mundo agropecuário.
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3: Uma atividade que tem crescido em diversas regiões do Brasil é o turismo rural. Fazendas e propriedades estão abrindo as portas para receber visitantes interessados em conhecer a vida no campo, participar de experiências gastronômicas e ter ainda contato com a natureza. Além de gerar renda extra para os produtores, a atividade ajuda a valorizar a cultura local e a aproximar o consumidor da realidade da produção de alimentos.
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10: Bom dia, meu irmão, minha irmã, que bom que nós estamos juntinhos aqui na Rádio Educadora 91.7, comunicando a verdade, entretendo, trazendo para nós informação e lazer ao longo de todo esse dia. Olha, eu sou o Padre José Wilker, redentorista, e quero te convidar a gente a bendizer a Deus pelo dia de hoje. O Evangelho da Igreja é de São Mateus. Naquele tempo, disse Jesus a seus discípulos: não junteis tesouros aqui na terra, onde a traça e a ferrugem destrói e os ladrões assaltam e roubam. Ao contrário, juntai para vós tesouros no céu, onde nem a traça e a ferrugem destrói, nem os ladrões assaltam e roubam. Porque onde está o teu tesouro, aí está também o teu coração. O olhar é a lâmpada do corpo. Se o teu olho é sadio, todo o teu corpo ficará iluminado. Se o teu olho está doente, todo o teu corpo ficará na escuridão. Ora, se a luz que existe em ti é escuridão, como será grande a escuridão? Palavra do Senhor, palavra da salvação. Glória a vós, Senhor. As nossas boas ou más ações, o amor ou o desamor com que vivemos, tem origem a partir dos nossos pensamentos, das nossas deliberações e resoluções. No nosso coração, nós abrigamos os nossos desejos, anseios, ideias, sentimentos. É nele onde é forjada a nossa mentalidade, o sentido pelo qual agimos e fazemos as coisas. O nosso ideal de vida e o objetivo das nossas ações darão o rumo da nossa caminhada para o céu ou para fora dele. É dentro do nosso coração também que refletimos a luz que ilumina as nossas ações e reações. A nossa maneira de ver e entender as coisas, a nossa visão espiritual e emocional, dá o sinal para que saibamos se a luz que existe em nós é escuridão ou é fulgor e luminosidade? Nós precisamos ter consciência de que as coisas pelas quais lutamos diariamente, assim como também o que vivenciamos e experimentamos, são responsáveis pela nossa qualidade de vida aqui na Terra. Se trabalhamos e lutamos por mais dinheiro, sucesso, status, se nos esbaldamos para adquirir bens materiais que nunca alcançarão a marca do chega, isto é, que não tem um limite, nós estamos sendo inconsequentes, perseguindo um alvo ilusório que não tem consistência e no final da nossa vida estará somente o vazio. Por isso, diante dos conselhos de Jesus, nós precisamos identificar com muita sinceridade qual é o tesouro pelo qual nós estamos trabalhando. E se os bens que nós buscamos com tanta ansiedade são verdadeiramente os que a nossa alma anseia ou apenas fazem parte dos desejos da nossa humanidade. Precisamos discernir se estamos amealhando dentro do nosso coração bens duradouros ou se estamos fazendo dele, ou seja, do coração, um celeiro das coisas que só nos servem para esta vida terrena. Se estivermos vivendo assim, com certeza, o tesouro material que perseguimos deve estar ocupando um espaço precioso que deveria ser preenchido com os valores que permanecerão conosco até o céu. Nós juntamos tesouros na terra quando procuramos agradar o mundo vivendo em função daquilo que ele valoriza, como o dinheiro, a fama e o poder, e esquecemos-nos de viver o amor, a fraternidade e a justiça. Vamos então rezar, pedindo que Deus nos abençoe nessa sexta-feira, de modo especial, pedindo as graças do céu sobre cada um de nós. Querido Pai Celeste, agradeço por este novo dia, sou grato pelo sono tranquilo que me concedes e pela tua proteção vigilante. Seu cuidado me enche de contentamento e alegria. Louvo teu santo nome, coloco meu tempo, vida e família em tuas mãos neste novo dia. Que a tua santa palavra seja meu guia na vida, no estudo e na jornada de trabalho, para que eu possa caminhar na tua vontade por toda a vida. Agradecido, continuarei a louvá-lo para sempre. Por Jesus Cristo, nosso Senhor. Amém. Que o Senhor te abençoe, te guarde e te conceda as luzes de um dia cheio das bênçãos de Deus e fique com Deus.
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0: dia, compadre. Bom dia, comadre. Bom dia, gente do sertão. Bom dia, gente da cidade. Você está na companhia, na sintonia da Rede Educadora de Comunicação, Coordenação Artística Matheus Cabral, Coordenação de Jornalismo Janaína Oliveira, Coordenação Administrativa Joana Avelino, Direção Padre José Wilker.
1: Quem é você?
0: Eu sou Dom Carvalho.
1: Quem é você?
0: Eu sou Dom Carvalho, no oferecimento de Francofer, 50 anos de tradição no mercado de ferro e aço. 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Eu estou aqui todas as manhãs, de segunda a sexta, das 6 até as 8 horas da manhã. E no sábado, das 6 até as 7 horas da manhã.
2: Hoje tem café?
0: Hoje tem café. E no sábado é do tamanho do coisa de mosquito. É, uma hora é o suficiente, meu filho, pra você escutar modão, uma hora. É, fica com a nós de sábado também. Eu peço sempre pra você, não desliga não, não desliga, não desliga.
1: Eu peço, por favor, não desliga o rádio.
0: Aqui é o lugar de você escutar a moda raiz, aqui é o lugar onde a música sertaneja tá na prateleira de cima. O nosso WhatsApp 31997714902 está à sua disposição. É só você mandar para cá que nós gostamos desse barulhinho, ó. É. Olha lá, aconteceu de novo. Olha lá, chegou mais um. Meu Deus do céu, chegou.
2: Gente, como que ele é fofoqueiro?
0: Não, não sou não. Só tô falando que o zap chegou. E já pediram música já. E daqui a pouco lá, já tá lá, já tá esverdeando. Daqui a pouco nós já vamos campear ali, já vamos buscar os pedidos. Por enquanto você vai escutar Dino Franco, Moraí, Violeiro Solteiro, Carreira e Carreirinha, Espelho da Vida, Craveiro e Cravinho, Cabelo Branco, Baixa Agulha, Moreno.

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6:20, 42 segundos, direto dos estúdios Padre Flávio Leonardo, na nossa 91,7 FM, educadora primeira do Vale. É bom quando a gente fala assim, né? É bom quando a gente expressa esse sentimento quanto à rede educadora de comunicação, a primeira do Vale. É porque é a verdade, né, propriamente dita, né, do jeito que tem que ser, da maneira, da forma como tem que ser executado, meu filho, como diz nós lá no sertão. Ué, a comadre Custódia acordou cedinho hoje, pediu pra nós campear pra ela o André e o Andrade, deixa as águas rolar. Gente, essa música é bonita, viu? Uma bonita. Deixa as águas rolar, deixa a poeira baixar, bora pra horta. Oferece pra todos nós sertanejeiros e raizeiros. Nós vamos pra horta. Mas senhora, muito cuidado, não pendura nós naquela árvore da gripa muito alta, não, tá? Coloca nós no pé de couve, mas é baixo, coloca nós quietinho, como de altura, coloca nos altura, não perigo, elas caem de lá, escravelar o nariz para o chão afora. Coloca nós, mulher. Pedrão, ô Pedrão, ô seu Pedro, não deixa, coloca nós no lugar mais baixinho. Nós vamos escutar o de Paulo e Paulino cantar, tá? Com André e o Andrade, pra nossa querida Custódia, pra todos os nossos sertanejinhos e raizeiros que acordamos cedo, tomamos nosso café e partimos pra labuta. A comadre Maria do Rosário tá ouvindo nós lá no bairro Santa Terezinha. Alô, Maria do Rosário, um abraço, um beijo no seu coração, obrigado. Gostaria de uma música do Christian e do Ralph. Você pode escolher. Ei, Maria, deixa com nós. Vamos colocar um trenchonado do Christian e do Ralph aqui, tá? Pode baixar a agulha, deixa tinico. Os homens estão chegando lá. Abriram a porta. Abriu, chegou. Pode baixar. Vai, pode cantar, meu filho.

0: Coronel Fabriciano informa a hora certa.
1: Agora são 6:30 no prego, fiotes, em sobrar e sem faltar. Se sobrar, nós dividimos, se faltar, nós completa. Bom dia, bom dia, bom dia, bom dia.
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6:34 no Prego Fiote. 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É, logo mais, aperta. Seleção brasileira vem aí. E por cá, a nossa seleção caipira. A Comadre Melo já pediu para poder colocar na playlist já. Apoiou nós aqui. É, a Comadre Mel tá lá, minha filha. O tizapa com ela é cedo, ó. Aí chegou mais um. Ei, Comadre Mel, a senhora mora no meu coração. Ela vai escutar Milionários é Rico, Memória Esquecida. Nós vamos curtir também com o Tunico e o Tinoco, Velho Carreiro. E o Cacique Pajé vai cantar Poema das Cordas. O meu saudoso avô me dizia sobre os valores da vida. E ele falava que a amizade verdadeira supera tudo. A amizade verdadeira nos conduz, né, a caminhos de felicidade, de confiança, de gratidão. Nós, por cá na Rede Educadora de Comunicação, temos todos esses sentimentos a você. Gratidão, sentimento de alegria em estar em seus lares. Quando alguém pede uma música pra nós, nós assim, mas fica feliz, menino, uma quantidade, fica rindo à toa. Nós gosta quando o ouvinte tá pedindo. Tem gente que escuta lá, não fala nada, mas tá lá só de tucaia, né? Mas tem gente que todos os dias tá conosco. Esse é o verdadeiro valor da amizade. Obrigado, Comadre Melo. A senhora pode baixar a água aí, minha filha, vai lá.

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1: Olá, ouvintes da Rede Educadora de Comunicação. Eu sou Alice Costa, planejadora financeira. E por aqui, a gente fala sobre algo que está presente na vida de todo mundo, o dinheiro. Uma das características mais preocupantes da violência financeira contra a pessoa idosa é que ela costuma acontecer em silêncio. Muitos idosos não denunciam os abusos porque têm medo dos conflitos familiares, receio de perder o contato com os filhos ou netos, ou vergonha de admitir que foram prejudicados. Por isso, neste Junho Violeta, o convite é para que todos nós estejamos mais atentos. Conversar sobre dinheiro dentro da família, acompanhar situações suspeitas e respeitar a autonomia financeira da pessoa idosa são atitudes que ajudam a prevenir abusos. Cuidar de uma pessoa idosa também significa proteger os seus direitos, sua independência e sua segurança financeira. Eu sou Alice Costa e no meu Instagram, Finanças Sem Desculpa, eu compartilho conteúdos para quem deseja construir mais segurança e fazer o dinheiro trabalhar ao seu favor. Um grande abraço.
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6:47. Butuca pra banda de cá, meu fiá, que nós tem um trem importante poder falar com você aqui. Quando é importante, você tem que saber, uai, em primeira mão. 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Sexta-feira, final de semana, a voz tá do jeito para poder grisar. É. 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Oi, gente, o poeta, a pessoa que faz uma música, que tem uma inspiração para poder escrever, recebe essas inspirações, a gente tem que bater palma para ele de vera, né? Eu gosto muito de aplaudir Zé Mulato Cassiano, gosto. Eu sou suspeito de falar porque eu me considero afilhado deles, né? Porque na época que eu tinha minha dupla caipira aqui, eu e meu querido, meu amigo, compadre Luizinho da Viola, que nós uma vez trouxemos Zé Mulato Cassiano no teatro, minha filha, cantemos no mesmo palco com eles. Eu que aprendi a gostar daqueles velhos, viu? E é por isso que eu sempre falo aos padrinhos Zé Mulato e Cassiano, né? Essas pessoas que passam na vida, a gente deixa tudo importante. Só de ter imagem deles do seu lado é o tanto da moral que a gente ganhou mundo afora, não é verdade? É, não é isso? Então nós vamos escutar agora, olha pra vocês verem. O Zé Mulato e Cassiano cantar. Olha pra vocês verem que trem. Quando eles vêm, e lá pra. Pode ver a véi. E depois os Reis do Batidão vai cantar pra nós. O Carlito Baduí e o Vonim vai cantar Bandida. E o Avarenga e Ranchinho vai cantar Osso Duro de Rueira. É a seleção caipira da agulha, moleque.

0: Branca e a hora certa.
1: Agora são 7 horas no prego, fiote, sem sobrar e sem fartar. E se sobrar nós divide, se fartar nós completa. Bom dia, bom dia, bom dia, bom dia.
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7:03, na sua primeira do Vale. Hoje, mais cedo, cedinho mesmo, o compadre Kelo pediu para nós tocar uma música para ele dos Dois Mineiros. O compadre Kelo acorda 4 horas da manhã. Ele vai lá, faz o café, pede a Nossa Senhora de Aparecida, ao nosso bom Deus, para tomar conta do nosso dia. A dona Aparecida Ubner tá lá junto. Ô, comadre Aparecida, o compadre Kelo vai e pede a música pra nós. Pede cedo, já deixa o repertório marcado cedo. Hoje ele pediu pra nós tocar Triste Destino de um Peão com os Dois Mineiros. E aí eu falei com o Guilherme aqui, falou: Guilherme, você campeia essa moda pra nós? Ela deve estar bem distante daqui, mas o senhor vai naquele cavalinho estilingado que tem lá, o último lá da formação, pega ele, já tá riado, o senhor pode montar, né? E o Guilherme saiu aqui numa debandada mesmo, voltou agora, cansado, chegou, mas chegou, compadre Kelo, chegou, ele acabou de abrir a porta ali, o Guilherme do estúdio, a gente chegou, ai, Zé Guilherme, já chegou, entregou a música aqui, vai rodar pro senhor agora, Triste Destino de um Peão. Em seguida, o Armi Sater vai cantar A Floresta do Arco-Íris. É o Armi, que é menino lá do Pantanal, gosta de fazer novela, gosta de tocar viola. Bama que é menino, gosta do serviço dele, viu? E em seguida, os nossos garotos de ouro daqui da cidade de Timóteo, os nossos queridos Leandro e Romário, vai cantar um sucesso do Bruno e do Marrone, que chama Acorrentado em Você. Ei, André! 7:04.

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3: E hoje eu tô aqui para falar sobre gestão do tempo. Ah, Ronan, você faz tanta coisa, você tem tantas empresas e ainda você arruma tempo para sua família, para praticar atividade física. Como é que você arruma tempo para fazer isso tudo? A primeira dica que eu dou é você definir a sua prioridade. O Mário Sérgio Cortella, filósofo, educador, uma vez eu vi uma entrevista dele, ele falou uma coisa que para mim fez total sentido. A palavra prioridade não devia existir no plural, porque toda vez que você usa ela no plural, algo deixa de ser prioridade. Então, uma dica que eu quis trazer aqui para você é o seguinte: qual que é a sua prioridade dessa semana? O que que essa semana não pode acabar sem você ter resolvido? Defina bem a sua prioridade do dia, da semana, do mês, e batalhe para alcançar essa prioridade. Você vai ver que você vai começar a arrumar tempo para tudo que for prioridade na sua vida. Beleza? Dada a dica, obrigado e até a próxima.
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7:17. Recado por cá é o tempo todo. Sabe quando a satisfação, a alegria da gente aumenta dia após dia? É, um dia como hoje a satisfação 100%. Mas todo momento chega um recado para nós. E nós continuamos deixando à sua disposição. 319-9771-4902. Viu? Aqui você manda o WhatsApp, aqui você tem prioridade. Pode pedir seu modão que nós vamos atender. Viu? Ó, lá vem o recado dos mais importantes para vocês. 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Falou em natureza, falou em matas. Olha que trem importante. 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Falou, parque. É, e o Felipe Machado, nosso querido Felipe Machado, né? Aê, o trem que vai ficar bom, viu? O meu compadre Alone Torres hoje mandou um recado pra mim assim: já que eu liguei o rádio, já tava rodando o Zé Mulato e Cassiano, posso pedir mais um? Eu falei, pode, meu filho, claro que pode, os homens só tem clássico. Então vamos rodar do Zé Mulato e Cassiano pro meu querido Alone Torres, a viola sabe. E logo em seguida, Iride Irineu, na beira da lagoa. Lugar bom no mundo.

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0: 7:30 no prego sem sobrar e sem fartar. É como ele sempre diz, né? Se sobrar nos divide, se fartar nós completa. Completa a notícia da manhã, meu filho. Bom dia, Matheus Cabral.
1: Bom dia, Dom Carvalho, bom dia, amigos ligados no programa Café Sertão e Viola. Temperatura agradável hoje, né? O sol tá batendo aqui justamente de frente ao nosso estúdio.
0: Te cumprimentando aí.
1: É, me cumprimentando. Que seja um dia abençoado para todos nós. Nesse momento, 19 graus a temperatura em Coronel Fabriciano, em região metropolitana do Vale do Aço. O meu nobre Dom Carvalho.
0: Prossiga.
1: É. A sexta-feira ela costuma ser movimentada na área de segurança pública e nas últimas ocorrências policiais e daqui a pouco nos noticiários posteriores a esse, a Tati Souza já está apurando todas as reportagens, tudo que aconteceu na noite anterior, para nos trazer detalhes aqui, informações do jornalismo, da área de segurança pública e últimas ocorrências. Então, com essas informações mais detalhadas, estaremos com 8:30, 9:30 os outros noticiários trazendo essas informações. E a gente vai, é claro que, como eu tenho dito todos os dias, o noticiário esportivo ele acaba roubando a cena, principalmente em dia de jogo do Brasil.
0: É verdade.
1: Então hoje tem Brasil, pois Brasil é. E Haiti. É, eu estava acompanhando ontem alguns comentaristas e não é diferente que todos nós estejamos ávidos a um Brasil vencer hoje e vencer bem. Porque assim, é claro que pode ser uma Copa de surpresas, mas a gente não pode ter surpresa com o Haiti. Aí a gente fecha a tampa, né? Organiza tudo. Gente, vamos dar um jeito de ir embora pra casa, vamos pro Brasil, porque aí a gente não precisa continuar na Copa do Mundo, porque se o Brasil tiver qualquer dificuldade contra o Haiti hoje, nós já paramos por aqui mesmo. Então, assim, essa é a ideia. Ah, mas não, é difícil todo mundo aprender a jogar futebol? Não, todo mundo aprendeu a jogar futebol.
0: Vai nós desaprender?
1: É, aprender a jogar é uma coisa, agora o Brasil não conseguir jogar é outra. Então, assim, o jogo contra o Haiti hoje requer uma vitória convincente da seleção brasileira, independentemente do time que entrar, independentemente se o Ancelotti repetir a mesma formação do jogo contra o Marrocos, onde as pessoas não gostaram da atuação do Brasil, e de fato eu também não gostei, mas o jogo de hoje contra o Haiti às 9:30, o Brasil tem a obrigação 100% de vencer e vencer bem. Ah, mas como é vencer bem? Você pode até vencer por 2-0, um placar mais curto, porém dominando o jogo todo, com bola na trave, um goleiro do outro time fazendo várias defesas, mas você tomando conta do jogo. O que se espera da seleção brasileira hoje é que ela tome conta do jogo, e é assim que talvez deve ser mesmo pelo fato de jogar contra o Haiti. O técnico Carlo Ancelotti, ele começou a sentir um pouco da imprensa brasileira, né? Porque a imprensa brasileira era só elogios, era só mel, né? Para o técnico Carlo Ancelotti. Agora ele tá vendo a lua, né? Porque antes ele tinha a lua de mel, viu só o mel, agora ele tá vendo que a lua, e a lua é redonda, e a imprensa tá cobrando, esse time tem que jogar, e aí que vai ser feito hoje? Ontem ele numa entrevista coletiva, ele explicou detalhes da seleção, não disse que vai, quem vai jogar, ele tem uma filosofia de trabalho, que é a seguinte: ele só avisa horas antes para os atletas que vão entrar em campo. Então, ele, por mais que ele defina o time, ele não confirma os atletas que vão jogar. Então, faltando umas 4 horas para o jogo, na reunião dele, na preleção ali, ele informa o time titular. Ele diz que é um método de deixar todo mundo preparado para o jogo, né? Embora o jogador que é titular absoluto, ele sabe que vai para o jogo, ele sabe que vai jogar, né? Mas, enfim, então, meu nobre Dom Carvalho, hoje é dia da seleção brasileira, a gente tem a Copa do Mundo acontecendo, tem toda uma rodada hoje nessa sexta-feira, um final de semana, será um final de semana de bons jogos, não teremos bons jogos neste final de semana, e hoje tomara que o Brasil vença. Eu aproveito o Educadora Notícia para dar um recado, e o recado é que a equipe da Educadora, tem um programa Educadora na Copa, que a gente movimenta a pré-hora dos jogos do Brasil para dar uma aquecida nessa turma brasileira. E hoje estaremos mais uma vez na P12, Beach Bar e Restaurante, a partir das 8:00 PM, com o programa Educadora na Copa, toda a nossa equipe, com toda a estrutura montada lá na P12 Beach Bar e Restaurante. Então aí também teremos um programa especial alusivo à Copa do Mundo, onde traremos lá a escalação do Brasil, informações, curiosidades sobre a Copa do

0: e ouvindo o pessoal que estará lá conosco também. No mais, um grande abraço.
1: O César Capixaba está convidado, é lá no P12, ele tá. Bom dia, claro, amigos, bom dia, tá. Amigos.
0: Eu tenho um horário marcado com ele hoje, 4:30, espero que ele esteja lá, né? Porque então, ele dá um passeio pelas ruas do Centro Fabriciano e quando as ruas que ele não volta.
1: César, um abraço para você. Às 8 horas tem Educadora Show, o maior show.
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0: 7h38. Alegria desse humilde cantador, é isso que tá acontecendo aí, ó. Rodamos o Canarinho Prisioneiro. Meu querido Edmar Gomes pediu lá pra tocar pra ele, não foi, Edmar? Edmar, você abriu seu coração, abriu pra nós aqui, meu
1: bom
0: filho?
1: Bom dia, aí, meu amigo Bruno Carvalho.
0: Bom dia.
1: Aqui, o Edmar Gomes.
0: Vai, Edmar.
1: Vai, tô aqui na obra, aqui na fazenda.
0: Fazenda? Bela Vista.
1: Em tribuna.
0: Ah, tribuna.
1: Tô pedindo, toca pra nós aí. Canarinho Prisioneiro.
0: Você viu que você pediu, a agulha caiu.
1: Essa música pra minha esposa Roslene Toledo. Minha cunhada Celina.
0: Ah, Celina.
1: E o meu cunhado Zezé.
0: Ah, Zezé.
1: Lá da fazenda, também chamado Fazenda Bela Vista.
0: Aê.
1: Em Fundaça.
0: Trem.
1: Depois de Quartel do Sacramento.
0: Que maravilha. Ô Edmar, sempre uma alegria muito grande você aqui, tá? Sempre, sempre. A dona Maria Antônia também mandou um recado. Dona Maria Antônia, pode abrir seu coração, pode falar aí com nós o que, que a senhora deseja, tá bem?
2: Bem, passou de ontem, tudo bem.
0: Passando bem.
2: Família, os amigos.
0: Obrigado.
2: Manda uma música pra mim, leva em outro Robertinho.
0: Tá na ponta da agulha.
2: Feliz pra você, pra toda sua família, pra todos os ouvintes da rádio.
0: Muito bem.
2: Costa.
0: Alice Costa, tá junto.
2: Mas Dom Tereza, lá em Provinciano.
0: Obrigado, dona Maria Antônia, lá na fazenda Belmonte em 2 de Goiânia. Ela é fã da Alice Costa, né? Da nossa querida Alice Costa aqui, da rádio. Faz aqui o quadro aqui da consulta financeira. Fala sobre dinheiro, né, dona Alice Costa? A neta da dona Maria Antônia também tem o nome de Alice Costa. Lá vai pra senhora, dona Maria Antônia. O Léo Canhoto e o Robertinho vai cantar, minha filha. Olha aí.

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7:47, 44 segundos. O meu querido Rubens Matias, alô Rubão, está de volta. É. Deve estar agora na segunda temporada que ele está jogando. Rubão, um abração pra você, meu amigo pescador. Meu amigo Rubão, sabe aquelas amizades que você faz que você se sente muito bem? É ele. Sabe aqueles caras que passa uma semana, duas, três semanas sem falar com ele? A hora que você fala com ele, você sente o calor, a alegria de ter essa pessoa como amigo? Obrigado, meu amigo Rubão, Rubens Matias. Ainda mandou pra nós, vai pra você ver esse trem do Tião Carreiro, Amor e Saudade, não é bonita? Ah, rapaz, é uma das músicas mais bonitas do Tião Carreiro e do Pardinho, viu? É. 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Ai, aqui, beleza! Como dizia o nosso querido Tunico, da dupla Tunico e Tinuco. Vamos escutar o Tião Carreiro Pardinho? Amor e Saudade e oferecimento aí pro meu querido Rubens Matias. Rubão, e logo em seguida, aquele menino do Pantanal, não podia deixar de rodar um com ele, né, Rubão? Almir Sato e o Renato Teixeira vai cantar Flor do Vidigal. Baixa a agulha, menino.

0: 7:57, 20 segundos. A nossa amiguinha Conceição Faula, lá no Amar Lanari, também tá lá, ó, toda pomposa, dizendo que o Brasil vai ganhar, não vai, Conceição?
1: Bom dia pra todos.
0: Bom dia.
1: Educadores, estou ligadinho.
0: Você tá torcendo pro Brasil, tá?
1: Nessa rádio.
0: Ah.
1: Deus abençoe todos vocês.
0: Amém. Aí. Amém.
1: Vamos assistir nosso joguinho. Que Deus abençoe nosso Brasil.
0: Amém.
1: Todos. Façamos. Que tenhamos bons jogos.
0: Isso aí. Brasil, Brasil, pra frente. Rumo ao Hexa, né? Como diz o meu compadre Matheus Cabral. Logo mais na P12, o pré-hora, né? Brasil pra frente, rumo ao Hexa. Ela convidou o César Capixaba, César. Convidou você pra lá na P12, viu? Meu peito aperta, meu coração palpita, o fogo apaga, nós não pita. Mas continua no ditado caipiresco, porque se Deus, o Criador da existência, um raciocínio superior a todos os raciocínios, e a Nossa Senhora de Aparecida, minha santa e querida mãezinha patrulheira do Brasil, permitindo, estarei de volta amanhã, a partir das 6 horas da manhã, sempre um oferecimento de Francofer, 50 anos de tradição no mercado de ferro e aço. 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Vou-me-ei, mas deixo você com Matheus Cabral e Educadora Show, o maior show do rádio nas manhãs do Vale do Aço. Tchau, tchau, tchau, tchau, tchau, família sertaneja.

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bom dia, bom dia, bom dia, bom dia, bom dia. Ei, psiu. Ei, psiu. Bom dia. Olha a campainha. Blimblão, blimblão, blimblão. Bom dia, bom dia, bom dia, bom dia. Ei, gente. Que dia hoje, hein? Tô vendo aqui 18 graus a temperatura, 18 graus a temperatura. E hoje, hoje é um dia que muita gente gosta e hoje ela tá movimentada. Nossa, mãe. Ah, ela chegou com tudo. Gente do céu, ela chegou com tudo hoje. Hoje ela tá aqui, ó.

Hoje é sexta-feira, vamos que vamos, dia 19 de junho de 2026, hoje tem Brasil, tem seleção brasileira hoje em campo, tem educadora na Copa, tem muita coisa pra acontecer nessa sexta-feira. Eu estou só começando.

amigo. Você está aqui, ó, no Educador Show até às 10 da manhã com muita música, alegria, diversão e alto astral. E vou fazer um negócio, hein, gente? Tô lançando aqui agora, hoje é sexta-feira, hoje voltou! Tem a cesta da sexta da padaria Giovannini. Então hoje tem sorteio pra você da cesta da sexta. Você só tem até 9:50 da manhã pra participar. Quem mandar o seu bom dia, quem enviar o seu áudio, vamos quebrar recorde hoje. Valendo a cesta da padaria Giovannini recheada pra você. Você, meu amigo ouvinte, então é só você vir aqui e mandar o seu zap zap. Oh.

99771-4902, 99771-4902. Estamos no ar e você do outro lado vai poder participar comigo. É a sexta da padaria Giovannini. Então você manda mensagem 99771-4902. Tá valendo pra você, vamos sortear a sexta da padaria Giovannini. Nossa programação, fique à vontade pra participar conosco e se divertir do nosso programa dessa sexta-feira. Sexta-feira gostosa, sexta-feira apaixonante. Vamos que vamos, meus amigos, vamos que vamos. Pois é, então nós vamos começar o programa do jeito mais gostoso de ser. Ah, não quero dinheiro, eu só quero amar. Será que é isso mesmo? Bom dia, dia!

0: amor sincero, isso é que eu espero. Não quero dinheiro, só quero amar. Ah, que delícia! Começamos o programa com Tim Maia aqui.
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0: Alô, Kiarinha do papai. Tá ligada? Beijo. Ao lado da mamãe Vivi. Vamos que vamos, gente. Sexta-feira, nossa, mas sexta-feira será movimentada. Muito movimentado. Eu tenho tanto recado aqui pra você hoje, não sei nem por onde começar. Aliás, sei sim. Eu começo reforçando a cesta da cesta da padaria Giovannini. Então hoje vamos sortear aqui no programa a cesta da padaria Giovannini, 997-71-4902. Só pra quem mandar o bom dia, só pra quem mandar o áudio aqui, tá bom? Dando bom dia. Alô, Raíssa. Ô, Raíssa, passou despercebido ontem, eu preparei aqui pra você, minha querida aniversariante do dia. A Raíssa foi aniversariante do dia 18, né? Eu tô falando um dia atrasado, porque ontem eu preparei aqui o aniversariante do dia, na hora que eu abri pro aniversariante, não falei da Raíssa. Então tá, Raíssa, parabéns pra você, felicidade, eu faço hoje o aniversário aqui pra você também, tá bom? Dois dias de comemoração. Ô, meu amigo Batata, tá escrito Sebastião. Aí eu olhei e falei, meu, Sebastião? Não é Sebastião o nome dele, não. O nome dele é Batata. Tá lá no registro do nascimento, Batata. Né não, Batata do Recanto Verde? Um abração, vamos lá, gente. Tá valendo a cesta da cesta, 997-71-4902. E eu tenho alguns recados. Primeiro que hoje é dia de Brasil. Seleção brasileira. Então hoje a equipe da educadora estará na P12 Beach Bar e Restaurante a partir das 8 da noite com o programa Educadora na Copa. Educadora na Copa vai ser muito legal pra pré-hora, pra aquecer o jogo do Brasil hoje contra o Haiti. Não é possível, né, Brasil? Não vai me decepcionar hoje, né, contra o Haiti, né? Me ajuda aí. Pois é, então hoje tem Brasil e Haiti, o jogo acontece às 9:30 da noite, nós estaremos nessa para mais um jogo da Copa. 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Depois eu volto com mais recado, porque tem muitos hoje.

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3: 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Olha a hora no Vale, agora são 8:15, bom dia.
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3: 8:19, 8:19. Bom dia pra você, ouvinte. Obrigado pelo carinho, gente. Vamos lá então, olha aqui, ó. Sexta da sexta. Quem mandar bom dia aqui vai participar do sorteio da sexta da sexta. Deixa eu mandar um abraço, minha amiga. Alô, Rosário, do bairro Santa Terezinha, tá ligado? Obrigado pelo carinho. Alô, Conceição.
4: Bom dia, Matheus Cabral.
3: Bom dia.
4: Uma excelente sexta-feira com vitórias do Brasil.
3: Amém. Tomara.
4: Foi 2-0. O Brasil.
3: Ó, oh, tá, já 2-0 já tá bom. Tem
4: Deus
3: que vencer.
4: Abençoe vocês aí. E uma sexta-feira abençoada para todos aí, tá bom? Gostaria de participar da sexta.
3: Ótimo.
4: Tá bom? Bom dia, bons jogos para nós aí.
3: Amém. Bom dia, minha querida amiga Conceição Faula. Bom dia.
5: Bom dia, bom dia.
3: Bom dia.
5: A paz de Jesus e Maria.
3: Amém.
5: Dilsa.
3: Bom dia.
5: Nossa Senhora do Carmo.
3: Tudo bem?
5: Ouro Preto. Coloca meu nome no sorteio.
3: Já tá no sorteio, obrigado. Deixa eu mandar um abraço aqui pro meu amigo Geraldo Madeira, tá lá no Melo Viana, ao lado da sua esposa Raimunda. Deseja para todos os ouvintes um grande abraço. Obrigado. Alô, Simone.
6: Bom dia, Matheus Cabral.
3: Bom dia.
6: Aqui do Novo Reino. Quero concorrer à sexta, na sexta, né? Pra assistir o jogo Brasil logo com
3: uma sexta.
6: Mais energia ainda, né?
3: Isso aí.
6: Torcer pra que ele ganhe, né? Não faça vergonha na gente, né, Matheus?
3: Tomara que não,
6: bom
3: né?
6: Bom dia, um abraço.
3: Bom dia, um abraço pra você também. E aí, gente, aqui nós estamos.
7: Bom dia, Matheus.
3: Bom dia.
7: Bom final de semana pra todos nós.
3: Pra
7: Deus
3: nós.
7: Deus abençoando.
3: Amém.
7: Que dê tudo certo pra nós.
3: Amém. Tchau. Obrigado. Tchau, Elizabeth. Ô Eva, eu quero ouvir a sua voz, Eva. Eu quero ouvir a sua voz, trem chique da minha vida, minha pequena Eva. Eva, bom dia.
8: É o popular, batata, oh. Matheus Cabral. Oh, vou ganhar essa cesta aí.
3: Hein?
8: Da padaria Giovanini, hein? Pode colocar aí, hein? Brasil hoje tem que ganhar, hein?
3: Tem que ganhar, batata. Gente da melhor qualidade. Deixa eu mandar um abraço pro meu amigo Cláudio. Fi, alô Fi, tá sempre ouvindo lá no Giovanini. É, a turma boa que sempre acompanha lá, obrigado pelo carinho, um abraço pra vocês. É, e gente, ó, muito ouvinte.
9: Bom dia, meu amigo Matheus Cabral.
3: Bom dia.
9: Eu, Edmar Gomes.
3: Alô, Edmar.
9: Tô aqui na obra, trabalhando e curtindo a melhor do Brasil, meu amigo, educadora, show.
3: Que beleza.
9: Toca pra nós aí, Fundo da Grota. E manda essa música pra Rosilene, minha esposa.
3: Opa.
9: Celina, minha cunhada.
3: É.
9: E Zezé, meu cunhado.
3: Nossa.
9: Lá da Fazenda Bela Vista.
3: Que beleza.
9: Em Fundaça, próximo quartel do Sacramento.
3: Ei, bacana. Alô, Edmar, um abraço pra você. Vai, sua música, vai ter que colocar na fila aqui, porque hoje tá lotado, tá, meu querido? Um abraço, dona Alexina. Muita gente, olha só, vamos quebrar recorde hoje, hein?
10: Adora do coração.
3: Bom dia, dona Alexi. Tudo bem com a senhora aí, né?
10: Então, educadora, eu quero também concorrer ao prêmio da educadora.
3: Oba,
10: sou Alexina de Oliveira Rodrigues. Quero concorrer ao prêmio da educadora.
3: Vai concorrer, dona Alexina.
10: Tá bom, meus lindos.
3: Opa, obrigado.
10: Uma feliz sexta-feira pra você, cheia de bênção.
3: Amém. Daqui a pouco tem mais, gente. Nossa, hoje é dia de quebrar recorde de audiência de novo, hein, de participações. 997-71-4902. É a sexta da sexta.

Educadora Show, nessa sexta-feira, o show do Rádio das Manhãs, o Vale do Aço, com você que tá aí do outro lado. Ah, que a gente anote esse nome, hein? Guarda esse nome, Rodrigo Santos. 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Enfim, você é o nosso convidado.

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5: Agora são 8:32, 8:32 no Vale do Aço, neste momento 20 graus é a temperatura em Coronel Fabriciano e região metropolitana. O Tati Souza, chegando para a edição do Educadora Notícia, quais são as principais informações do dia dessa sexta-feira? Bom dia, Tati.
6: Bom dia, Matheus Cabral, bom dia, ouvintes. Olha só, os contribuintes de Ipatinga que têm direito à isenção, imunidade ou desconto no IPTU 2027 já podem solicitar o benefício de forma totalmente online agora, por meio da plataforma digital Aprova, disponível no portal da Prefeitura da cidade de lá, de Ipatinga. O prazo para protocolar os pedidos vai até o dia 30 de novembro. A medida beneficia aposentados, pessoas com doenças graves, famílias de baixa renda, igrejas e entidades sem fins lucrativos. Para solicitar, é necessário realizar o cadastro na plataforma, preencher o formulário correspondente e anexar a documentação exigida para cada categoria. Todo o processo pode ser feito pela internet, sem necessidade de enfrentar filas ou ir presencialmente aos órgãos municipais. Para outras informações sobre este assunto, os interessados podem acessar o site ipatinga.mg.gov.br. Isso é referente ao IPTU 2027, tá? Para isenção.
5: Agora 8:34, pro ano que vem ainda, tá? Porque para não confundir.
6: É, mas quem chega primeiro, né?
5: Bebe água limpa e senta no melhor lugar e é bem atendido.
6: Por falar em
5: beber água limpa.
6: Beber água limpa, olha só, os vereadores de Timóteo, eles aprovaram ontem à noite, Matheus, várias leis. Durante a reunião. Sim. Que aconteceu no plenário da casa, né? Ontem à noite. Foi aprovado o projeto de lei que institui o programa de recuperação fiscal deste ano, 2026, e a proposta prevê desconto de até 90% sobre juros e multas de débitos em pessoas que estão inscritas em dívidas ativas do município com o período de adesão entre 13 de julho e 30 de outubro. O objetivo do programa é incentivar a regularização fiscal dos contribuintes. Quem está devendo à prefeitura aí vai ter desconto, né? Os contribuintes que optarem pelo pagamento à vista terão desconto de 90% sobre os juros e multas.
5: Sim.
6: Não é sobre o IPTU, não.
5: Entendi.
6: É, se tem juro e multa, vai ter 90% ali daquele desconto, mas o valor do IPTU permanece.
5: Isso, inalterado.
6: É. O benefício será de 75% para parcelamento em até 6 vezes. E assim vai caindo conforme o número de vezes que você pode parcelar, em até 24 vezes.
5: Sim.
6: O PRORefis, ele é destinado a pessoas físicas e jurídicas com débitos inscritos em dívida ativa. Outra lei também foi aprovada, como por exemplo, a que irá corrigir distorções

0: a concessão do auxílio alimentação a servidores contratados e comissionados. Vai ter um reajuste aí para os servidores comissionados. Já os concursados têm que fazer greve, né, para conseguir. Ô Matheus, está em análise também, lá em Timóteo, a aprovação da lei que institui oficialmente no calendário municipal da cidade o Dia Municipal da Advogada de Timóteo. Essa lei é de autoria da vereadora Renara.
1: É estranho, né? O Dia Municipal.
0: Aqui em Fabriciano, você lembra que nós tivemos.
1: O Dia da Mulher do Pastor.
0: Dia, nem do Pastor, não era. Dia Municipal da Mulher do Pastor.
1: Isso aí foi uma confusão. O presidente na época era o Canidia. Eu tinha um programa em outra emissora, que era de jornalismo também. E assim, não, ele entrou ao vivo. Eu falei, não, a gente vai revogar isso. Não é possível, né? É que me ajuda. É a mesma. Será que eu vou ter que ligar pra Renara, colocar ela ao vivo também?
0: Aí
1: ela,
0: a Renara agora deu a brilhante ideia, né? E a gente parabeniza pela atitude, a OAB também. Merecidamente o título, ela quer instituir no calendário oficial do município o Dia da Advogada, nem dos advogados, não, advogada de Timóteo. Vai ter esse dia oficial lá na cidade.
1: Foi aprovado.
0: Não, tá em análise.
1: Ah, vai ser análise.
0: É,
1: tá,
0: esse projeto tá ainda está em análise, mas entendi. Provavelmente, né, deve ser aprovado.
1: Só pra,
0: é merecido, né?
1: Não, merecido advogado é uma profissão nobríssima.
0: Nobre.
1: Sim, advogada, advogado, a magistratura, são todos da área jurídica, profissões nobríssimas. O que a Renara, a vereadora nobre, vereadora Renara, o que ela não deve ter na casa, se não me engano, é a maioria, porque ela não faz parte da base do governo.
0: Não.
1: Então, ela pode.
0: Ela é vista como oposição
1: isso,
0: do governo.
1: E ela, mais o professor Diogo, mas alguns. É. Pode ser que ela não consiga, talvez,
0: a maioria dos votos.
1: Isso. Mas, enfim. Na vida que segue. Tati Souza, 8 horas e
0: 38 minutos. Eu vou correndo lá pro.
1: Fiquei sabendo que um carro bateu no estacionamento do hospital, perdão. Do supermercado próximo aqui a gente.
0: É, eu vou lá saber como é que foi esse BO aí que tá em andamento, a dinâmica do que aconteceu. E eu volto a qualquer momento com mais informações.
1: Ok, Tati, eu aguardo você.
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0: linda voz do Periclão. Gente, hoje tem sexta da cesta da padaria Giovannini. Você pode participar 997-71-4902. Pra quem mandar ouvir, pra quem mandar o bom dia aqui com a gente, tá?
1: Bom dia.
0: Bom dia.
1: Aqui é Rosana Araújo do SP1.
0: Tudo bem, Rosana?
1: Deus abençoe o seu dia.
0: Amém.
1: Tô aqui ligada nessa rádio maravilhosa. Por favor, gostaria de participar do sorteio.
0: Tchau. Amém. Tchau, Rosana. Obrigado, bom dia, bom dia, bom dia, bom dia.
2: Bom dia, meu amigo Matheus Cabral.
0: Opa!
2: É o Dickerson, meu amigo, daqui de Patinga, bairro Betânia.
0: Ô, Dickerson.
2: Trabalhando aqui no centro e tô conectado na educadora.
0: Amém.
2: Ô, meu amigo, assim que tiver uma oportunidade, faz favor de passar a música aí do Henrique Juliano, A Maior Saudade.
0: Nossa.
2: Um abraço, meu amigo, bom trabalho, fica com Deus aí, tamo junto, um abraço a todos os ouvintes aí, coloca meu nome no sorteio.
0: Beleza, então, meu querido. Grande abraço pra você, tá? Acompanhando aqui o nosso programa. Ô, dona Tininha, a senhora tá na área, trem chique da minha vida.
3: Bom dia, meu menino Matheus. Bom dia.
0: Bom dia.
3: Bom dia, menino Matheus. Que bom que eu te vi ontem. Abracei. Eu
0: trem
3: te
0: chique.
3: Amo. Você é lindo.
0: Ah, obrigado, né, minha amiga.
3: Que Vivi não fica nervosa comigo, não.
0: Fica não. Ela não
3: eu
0: tem
3: sou fica. Vovózinha. Tá bom? Aqui.
0: Oi.
3: Eu vi o short da alegria com flamança. Mandar pra menina Eva, minha sobrinha linda.
0: Essa menina Eva.
3: Tá bom, Matheus?
0: Tá bom, minha amiga. Trem chique, minha tininha.
3: Mandou. Bom dia, Matheus. De novo, Matheus.
0: Mas a senhora pode?
3: Aqui, menino. A Mara é minha filha, mora lá em Belo Horizonte.
0: Sim.
3: Acabou de me ligar aqui que está te ouvindo lá.
0: Ah, que ótimo!
3: Então manda essa flamança pra ela aí.
0: Vou mandar. Isso, vou mandar daqui a pouquinho. Dá um trem chique da minha vida. Obrigado. Você ficou linda com esse corte de cabelo, viu, minha amiga? Esse corte de cabelo deu uma realçada na sua beleza. Você tá top de linha, tá bom? É. Vamos quebrar recorde hoje, tem sorteio de sexta da sexta.

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10: E a seleção brasileira entra em campo hoje, às 9:30 da noite, contra o Haiti. O técnico Carlo Ancelotti não definiu ainda os jogadores que vão entrar, até porque ele tem uma filosofia diferente de trabalho. Ele não avisa quem será titular e quem será reserva. Ele faz um comunicado, faltando umas 3 horas para o jogo, ali naquele momento de preleção, de concentração, últimos ajustes. É uma metodologia de trabalho do técnico Carlo Ancelotti. Então, mas a imprensa especula o Alexandro na lateral esquerda, o Danilo na direita, uma alteração como o Matheus Cunha, por exemplo, no lugar do Igor Thiago no ataque, ou talvez uma surpresa, o Endrick. A bola rola às 9:30 da noite. O Brasil precisa da vitória, não só para conquistar 3 pontos, mas sim para convencer que está na Copa do Mundo, porque o jogo contra a seleção marroquina foi muito ruim, tecnicamente, taticamente, os jogadores de forma individual não conseguiram performar. E hoje espera de uma seleção muito fraca, que é o adversário do Brasil, a seleção do Haiti, onde a metade da população do país, né, de Haiti, torce para a seleção brasileira. Eles são apaixonados pelo futebol brasileiro. E a entrevista coletiva concedida ontem pelo Haiti e pela seleção brasileira também, entrevista protocolada à FIFA antes da bola rolar, todos elogiando muito o futebol brasileiro, a reverência ao futebol pentacampeão do mundo. Só que toda essa história, toda essa reverência precisam hoje entrar em campo ao lado da seleção brasileira para conquistar uma grande vitória contra o Haiti. 9:30 da noite a bola rola e a equipe da Educadora estará presente a partir das 8 da noite com o programa Educadora na Copa.
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12: Agora são 8:50, 8:50. Deixa eu abrir a linha aqui para Tati Souza, aproveitando. Nosso jornalismo sempre informando. Ô Tati, falávamos ali sobre um suposto acidente. Alguém colocou a primeira marcha na ré. O que, que aconteceu ali, ô Tati,
13: no supermercado? Eu fui lá no supermercado localizado aqui. Eu não vou ser injusta, não, porque são dois grandes. Não vão pensar que é o Coelho Diniz. Não. Sim. É o Coelho Diniz, é o Mineirão.
12: Isso.
13: Fui lá no estacionamento. O que que aconteceu? Um veículo de modelo e marca não informado, ao invés de engatar ré para sair desse estacionamento, não sei, né, por motivos o que que aconteceu, ele engatou a primeira, confundiu a marcha ali e acertou a mureta.
12: Nossa, mãe.
13: E o perigo maior, além de, né, o risco do carro despencar do estacionamento do supermercado.
12: Sim.
13: Foi que blocos enormes de concretos caíram. Nossa. Na calçada e que, por Deus, não estava passando ninguém na hora. Neste momento, tem trabalhadores do supermercado fazendo a limpeza da calçada lá. E essas imagens do local e dos concretos na calçada, os trabalhadores e como ficou a situação lá do estacionamento do Mineirão, serão postadas em nosso Instagram, que é o @educadoramg.
12: E agora as câmeras de monitoramento do supermercado tem que identificar esse motorista pela placa e fazer o contato com ele, porque por mais que foi uma falha humana dele ali confundir a ré com a primeira, poderia ter matado pessoas do outro lado.
13: Porque se pega, sim, olha, vou te falar, tá?
12: Qualquer um de nós poderia estar passando ali, a gente trafega pela Mocibi.
13: Eu fiquei impressionada com é muito alto, né?
12: Sim,
13: o primeiro andar ali
12: até. Tinha morrido as pessoas ali.
13: Então, e atingiu a calçada, não há informações de feridos, eu acredito mesmo que não tenha tido, graças a Deus, porque senão haveria ali presença de bombeiros ou SAMU, ou aglomeração de populares.
12: Sim.
13: Mas não, o que tem lá são funcionários do supermercado rapando o concreto e a mureta tá lá quebrada e o estacionamento tá funcionando normalmente e eles sinalizaram lá a vaga do estacionamento que foi atingido com carrinhos de compra.
12: Sim. E assim, toda tragédia a gente tira algum ponto positivo, né? Esses supermercados do Vale do Aço poderiam, nesses que tem um estacionamento na parte de cima, poderiam pensar numa maneira de proteger, não deixar tão colado assim na parede e não fazer estacionamento nessa parte, porque, gente, olha só que perigo. Eu acho que não há necessidade de ter o estacionamento colado da parede quando a parede dá pra rua. Se a parede não der pra lugar nenhum, tudo bem, mas como a parede dá pra rua, é perigoso. Eu falo que a gente tá vivendo a pior safra de motorista da história, mas enfim. Ô Tati, obrigado pela sua participação, tá? Obrigado. 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

0: Franca e a hora certa.
1: Olha a hora no Vale do Aço, 9:01.
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1: Educadora Show, agora são 9:04, 9:04. Você que tá aí do outro lado, gente, hoje é dia da sexta, hein? 99771-4902, 99771-4902. 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Uma padaria deliciosa com produtos maravilhosos para servir você. 9:05, deixe-me dar outro recado. 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E hoje, às 8 da noite, tem Brasil e Haiti. A bola rola às 9:30, mas às 8 tem o Educadora na Copa, direto da P12 Beach Bar e Restaurante. A nossa equipe entra em campo. Rede Educadora e P12, rumo ao Hexa. Vai, Brasil! E a Ívia Marcelli tá chegando. Oi, Ívia, bom dia, mundo da moda.
6: Bom dia, Matheus Cabral, bom dia, ouvintes da Rádio Educadora. Eu sou Ívia Marcelli, consultora de imagem e estilo, e esse é nosso estilo, moda e autoestima. Você sabia que ter uma paleta de cores pode tornar o ato de se vestir muito mais simples? Muitas pessoas acreditam que a dificuldade em montar looks está na falta de roupa, mas na verdade o problema muitas vezes está na falta de harmonia entre as peças que já possui. Quando você tem uma paleta de cor bem definida no seu guarda-roupa, as combinações acontecem com muito mais facilidade. As peças conversam entre si, criando diversas possibilidades, sem a necessidade de um armário lotado. Isso não significa usar sempre as mesmas cores ou deixar de lado sua personalidade. Pelo contrário, significa fazer escolhas mais estratégicas, selecionando tons que combinam entre si e que fazem sentido para o seu estilo de vida, sua imagem e até sua coloração pessoal. Pense em um quebra-cabeça. Quando as peças foram planejadas para se encaixar, tudo flui muito melhor. Com guarda-roupa acontece a mesma coisa. Uma blusa pode combinar com várias calças, que por sua vez conversam com diferentes terceiras peças e acessórios. O resultado é mais versatilidade, menos tempo perdido e compras muito mais conscientes. Além disso, uma paleta bem construída ajuda a evitar aquela sensação de ter muitas roupas e ainda assim sentir que não tem nada para vestir. Afinal, Quando as peças combinam entre si, as possibilidades se multiplicam, não é mesmo? Me conte como é o seu processo de vestir lá no meu Instagram, @iviamarcelle.estilo, e eu te encontro em nosso próximo episódio.
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1: Obrigado, Ivia! 96.

Bora Show, agora são 9:11, gente, 9:11. Ah, você pode participar, 997-71-4902. A minha amiga Laura tá aqui, a Laura Aparecida. Bom dia, sextou de novo, hein, Matheus? Hoje pode, hoje pode, né, gente? Pois é, então Deus abençoe o nosso dia. A Laura tá participando do. Ô, gente, participar do sorteio tem que mandar o áudio. Tem que mandar áudio, 997-71-4902, tá bom? Mande áudio.

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5: Opa, agora 9:19, 9:19. Você tá aí do outro lado, pode, gente? Olha só, vou sortear a cesta da sexta. 997-71-4902. 997-71-4902. Deixa eu ouvir minha amiga aqui.
6: Eita, Matheus, bom dia. Abençoado seja o nosso dia. Eu quero participar da cesta da sexta.
5: Aí, já tá participando. Agora sim, Laurinha, tá participando. Obrigado. Agora são 9:19, 9:19.
7: Bom dia, Matheus Cabral. Bom
5: alô,
7: dia.
5: Jorge Luiz.
7: Educadora Show, estamos de volta com mais uma semana recheada de novidades que você pode conferir na MovieCon em Ipatinga. Começando com os filmes que seguem em cartaz, continua Marcos Caruso e Cansei de Ser Nerd. A comédia dos irmãos Wayans, Todo Mundo em Pânico 6. A volta do sucesso dos anos 80 com He-Man em Mestres do Universo. E aí, estreia da semana passada, Dia D, dirigido pela lenda Steven Spielberg. O filme já tem suas primeiras avaliações divulgadas, alcançando uma aprovação maior entre os críticos especializados, com 81% de aprovação. Já o público gostou um pouco menos, mas nem tanto, com 72% aprovando o longa. Mais um sucesso para a consolidada carreira de Steven Spielberg, que segue como um dos diretores mais bem-sucedidos da história do cinema. Mas agora vamos para a grande estreia da semana e quem sabe até do mês. Dentre tantos filmes, tantas voltas, tantas sagas famosas e diretores conceituados, nenhum supera a grandeza de um desenho. E muitos podem vê-lo assim mesmo, como um simples desenho. Mas para uma das bases de fãs mais apaixonadas do cinema, ele é muito mais do que isso. Tudo começou quando uma divisão da Lucasfilm, responsável por desenvolver tecnologias de efeitos visuais utilizados em produções como Star Wars, tinham uma ideia ambiciosa ambiciosa que acabaria revolucionando toda a indústria da animação. Em uma época dominada por desenhos 2D, Steve Jobs, o visionário por trás da Apple, decidiu investir naquele projeto, comprando a divisão e a transformando na Pixar. A partir daí, aquela ideia começou a ganhar forma. Os rabiscos foram saindo do papel e chegando aos computadores. E assim nasceu Toy Story, a primeira animação totalmente produzida em computação gráfica na história do cinema. Mas o filme não foi revolucionário apenas pela tecnologia. Além do visual impressionante para a época, havia algo a mais ali. Algo que fazia as pessoas se identificarem com aqueles brinquedos e criarem um enorme carinho por eles. E o sucesso trouxe Toy Story 2, que não apenas expandiu a história, mas também aprofundou ainda mais os personagens, mostrando seus sentimentos e utilizando brinquedos para falar sobre inveja, propósito e, acima de tudo, amizade. Esse tema voltou ainda mais forte em Toy Story 3, 11 anos depois do segundo filme. A proposta era fazer o público sentir o quanto havia crescido. Afinal, quem acompanhou a saga desde 95 já era adulto em 2010, assim como Andy, o protagonista que fez as crianças e adultos chorarem ao se despedir dos brinquedos que marcaram sua infância, presenteando eles para que pudessem fazer outra criança feliz enquanto ele se preparava para entrar na vida adulta. E assim chegamos ao quinto filme, a estreia dessa semana, 30 anos depois do início dessa jornada. Toy Story retorna aos cinemas com uma nova aventura, colocando a tecnologia como um novo desafio dos brinquedos. Dessa vez, Bonnie, a nova dona dos brinquedos, ganha um tablet, colocando mais uma vez Woody, Buzz e toda a sua turma em apuros. E esse foi o programa dessa semana. Quer ganhar um par de ingressos para curtir a qualquer um desses filmes? Então nos mande uma mensagem no WhatsApp com a frase "Eu quero ver filme" e pronto, você já está participando. Eu vou ficando por aqui, mas semana que vem estarei de volta com tudo sobre o cinema.
5: Obrigado, Jorge Luiz.
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3: Olá, ouvintes da Rede Educadora de Comunicação. Eu sou Alice Costa, planejadora financeira. E por aqui, a gente fala sobre algo que está presente na vida de todo mundo, o dinheiro. Uma das características mais preocupantes da violência financeira contra a pessoa idosa é que ela costuma acontecer em silêncio. Muitos idosos não denunciam os abusos porque têm medo dos conflitos familiares.

0: Sem desculpa, eu compartilho conteúdos para quem deseja construir mais segurança e fazer o dinheiro trabalhar ao seu favor. Um grande abraço.
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0: agora são 9:32, 9:32. Mais uma edição do Educadora Notícia, 21 graus e a temperatura. Tati Souza.
1: Bom dia novamente, Matheus Cabral, e olha só, transitou em julgado a condenação de Simon Getúlio dos Santos Ferreira Pimenta, conhecido como Playboy, e da Sabrina Cândida da Silva pelo crime de tráfico de drogas praticado na região conhecida como Bares do Betânia, em Ipatinga. As informações foram divulgadas pelo Ministério Público de Minas Gerais por meio do promotor de justiça Jonas Júnior Linhares Costa Monteiro. Conforme apurado durante as investigações, os dois atuavam na comercialização de drogas, utilizando adolescentes para a prática criminosa e desenvolvendo as atividades ilícitas em locais destinados ao lazer e à diversão. Segundo a apuração, Simon exercia papel de destaque na dinâmica do grupo, enquanto Sabrina participava da movimentação financeira proveniente do tráfico, inclusive por meio de máquinas de cartão e transferências via Pix. Em acórdão proferido pela segunda vara criminal do Tribunal de Justiça, Simon Getúlio foi condenado a 6 anos e meio de prisão em regime inicial semiaberto, além do pagamento de 642 dias multa. Já Sabrina Cândida recebeu pena de 5 anos e 10 meses de prisão, também em regime inicialmente semiaberto, além do pagamento de 583 dias multa pela prática dos crimes de tráfico de drogas e aliciamento de menores ao tráfico. Com o trânsito em julgado da condenação, foram determinadas as providências necessárias para a execução definitiva das penas, encerrando assim a fase de recursos. Segundo o Ministério Público de Minas, o caso envolveu o uso de adolescentes e a comercialização de drogas em locais onde deveriam ser de lazer e grande circulação de pessoas. E para finalizar, um homem foi vítima de uma tentativa de homicídio na Rua Guanabara, no distrito de Cachoeira do Vale, em Timóteo. Ele foi atingido por vários disparos de arma de fogo, efetuado por um suspeito que ainda o perseguiu até o interior da residência dele. De acordo com informações da PM, os primeiros disparos ocorreram em frente à casa da vítima. Em seguida, o autor continuou a perseguição e disparou novamente já dentro do imóvel. O suspeito fugiu após o ataque. Há informações de que ele seja conhecido por envolvimento com o tráfico de drogas na região e a vítima seria usuária de drogas. A polícia segue em diligências na tentativa de localizar o autor. Eu volto durante a programação com outras informações.
0: Obrigado, Tati Souza, pela sua participação conosco, nos trazendo informações aqui no Educadora Notícia. Hoje a bola rola para as 9:30 da noite e tem Brasil em campo na Copa do Mundo. Além do Brasil contra o Haiti, hoje tem Estados Unidos e Austrália às 16:00. Escócia e Marrocos jogam às 19:00 e à 00:30 tem Turquia e Paraguai. A agenda de amanhã tá boa. A agenda tem às 14:00 Holanda e Suécia. Alemanha e Costa do Marfim jogam às 17:00. São jogos bons da Copa do Mundo, além de Equador e Curaçao. São os jogos deste final de semana. 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
0: Nota de falecimento, a família de Leonídio Nonato de Deus, pai da Graça Valbuza, comunica o seu falecimento. O corpo será velado na capela do cemitério Vale da Saudade. O sepultamento acontece hoje às 16:00. A

0: Filha de Leonídio Nonato de Deus, pai de graça, Valbuza, comunicou o seu falecimento. Vamos aos recados do programa, 9:35. Daqui a pouco tem sorteio, tá, gente? Daqui a pouco tem um sorteio da sexta. Isso, vamos que vamos. Bom dia, Inacindo Primavera. Alô, minha amiga Iris Magalhães.
1: Bom dia, Matheus.
0: Bom dia.
1: Eu quero participar do sorteio.
0: Opa.
1: Um abração pra você, tá?
0: Já tá participando.
1: Um bom fim de semana.
0: Obrigado, Iris. Bom dia. Bom dia para o Djalma. Alô, Djalma.
2: Uma música bem bonita.
0: Alô, Abiel.
2: Bom dia, Rádio Educador.
0: Bom dia.
2: Eu sou a Abiel do Córrego Alto. Quero participar do sorteio e o da sexta.
0: Valeu. Pode deixar, então. Um abraço para aqui, Maria Aparecida. Bom dia. Tá quase terminando, hein, gente? O prazo aqui tá se esgotando para participar da sexta.
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0: Gente, quem nunca cantou essa música, hein? Quem nunca cantou essa canção nas festas de aniversário, nos bailes? Que delícia. Vamos lá, daqui a pouquinho tem sorteio. Sorteio da sexta, dá tempo de você participar ainda. Minha amiga Dilma tá participando aqui, ó.
1: Bom dia, Matheus Cabral.
0: Bom dia, Eunice.
1: Deus te abençoe a todos vocês.
0: Amém.
1: Aqui quero participar do sorteio, tá?
0: Já tá participando.
1: Um abraço, um bom final de semana pra todo mundo.
0: Obrigado, já tá participando do sorteio. Daqui a pouco eu volto com o sorteio.

0: 9h44. Daqui a pouquinho, o sorteio da cesta da padaria Giovannini. Hoje é sexta da sexta.
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0: Opa, agora é hora de sorteio, agora é hora da cesta da cesta. E rufem os tambores. Pois é, gente, olha, tivemos muitas participações aqui, ó. Deixa eu mandar um abraço para Maria do Carmo, Maria José, para minha amiga Marilda. Deixa eu ver aqui, minha amiga Bianca também tá ligada, para o Ari, para o Vinícius Bilinho, todos aqueles que participaram agora de última hora, mas eu vou fazer o sorteio dentro de instantes. Quem ganhou aqui foi. Ai, eu não acredito. Dorvina Marques, a minha amiga Tininha. Gente, eu acho que é a primeira vez, só pode, a Tininha ganhou. É buzina. A Tininha do bairro Todos os Santos e Coronel Fabriciano, final do telefone 5085. Tininha, nossa equipe vai entrar em contato com você. Olha só, Tininha, eu acho que é a primeira vez que a Tininha ganha aqui, participa de tudo. Tininha, a minha minha amiga Tininha participou e ganhou a cesta da sexta. 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Semana que vem tem mais, tá, gente? Semana que vem tem mais sorteio, tem mais prêmios, muita coisa bacana, tem novidade. Vou sortear muita coisa legal pra você aqui no nosso programa, tá bom? Então, a turma que nos acompanha sempre, nosso muito obrigado. Daqui a pouquinho a gente vai encerrar o programa, mas enquanto isso, você continua conosco aqui, ó, pra gente brincar e se divertir. E reta final de programa. Daqui a pouquinho tem o Padre Reginaldo Bozotti, o programa Experiência de Deus.

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1: Nota de falecimento. A família de Leonídio Nonato de Deus, pai da Graça Valbuza, comunica o seu falecimento. 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
1: Parabéns, felicidades, paz, amor, saúde, alegria para os aniversariantes do Clube dos Amigos. Alô, Deus de Ferreira, lá de Braúnas, Belo Oriente, São Sebastião de Braúnas, em Belo Oriente. Parabéns, felicidades, paz, amor, saúde, alegria, ao Deus de a Maria de Lourdes dos Santos, o Macuco em Timóteo, a Nilda Dornelas, do bairro Todos os Santos, em Coronel Fabriciano. Um abraço, felicidades, paz, amor, saúde, alegria. E a nossa querida Raíssa. Raíssa, ontem tinha separado, que a Raíssa fez aniversário ontem, mas ainda dá tempo, tá, Raíssa? Parabéns, felicidades, paz, amor, saúde, alegria. A nossa maravilhosa, competentíssima colega de trabalho que aniversariou ontem, e ela tá comemorando essa semana toda de aniversário, tá com corte de cabelo novo, tá toda chique. Ei, bacana. 9h57. E assim, senhoras e senhores, já colocamos um ponto final no programa Educadora Show. Agradeço a maciça audiência dessa semana, beijo no seu coração. Eu volto ao meio-dia com o Jornal em Pauta, se Deus assim nos permitir. E foi muito bom passar mais uma semana agradável aqui com você.
9: Sabe o que eu queria agora, meu bem?
1: Na sequência, Reginaldo Manzotti, Padre Reginaldo Manzotti, o programa Experiência de Deus. Chega.

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0: Louvado seja nosso Senhor Jesus Cristo, para sempre seja louvado, queridos filhos e filhas. É sexta-feira da misericórdia divina. Jesus misericordioso, eu confio em vós. Misericórdia divina que brota do seio do Pai, eu confio em vós. Nós estamos no segundo dia da novena do Sagrado Coração de Jesus. Sagrado Coração de Jesus, fazei o nosso coração semelhante ao vosso. Segundo dia, qual a intenção que você quer colocar neste ano na novena do Sagrado Coração de Jesus? Quero saudar a todos. Saudar a todos a partir da Rádio Evangelizar, de onde tudo começa. As rádios irmãs, cujos nomes cito neste momento.
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0: Saúdo a você pela TV Evangelizar, sinal digital em todo o país, em várias cidades, canal aberto, pelo YouTube, Padre Manzotti Oficial, pelo aplicativo da Associação Evangelizar é Preciso, e todas as plataformas digitais. Amados filhos e filhas, vamos passar esta hora abençoada, mergulhando na Trindade Santa, porque estamos unidos em nome do Pai, do Filho e do Espírito Santo. Amém. Naquele tempo, disse Jesus a seus discípulos: não junteis tesouros aqui na terra, onde a traça e a ferrugem destroem. Os ladrões assaltam e roubam. Não junteis tesouro na terra, onde a traça e a ferrugem destrói e os ladrões assaltam e roubam. Ao contrário, continua Jesus, juntai tesouros no céu, onde nem a traça e a ferrugem destrói, nem os ladrões assaltam e roubam. E aqui vem uma máxima de nosso Senhor Jesus Cristo, que vale para o seu tempo e é atemporal, vale para sempre para nós. Onde está o teu tesouro, aí está também o teu coração. Onde está o teu tesouro, aí estará também o teu coração. Continua o Senhor: o olho é a lâmpada do corpo. Se o olho é sadio, todo o corpo ficará iluminado. Se o olho está doente, todo o corpo ficará na escuridão. Ora, se a luz que existe em ti é a escuridão, como será grande a escuridão? Fica-nos a pergunta: onde está o nosso coração? Será que está nos tesouros humanos, terrenos? O que é o tesouro hoje na tua vida, na minha vida? Onde está o teu tesouro, aí está o teu coração. O tesouro deveria ser Deus, as coisas de Deus, a busca de Deus. O tesouro, a família. Então não haveria lugar para nada que ferisse a família. Para quem é sacerdote, o tesouro é o sacerdócio. Para quem é casado, é o matrimônio. Então não haveria espaço para ação do inimigo. Onde está o teu tesouro? onde está o maior empenho de nossa vida? Juntar tesouro aqui na terra? Para quê? Para que, além da sobrevivência, da subsistência, ladrões roubam, ferrugem destrói, traça corrói, juntar as coisas, a juntar para quê? Queridos irmãos, irmãs, o evangelho é muito claro. Para quem deixar as coisas? O quanto temos para viver? E ainda nesse processo de juntar, juntar, juntar. Então, o nosso coração está no lugar errado. E lá se transformou um ídolo em nossa vida. Jesus, ao contemplar as tuas santas chagas, pedimos esta luz redentora sobre nós. Pedimos esta luz redentora sobre nossa vida. Senhor Deus, do peito aberto, jorrou água e sangue de um Deus apaixonado. Esses raios curam, purificam, incendeiam. Então, purifica, Senhor, a nossa forma de pensar. Onde está o nosso tesouro? É a grande pergunta do dia de hoje. Onde está o centro das nossas buscas e atenções? Ali reside nosso coração. Eu espero em vós. Eu confio em vós. Jesus misericordioso, onde nos vem as santas chagas de Jesus, o sangue redentor de nosso Deus. Misericordioso, escute o nosso clamor e nossas preces. Rezamos por todos os que mais precisam, os que se colocam às nossas intenções. Deus Santo, Deus Forte, Deus Imortal, tende piedade de nós e do mundo inteiro. Deus Santo, Deus Forte, Deus Imortal, tende piedade de nós e do mundo inteiro. Nós voltamos com a partilha de vida, mas a pergunta continua: onde está o tesouro de nossa vida? Ali estará nosso coração. Eu volto já.
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0: foi deixado no 041-3221-6060. Escute.
1: Eu me chamo Irene Paulo da Silva, moro aqui na Paraíba, só que eu moro na zona rural. Eu queria dar um testemunho meu, que eu alcancei de meu filho, que bebia muito, mas com a graça de Deus, Pai. Eu não sei nem qual foi a novena, só sei que eu alcancei a graça, porque ele bebia, bem dizer, todos os dias. Oh, era um sofrimento para mim.
0: Imagino.
1: Graça cansada, graça testemunhada. Toca o sino, São Cristão.
0: Meu abraço, Irene Paulo da Silva, da Paraíba. Louvado seja Deus pela libertação do seu filho. Louvado seja Deus pela graça recebida. E que continue assim, na sobriedade. Graça recebida, graça testemunhada. Rosângela, que a paz de Jesus esteja com você.
2: Bom dia, Padre, sua bênção.
0: Deus abençoe, Rosângela. Você fala de onde?
2: De Rondônia.
0: Oi?
2: De Alta Floresta do Oeste, Rondônia.
0: Meu abraço, Alta Floresta do Oeste, Rondônia, minha salvação.
2: Que emoção, Padre, de falar com o senhor.
0: Hoje era seu dia, como é que você me acompanha aí?
2: Pela Rádio Planalto, de Novo Horizonte.
0: Tá bom, diga lá, Rosângela, a palavra é sua.
2: Padre, eu pedi oração para uma prima minha que perdeu o filho dela de 15 anos. É. Ele está muito perturbado, né? Foi muito de repente. Tá. Então eles estão muito perdidos.
0: Entendi. Como é que é o nome da prima? Oi?
2: Dirce.
0: Dirce.
2: É, e Edmar, o pai dele.
0: E o nome de quem faleceu?
2: Nicolas, ele tinha apenas 15 anos, pai.
0: E o que aconteceu?
2: Não tem o diagnóstico assim certinho, né? Entendi. Sei que foi numa semana e tudo aconteceu.
0: Nossa, foi muito rápido, né?
2: Sim. Oh, e colocar ele, assim, especial, né, padre, que o Sagrado Coração de Jesus ajude ele.
0: Claro, claro. E conforte a família, né?
2: Pela sobrinha, a mãe da minha sobrinha também, padre, que ela tá numa fase bem difícil. E também quero colocar ela, Marli.
0: Marli.
2: Eu sou mensageira, padre. Oh. Sou sócia também.
0: Toca a corneta pra ela. Toca a corneta pra Rosângela, que é mensageira da Capelinha de Jesus das Santas Chagas.
2: Eu amo demais o senhor, padre.
0: Obrigado.
2: Coloca todas as mensageiras em oração.
0: Claro, sempre a gente todas reza. E para a senhora está sendo bom ser mensageira?
2: Muito bom, padre. Só tenho que agradecer ao senhor e todas elas, né, que estão, né, aceitando a capelinha nas casas.
0: Isso. E quanta bênção, né, Rosângela?
2: Muita bênção, padre. O padre coloca também a minha netinha Maria Vitória, que ela tem problema de audição. Ah. E que o Sagrado Coração de Jesus também abençoe ela, que ela pode ouvir naturalmente, né?
0: Tá bom. Todas as intenções estão aqui, Rosângela.
2: Coloca toda a minha família, padre, também. Minha cunhada Rita, o Cosmo, que faz tratamento de Hanseníase. Tá. Coloca eles em oração.
0: Certo.
2: Eu gosto muito do senhor, padre.
0: Muito
2: todo
0: obrigado.
2: Todo o senhor, a minha mãe, as minhas irmãs.
0: Como é que é o nome da mãezinha?
2: Maria Aparecida. Ela é sócia também, associei ela.
0: Tá certo. Muito obrigado, filha. Que Deus abençoe, continue sendo mensageira, continue levando esperança e esta devoção que cura e liberta. Rosângela, de Alta Floresta do Oeste, Rondônia, Rádio Planalto FM, de Novo Horizonte do Oeste, José Edilson, lá de Ji-Paraná, Dom Norbert Hans Christopher Foester. Ana Paula, que a paz de Jesus esteja com você, Ana Paula.
3: Com o senhor também, padre, sua bênção.
0: Deus abençoe, de onde você fala?
3: Padre, eu falo de Lagoa Dourada, Minas Gerais.
0: Meu abraço ao povo de Minas, em especial Lagoa Dourada. E como é que você me acompanha ali?
3: Eu acompanho o senhor pela Rádio Dourada FM.
0: Tá
3: e
0: certo.
3: Pelo YouTube.
0: Diga lá, filha.
3: Padre, a minha vida, se eu for contar para o senhor, é feita de testemunho.
0: Certo.
3: Porque Deus é muito presente na minha vida.
0: Pois não.
3: Eu amo Deus, Eu tenho sede de Deus.
0: Amém.
3: Nossa Senhora é minha companheira e o Divino Espírito Santo é minha luz.
0: Amém. Que lindo.
3: Se não fosse eles, eu não estaria em pé hoje.
0: Eu imagino.
3: Padre, eu não sei se é pecado eu falar, mas acompanhando esse livro de Jó, a minha vida é a de Jó. Antes eu conhecia Jó por causa, assim, a paciência de Jó. Hoje não. Hoje eu vejo que, assim, a minha paciência é muita, mas a minha vida de Jó é de sofrimento, muito sofrimento, mas nunca perdi a fé em Deus.
0: Amém, nunca. É isso mesmo. Eu tenho falado que mais do que exaltar a paciência de Jó, é exaltar aquilo que motivou a paciência, que é a fé. Então é a fé de Jó.
3: Sim, padre.
0: E não é pecado não, Ana Paula. A vida, se você se identificou, que com Jó também se identifique não só no sofrimento, mas nessa fé que faz confiar em Deus cegamente. Totalmente.
3: Com certeza, padre, com certeza. E eu sou uma testemunha viva disso.
0: Pois
3: é, assim, é através da fé que a gente vê.
0: Isto.
3: Padre, eu tenho um testemunho muito bonito para contar. Meu marido e meu irmão. Do lado da bebida.
0: Certo.
3: Meu marido, eu já conheci ele já bebia. Só que tem 12 anos que nós fomos casados. Só que depois ele passou a beber mais. E eu já não estava aguentando mais. Um dia eu falei com ele, eu falei assim, muda essa vida, senão eu não vou aguentar, eu não fui criada com bebida, é difícil para mim.
0: Sim.
3: Aí ele um dia falou assim comigo, nem meu pai e minha mãe não fez eu parar de beber, é só Deus que vai parar.
0: Sim.
3: Eu falei com ele, pois eu tenho fé que Deus vai te parar, vai largar essa bebida.
0: Sim.
3: Padre, um dia, sem mais, sem menos, ele parou de beber e ele falava assim comigo, nossa, que eu rezo o texto todas as noites. Ele falava assim comigo, você não cansa de rezar, não? Eu falei, não. Enquanto eu estiver rezando por você, você está de pé. E você devia de aprender a rezar também todo dia. Padre, ele falava assim, desgruda desse padre um pouco. Pelo amor de Deus, toda hora eu entro aqui, você está tá conversando com o padre. Eu converso com o senhor no rádio, padre.
0: Certo.
3: Aí ele passou a acompanhar o senhor, padre. Ele reza 3/3 das Santas Chagas todos os dias, padre.
0: Louvado seja Deus, Ana Paula.
3: Todos os dias. Ele largou a bebida, padre, por conta própria, não fez tratamento nenhum.
0: Deus seja louvado.
3: Hoje eu vejo, padre, que a sede dele é rezar o terço das Santas Chagas.
0: Que beleza.
3: Ele fica maluco se ele não rezar.
0: Que
3: ele
0: bem.
3: Reza 3 vezes ao dia.
0: Amém.
3: E o outro, padre, é o meu irmão. Meu irmão também bebia muito e ele é caminhoneiro. Aí um dia ele estava saindo de viagem, ele estava bêbado. E o que a gente não quer pra gente, a gente não quer pros outros
0: com
3: também.
0: Com certeza.
3: Né? Eu fui e chamei a polícia, padre.
0: Misericórdia.
3: Eu chamei a polícia pra tirar a chave da mão dele e até o policial, porque nós moramos numa cidade pequena. O policial falou assim, mas ele nunca deu trabalho, eu conheço ele. Eu falei, não, policial, tem que tomar. Toma a chave dele. Padre, a partir desse dia, ele tomou um ódio de mim. Mas ele tomou um ódio de mim. Ele parou de conversar comigo. Ele desejava a minha morte. Passou uns anos, padre, ele sofreu um acidente. Ele me via, padre. Ele cuspia. Ele virava a cara para outro lado. Ele me xingava. Nós ficamos 28 anos, padre, sem conversar um com o outro.
0: Misericórdia.
3: E eu de novena em novena, padre, eu pedia para ele voltar a conversar comigo.
0: Você continua, eu tenho que ir pro intervalo, você continua depois voltando, eu tenho que ir pro intervalo, eu volto já, volte comigo.
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0: passamos para a leitura orante, mas eu estou com a Ana Paula, de Lagoa Dourada, e ela estava contando primeiro do marido, 12 anos casadas e com a graça de Deus, parou, fruto da oração, de beber, e hoje reza 3 terços da misericórdia, terço das Santas Chagas, diariamente, não é verdade, Ana Paula?
1: Isso, padre, é verdade.
0: E aí você estava
1: contando. Ele bebeu, padre, mais de 30 anos.
0: Misericórdia. E aí você estava contando do teu irmão, que você está certíssima, viu que ele estava alcoolizado, chamou a polícia, tirou a chave, ficou 28 anos sem falar com você, isso? 22?
1: Isso, padre, 28 anos sem falar comigo.
0: E aí, filha?
1: E ele me via, cuspia, me xingava. Aí, quando a minha mãe faleceu, vai fazer 3 anos, quando a minha mãe faleceu, ele voltou a conversar comigo, eu acho que foi ela.
0: Certo.
1: Tem mais, tem menos, mas eu também não toquei no assunto, não perguntei porque ele parou, porque ele me desejava mal. Hoje voltamos, padre, graças a Deus. Não sei falar qual novena, porque eu faço todas as novenas com o senhor, padre. E eu tenho um outro testemunho, padre. Muito lindo também. Eu vi nas redes sociais um senhor muito humilde e ele estava para perder a perna dele por causa de uma ferida.
0: Sim.
1: Eu não conhecia, padre. Aqui é uma cidade pequena, mas ele morava na zona rural e eu não conhecia. Só que aquilo, padre, eu estava rezando, vi aquilo, me doeu.
0: Entendi.
1: Me doeu no coração. Aí eu pensei assim, gente, a minha mãe teve uma ferida. Eu consegui salvar a ferida da perna da minha mãe. Por que que eu não posso ajudar esse senhor? Aí eu lembrei do médico.
0: Oh, meu Deus. Alô? Ana Paula? Ana Paula? Lamento. Mas, Ana Paula, que pena que caiu. Você estava contando a história e... Que Deus abençoe que ele tenha se restaurado. Mas graça recebida, graça testemunhada. Ana Paula de Lagoa Dourada, Minas Gerais. Ela que acompanha pelo YouTube e a Rádio Dourada FM. Diretor Ricardo José, Dom José Eudes Campos do Nascimento, de São João del Rei. Bíblia aberta, cartilha de oração.

lamentável ter perdido o último testemunho da Ana Paula, mas fica no coração de Deus. E pelo que eu percebo, seria a solidariedade ela ter ajudado a este homem. O texto de hoje, 1 Coríntios, capítulo 2, versículo 1, seguintes. Meus irmãos, quando fui anunciar a vocês a verdade secreta de Deus,

não foram dados com linguagem da sabedoria humana, mas com provas firmes do poder do Espírito de Deus. Portanto, a fé que vocês têm não se baseia na sabedoria humana, mas no poder de Deus. Vamos retomar esse texto. Paulo, que não tem receio de mostrar a sua fragilidade, ele dizendo: quando eu fui até vocês, fui evangelizar, fui pregar a palavra, eu estava fraco e eu tremia de medo. Que maravilhoso olhar esse lado humano. Até para você, para mim, que às vezes temos medo, fraqueza. Isso é um aspecto muito valioso, porque às vezes nós pensamos que Paulo era um super-humano, e vamos dizer, até Nossa Senhora, uma super-mulher, super-humana. Não. Tanto um quanto o outro eram seres humanos. E vamos falar de Paulo. Ele tem coragem de dizer: quando eu cheguei ali em Corinto, quando eu visitei, eu estava fraco, eu tremia de medo, mas eu resolvi esquecer tudo. Versículo 2. Esquecer tudo, a não ser Jesus Cristo, principalmente a sua morte na cruz. Pois bem, filho, às vezes você não se acha capacitado, capacitada. Às vezes a gente treme, eu ainda hoje, meu Deus, fico ansioso, preocupado, quando tenho uma pregação, quando tenho um grande evento. Mas fazer por Jesus Cristo, não se preocupar em muitas palavras, nem querer se basear na sabedoria humana e deixar o Espírito falar, o Espírito fluir. Vou retomar a partilha da Ana Paula. Perdão, é Ana Paula. Você percebia como fluía a palavra dela? Uma mulher de oração. Como fluía no Espírito Santo o testemunho do marido, 30 anos bebendo e largou. Para de ouvir esse padre, para de rezar esse terço. E dizia ela: enquanto eu rezo, você está de pé. Depois o irmão, depois a sensibilidade de ajudar um necessitado que ela não conhecia, viu pela internet, morava perto, foi. Certamente foi esse o desfecho. Portanto, que o medo que possamos ter não nos trave, que a insegurança que é da nossa natureza não impeça de sermos catequistas, de sermos colaboradores na liturgia, que não impeça de sermos pessoas que servem ao Senhor. Senhor, que o Espírito Santo diz aqui, não foram linguagens humanas nem sabedoria humana, mas o poder do Espírito de Deus. Então, Espírito de Deus, venha sobre mim. Peça isso. Espírito Santo, venha sobre mim me fortalecer na oração. Espírito Santo, venha sobre mim me fortalecer na missão. Espírito Santo, venha sobre mim para me fortalecer na busca de Deus. E que as minhas inseguranças, diga isso para Deus, minhas fragilidades não sejam um empecilho. Maravilhoso esse texto de Paulo, maravilhoso de se ler, inclusive de levar para a próxima reunião da sua pastoral. Você conhecia esse texto? Tinha se dado

0: tomando conta do que Paulo falou. Esta foi a leitura orante de hoje, 1 Coríntios, capítulo 2, versículo 1 a 5, de modo particular, o versículo 3. Quando visitei vocês, eu estava fraco e tremia de medo. Eu volto já.
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0: Eu gostaria de lembrar que domingo nós teremos o evento Jubileu de Ouro na Diocese de Limeira. A programação é intensa, começa às 13 horas. Às 15 horas, missa solene, presidida por Dom José Roberto Fortes Palau. Às 17h30, 5h30 da tarde, eu conduzirei um show de encerramento. No final do show, teremos a coroação da imagem de Nossa Senhora das Dores e depois a queima de fogos e encerramento. Isso, domingo agora, dia 21, onde vai ser? Na Diocese de Limeira, no Estádio do Limeirão. Participe. Você pode acompanhar pela TV Evangelizar, pelo YouTube, Padre Manzotti. Já se organizou? Já reservou seu hotel? Já comprou sua passagem? Você de Curitiba e região metropolitana já pensou e se organizou para estar nas 24 horas na presença do Senhor? Dia 27 e dia 28. Começa no dia 27, no sábado, às 19 horas, Santa Missa de Abertura. E depois segue palestras, orações, adoração, missa meia-noite, palestras, oração e adoração. Depois às 11 horas, às 8, perdão. Depois às 11 horas, às 18 horas, encerramento. 24 horas na presença do Senhor. Chagas que curam, amor que restaura. Participe. Procure estar presente em algum momento do sábado para o domingo. Venha se apropriar desta graça. Filha de Deus, que a paz de Jesus esteja com você.
1: Bom dia, padre.
0: Bom dia, Deus abençoe, filha de Deus. De onde você fala?
1: Eu falo do lugar do Ceará.
0: Tá certo, meu abraço a todo o povo querido do Ceará. Você pediu anonimato, o que você gostaria de partilhar?
1: Padre, eu queria dar meu testemunho e pedir uma orientação e um pedido de oração.
0: Então vamos lá, que Deus nos inspire.
1: Eu vou ser bem breve, padre. Alguns anos atrás, eu andei com as maus companhias e acabei sendo presa.
0: Certo.
1: Cumpri o que eu tinha de cumprir, fechada, aí fiz o cine aberto. Passei 4 meses dormindo e era longe da minha cidade. Vim embora com a minha família.
0: Sim.
1: Sendo que quando eu cheguei eu fiquei tipo como foragida, indigente, sem nenhuma perspectiva de vida.
0: Certo.
1: Aí fui, conheci a sua rádio, comecei a orar, pedir a São Francisco, a Nossa Senhora, meu São José. Estou muito nervosa, padre, desculpa.
0: Fica calma. Ah, não. De novo, gente, o que está acontecendo? Alô? O que está acontecendo aí? Bom, escute esse testemunho, vamos tentar ver o que está acontecendo.
2: Sou Aleni de Arapongas, Paraná. Quero deixar meu testemunho aqui que eu alcancei e recebi uma grande graça. Numa novena que eu estava fazendo, o padre Reginaldo fez a oração, falou: põe a mão no seu ventre neste momento. E eu pus e pedi a graça para minha filha engravidar. E graças a Deus ela engravidou. Hoje ela está com o filhinho dela. É o meu amorzinho, minha vida, meu tudo. Graça alcançada é graça testemunhada. Toca o sino, sacristão.
0: Deus seja louvado, Leni de Arapongas. Rádio Arapongas, Daniel Gonçalves, Dom Carlos José de Oliveira, da Diocese de Apucarana. Nós temos problema na telefonia a nível geral no Brasil, né? Vocês sabem que é um problema, mas lamentavelmente aconteceu que duas ligações caíram. Filhos amados, fica o testemunho. Tem alguém ali embaixo para me atender? Marilene, que a paz de Jesus esteja com você.
3: Bom dia, padre.
0: Você fala de onde? Bom dia.
3: Eu falo de Jaraguá do Sul. Sua bênção, padre.
0: Deus abençoe. Fale, eu não sei se vai permanecer a linha, mas fale, vai lá.
3: Padre, eu queria deixar meu testemunho do meu pai. em 2018, ele teve um AVC e ele ficou hospitalizado por 30 dias. Ele ficou em Concórdia, ele estava em Seara, foi para Concórdia, ficou hospitalizado lá, entubado. E quando eu fui a sair de Jaraguá daqui, eu sempre acompanho o senhor pela rádio, o tempo que eu estou em casa, porque Sim. a gente trabalha normal, a gente sempre acompanha. E eu peguei uma água daqui e levei e molhei na boca dele. E com a graça de Deus, padre, ele estava gritando de dor. Molhei algodão na boca dele e ele foi se acalmando. Com a graça de Deus, hoje, meu pai está em casa com 83 anos. Louvado com saúde, Deus. Andando. O médico falou para nós que ele não ia andar mais. Eles deram prazo de 5 dias para o meu pai. Meu pai não ia sobreviver. Entendi. Mas com a graça de Deus, Nossa Senhora Aparecida, meu pai está lá.
0: Amém. Como é que é o nome do pai?
3: Antônio de Oliveira.
0: Então diga, graça recebida.
3: Graça recebida.
0: Graça testemunhada.
3: Graça testemunhada. Toca o sino, sacristão.
0: Amém.
3: Graças a Deus, padre, eu consegui. Há muito tempo eu estava lutando para ligar, para dar meu testemunho.
0: Era para ser
3: hoje.
0: A
3: graça de Deus, hoje eu consegui.
0: Isto. E como é que você me acompanha ali em Jaraguá do Sul?
3: Eu acompanho pela rádio 87.9, pelo YouTube também.
0: Tá bom. Quer deixar alguém em oração, Marilene?
3: Eu quero deixar o meu filho, o Vinícius Arthur Krieg, Tainá Cristina Krieg, o meu marido, Maurício Krieg, a minha irmã, meus irmãos, todos os meus irmãos em oração.
0: Tá certo.
3: E peço, padre, que uma oração para os meus filhos, que ontem acabou perdendo uma cachorrinha, eles estão muito nervosos, era o xodó deles. Eu peço oração, que eles estão muito nervosos.
0: Tá bom.
3: Hoje. É...
0: Rezarei, filha, que Deus abençoe Marilena de Jaraguá do Sul, Santa Catarina. Lá é a Rádio Alternativa FM, Antônio Neto. Arcebispo Dom Francisco Carlos Bach de Joinville. Escute esse testemunho.
4: Padre, passando aqui para dar meu testemunho da graça recebida de Nossa Senhora de Guadalupe. No dia 12, eu já vinha pedindo pelos meus filhos que ficarem em recuperação final. Um ficou em uma matéria em matemática e o outro ficou em 11 matérias, padre, incluindo matemática, álgebra, geometria, química, física, biologia, matérias de peso, precisando nota acima de 7. E eu clamei a Nossa Senhora pedindo a ela que intercedesse a teu filho, Jesus, por essa graça que eu tanto necessitava, e olhasse para mim, mãe, e me desse de presente esse grande presente de meus filhos ser aprovado na escola. Padre, essa graça chegou. Eu estou aqui para testemunhar e dizer que Nossa Senhora nunca me desamparou. Eu passei por um tratamento de quimioterapia, fui diagnosticada com câncer, radioterapia. Padre, certo. Eu só louvo e agradeço a Deus por tudo que eu estou passando hoje.
0: Amém.
4: E por tudo que eu passei, porque só foi glória e maravilhas na minha vida. Jesus é misericordioso. Eu te louvo e te agradeço. Graça recebida, graça testemunhada. Toca o sino, sacristão, que é muita alegria
0: eu
4: no
0: acredito.
4: Meu coração.
0: Louvado seja Deus, filha de algum lugar do Brasil. Muita luta, muita batalha e a vitória proclamada no Senhor Jesus nas Santas Chagas. Fica com Deus. Eu vou para o intervalo e eu volto em plena novena do Sagrado Coração de Jesus, segundo dia. Volte comigo.
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0: Hoje, sexta-feira, aniversário da Interativa FM de Matupá, Mato Grosso, Loreto FM, Itaguajé, para a Rádio Irmã, Mater Dei FM, Piraju, São Paulo, Meruoca FM, Meruoca, Ceará, Serra 95.7 de Candói, Paraná. Hoje, aniversário da TV Evangelizar, canal 16.1 em Teixeira de Freitas, Bahia. Também as afiliadas Expand TV Registro, São Paulo, Três Fronteiras, Nanuque, Minas Gerais. 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Padre Reginaldo, sua bênção. Eu me chamo Cleonice e moro em São José dos Pinhais, no bairro São Marcos. Eu recebo a capelinha de Jesus das Santas Chagas. Sou devota de Jesus. Já recebi muitas bênçãos e esse é o meu testemunho. Meu filho Sandro pegou uma bactéria na perna, na praia. Foi para o hospital muito mal. O diagnóstico era de uma bactéria chamada erisipela, que existe no barro. Entrou pelos poros e pelos pelos da perna. A perna ficou inchada. Ficou internado. O médico falou que se demorasse, teria que amputar a perna. Ele ficou internado por uma semana e meia. Abriram sua perna do joelho até o calcanhar para a retirada da bactéria. Coloquei tudo nas mãos de Jesus das Santas Chagas para que não acontecesse nada com ele. Hoje a perna está curada, ele está trabalhando para a honra e glória de Jesus das Santas Chagas. A partir do dia que a capelinha de Jesus das Santas Chagas entrou na minha casa, só tenho a agradecer. Muitas bênçãos na minha vida. Obrigado. Assinado Cleonice, de São José dos Pinhais. Amém. Filhos queridos, povo amado, vamos à novena. Novena do Sagrado Coração de Jesus.
1: Se você está cansado,
0: ó Jesus, no seu Sagrado Coração eu confio as minhas intenções e faço a minha novena hoje, segundo dia. Sagrado Coração de Jesus, fonte de todo bem e de toda graça, onde procurarei a não ser no coração que contém todas as riquezas da vossa clemência e bondade? Onde baterei a não ser na porta do vosso coração, pelo qual o próprio Pai vem a nós e nós vamos a ele? A vós, pois, Sagrado Coração de Jesus, recorremos. Sagrado Coração de Jesus, onde encontro consolação quando aflito, proteção quando perseguido, força quando oprimido de tristeza. No seu coração encontro luz quando envolto nas trevas da dúvida. Sagrado Coração de Jesus, eu tenho confiança em vós. Doce Coração de Jesus, sede o meu amor. Doce Coração de Maria, sede a minha salvação. Amado seja por toda parte o Sagrado Coração de Jesus. Faço o meu pedido. Faça o seu pedido agora. Sagrado Coração de Jesus, eu tenho confiança em vós. Sagrado Coração de Jesus, creio no vosso amor para comigo. Sagrado Coração de Jesus, coloque nos meus sentimentos amor, paz, perdão, obediência ao Eterno Pai. Jesus, manso e humilde de coração, fazei o meu coração semelhante ao vosso. O Senhor esteja convosco, Ele está no meio de nós. Abençoai, Senhor, a água que será tomada, partilhada. Abençoai, Senhor, os remédios, as fotos de família. Senhor Deus, nós te pedimos com confiança por aqueles que se recomendaram às nossas orações, os doentes, os cuidadores. Senhor Deus, abençoai e santificai por intercessão de Nossa Senhora do Carmo, São Pio de Pietrelcina e nos méritos das santas chagas, em nome do Pai, do Filho e do Espírito Santo. Amém. E eu me despeço hoje com esta música, porque o programa inteiro foram testemunhos de uma fé inabalável. E você curta, YouTube Padre Manzotti, inabalável. Evangelizar é preciso.

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1: Educadora, 11 horas, bom dia.
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0: Muito bem, 11:03 agora, estamos iniciando o nosso microfone aberto aqui pela Educadora nesta sexta-feira. Hoje é dia de seleção brasileira, né? Que tem gente vestindo de verde e amarelo aí nas ruas de Coronel Fabriciano, é brinquedão. Quero abraçar você que tá ligado aqui na nossa programação, nosso programa começando em nome de Pizzaria Capanona, melhor pizza do Vale do Aço, e também em nome de Dijafé Ferro e Aço, construindo um vale de ferro e aço. 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Nosso programa chegando, nossa equipe, nossa seleção já escalada aqui, coordenação artística de Matheus Cabral, a coordenação de jornalismo de Janaína Oliveira, a coordenação administrativa de Joana Avelino, a apresentação Roberto Nogueira, produção departamento de jornalismo e a direção do nosso padre Zé Wilker. Estamos começando mais um aí nos streams, Ícaro Alves mandando som e imagem a partir de agora no nosso YouTube, Educadora Vale do Aço. 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Mas dá um joinha e coloca lá, aperta o sininho aí para você ficar por dentro, tá bom? Então se inscreva no canal Educadora Vale do Aço, dá um joinha, aperte o sininho e todas as boas entrevistas aqui do nosso programa chegam para você. Estamos iniciando mais um 11:05 agora. Eu estou tendo a grata satisfação de receber aqui o Dr. Vinícius Maxwell, especialista em direito tributário e também especialista em direito do consumidor. E temos vários temas aqui no programa. Então vou deixar também o número para você ligar e participar, 9771-4902, para quem está participando conosco aqui na Educadora. Doutor Maxwell, seja muito bem-vindo. Vinícius Maxwell, seja muito bem-vindo aqui ao nosso programa. Bom dia, prazer tê-lo conosco.
1: Muito obrigado, Roberto. Bom dia a todos os ouvintes da Rádio Educadora. É mais uma vez um prazer estar com vocês aqui e poder estar ajudando a população, passando informações que são úteis.
0: É, e nós temos aí várias dúvidas que param a cabeça, não só do consumidor, mas também daquele que está pleiteando aí uma aposentadoria, né? O caso nosso aí, que estamos pensando em aposentar. E uma coisa que chama atenção, e é uma pergunta muito importante dentro do tema, é quando a pessoa contribui, né, em dois lugares. Vamos começar esse bate-papo nosso falando dessa contribuição previdenciária, nós vamos abranger para outros lados. Pessoa trabalha aqui na Rádio Educadora e trabalha em outra empresa, certo? Trabalha aqui em outra empresa, estou dando um exemplo, tô colocando. O que que diz a aposentadoria para essa pessoa que trabalha em dois empregos, carteira assinada, e recolhe nos dois quando ele for aposentar?
1: Então, o que que acontece? Nesse caso, nós temos o que chamamos de até uma questão de uma recuperação tributária, que é o quê? É a contribuição acima do teto do INSS. Hoje o teto do INSS, ele varia de ano a ano, está R$ 8.475,55.
0: É o maior valor que
1: você paga. O máximo que a pessoa pode receber de benefício e o máximo do teto do INSS. Então, isso limita benefícios de aposentadoria, entre outros. E aí, o que que acontece? Muitas vezes a pessoa trabalha em mais de um emprego. Ao trabalhar em mais de um emprego, pode ser que o valor que ela vai contribuir mensalmente ultrapasse o teto. Se esse valor ultrapassar o teto, ela teria a possibilidade de poder pedir a restituição desses valores. Um exemplo que é muito comum, por exemplo, médico. O médico trabalha em um hospital, contribui vinculado ao regime geral de previdência social. Aí ele é, por exemplo, empregado CLT. E no outro, ele trabalha como autônomo, prestador de serviço. E ele contribui duas vezes para o INSS. Então não olha o salário dele em si, olha a contribuição mensal. Vamos pegar o teto de hoje, que é R$ 8.475,55. Hoje o máximo que poderia descontar seria R$ 988,09. Então, se juntar os dois empregos dele e mensalmente descontar um valor maior do que isso, ele tem direito à restituição, que é um pedido feito junto à Receita Federal.
0: E quando é que a pessoa pode buscar essa restituição? Quando ela aposenta ou durante o trabalho?
1: Não, qualquer momento. Enquanto ele está contribuindo, ela pode procurar. Desde que ela veja esse desconto, aí pode olhar no CNIS dela, acessando o meu INSS, no contra-cheque, e ver, por exemplo, eu tenho um contra-cheque de um local que deu um valor X e o outro deu valor X, ultrapassou o teto, eu posso pedir essa restituição na Receita Federal.
0: Certo, mas essa lei, ela pode retroagir, por exemplo, quem já fez isso anteriormente? Durante 10 anos a pessoa teve 2 empregos.
1: O prazo.
0: E recolheu bastante. Recebeu.
1: O prazo prescricional é de 5 anos, então dá para cobrar os últimos 5 anos para fazer esse requerimento administrativo na Receita Federal, porque entra como uma contribuição tributária, e aí é possível fazer essa restituição dos últimos 5 anos. Passou desse tempo, aí não teria como, porque entra a questão da prescrição. Seria a perda do direito, né? E aí é créditos tributários, conforme o Código Tributário Nacional, seria o prazo de 5 anos para poder cobrar.
0: Quem está me ouvindo agora, ele tem 2 empregos. Uhum. Né? E os 2, coincidentemente, são de CLT, carteira assinada. Pode, né?
1: Pode. Ah, mas só
0: que não pode?
1: O que tem que analisar é o seguinte: não pode se analisar o salário isolado. Você tem que analisar a contribuição mensal do INSS. Por exemplo, o médico trabalha num lugar, vamos dar um exemplo de um médico, às vezes é mais fácil, ou mesmo uma pessoa CLT ganha 10 mil no lugar, 10 mil no outro, um exemplo. Deu 20 mil, então ultrapassou o teto do INSS. Mas aí você tem que verificar se a contribuição mensal ultrapassou esse máximo. Então vamos pegar, empregado CLT vai de 7 até 11%. O 14% vai contribuir, 11% vai para contribuir. Aí, por exemplo, o autônomo, máximo 20%. Aí vai pegar esses valores que ele contribuiu e ver se ultrapassou mensalmente o máximo que pode descontar para o INSS todo mês.
0: A gente está falando de salários mais.
1: Não, elevados, por exemplo, você pode pegar, por exemplo.
0: Um salário mínimo.
1: Não vai fazer diferença.
0: Ou 2 salários. É por isso que eu estou querendo esclarecer. Né? Às vezes a pessoa está me ouvindo, opa, eu trabalho em 2 lugares,
1: entendi,
0: eu
1: morro. Entendi. É. Aí seria. Porque eu falei que não é para olhar exatamente só o salário, porque se talvez, mesmo que ele não tenha um salário maior, mas vamos pegar um enfermeiro, um professor, às vezes vê um salário aí, pode, juntando os 2, pode ultrapassar o máximo que daria para contribuir.
0: Certo.
1: Mas então, salários um pouco, às vezes, assim, bem próximo do mínimo, realmente não, inicialmente não teria.
0: O que vai olhar é o valor, né? O valor que
1: mensal,
0: tá. Agora eu perguntei, o que que não pode, por exemplo, o cara trabalha em 2 lugares. O que que diz a lei sobre ele trabalhar em 2 lugares num espaço de, tem um espaço de tempo que ele precisa descansar, ou ele pode sair daqui, pegar outro serviço?
1: Tem um intervalo, isso aí a gente tem um pouco da lei trabalhista, que teria um intervalo aí de 11 horas, assim, entre aspas, entre um trabalho e outro. Quando você fala de uma jornada para outra. Isso, aí seria esse intervalo intrajornada, né? Que é mais para a área trabalhista também, mas é um intervalo intrajornada.
0: Certo. A contribuição previdenciária hoje do teto do INSS, 8 mil é o que se paga o máximo.
1: 8 mil, E o máximo que a pessoa também consegue receber num benefício. Por isso que às vezes não compensa a pessoa contribuir muito acima do teto, igual autônomo, porque vai ficar limitado ao teto.
0: Seria melhor fazer então uma previdência privada.
1: Privada, exatamente.
0: Você vai buscar ali, você mesmo vai fazer
1: o seu salário depois.
0: O que você normalmente é indicado hoje, nos dias atuais, onde as pessoas pensam assim, eu não vou aposentar, eu já escuto aqui, tá na rádio.
1: A reforma da Previdência.
0: Se você pagou 35 anos, é o caso da gente, você pagou 35 anos até hoje, não aposentou, o outro pagou 37, 38, 39, imagina a gente tá começando agora.
1: E o problema é que a reforma da Previdência, ela limitou a questão, hoje se for analisar, realmente não existe uma aposentadoria por tempo de contribuição mais, todas vão olhar a idade, né? Embora teve até essa decisão recente do STF que declarou inconstitucional essa parte do benefício especial, né? De idade, que estava exigindo. Mas aí hoje vai olhar um tempo X de contribuição, iniciando em 20%, e a cada ano que você trabalhar vai aumentando. Mas assim, como vai depender muito do objetivo da pessoa. Eu sempre aconselho a pessoa a tentar fazer um planejamento previdenciário, que ela consegue prever quando que ela vai aposentar, possíveis valores, ela consegue programar melhor, se ela é melhor para investir na previdência privada, e ainda mais se ela tem um salário um pouco maior, ou é melhor realmente ficar com o INSS, ou fazer os 2 na Previdência Privada e o INSS, como complementação. Então, vai depender muito do estilo do salário da pessoa, né, de como que é a parte financeira dela e também do que ela almeja. Por isso é importante fazer um planejamento previdenciário.
0: Ô Maxwell, um fato interessante. Quando a pessoa está almejando a sua aposentadoria, ela vai até vocês, qual a principal demanda e qual a principal dúvida? Para quem já pagou e às vezes não tem
1: a principal ainda, dúvida é a questão da reforma da Previdência, para saber se ela
0: é
1: enquadra
0: muito confusa,
1: ou não.
0: Né? Até hoje ela é confusa.
1: Porque tem regras de transição, né? Então, por exemplo, um exemplo, quem contribuía, tem várias regras de transição, mas vou dar um exemplo. Se a pessoa contribuía antes da Previdência, tem um número X de contribuições, por exemplo, um tempo. E aí, ela faltaria uns 2 anos para aposentar. Tem uma regra que se a pessoa contribuir mais 4 anos, ela pode aposentar agora. Que é uma regra de transição, para não entrar nessa regra nova.
0: Então, independente de idade?
1: Isso, aí vai depender, e depende da idade, se ela tiver um tempo mínimo de contribuição antes. Por exemplo, depositoria especial antes de ter idade. Agora o STF decidiu que não vai ter, mas antes poderia, por exemplo, faltava 2 anos para completar 25 anos. Aí, a depender da regra de transição que ele enquadrar, e vai depender da idade, vai depender do tempo, ela poderia contribuir, por exemplo, o dobro do que está lá para poder conseguir. Só que aí isso é caso a caso, não dá para ter que pegar o caso específico para estar olhando. Você falou e entra assim, numa área um pouco mais previdenciária também.
0: Já vai para um lado mais jurídico também, né?
1: É a área de cálculo previdenciário.
0: Aposentadoria especial hoje, muita gente também buscando?
1: Sim, ainda busca, só que antes, a reforma da Previdência, o que, que ela fez em 2019? Ela colocou idades.
0: Porque então, teve uma mudança agora recente, né?
1: Você está falando da decisão da STF desse mês?
0: Em relação à especial.
1: Isso, o que acontece?
0: Para alguns cargos, obviamente, para algumas
1: posições. Porque a reforma da Previdência fez o seguinte, antes era 15, 20, 25. Bem rápido aqui para entender, ficar mais fácil. E aí ela começou a colocar o quê? 15 anos, 55 anos. 20 anos de contribuição, tem que ter 58 anos e 25 anos, 60 anos. Então ela começou a exigir idade. Aí agora o STF decidiu que não precisa mais de idade para poder contribuir. Só que a forma de cálculo mudou. Hoje você pega 100% das suas maiores contribuições, tira 60% e a partir de cada ano que você for passando, você vai aumentando. Não é igual antes, por exemplo, que pegava 80% das maiores contribuições. Então hoje o cálculo, ele tende a diminuir o salário em contrapartida ao que era antes, que o salário pegava as 80 maiores contribuições.
0: É, porque na cabeça do contribuinte, ou de uma maneira geral, né? Eu ganho 5 mil por mês, vou aposentar agora, eu vou continuar ganhando 5 mil por mês.
1: Não é assim, né? Tem todo um cálculo, e nesse caso agora, por exemplo, eles vão pegar a parte que vão pegar 100% das suas contribuições. Antes, só para entender, antes pegava 80% das maiores contribuições antes da reforma, consequentemente tirava 20% das menores contribuições. Hoje não, hoje pega tudo. Com isso vai incluir contribuições menores, a tendência é que seu salário acaba caindo, né? De aposentar.
0: Aí já abraça tudo que tá ali.
1: É.
0: Prejuízo, né?
1: Porque normalmente quando a pessoa começa a trabalhar, ela recebe menos. Aí a ideia antes da reforma era o quê? Proteger ela para ter um salário maior, né?
0: Certo. Qual a diferença do salário de contribuição pro valor realmente do salário? Então, salário, eu estou contribuindo e o valor do salário. Qual que seria a diferença aí?
1: Porque nesse caso, tem o valor que você, em cima do qual você está contribuindo, e tem, sim, um cálculo, que aí eles vão pegar o cálculo, vão pegar a média das suas contribuições, é isso que entra o cálculo, por isso que muitas vezes o valor que você recebe de salário, por exemplo, não vai ser o valor que você vai receber de aposentadoria, porque eles vão olhar ou de benefício a média das suas últimas contribuições para poder fazer esse cálculo. Seria essa a dúvida? Ou
0: o cálculo seria feito em cima
1: de desse? Cima de média, não é em cima do valor que você recebe, eles vão pegar a média, igual eu falei, de todas as suas contribuições para aposentar e ver.
0: Mas o pessoal confunde muito isso.
1: A reforma da Previdência acaba que ela, como tem muitas regras de transição, as pessoas acabam confundindo. Então tem que analisar caso a caso, porque às vezes tem um caso que vai aplicar um, não vai aplicar outro. Então às vezes você coloca uma regra e depois, mas no meu caso não deu, no outro deu. Então depende, sim, muito.
0: Ô Marcos, interessante, você é um especialista nesse tema, a gente está falando de tributário também aqui. Uhum. A reforma, ela veio para ajudar ou veio para complicar?
1: Qual das reformas?
0: De 2019 para cá.
1: Ah, tá, porque
0: a última, porque teve
1: a reforma da Previdência e tem a reforma tributária também. Não,
0: mas que... primeiro a da Previdência, depois a tributária. Ah, você fala depois do intervalo, 11:15, eu quero saber o que melhorou e piorou dentro, uhum, das duas reformas, principalmente a tributária, né? De que forma essas pessoas estão aí, uhum, no mercado, tentando resolver os seus problemas tributários dentro daquilo que se paga. São 11:15 agora, 11:15, eu vou pro intervalo, mas antes eu vou dar uma dica para você, chega de ficar para lá e para cá fazendo cotação de ferro e aço, anote aí para não perder mais tempo, tudo em ferro e aço você encontra na Tijafé, ferragens para construção civil, materiais para serralheria, estruturas metálicas e telhas galvanizadas. 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Eu vou pro rápido intervalo, a gente volta em instantes aqui com o nosso microfone aberto. Até já.

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0: bem, 11 horas e 20 minutos agora, gente, Pizzaria Capanone, hoje tem Pizzaria Capanone, hoje é sexta-feira, né? 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
0: 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Gente, a gente continua aqui o nosso bate-papo, né, pra você que tá chegando agora, a gente tá recebendo aqui no programa o Maxwell, advogado, especialista, Maxwell Vinícius, ele é tributarista, né? Advogado do direito tributário e também direito do consumidor. A gente começou o programa aqui falando sobre a contribuição previdenciária acima do teto. Uhum. E aquela imaginação que a gente tem de que eu vou me aposentar, porque eu ganho 7 mil, quando eu aposentar eu vou continuar ganhando 7 mil. E falamos também sobre a contribuição dupla, né? Regime geral da Previdência Social. Ô Maxwell, voltando a essa contribuição dupla que estava dentro daquilo que a gente estava falando.
1: Uhum.
0: Se você contribui duplamente na hora de se aposentar, o salário não tem que estar. Você vai escolher um salário? Se você ganhar 3 mil em um, 3 mil em outro. Durante 20 anos você está ganhando isso aí, trabalhando em dois lugares. Na hora de se aposentar, não seria uma junção disso aí, não?
1: Não, porque, igual eu falei, ele não pega o salário que a pessoa recebe. Eles vão pegar todas as contribuições que a pessoa fez, vão fazer um cálculo em cima daquilo. E aí, com a reforma da Previdência, antigamente era o quê? Pegava 80% das contribuições e fazia uma média. Aí tirava o seu salário, que seria o salário base ali, para questão da aposentadoria. Hoje, eles vão pegar 100%, vão tirar 60% e aumentando a cada tempo que ultrapassar o período aí de 20 anos, uma porcentagem.
0: Ou seja, o cara ganha 6 mil em dois empregos, aposentou. Desses 6 mil, vamos tirar 20% aí. Já foi 6.200 reais, já foi embora.
1: Já, ele pode ganhar aí. Se ele ganhava 6 mil, ele pode ganhar 4, por exemplo. Depende muito do contexto, seja, tempo de contribuição.
0: Ou seja, ele vai aposentar, arrumar um emprego para complementar a renda. Né? Aí todo mundo fala assim: ninguém quer trabalhar. Deixa eu abraçar aqui o Geraldo Quintão, lá no Recanto Verde, tá ligado com a gente. A Dilma Geralda, Nossa Senhora do Carmo. Obrigado pelo carinho, tá? A Francis, da comunidade lá em Belo Oriente, né? Tá aqui, um abraço para Fran Assis, da comunidade de Espirradeira, zona rural de Belo Oriente. Um abraço, obrigado a toda a comunidade de Belo Oriente, aproveitando para abraçar também o pessoal de Santana do Paraíso e lá do Cocais. O Maxwell, pra gente fazer essa recuperação do valor que você teria o direito, né? Vou colocar teria, porque até que você vai brigar na justiça, você ainda não tem. Né? Uhum. Eu tenho direito, mas tem que brigar. Qual que é o caminho para eu tentar rever esses valores que eu paguei a mais? Quem não entende como é que pode buscar esse valor?
1: Que acontece? Vamos lá por partes. Inicialmente, não há necessidade de entrar com uma ação judicial, porque a própria Receita Federal, ela disponibiliza no site uma área para você fazer o requerimento. Você vai fazer o requerimento dessas contribuições que foram acima do teto do INSS, dos últimos 5 anos. Uhum. E aí, por envolver em consideração uma contribuição, vai para a área tributária. Então, por isso, você vai fazer junto à Receita Federal. Não é no INSS, faz na Receita Federal, que já foi passado para o governo como uma contribuição para o INSS, então vira um crédito tributário. E aí, por isso, você vai fazer um requerimento na Receita Federal para poder recuperar esses valores. Sim. E aí tem alguns documentos importantes, contra-cheques, guias de contribuição, por exemplo, aquela guia do Simples Nacional, se a pessoa contribuir, por exemplo, contra-cheque, o próprio CNIS, um documento essencial é o CNIS, que é o extrato previdenciário, que a pessoa consegue entrar no site do INSS e tirar, e aí consegue ver essas contribuições mês a mês, para poder estar vendo e juntando os documentos e fazendo esse requerimento. Uhum. Se por acaso houver uma negativa da Receita, aí entra-se para a área judicial.
0: Tá. Quando a pessoa está fazendo uma contribuição, ou ela acredita que esteja fazendo a contribuição, um imposto que ela está pagando ali de maneira indevida, eu estou pagando imposto aqui que eu acho que não é justo, aí já entra a parte jurídica?
1: Sim, aí nesse caso, você está se referindo ao própria contribuição ou qualquer outro imposto?
0: Dentro da própria contribuição, como aconteceu recentemente, que alguns valores foram tirados do trabalhador, né?
1: Sim, aí já entra até aquela questão também. Nesse caso, poderia se fazer um próprio requerimento, se for, aí vai depender do tipo de contribuição. Essa que entra a questão da acima do teto, ela vira uma contribuição tributária. Então é na Receita Federal. Mas agora falou aqueles descontos indevidos que aposentados, pensionistas estavam recebendo, aí já é diretamente no próprio INSS, que acaba não resolvendo aí um processo judicial mesmo.
0: Então, não tem outro caminho, né?
1: É.
0: É, acontece? Acontece muito ou não?
1: Acontece, tá tendo muito desconto e principalmente aquela questão do empréstimo consignado, RMC, RCC, entra até na área de direito do consumidor também, né? Que o que acontece muito? Só um exemplo, pega aí esses bancos aí, a pessoa tem muito aposentado, tem muito empréstimo e aí às vezes o banco oferece um cartão. Entra a questão da RMC, sim, que é uma reserva de mais consignado que o INSS reserva para a questão de cartão, pagamento de cartão. Aí muitas vezes o banco oferece um cartão para a pessoa, deposita o limite lá no, na conta da pessoa, a pessoa acha que é um empréstimo, e aí como tem uma limitação que pode descontar todo mês, o banco não consegue descontar o valor total da fatura. Aí vai descontando toda vez e vira uma dívida eterna. Certo. Que entra a questão da RMC, que é a reserva de margem consignável, que muitos aposentados são recebendo aí, fora outros descontos que teve até essa questão do, da fraude do INSS, daqueles sindicatos, outras coisas que acabaram descontando também.
0: É, e, inclusive indevidamente.
1: Indevidamente,
0: né? Ninguém pediu pra descontar nada. E aquele negócio, cara, você vai descontando. Aí o cara fala assim, ah, mas descontou 10 reais. Mas você imagina quantos milhões de aposentados tem.
1: Exatamente.
0: Aí você divide para os pilantras que estão roubando dos aposentados, você tirando 10 em um ano, você tirou 120.
1: Exatamente.
0: Né? E assim sucessivamente. Quem perdeu dinheiro durante 3, 4 anos, perdeu um dinheiro
1: perdeu
0: considerável
1: para
0: quem ganha um salário mínimo.
1: Exatamente.
0: Não é? E alguém buscou com vocês lá, juridicamente, para
1: sim, várias pessoas já buscaram, inclusive nós temos vários processos sobre esse RMC, inclusive o STJ até mandou suspender esses processos recentemente para discutir qual que é a tese que vai ser aplicada, se é nulidade, ou seja, para anular tudo, ou se vai ser anulabilidade, porque tem-se uma tese que se fosse anulabilidade teria um prazo decadencial de 4 anos só. Agora, se for nulidade, dá para cobrar desde o começo. E tem aposentados que já tem 5, 10 anos que estão descontando.
0: Nossa, é muito dinheiro, né?
1: E não vê, que aí vai 30 aqui, 30 aqui, só vai descontando.
0: É um fato que chama muita atenção, porque tem um pedido de restituição desses valores aí.
1: No né? INSS, é. Né? Só que esse não
0: só
1: seria...
0: Só não recebeu o valor todo, né, também.
1: E esse aí não seria dos bancos, não. Seria daquelas contribuições, assim, de uma associação, um sindicato. Agora esse da RMC...
0: Dos roubos, né? Dos roubos.
1: Foi do escândalo ali.
0: Aquele foi um roubo tremendo. Quais exatamente os direitos de um trabalhador que descobriu que contribuiu acima do teto? Ele tem direito à
1: restituição.
0: A
1: restituição.
0: Ele não precisa fazer, a pergunta até aqui, não precisa nem justificar, buscar advogado, vem direto.
1: Ele poderia fazer o requerimento junto à Receita Federal sem advogado, se ele quisesse, porque ele precisa acessar o GOV dele, a conta nível ouro e vai fazer um requerimento. Só que existem alguns caminhos um pouco mais complicados, mas se a pessoa quiser, ela poderia tentar fazer também sim um auxílio jurídico.
0: Ô Marcelo, quais são os erros mais comuns cometidos por contribuintes hoje? Em termos de pagamento, seja de imposto, até mesmo empresas, dentro da situação de tributos hoje, tributária,
1: costuma... O que acontece muito é, às vezes, pagar algum tributo que não é devido, ou porque está tendo muitas teses agora tributárias de recuperação, do PIS Confins, por exemplo, independente da empresa que vai contribuir, já é mais para a empresa. Então, assim, às vezes é se atentar, porque às vezes o valor que está pagando não é o valor que deveria pagar, está pagando a mais, por exemplo... Então, esse caso da contribuição, vamos pegar o caso mais fácil para a pessoa física, a contribuição do INSS acima do teto, ela se atentar aos valores que estão sendo descontados. Um outro exemplo, por exemplo, um aposentado que ele tem uma doença grave, ele teria direito à isenção do imposto de renda, só que se ele não fizer esse requerimento, vai descontar todo mês do próprio salário dele quando cair o imposto de renda, e ele teria direito a essa isenção. E aí tem que se atentar se está descontando o imposto de renda do benefício dele.
0: É um direito que ele tem, mas se ele não movimentar...
1: Não movimentar, ele não
0: pega. Vão continuar cobrando.
1: Exatamente.
0: Da mesma forma. Tem um prazo limite para essa recuperação?
1: É o que eu falei,
0: cinco anos.
1: Prazo prescricional de 5 anos. Contados do último... por exemplo, vou pegar aqui... Eu vou pegar do próximo, do mês subsequente. Então, nós estamos hoje em junho. Então, retroagiria aí 5 anos, 2021, por exemplo. Então, começaria em julho de 2021 até agora, por exemplo, os últimos 5 anos aí.
0: Mesmo seria uma coisa muito... Por exemplo, o cara contribuiu sem saber durante... Há 10 anos atrás, vem contribuindo. Há 20 anos, sei lá.
1: Uhum.
0: Esse dinheiro foi para alguém. Alguém tomou o dinheiro desse aposentado.
1: Nesse caso, foi para o... Não necessariamente, só apenas uma observação. Esse caso aí da contribuição acima do teto não entraria o aposentado, né? Porque o aposentado, ele já contribuiu para o INSS. Seria quem está ativo ainda contribuindo. E aí, nesse caso, como a lei coloca o prazo prescricional, é 5 anos. Porque a ideia da prescrição é o quê? Para não ficar um direito para sempre, para não gerar uma insegurança jurídica. Então, coloque-se um prazo prescricional para que a pessoa não possa ficar indefinido.
0: Coloca o prazo e torce pra ninguém descobrir, né? Deixa aí pro dia ficar com a gente aqui. É lamentável, né? O trabalhador sofre muito. Bom dia, quem tá mandando aqui é a Lídia Lima, né? Um abraço aqui. Bom dia, uma dúvida. Você vai responder depois do intervalo, que eu vou para o intervalo. Uhum. A Lidiane Lima está me dizendo aqui, uma dúvida muito pertinente. Os funcionários públicos estaduais podem contribuir paralelamente com o INSS e ter direito a essa aposentadoria? Se sim, com qual código contribuir? Você fala depois do intervalo aqui. Deixa eu abraçar aqui também a Gervânia, lá no bairro Bom Retiro. E também aqui a Sueli, aqui no centro, em Coronel Fabriciano. 11 horas 31 minutos, rápido intervalo, a gente volta em instantes. Até já.
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2: Muito bem, 11:34 agora. 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Maxwell, deixei a pergunta aqui da Lidiane. Cadê Lidiane? Ela só não falou o bairro dela aqui. A Lidiane Lima, bom dia. Uma dúvida muito pertinente. Também achei bem, bem interessante essa pergunta dela. Os funcionários públicos estaduais podem contribuir paralelamente com o INSS e ter direito à aposentadoria do INSS? Se sim, com qual código contribui? Ou seja, ela já tem um trabalho, que ela já tem a contribuição, provavelmente, da aposentadoria isso, deles. Da Previdência do Estado, isso, sei lá, até o IPSENG, sei lá.
3: É isso, IPSENG, é. E ela trabalha também em outro que é vinculado ao INSS, ou ela está querendo contribuir?
2: Pela pergunta que eu entendi aqui, ela diz o seguinte: funcionários públicos estaduais podem contribuir paralelamente com o INSS. Ela não fala que tem outra a fazer, mas sim, ela quer saber se ela pode contribuir.
3: Poderia sim, era possível até você ter duas aposentadorias, um do estado e outra do município, desde que você atenda aos dois requisitos. É possível contribuir sim. E aí, quanto ao código, vai depender.
2: Ela só trabalha, já mandou aqui, só trabalho no estado.
3: Ah, tá, ela iria

0: contribuir como facultativo.
1: Isso.
0: É, aí que tá. Por ser servidor, e qual que é o...
1: Ela poderia fazer um MEI, então, é?
0: Não, o MEI, o servidor público, como regra, não pode fazer MEI. Pode. É
1: verdade, verdade.
0: Como
1: verdade.
0: Regra, o servidor público não pode fazer o MEI.
1: O que ela pode fazer, então, para contribuir?
0: Então, nesse caso, ela não exerce nenhum tipo de profissão por fora, não.
1: Fora, não.
0: É, o que que acontece? Eu teria que ver uma...
1: Acho que não, né?
0: Porque teria que ver, no caso dela, se compensaria contribuir ou não. Porque tem que ver o tempo que ela já tem da aposentadoria. Mas, assim, ela poderia contribuir, talvez, como facultativo, talvez, porque teria que analisar o caso concreto dela. Porque, às vezes, nem compensa contribuir para o INSS. Poderia, mas vai depender do caso, do valor que ela vai contribuir, de como que está a contribuição dela no próprio regime próprio, talvez não compensaria. É, então, assim, pode, mas aí dependeria do caso concreto em si para estar analisando se vale a pena. Poder pode, mas se vale a pena já é outra questão. Então, porque senão, por que eu falo isso? Porque às vezes vai, eu pode começar a contribuir e depois não vai valer a pena, vai ser um dinheiro gasto à toa, vamos dizer.
1: É. Vamos lá então, tem mais uma pergunta. Ô, Lidiane, se conseguiu tirar a dúvida, pode mandar que a gente continua aqui aprofundando. Mas a outra pergunta vem da Sônia aqui, olha. Bom dia, Roberto, tô ouvindo, gostaria de tirar uma dúvida. Meu esposo trabalhou por 37 anos, aposentou. 5 anos depois, ele perdeu a sua aposentadoria. Porém, 3 anos depois, ele voltou e agora está descontando quase R$2.000 por mês. E o desconto vem à nomenclatura de empréstimo consignado.
0: Uhum.
1: E está na justiça há quase 5 anos e nada. Tem como outra maneira de resolver? Me fala aí, por gentileza, Sônia. Que coisa absurda, hein, rapaz?
0: É, nesse caso, ele recebeu a aposentadoria e perdeu a aposentadoria?
1: Pelo que ela explicou aqui, ele pagou 37 anos, agora. É, bom dia, Roberto, tirar uma dúvida. Meu esposo trabalhou por 37 anos, aposentou. Beleza, aposentou. 5 anos depois, a aposentadoria sumiu, ele perdeu a aposentadoria. Agora, 3 anos depois, ele voltou a receber a aposentadoria e agora está descontando quase R$2.000 por mês de... empréstimo consignado.
0: Aí nós teríamos que saber primeiro se ele perdeu a aposentadoria. Pode ser que talvez era uma aposentadoria especial ou por invalidez, não tem como saber. Mas o ponto que ela está querendo saber do empréstimo, o que acontece? Ela já até entrou com processo judicial, parece, né?
1: Pelo que eu entendi, que parece que já está na justiça, né?
0: Sim, aí sim entrou com processo.
1: Ela continua me explicando aqui.
0: Se entrou com processo judicial, o caminho seria aguardar mesmo. Aí para saber, teria que ver em qual.
1: Ele aposentou por tempo de serviço.
0: Tempo de serviço. Aí ele perdeu.
1: É estranho, né?
0: É. Esse caso dela é um caso bem específico. Ele perdeu por qual motivo? Será que ela consegue saber por qual motivo que ele perdeu?
1: Se foi por tempo de serviço, você pode até trabalhar de novo, se quiser.
0: Não teria. O único problema, se fosse uma aposentadoria por invalidez, aí ele voltou a trabalhar, eles poderiam cortar uma aposentadoria especial, se ele voltar a trabalhar na área especial. Mas, enfim, quanto a esse empréstimo, se ele não tiver feito, o caminho é questionar no próprio banco inicialmente, depois Procon, Reclame Aqui, e provavelmente ela já deve ter feito isso, não resolveu, é processo judicial. Agora, se o processo está demorando esse tempo, aí teria que ver a especificidade do caso concreto. É. Que aí, não, por alto, fica difícil eu falar exatamente o quê. Mas o caminho, já que ela entrou com ação judicial, seria esse, tentar resolver administrativamente. Não resolveu o caminho a ação judicial. E quanto a esse período que ele ficou fora, o motivo pelo qual ele perdeu, tem que ver que talvez poderia até pegar algum valor que ele ficou sem receber, esse período que ele ficou sem receber. Aí teria que ver o caso concreto.
1: Na verdade, precisa sim uma explicação mais
0: ampliada, detalhada, né? Porque isso fica muito geral, porque tem vários caminhos que dá para seguir nesse caso dela.
1: É, até mesmo porque 37 anos, se aposentou por tempo de serviço, não quer ver serviço, vou fazer outra coisa.
0: É, e não teria o porquê inicialmente, já que não é especial, não é possibilidade, se ele perder. Aí teria que ver o motivo pelo qual ele perdeu.
1: É porque se for aposentadoria especial, você continuar naquela mesma área, naquela mesma função, você perde.
0: E
1: muita gente perdeu.
0: E a aposentadoria por invalidez, ela não é definitiva, né? A pessoa, o INSS, costuma fazer de dois anos perícias. E também se pode acontecer, por exemplo, acontecer muito caso de processo judicial. A pessoa entrou com processo judicial na justiça, não sei se esse é o caso do esposo dela, pode ter sido isso. E ele aposentou por uma decisão liminar. Aí o juiz deu a decisão liminar, está aposentado. Só que aí o INSS recorre. Aí costuma acontecer, quando o INSS ganha o recurso, a aposentadoria cai.
1: Aí era caçada. Aí depois. Mas aí 3 anos depois, aí ganhou.
0: Ou pode ser que talvez juntou o tempo, que ele tinha mais o tempo, talvez ele continuou trabalhando e ele fez uma nova aposentadoria.
1: Vamos lá para a próxima pergunta. Que bom dia, Roberto. É Gervânia. Um abraço, Gervânia. Bairro Bom Retiro e Patinga. Gostaria de saber como é que a aposentadoria de técnicos de enfermagem, sendo área insalubre, a gente está falando isso aqui agora há pouco, com relação à idade e tempo de trabalho. Obrigado, um grande abraço aí, Roberto, Guilherme e todos aí. Um abraço, Gervânia. Obrigado pelo seu carinho, tá certo?
0: Como regra, o que acontece? Igual eu tinha te falado, a reforma da Previdência colocou idade, né? Então, como regra, a área de enfermagem aí seria 25 anos, área especial. Só que a reforma da Previdência colocou que para aposentar com 25 anos seria 60 anos. Hoje, como regra, você tendo 25 anos, já poderia buscar esse pedido de aposentadoria já. que não tem mais idade. Já que o STF decidiu no início desse mês que não pode mais ter essa questão da idade. Então, inicialmente, seria, se não tiver nenhum outro pormenor, que tem que depender do caso concreto, seria 25 anos para ela poder fazer esse pedido de aposentadoria, já que a idade caiu com a decisão do STF, que já começou a valer.
1: Certo. No caso, você citava aí sobre uma referência em questão relacionada ao Banco Itaú, uhum. né? Por que ele serve de referência dentro desse contexto de explicação dessa contribuição para ser resgatada?
0: Na verdade, ele não teria uma relação especificamente com a contribuição a ser resgatada, ele tem uma relação mais aí com a questão de um desconto indevido.
1: Ah, sim.
0: Não sei, uma analogia para ser um desconto indevido, porque essa contribuição acima do teto, ele chega a ser algo indevido porque o não deveria se cobrar, só que se a pessoa contribuir, o Estado vai arrecadar. E o do Banco do Itaú, eu falo sobre aquela até decisão, aquele acordo, a ação civil pública recente, do uhum. Ministério Público de Minas, que fez um acordo que o Itaú estava descontando seguros dos clientes, e aí seria possível a restituição. Só que aí teve um pequeno ponto, que seria só quem reclamou até 18 de dezembro do ano passado, que aí que estaria abarcado por esse acordo que o Ministério Público fez com o Banco Itaú nessa ação civil pública. Então uhum. teria essa restrição. Só que aí, por exemplo, quem está tendo esse desconto e não reclamou, poderia se questionar com o banco, ou até mesmo entrar com a ação, porque o desconto continua indevido. Mas por uma questão ali, para fechar o acordo, o Ministério Público acabou restringindo só quem reclamou até 18 de dezembro do ano passado.
1: Ok. Eu tenho uma pergunta aqui, não quer que cite o nome? Ok, gente, não cita. Está dizendo o seguinte: trabalhei durante 5 anos numa prefeitura. Uhum. Não precisa estar na prefeitura, eu quero só detalhes. Trabalhei 5 anos numa prefeitura e nesses 5 anos eu fui contratada durante todos os 5 anos. No 6º ano eu fiz o concurso público, passei e entrei em definitivo. Uhum. Isso já vão para 16 anos. Uhum. Esses 5 anos, como é que eu faço para averbá-lo, já que quando eu fui contratada era regime INSS e hoje há um regime próprio do que eu pago? Como é que eu faço? Eu vou perder esses 5 anos de trabalho e para na hora de eu me aposentar eu jogo fora os 5 anos, posso averbar? Ou preciso entrar na justiça?
0: Nesse caso, inicialmente, ela teria que olhar de acordo com o estatuto do regime próprio da previdência dela, quais seriam as regras para buscar fazer essa averbação. Ela poderia fazer essa averbação, aí teria que ver inicialmente lá com a previdência responsável, a previdência própria da prefeitura. Se por acaso não conseguir fazer essa averbação, aí poderia sinalizar uma ação judicial. Mas o primeiro passo é olhar lá para ver quais são as regras do estatuto, para ver para essa questão de possibilidade de averbação.
1: Certo, vamos lá então, eu tenho 1 minuto e meio ali primeiro, passou muito depressa aqui o nosso
0: passou,
1: papo.
0: Passou, dia 11h40.
1: Gostaria que você deixasse uma mensagem aí para os nossos amigos aí.
0: Então, o que eu ia deixar aqui para todos os ouvintes, que é importante, com essa questão da contribuição acima do teto, conferir contra-cheque, o CNIS para ver se está tendo algum desconto, já entrando também um pouco na área do consumidor, igual essa do Itaú, ver o que que tem desconto, sempre conferir se, por exemplo, no seu benefício, no seu salário, está tendo algum desconto de forma indevida e, se tiver, procurar os órgãos competentes, PROCON e a fazer uma reclamação no consumidor.gov, por exemplo, se for o caso de direito do consumidor, ou, se de tudo, depois procurar uma orientação jurídica específica para estar te auxiliando.
1: Certo, eu ia me despedir de você, mas meu ouvinte sempre tem prioridade. A Fátima está mandando a mensagem. Roberto, bom dia, sou a Fátima do Cidade Nobre, em Patinga. Tenho 70 anos, sou pensionista do meu marido, contribuo com o INCRA. Posso aposentar como rural?
0: Nesse caso, tem quanto tempo que ela contribui? Aí não...
1: Manda pra gente aí, Fátima. Ela tem 70 anos, né?
0: Ela já
1: é pensionista do marido,
0: recebe uma pensão. É.
1: Isso. E contribui com o INCRA, ou seja...
0: Ela estava tentando aposentadoria rural, talvez.
1: Como rural, é.
0: É, aí teria que se analisar quanto tempo que ela teria, por exemplo, de contribuição. E hoje é possível ainda acumular uma pensão com a aposentadoria. Só que o que acontece com as normas hoje? Hoje vai pegar o benefício de maior valor e vai reduzindo de acordo com o que ele ultrapassa o valor do salário mínimo. Por exemplo, vamos supor que a pensão dela é 4 mil. E aí vamos supor que essa aposentadoria, se ela conseguisse, que hoje também tem alguns requisitos. Se for um salário, ele vai manter os dois. Se for dois salários, ele vai já reduzir proporcionalmente. Então você pega o de maior valor e vai reduzindo o outro de forma proporcional. Você não consegue os dois 100% mais, não.
1: Quem ganha dois salários mínimos, se nem preocupar, então, né? Vai ter gente tirar o mínimo, já está dizendo tudo. Uhum. Aqui, ô Maxwell, muito obrigado pela participação. Agora sim, eu dei prioridade aqui para a Fátima, porque o nosso ouvinte sempre tem prioridade aqui. Espero que você volte mais. O Brasil ganha hoje?
0: Ganha, ué.
1: Fala o placar.
0: Fala o placar aí. 3-0, tá bom.
1: 3-0, tá bom. Eu vou pro intervalo, Matheus Cabral tá chegando. Vamos trazer os destaques do Jornal em Pauta. E hoje o bicho pega, tem Conexão Natureza. Amanhã tem um monte de coisa aqui pra gente informar pra você. Tem hoje, P12, Matheus Cabral e Companhia Limitada levando pra você toda a movimentação da galera antes do Jogo do Brasil. A Rádio Educadora entra em campo. Rápido intervalo, até já. 9-1-7.
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7: Legal, 11:51, Matheus Cabral tá na área. Muito bom dia, Matheus.
8: Bom dia, Roberto Nogueira, bom dia, amigos ligados no programa Microfone Aberto, nesse nosso momento de jornalismo aqui nos trazendo informações, 11:50. Ô Roberto, é claro que eu tô aqui e tem hoje Brasil, tem Copa do Mundo, aquela coisa toda, mas eu vou trazer uma informação pro senhor Roberto Nogueira. O que é que a gente falou essa semana da privatização, né, da Copasa, da venda da Copasa? Falamos a semana? Tudo bem, manchete do dia. A empresa equatorial que comprou a Copasa está endividada. Ou seja, acionistas da empresa equatorial estão preocupados com o tamanho da dívida que a empresa está contraindo. Porque não foi à vista esse valor. Então tem ativos, teve um aporte financeiro e uma dívida ao longo do tempo, ao longo dos anos. O que é o principal problema quando você privatiza um negócio? Se a Copasa, ela não tem a possibilidade, ela pode prestar um serviço horroroso, só que ela não tem a possibilidade de quebrar. Porque o Estado vai assumindo, e se o Estado não dá conta, a União vai jogando dinheiro, o Estado vai fazendo dívida com a União, vai repassando para a Copasa. Agora, uma empresa, Roberto Nogueira, uma empresa de um grupo que não é estatal, uma empresa privada, se ela quebrar, ela pode abrir falência.
7: Você sabia que
8: pode abrir recuperação.
7: A Equatorial comprou a Copasa, né?
8: Sim, isso que eu tô falando.
7: A Equatorial, viu a matéria, agora eu tô buscando aqui. Ela, na verdade, ela distribui, gera energia elétrica, sim, além de saneamento. E ela estava também envolvida na compra da empresa de São Paulo também. Houve lá uma confusão tremenda.
8: A questão toda é que as pessoas estão preocupadas com o valor da dívida que ela está adquirindo. E essa dívida está aumentando. Por que a preocupação? Para daqui a 2-3 anos, se ela abrir falência. Ou seja, tem que transferir, tem que abrir uma outra empresa, tem que privatizar de novo, o Estado vai reassumir. Então é esse o grande problema.
7: Já deixa o abacaxi pro próximo governador chegar, né?
8: Esse que é o grande problema. Mas enfim, então pra falar, Roberto, eu não sei se você, é claro que você tem observado, né? As temperaturas mais elevadas esses dias, né? O calor age o organismo, né? Porque você vê rinite, sinusite, ataca tudo, você toma remédio, fica gripado, garganta inflama, é ar-condicionado, sai pra lá de fora, vai lá no sol, aí quando você assusta que não, você põe blusa de frio, aí ar-condicionado, você vai tira a blusa de frio, tá aí claro. Vem pernilongo, liga o ventilador tá sujo de poeira, mas arrebenta tudo, que confusão nesse processo, é, não é fácil.
7: Sobrou até pernilongo.
8: Mas é verdade, e o problema todo, Roberto Nogueira, é devido ao efeito El Niño, esse garoto que vem da zona de convergência do Atlântico Sul, sobe e aí tá chegando uma zona de convergência com efeito El Niño, provocando um calor aqui na região metropolitana do Vale do Aço, em especial em todo o estado de Minas Gerais. Então vamos viver um pouco de temperatura mais quente, mas é o que temos para hoje, então vamos viver. O que temos para hoje também, Roberto Nogueira, trazer informação que pela primeira vez na história a taxa de analfabetismo no Brasil vive o seu menor índice. Graças São 4.9, a gente pede, né, e torce para que realmente as pessoas possam serem alfabetizadas e que elas possam ter o privilégio de ler e escrever, né? É tão importante isso para a vida das pessoas, né? Você saber ler e escrever, o mínimo, né? O básico é muito importante. E assim, quando você pode contribuir para ajudar uma pessoa a aprender a ler e escrever, é de um valor inestimável. Roberto, e agora sim a gente adentra a Copa do Mundo. México, México está classificado para a próxima fase da Copa do Mundo. É a primeira seleção a se classificar, chegou a 6 pontos, 2 vitórias, venceu ontem a Coreia do Sul. A cena feia dessa Copa foi a fratura na perna do jogador ontem, né, do Canadá.
7: Uma e o que situação... participou da cena ficou mais triste.
8: Ficou,
7: ainda,
8: porque foi acidente isolado. De trabalho. Acidente de trabalho.
7: Ali foi. Sem maldade, sem nada.
8: Sem maldade. Roberto, falando em acidente de trabalho, eu queria ressaltar aqui. Vou tomar mais um minutinho do programa. Eu vou falar sobre Brasil e Haiti, mas antes, aconteceu no supermercado aqui no centro de Coronel Fabriciano um acidente, a pessoa se equivocou na hora de colocar a marcha ré, colocou a primeira e aí tá lá no nosso portal, quebrou o muro do supermercado, o carro quase despingola lá do outro lado, na Moacir Birro. E aí, se tivesse passando pessoas naquele horário, naquele local, realmente a gente estaria falando de uma tragédia aqui. Por quê? Caíram blocos de concreto da parede, blocos grandes que caíram lá de cima na rua Moacir Birro, na calçada. Então, se tá passando gente ali, automaticamente a gente tava falando de uma grande tragédia, Coronel Fabriciano. O que serve de alerta é que todas as tragédias a gente pode tirar pontos positivos. O que pode acontecer é que esses supermercados que têm estacionamento de frente para a rua, que dá acesso às ruas, o que poderia ser feito ali é evitar com que encostasse próximo a que tivesse estacionamento próximo à parede e utilizar só das outras áreas para evitar, porque isso não é a primeira vez. A gente vê carros pendurados, a gente vê carros que infelizmente perderam o controle em vários estacionamentos no Brasil todo. Então eu tô falando de um caso que aconteceu em Coronel Fabriciano, que poderia ter sido uma tragédia muito maior. Graças a Deus não foi maior, mas estamos aqui que sirva de alerta e que possa ter uma barra de proteção para que o carro não fique tão encostado assim na parede, que utilize de outro espaço. Mas enfim, como eu não tenho muito mais tempo, agora 11:56, para falar Roberto Nogueira, que hoje tem Brasil e Haiti. Estaremos na P12 Beach Bar e Restaurante, a equipe da Rádio Educadora, com o programa Educadora na Copa, hoje a partir das 20h. Então, hoje uma alteração na programação, a Voz Brasil às 19h, eu entro de lá com toda a nossa equipe. Marcos Pereira estará aqui no estúdio para nos auxiliar até as 21h30, para aquele esquenta do jogo do Brasil. Hoje não tem outra alternativa. O Brasil, não passa pela minha cabeça a possibilidade do Brasil hoje tropeçar. A questão hoje não é nem performar, não. É vencer 3-0, 4-0 contra a fraquíssima seleção do Haiti. Então, se nós tivermos dificuldade contra o Haiti, vou falar como eu falei hoje no noticiário de 19h30. Se tivermos dificuldade hoje contra o Haiti, freta um avião e volta para casa. Não tem condições de permanecer na Copa do Mundo. É simples assim, é curto e grosso. 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Roberto Nogueira, um abraço.
7: Um abraço, Matheus, daqui a pouquinho o Jornal em Pauta. Matheus continua por aqui, eu volto às 12:30 com Tarde Educadora. 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Daqui a pouquinho tô de volta, fui!
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ouvinte, muito boa tarde. Agora meio-dia em ponto do Vale do Aço, pelos canais 91,7 e 107 FM no ar e também pelo YouTube, Rádio Educadora Vale do Aço, você também nos assiste. Jornal em pauta dessa sexta-feira, 19 de junho de 2026, conectando o Vale do Aço com o mundo. Vamos aos destaques que são notícias na edição de hoje.

0: Polícia Militar de Minas Gerais celebra 251 anos e evento em Ipatinga reúne centenas de pessoas no Parque Ipanema. E a solenidade no parque que celebrou a Polícia Militar aproxima a comunidade da corporação. Hoje, duas reportagens especiais nessa edição. Sexta passeata do Orgulho Autista em Ipatinga neste sábado. Escola IMET mobiliza a comunidade em campanha de arrecadação de recicláveis. Noticiário esportivo e a coluna de cultura no nosso jornal. Meio-dia e um. Os trabalhos técnicos nos streams ao vivo, Ícaro Alves. A apresentação e coordenação artística, Matheus Cabral. A coordenação de jornalismo é de Janaína Oliveira. A coordenação administrativa, Joana Avelino. Direção, Padre José Wilker. Neste momento, 25 graus é a temperatura. A máxima está prevista para hoje, 26. Porém, a sensação térmica, devido ao efeito El Niño da zona de convergência do Atlântico Sul, chegou até Minas Gerais, provocando temperaturas um pouco mais altas. Devemos ter calor neste final de semana. A temperatura cai durante a noite, mas durante o dia o sol vai brilhar forte, pelo menos até segunda-feira. Portanto, agora 25 graus é a temperatura. No ar pela Rede Educadora, Jornal em Pauta, e eu começo com autoridades policiais, representantes do poder público de diversas cidades e membros da comunidade se reuniram a noite de quinta-feira no Parque Ipanema em Ipatinga para a abertura das comemorações dos 251 anos da Polícia Militar de Minas Gerais. O evento contou com desfiles, homenagens e momentos de reconhecimento a profissionais que contribuem para a segurança pública. A repórter Tati Souza conversou com um dos homenageados da noite, o delegado geral da Polícia Civil, Dr. Gilmaro Alves. Vamos acompanhar a reportagem da Tati. Boa tarde, Tati Souza.
1: Boa tarde, Matheus Cabral. Boa tarde, ouvintes. O chefe do 12º Departamento de Polícia Civil de Ipatinga, delegado-geral Gilmaro Alves Ferreira, recebeu na noite dessa quinta-feira a medalha Alferes Tiradentes, que é a mais alta comenda concedida pela Polícia Militar de Minas Gerais. A cerimônia foi realizada no Parque Ipanema durante solenidade promovida pela 12ª Região em comemoração aos 241 anos da instituição. Em entrevista concedida, o Dr. Gilmaro fala da emoção de ter sido contemplado com a mais alta honraria da Polícia Militar.
2: Quero primeiramente manifestar minha profunda gratidão à Polícia Militar de Minas Gerais pela honra de receber a medalha Alferes Tiradentes, a mais alta condecoração da instituição, e recebo essa homenagem com muita humildade e com o sentimento de que ela representa não apenas um reconhecimento pessoal, mas o trabalho de toda a equipe da Polícia Civil e de tantos homens e mulheres que diariamente dedicam suas vidas à proteção da sociedade. A Polícia Militar, a Polícia Civil, a Polícia Penal, os demais atores da segurança pública caminham lado a lado no enfrentamento à criminalidade. Cada instituição tem sua missão constitucional, mas todas compartilham o mesmo propósito, é servir o cidadão mineiro com dedicação, coragem e compromisso. Aproveito este momento para agradecer e parabenizar todos os profissionais da segurança pública, policiais militares, policiais civis, penais, bombeiros militares, policiais federais, rodoviários federais, as guardas municipais e todos aqueles que atuam muitas vezes de forma silenciosa para garantir a paz, a ordem e a segurança da nossa população. Entendo que esta medalha aumenta ainda mais a minha responsabilidade de continuar trabalhando com ética, respeito às instituições e dedicação ao serviço público. A Polícia Militar de Minas Gerais, especialmente aos integrantes da 12ª Região aqui na pessoa do comandante, do Coronel Márcio, deixo meu sincero muito obrigado pela homenagem, pela parceria institucional e pelo exemplo de compromisso com o povo mineiro. E que possamos continuar unidos, fortalecendo cada vez mais a integração entre essas forças de segurança em benefício da sociedade.
1: O evento foi conduzido pelo comandante da 12ª Região de Polícia Militar, Coronel Márcio Roberto de Souza, e reuniu autoridades civis e militares, além dos homenageados. A medalha Alferes Tiradentes é uma das mais importantes honrarias da Polícia Militar de Minas Gerais e é concedida anualmente a policiais militares, integrantes de outras instituições e também a personalidades que tenham prestado serviços relevantes à segurança pública e contribuído para o fortalecimento da corporação. Criada em 1989, a condecoração homenageia Joaquim José da Silva Xavier, o Tiradentes, que é patrono das polícias militares do Brasil. Para a Rede Educadora de Comunicação, repórter Tati Souza.
0: Obrigado, Tati Souza, pela sua participação conosco. E lembrando a você, ouvinte, o repórter Felipe Machado também vai trazer uma reportagem especial falando sobre esse assunto, porém conversando com o coronel da Polícia Militar, o Márcio Roberto de Souza, que é o comandante da 12ª Região da Polícia, sobre esse evento que foi aberto ao público, foi planejado de uma forma muito interessante para aproximar a comunidade da corporação. O Felipe Machado, nessa edição, ainda vai nos trazer esses detalhes. Ô Janaína Oliveira, chegando aqui agora o noticiário esportivo, é um ano de Copa do Mundo, né? Todo mundo só fala de Brasil, de Argentina, França, enfim, mas também tem competições regionais acontecendo. É o caso do Ipatinga, que joga amanhã contra o Valério pelo Campeonato Mineiro do Módulo 2. O jogo acontece no Ipatingão e também é o caso do Social, que está no sub-20 da primeira divisão em busca de classificação. Boa tarde, Anaína.
3: Boa tarde, Matheus Cabral. Boa tarde a você que nos escuta aqui no Jornal em Pauta. Com a disputa do Mineiro chegando a um momento crucial, somente a vitória interessa ao Social. O sub-20 receberá o Esporte Clube Vila Real às 15h do outro sábado, dia 27. Porém, a equipe já está se preparando, tanto fisicamente quanto emocionalmente. Desta vez, o time não entrará em campo com a quantidade de desfalques como aconteceu contra o Betim. É o que detalha o técnico Jefferson Henrique. Boa tarde, Jefferson.
4: Boa tarde, Anaína Oliveira. Boa tarde a todos ouvintes da Rádio Educadora. De antemão, já convido toda a torcida a estar comparecendo, a estar empurrando, né, os atletas nesse último jogo dessa fase classificatória. Hoje a gente tem apenas uma baixa no elenco, né, que é o lateral esquerdo, João Daniel. Ele recebeu o terceiro cartão amarelo no jogo contra o Betim e não vai poder jogar neste jogo em casa.
3: Jefferson, o Social está em quarto lugar no Grupo A com 9 pontos, na penúltima posição entre os que podem se classificar. A pressão pela vitória pode ser o grande desafio dessa partida?
4: A pressão pela vitória sempre existe, né? Eu acredito que os piores jogos sempre é a estreia e o último jogo. Então, você jogar o último jogo em casa, com apoio da torcida, mas é pressão ao mesmo tempo, sabendo que hoje nós só dependemos do nosso resultado, bate o nervosismo e isso acaba, né, atrapalhando dentro de campo. Então, a gente vai fazer todo um trabalho para que esse nervosismo, né, acabe não afetando o nosso futebol.
3: Uma vitória simples coloca o Saci para a próxima fase do Mineiro. Você está pensando em promover mudanças táticas ou de mentalidade para deixar o time mais preparado para o jogo da semana que vem?
4: Então, hoje só dependemos do nosso resultado, né? Uma diferença só que a gente vai hoje jogar em cima do adversário o tempo inteiro. É aquele que a gente costuma dizer, né? Vai ser tempo ruim para eles o tempo inteiro. Então, a gente tá trabalhando muito essa semana na parte física, para aumentar o rendimento deles dentro de campo, para a gente conseguir, né, sufocar o adversário e acabar o gol saindo de forma natural, né?
3: Ouvimos o técnico Jefferson Henrique. No futebol de base, cada jogo é uma oportunidade de crescimento para os atletas. Esse do dia 27 será um teste de maturidade do grupo e de capacidade de resistência à pressão de uma partida decisiva. Para o Social, o apoio da torcida é um dos fatores que pode fazer a diferença. O ambiente do jogo decisivo exige força emocional e é claro que não há nada melhor do que a presença de familiares, de amigos e dos torcedores para ser o impulso necessário para uma atuação de destaque. É claro que a gente torce por uma vitória socialina para que o time se classifique para a próxima fase. Eu volto já.
0: Obrigado, Janaína Oliveira. Lembrando que no sábado, dia 27 de julho, toda a rodada vai acontecer no mesmo horário. O Social vai jogar contra o Sport Clube Vila Real, São João del Rei e Inter de Minas, Cruzeiro e Atlético, Coimbra e Atlético, Berabinha e Betim, Boston e América e Muriaé, Nacional de Muriaé, contra o Minas Boca. Portanto, dia 27 de julho, 3 da tarde. Todos os jogos a 3 da tarde, vai dar num sábado, a última rodada da fase classificatória. Agora, meio-dia e 11, Jornal em Pauta, canais 91,7 e 107 FM. Uma campanha de arrecadação de materiais recicláveis mobiliza alunos, funcionários e moradores de Timóteo. A iniciativa da escola IMET faz parte de um desafio ambiental que busca incentivar a conscientização e preservação do meio ambiente. Quem traz os detalhes é a repórter Mônica Soares. Boa tarde, Mônica.
5: Boa tarde, Matheus Cabral e ouvinte da Rede Educadora de Comunicação. O Instituto Municipal de Educação Técnica de Timóteo está participando de uma campanha de arrecadação de materiais recicláveis em parceria com o desafio ambiental promovido pela APERAN. A ação tem como objetivo conscientizar crianças e toda a comunidade sobre a importância da preservação ambiental por meio de atitudes simples no dia a dia. Denis Kenner, diretor do Instituto, nos conta que a iniciativa busca mostrar que a reciclagem contribui diretamente para a redução do descarte inadequado de resíduos na natureza.
6: A nossa campanha de arrecadação de materiais recicláveis é em conjunto com o desafio ambiental promovido pela APERAN com as escolas públicas do nosso município. O desafio ambiental tem mobilizado a escola no intuito de conscientizar as crianças da importância, né, de cuidar do nosso ambiente, e uma das ações práticas é essa arrecadação dos itens recicláveis, sabendo que se o item reciclável não está na natureza e ele está sendo reaproveitado, nós estamos aí fazendo uma contribuição para cuidar do nosso meio ambiente.
5: A campanha tem participação de alunos, familiares, comerciantes e moradores. Segundo Denis, o envolvimento da comunidade mostra que a mensagem de responsabilidade ambiental está sendo compreendida e colocada em prática.
6: A campanha, ela está a todo vapor, onde a escola conseguiu trazer, né, um sentimento de importância e de conscientização ambiental para todo o grupo. A nossa equipe de funcionários, alunos, pais, comerciantes próximos à escola, a comunidade próxima à escola, toda foi convidada. A gente sente, né, que todos entenderam o real motivo e abraçaram essa causa junto com a escola e com os alunos.
5: A arrecadação recebe garrafas PET, tampinhas, lacres e latinhas de alumínio. Os materiais podem ser entregues no Instituto, que também apoia a coleta. O diretor convida mais pessoas a participarem da iniciativa e contribuírem com pequenas ações em prol do meio ambiente.
7: Eu creio que toda revolução, ela se dá nos pequenos atos. A gente fica esperando fazer algo muito grande para mudar o mundo, mas hoje eu te convido a fazer uma pequena ação, que é trazer na escola IMET uma garrafa PET, uma lata de descartável. Procure a nossa escola, você pode entregar na secretaria da nossa escola ou mandar mensagem no nosso direct @escolimet ou entrar em contato via WhatsApp 31988267748, que ou a gente vai comunicar como você vai entregar, ou então a gente marca para que a escola busque os itens na sua casa, tá bom? Vamos mudar o mundo.
5: Ouvimos Denis Kenner, diretor do IMET. As doações podem ser entregues na secretaria do IMET ou agendadas por meio do WhatsApp 988267748. A campanha segue mobilizando a comunidade com a proposta de transformar conscientização ambiental em atitudes concretas. Para a Rede Educadora de Comunicação, repórter Mônica Soares.
0: Obrigado, Mônica Soares, pela sua participação conosco. A seguir, aqui no Jornal em Pauta, você vai conferir a coluna do final de semana da cultura com o jornalista e historiador Sávio Tasso. Também teremos a reportagem prometida do Felipe Machado sobre o aniversário e comemorações 251 anos da Corporação da Polícia Militar de Minas Gerais, Tati Souza, e a Passeata do Orgulho Autista, que acontece, além também da reportagem que você acompanha sobre o ciclo de doadores de sangue permanente. A gente fala sobre isso na sequência.
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0: De volta com o Jornal em Pauta, canais 91,7 e 107 FM. E a você que nos acompanha, nosso muito obrigado. Pode nos assistir também. Estamos ao vivo no YouTube, Rádio Educadora Vale do Aço. Quem também se sentir à vontade pode contribuir conosco, 997-71-4902. Nossa equipe de jornalismo à sua disposição, 997-71-4902. Algo que você gostaria de reclamar, de contestar, fique à vontade para participar conosco. Agora, 12:18, é hora da coluna de cultura dos finais de semana. Sávio Tasso nos traz.
14: O Conselho Municipal de Política Cultural realiza durante toda essa semana fóruns setoriais de música, dança, teatro, produção e diversas outras áreas da cultura no município de Ipatinga. Qual é o objetivo da realização desses fóruns? É ouvir a classe artística, as suas reivindicações e também escolher o representante de cada área para compor o novo Conselho Municipal de Política Cultural. O mandato do atual conselho se encerrou no último dia 22 de maio e foi prorrogado para a realização deste processo até o dia 31 de julho de 2026. No mês que vem, será realizado um seminário para condensar todas as indicações da classe artística e também para indicar os novos 32 membros do Conselho Municipal de Política Cultural. Importantíssima etapa aí de organização da sociedade civil, porque o Conselho é imprescindível para a continuidade da política cultural. Este ano teremos, por exemplo, 1,5 milhão de recursos disponibilizados através da Política Nacional Aldir Blanc, a famosa PNAB ciclo 2. E para que a PNAB aconteça, o conselho tem que estar em vigor, tem que estar funcionando e com todo o seu caráter deliberativo, consultivo e fiscalizador. Portanto, convido toda a classe artística de Ipatinga a ficar de olho nos fóruns que estão acontecendo essa semana e também no próximo seminário que vai ser anunciado nas próximas semanas para a eleição do novo Conselho Municipal de Política Cultural.
0: Obrigado, Sávio Tasso, pela sua participação conosco. Agora 12:20. Vamos trazer uma reportagem muito especial com a Tati Souza, porque a conscientização e a inclusão das pessoas com transtorno do espectro autista ganham um destaque nesse final de semana em Ipatinga. No sábado, a cidade recebe a sexta passeata do orgulho autista. Mais informações, Tati Souza.
15: Irá acontecer a passeata do orgulho autista em Ipatinga. A mobilização tem como objetivo dar visibilidade às necessidades da comunidade autista e também reforçar a importância da inclusão em todos os espaços sociais. Para explicar sobre o evento, convidamos a Ivanete Freitas, que é presidente do CIA, Centro de Integração ao Autista, localizado em Ipatinga.
16: Me chamo Ivanete Freitas, sou a presidente do CIA, Centro de Integração Autista de Ipatinga. O principal objetivo da nossa sexta passeata do Orgulho Autista é celebrar a vida e a diversidade, e o autismo é parte da nossa sociedade e merece respeito. O CIA quer transmitir uma mensagem de amor, inclusão e esperança. Cada pessoa autista tem talentos e potencialidades que enriquece nossa comunidade. Neste ano, queremos que a sociedade enxergue além do diagnóstico, reconheça o valor humano. A expectativa para esta sexta passeata do Orgulho Autista é de uma participação ainda maior que nas edições anteriores, com as famílias de autistas, profissionais e apoiadores unidos em defesa da inclusão. O Orgulho Autista é um chamado para todos juntos construir uma cidade mais justa e humana.
15: A passeata reforça a importância do engajamento da sociedade na construção de políticas públicas e práticas mais inclusivas. A expectativa dos organizadores é de ampla participação da comunidade durante a caminhada, mostrando que a união é fundamental para transformar conscientização em ação e garantir mais respeito, acolhimento e dignidade às pessoas autistas e suas famílias. A sexta passeata do Orgulho Autista será realizada no dia 20 de junho, no próximo sábado, com concentração na Praça 1º de Maio, no centro de Ipatinga. Para a Rede Educadora de Comunicação, repórter Tati Souza.
0: Obrigado, Tati Souza. Agora meio-dia e 23. Eu vou trazer agora uma reportagem da Janaína Oliveira, que nos trará informações sobre doação de sangue. Você é um doador de sangue? Seja um doador voluntário. Janaína Oliveira.
17: Converso agora com a doutora Elisa Gomes, médica hematologista do Hospital Márcio Cunha. Doutora, a gente sabe o quanto o sangue é valioso e o quanto ele é essencial para a vida. Muitas pessoas precisam dele por conta de cirurgias, por conta de, por exemplo, doenças como câncer ou outras, né, que precisam dessa transfusão frequente. Então conta pra gente, qual que é a grande necessidade hoje do Hospital Márcio Cunha no sentido de doadores para manter esse banco de sangue com uma boa quantidade?
18: O sangue, ele não tem substituto, né? A única forma da gente obter o sangue é através da doação. E o Hospital Márcio Cunha é o hospital de referência, onde a gente tem atendimento de porta, né? Onde chega os politraumatizados, graves, UTI, UTI, inclusive neonatal, né? E adulto. A gente é referência também de gravidez de alto risco e de cirurgias de alta complexidade, como cardíaca, neurológicas e outras cirurgias oncológicas. E atendimento também de paciente onco-hematológico. Pacientes que necessitam, às vezes, de transfusão, e a transfusão que vai ajudar a salvar a vida desses pacientes. Então, por isso que a gente tem que manter o estoque, né? Um estoque constante, diário, né? Outro problema que a gente enfrenta, porque o sangue, ele tem uma validade. Então, não adianta eu um mês ter muito doador e o outro mês não ter, porque eu não consigo manter esse estoque. O concentrado de hemácia, ele tem uma validade em torno de 35 dias e a plaqueta, né, 5 dias. Então, eu preciso que esse doador venha, contribua para eu tentar manter esse estoque diário do hospital.
17: Doutora, hoje qual que é a situação atual do estoque do Márcio Cunha? Ele está em baixa? Ele está com uma quantidade suficiente?
18: O estoque, ele é avaliado diariamente, tá? Hoje ele tá bom, mas, por exemplo, semana passada, início da semana, tava ruim, que a gente precisou cancelar uma cirurgia cardíaca. Então, por isso que eu falo na doação constante, porque eu preciso ter um estoque diário mínimo de segurança, e esse estoque ele é calculado pela quantidade de pacientes que recebem sangue. Isso é calculado mensalmente e a gente tem aquele estoque mínimo de segurança que a gente precisa manter.
17: E somente os doadores agendados conseguem fazer essa doação? Ou, por exemplo, alguém que não tem agendamento consegue chegar e fazer?
18: Antigamente a gente tinha algumas vagas para aqueles doadores que iam sem agendamento. Hoje, por que o agendamento? Justamente por isso, que a gente consegue remanejar e distribuir esse doador durante a semana, para que não falte, justamente por causa da validade do sangue. Então, a importância do agendamento é essa.
17: Já que a gente está falando sobre agendamento, como que ele é feito? A pessoa que está nos ouvindo agora, que não é doadora, quiser fazer parte desse grupo de doadores, como que a pessoa deve proceder?
18: O agendamento, ele pode ser presencial na unidade 1 do Hospital Massucunha, vai procurar o guichê de hemoterapia e pode ser feito o seu agendamento lá. Mas pode ser feito pelo telefone 3829-9600 ou pelos canais de WhatsApp, que seria 99686-1060 ou 98480-8199.
17: Nós ouvimos a doutora Elisa Gomes, médica hematologista do Hospital Márcio Cunha. Tá dado o recado, gente. Se você ainda não é doador, faça agora mesmo seu cadastro, se torne um doador. Eu volto com você, Matheus Cabral, para a Rede Educadora de Comunicação, Janaína Oliveira.
0: Obrigado, Janaína, pela sua participação ao meio-dia 27. Falávamos do evento da Polícia Militar que aconteceu, foi aberto ao público no Parque Panema. A repórter Tati Souza teve uma entrevista com o Dr. Gilmaro Alves, honraria, e ele conversou com a repórter Tati. O repórter Felipe Machado conversou com o coronel da PM, Márcio Roberto de Souza, comandante da 12ª Região da Polícia Militar, e fala sobre o evento também para a gente finalizar com chave de ouro o Jornal em Pauta.
19: É uma satisfação muito grande estarmos hoje aqui realizando esse evento em comemoração aos 251 anos da Polícia Militar de Minas Gerais, completados no dia 9 de junho. No dia 9 foi a solenidade oficial em Belo Horizonte e hoje nós reservamos para realizar a solenidade aqui em Ipatinga, alusiva à 12ª Região. Este ano com a novidade, né? Trazendo o evento da Polícia Militar para perto do público. E nós escolhemos aqui o Parque Panema por ser um local muito aprazível, que as pessoas realmente dão valor, né, se importam com a participação aqui social, e estar perto da comunidade para nós faz toda a diferença. Então, uma alegria muito grande estarmos aqui hoje. Hoje nós faremos uma solenidade militar de entrega de medalhas do dever cumprido para aqueles policiais militares que já estão na condição de veterano há mais de 30 anos como veterano. Vamos ter a oportunidade de homenagear aqui hoje. Vamos homenagear os oficiais e praças também com a medalha Alferes Tiradentes, a medalha de mérito profissional, a medalha de mérito militar, certificados de colaboradores beneméritos, aqueles integrantes da comunidade, empresas que são parceiras e apoiadoras do nosso trabalho, e também os destaques profissionais do ano de 2016 até agora. É uma alegria poder realizar esse evento e a gente conclama a comunidade que possa participar, estar conosco aqui, porque é uma alegria poder compartilhar este momento com toda a população. São 251 anos de história. A nossa Polícia Militar, ela remonta ali desde 1775, os primórdios, né, da colonização portuguesa, quando nós ainda tínhamos as Minas Gerais como exploração de ouro, de pedras preciosas, e a Polícia Militar desde aquele momento ali, ela iniciou com o seu trabalho protegendo ali então essas riquezas que eram exploradas aqui naquele período, né? E nós temos aí como um grande patrono o Alferes Tiradentes, mas com outras figuras importantes também que eu pretendo destacar, inclusive no meu discurso, que é o Guimarães Rosa, Juscelino Kubitschek, que foram policiais militares e que são personalidades aqui tão conhecidas do Brasil. Isso reforça a tradição não apenas militar, mas cultural da Polícia Militar de Minas Gerais. E poder realizar esse evento aqui hoje para nós é uma felicidade, depois de tanto tempo, né, ainda continuarmos sendo uma Polícia Militar forte. Nós temos como slogan para esse ano Polícia Militar de futuro, sendo a Polícia Militar do futuro, para que a gente, nos 251 anos que nós estamos de trabalho, mas sempre pensando em ter um trabalho cada vez mais moderno, cada vez mais adequado às necessidades da população e da sociedade atual.
20: A solenidade aqui da Polícia Militar.
0: Porém, a a solenidade da Polícia Militar. Felipe Machado trouxe a informação com o coronel da PM, Márcio Roberto de Souza, comandante da 12ª Região da Polícia Militar. Um abraço para você que nos acompanhou até aqui. Hora da gente dividir a rede na 107 FM Playlist 107, na 91,7 Tarde Educadora com Roberto Nogueira. Obrigado a quem nos acompanhou durante esta semana. Pois é, chegou a sexta-feira. Uma ótima tarde para você.
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9: Olá, muito boa tarde, meio-dia 35. Estamos chegando com mais um Tarde Educadora. A partir de agora, música, alegria, informação, a sua participação, um som de comunicação. Hoje é sexta! Hoje é sexta!
10: Hoje é sexta-feira!
9: Abraço a você, meu amigo da Rádio Educadora. Chegamos com muita alegria, energia positiva, aquela companhia especialíssima para fazer a sua tarde ainda melhor. 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Aqui na Educadora, para você que tá no volante, obrigado pela carona que me dá nessa tarde de sexta-feira. Hoje tem Brasil, hoje tem seleção brasileira, mas hoje também tem sucessos que marcaram época, tem notícias com o nosso departamento de rádio jornalismo, tem prestação de serviço. Vem aqui o nosso Minuto Jurídico com a doutora Rejane. E para você que tá ligado também, a consagração à Nossa Senhora Aparecida, agenda do aniversariante e as informações da Copa do Mundo. Você aqui não perde o lance, tá sempre ligadinho com a gente e, claro, mandando aquela tarde abençoada para você em todo o Vale do Aço. Obrigado pela sintonia. WhatsApp tá liberado, 97714902. Hoje tem
11: Brasil!
9: É, coisa boa, hein? Pra quem tá ligado. Vamos junto, o programa tá começando ao som do Luiz Caldas. Vem, meu amor.

0: Sexta-feira, quem quer comer pizza aí, hein? 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E olha uma dica legal aqui, gente, hoje a Copa do Mundo tá no ar, na Rede Educadora, o maior evento esportivo, né? E tamo já nessa vibração bacana. Prazer. E ao vivo direto da P12 Beach Bar e Restaurante Educadora na Copa. Hoje, sexta-feira, a partir das 20h, a melhor pré-hora para esquentar o clima de Brasil e Haiti, hein? Rede Educadora e P12 rumo ao Hexa com o Brasil. Vamos lá, Brasilzão. Quero ver você ganhar hoje, hein?
1: Brasil!
0: É, torcer a gente torce, né? Mas tem que jogar bola. Hoje eu acho que ganha. Não é possível, não é possível. Aqui, Educadora, ó, prepara o coração, aumenta o volume da rádio, mande sua mensagem e venha curtir essa tarde super especial com a gente aqui no Tarde Educadora. Tô esperando a sua mensagem aí. Valendo pizza!

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quarta. Olha, tá esperando o quê pra ligar pra gente? Tá esperando o quê pra mandar o seu recado? Tá esperando o quê pra mandar a sua mensagem? Olha, hoje a mínima é de 15, hein? Vai fazer um friozinho, né? Pra gente vai tocar hoje, não vai ser brincando, não. Mas vamos aquecer a vida de muita gente aí depois do Jogo do Brasil, né? Então, um grande abraço pra todo mundo aí, pra todos os músicos aqui da região do Vale do Aço. Tempo hoje tá bacana, gente. Não tem previsão de chuva, então quem vai curtir aí a seleção brasileira logo mais e deve emendar aí madrugada fora, a mínima é de 15, a máxima é de 23. Vai cair um pouquinho, aí pode botar uma blusazinha aí depois das 10 da noite aí que a temperatura vai cair. E não tem previsão de chuva para hoje, a umidade relativa do ar tá entre a casa aí dos 92%, tá bem interessante, né? 92%, tá alta. E você pode mandar a sua mensagem pra gente aqui também no 9771, que tá valendo pizza Capanone. Só quem manda mensagem aqui concorre. Você que tá no carro aí, você que tá em casa, tá fazendo nada, pega o telefone e manda pra gente aí, ó. 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Meio dia e 50, vamos juntos. Diogo Nogueira, porta-voz da alegria.

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2: Muito bem, meio dia 57, Tigre Alves tá aqui, nós estamos rodando com a barata tonta, colocou uma bandeira do Brasil aqui pra dar sorte, aí. Eu vou falar a verdade com você, rapaz, hoje esse Brasil tem que ganhar, hein? Alô, Brasil!
3: Alô, bem!
2: Oi, Brasilzão, hein? Hoje vai, será que vai? Eu acho que vai, hein? E pra você que tá abrindo as portas da nossa audiência, o Brasil vai ganhar de quanto? Será que um 5-0?
4: Não!
2: Ah, eu acho que não, uns 3-0, tá bom? É, vamos sonhar, né, gente? Pela madrugada aí, ó. Vamos sonhar.
5: Brasil!
2: E hoje, como diz o Matheus, né? Se perder o jogo hoje, pode juntar mala, pode juntar. Se empatar hoje aí, já realmente não temos muita chance de disputar a Copa do Mundo, não. Se empatar com o Haiti, aí. Ainda bem que não é o Haiti, né? Se fosse o Haiti, aí a gente ganhar mais fácil. Ó, meio dia 57 aqui na programação Educadora. 97714902. Quer ganhar pizza? Manda mensagem aí. Eu quero comer pizza! Pra todo mundo que tá mandando aqui a sua mensagem, às 12h45 tem o sorteio. Tá bom? Um abraço pra todo mundo que manda mensagem aqui pra gente. Alô, professora Núbia Alves, no Santa Terezinha. Maria José, lá no Caçula. E Gervânia, no Bom Retiro. Um alô aqui pro Francis, na comunidade de Espirradeira. É, lá na comunidade Espirradeira, onde que tá Belo Oriente. Abraço pra Belo Oriente. A Tininha no bairro Todos os Santos. O Vinícius Bilino, João 23. Ê, Vinição, um abraço aí, meu filho. Ó, tá chegando mais uma daqui a pouquinho na nossa programação. Você pode ligar e participar 97714902.

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1: No Vale do Aço, uma hora.
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pra você ligado aqui. Quem tá mandando um abraço aqui é Aparecida, Cidinha, lá no bairro Aparecida. Ah, não, Cidade Nova. Ei, Cid, um abraço. Aí, mando meu amigo, meu parceiro, meu irmão, Chris Mike Clayton, o Internacional. Estudamos juntos, é muita bagunça junto, viu, Cid? Ei, gente, mas esse Mike Clayton, a gente já aprontava muito. Trabalhamos junto também, né? Ô, bagunça danada que era, viu? Uma e um aqui na programação. 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Essa é para matar saudades. Leandro Romário, acertou na oração.

Uma e nove na programação educadora. Quero mandar um abraço aqui, um abraço muito especial. Primeiro pra Graça Cirila, né? A Graça e a filha da Graça que tá aniversariando hoje, né? Um parabéns muito especial aqui e parabenizando pelo aniversário. Um abraço pra Graça e pra filha. E pra quem não sabe, né? O nosso querido Roberto José é papai dessa fera aí. Então, a gente quer abraçar aqui carinhosamente a Graça, assim, nessa homenagem, né? A filha Laira. Um abraço pra Laira, tá comemorando aniversário hoje, felicidades, muitos anos de vida, muita paz no coração. E falar da Graça, falar aí da Laira, falar também da história dessa fera aqui do Vale do Aço, né? Pra quem não sabe, um dos grandes compositores desse Brasil, que é o José Roberto Silva, né? Ele nem nasceu aqui no Vale do Aço, mas aí já veio pro Vale do Aço e aqui criou a família que ele ficou, né? Na verdade, o Roberto José nasceu lá no Espírito Santo, lá em Colatina. Eu sei um pouquinho da história dele. Então a gente comemora o aniversário da filha do Roberto José, tocando esse grande compositor aqui no programa, abraçando a Graça e toda a família. Viola no Paletó. Participação de Paulo Diniz.

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3: E hoje eu tô aqui para falar sobre gestão do tempo. Ah, Ronan, você faz tanta coisa, você tem tantas empresas e ainda você arruma tempo para sua família, para praticar atividade física. Como é que você arruma tempo para fazer isso tudo? A primeira dica que eu dou é você definir a sua prioridade. O Mário Sérgio Cortella, filósofo, educador, uma vez eu vi uma entrevista dele, ele falou uma coisa que para mim fez total sentido. A palavra prioridade não devia existir no plural, porque toda vez que você usa ela no plural, algo deixa de ser prioridade. Então, uma dica que eu quis trazer aqui para você é o seguinte: qual que é a sua prioridade dessa semana? O que que essa semana não pode acabar sem você ter resolvido? Defina bem a sua prioridade do dia, da semana, do mês, e batalhe para alcançar essa prioridade. Você vai ver que você vai começar a arrumar tempo para tudo que for prioridade na sua vida. Beleza? Dada a dica, obrigado e até a próxima.
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8: Estamos de volta, 1:17. 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Vamos de música. Rodrigo Santos, porque a gente é assim, Bete Balanço.

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5: No Vale do Aço, 1:32. Vamos à central, educadora de jornalismo, repórter Tati Souza chegando. Muito boa tarde, Tati.
6: Boa tarde, Roberta Nogueira. Boa tarde, ouvintes. Olha só, os contribuintes de Ipatinga, que têm direito a isenção, imunidade ou desconto no IPTU de 2027, já podem solicitar o benefício de forma totalmente online por meio da plataforma de

0: desta categoria. Para ter acesso à plataforma, é só acessar o site da prefeitura, que é ipatinga.mg.gov.br. Lembrando que todo o processo pode ser feito pela internet, não tem necessidade de enfrentar filas nem comparecer presencialmente aos órgãos municipais. Outra notícia também envolvendo as cidades, né? Eu trago informações da cidade de Timóteo. Os vereadores aprovaram ontem, em primeira votação, durante a reunião ordinária, o projeto de lei que institui o Programa de Recuperação Fiscal 2026. A proposta, ela prevê descontos de até 90% sobre juros e multas de débitos de pessoas inscritas em dívidas ativas com período de adesão entre 13 de julho e 30 de outubro. Lembrando, gente, que esse desconto é sobre os juros e sobre as multas, mas o IPTU, ele permanece o valor integral.
1: É o desconto em cima daquilo que já deve, né?
0: É, aí tira os juros e as multas, né? E a pessoa também pode parcelar a dívida junto ao município em até 24 vezes. Basta ir procurar a prefeitura lá no passe municipal e pegar as orientações. Essas leis foram aprovadas. Foi aprovada também, como por exemplo, uma outra lei que irá corrigir distorções na concessão do auxílio alimentação a servidores contratados e comissionados. Você entendeu o que eu disse?
1: Sim.
0: Os servidores contratados e comissionados, sem briga, sem greve, sem ter que bater muito pé, terão reajuste aí, né? Para quem sabe ler um pingue a letra. Então, acho que concurso não está tendo muita...
1: Não é para todo mundo.
0: Não é para todo mundo, não. E está em análise também, Roberto Nogueira, a aprovação do projeto de lei. É uma proposta, por enquanto, né? Feita pela vereadora Renara. Olha o que ela propôs, a vereadora Letimota Renara. Um projeto de lei que institui no calendário, né, que seja reconhecido no calendário oficial da cidade, o Dia Municipal da Advogada da cidade de Timóteo.
1: Mas tem uma data nacional.
0: Não, ela quer municipal. Ela está propondo municipal, Dia da Advogada. Não é Dia dos Advogados, não. Dia da Mulher Advogada, Advogada.
1: Uhum.
0: Dia da Mulher Advogada de Timóteo.
1: Provavelmente vai passar.
0: Esse projeto ainda está em análise.
1: Provavelmente.
0: Sabe o que eu me lembrei? Me lembrei quando foi proposto em Coronel Fabriciano o Dia Municipal da Esposa do Pastor. Você lembra?
1: Eu lembro disso. É, normalmente quando se coloca algumas datas assim, é porque já fez tudo que a cidade precisava, então vamos fazer algumas datas aqui.
0: Roberto, já dizia minha avó, quem não trabalha, dá trabalho.
1: Obrigado, Tati. 12h30, você volta trazendo mais informações aqui na programação. Continue na Educadora 91,7, a primeira do Vale.
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0: 8h42, é toda nossa, que é a nossa tarde gostosa. 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Vamos trazer Jorge Aragão. Moleque atrevido.

0: Falecimento. A família de Leonídio Nonato de Deus, pai da Graça Valbuza, comunica o seu falecimento. O corpo está sendo velado na capela do cemitério Vale da Saudade. O sepultamento será hoje, às 16h. A família de Leonídio Nonato de Deus, pai da Graça Valbuza, comunicou o seu falecimento.
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8: A seleção brasileira entra em campo hoje à noite contra o Haiti. A expectativa é que o Brasil consiga uma vitória e uma vitória boa, uma vitória que convença o torcedor, uma vitória que convença a imprensa mundial a tratar a seleção com todo o respeito que ela merece. Mas para isso acontecer, o técnico Carlo Ancelotti vai precisar mudar um pouco a estrutura do time que atuou contra a equipe do Marrocos, até porque não só na estrutura tática e técnica, mas na estrutura de postura. O Brasil foi uma seleção muito passiva no jogo contra o Marrocos. E os jogos que aconteceram nesta semana, nós já tivemos o empate da República Tcheca contra a África do Sul em 1-1. O México venceu em casa o segundo jogo e é o primeiro a se classificar. O México está garantido para a próxima fase da Copa do Mundo, venceu por 1-0. Ontem nós tivemos também a vitória da Suíça, 4-1 para cima da Bósnia e Herzegovina, e o Canadá aplicou uma goleada 6-0 para cima do Catar. É um grupo mais embolado, Canadá e Suíça com 4 pontos, Bósnia e Catar tem apenas 1 ponto. Hoje, além do Brasil, tem Escócia e Marrocos. Estados Unidos e Austrália são os jogos que fecham essa rodada da Copa do Mundo.
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0: Beleza, você acompanhou o boletim da Copa. Daqui a pouquinho nós vamos trazer mais notícias, vamos acompanhar os jogos de hoje e vamos falar também sobre a seleção brasileira. Mas o convite que eu vou fazer para você é logo mais. É, logo mais. 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Quem tá ligado agora pode mandar mensagem, mas tem que mandar rapidinho. 97714902. Valendo pizza Capanone! Tô esperando a sua ligação aí, hein? Você que tá no carro aí, ó. Cuidado, tá encosta aí, pega o celular aí, mas Vai devagarzinho aí, meu compadre. É, encosta aí e manda sua mensagem aqui, tá legal? Tô esperando você ligar pra gente. Quem sabe hoje você não leva uma pizza pra casa, aquela pizza. Pra casa não, né? Você vai comer lá na pizzaria Capanone, que beleza. 1:50. Luan Pereira na Castela, orçamento.

Eu tive um sonho, vou te contar. Eu me atirava do oitavo andar. Que diabelo, eu tive um sonho. Vamos continuar sonhando, sonhar com Hexa agora, hein? Todo mundo sonhando com Hexa. 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Construindo um vale de ferro e aço. 14 bis, essa é boa, hein? Uma velha canção rock and roll.

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chegando o nosso Flash Brega. 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Bom, vamos trazer aqui o nosso Super Flash Brega de hoje, e o Flash Brega trazendo um pouquinho da história do Walter Basso. É uma trajetória marcada por talento, dedicação e muito sucesso. E o autor que interpretou aí de maneira inesquecível Castelo de Sonhos, e a voz acabou emocionando e marcando gerações, levando aí o nome de Marechal Cândido Rondon para todo o Brasil. E Walter Basso, ele também tá nessa linha do brega chique, e a gente traz no nosso Flash Brega, Não Consigo Te Esquecer.

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2: É, o Flash Brega nosso, ele não sai de moda. Aliás, o Brega chique, ele é muito legal. Deixa eu abraçar aqui a Dora Zinato no Olaria Intimóteo, pedindo a consagração daqui a pouquinho, tá bom, Dora? Grande abraço pra você e pra toda a comunidade aí do Olaria Intimóteo. A Número Santo Terezinho, o pessoal pedindo oração também. O Zico está de olho aqui, ó, tá querendo ganhar pizza. E quem ainda não ligou, gente, ó, daqui a pouquinho tem o sorteio, hein? Só quem liga é que participa. Um abraço aqui pro João Ventura lá no Vila Celeste em Ipatinga. Obrigado aí pelo carinho da audiência, obrigado pela sintonia. Lembrando agora, 2:10 da programação educadora, 97714902, para você mandar a sua mensagem aqui na nossa programação. Liga-se, liga!

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0: de volta e chegou aquele momento que eu gosto demais aqui do nosso programa. Manda aquele abraço especial, abrir espaço pra voz dos nossos ouvintes. E a Simone tá falando comigo. Alô, Simone, bom dia. Olha, que bom dia, né, Simone? Boa tarde, Simone.
1: Oi, Roberto, boa tarde, tudo bem?
0: Tudo bem, boa tarde.
1: Passando pra...
0: Um abraço pra vocês.
1: Pedir pra colocar meu nome em oração, eu, nome da minha irmã, Doracina.
0: Daqui a pouco tem a consagração, tá, Simone?
1: Minha consagração. E concorrer à pizza.
0: Ó, oh, tá concorrendo à pizza também.
1: Pizza também.
0: Tá bom, tá concorrendo à pizza também.

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2: Ó, veja bem, 2h21, às 2h45 eu vou sortear a pizza, portanto você tem 24 minutos pra ligar pra gente aqui participar, tá bom? Agora é a sua vez de mandar sua mensagem, pedir a música de sua preferência. Alô, André, boa tarde.
3: Boa tarde, tudo bem?
2: Tudo bem.
3: André Carmona do Vila Militar. Como sempre, né, estou aqui ligadinha nessa rádio maravilhosa. Aqui, gostaria de ouvir, mandar pro meu filho, Thiago Júnior, com Milton Nascimento, Maria Maria. Você toca, por favor? Obrigada, viu? Com Deus.
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0: Nascimento aqui na programação, a educadora Maria Maria atendendo o pedido da nossa amiga Andréia, lá em Ipatinga, lá no Vila Militar. E pra você, continua ligado com a gente aqui, tá certo? Pode mandar aí sua mensagem também. Alô, Noé, Noé tá lá em Barra Alegre. Alô, Barra Alegre.
1: Educadora, boa tarde, é Noé aqui do Barra Alegre.
0: Boa tarde, Noé.
1: Aqui, manda uns velhos aí com os filhos de Goiás. Qualquer um deles aí.
0: Tá beleza, bom? Beleza. Vai mandar pra quem?
1: Aí, nós escutando aqui, tá ok?
0: Vai mandar pra quem, Lué?
1: Mandando pro Arleg, Pedra Branca.
0: Beleza.
1: Panemim, Panemão. Ok?
0: Abraço pra todo mundo aí. Panemim, Panemão.
1: Morro Escuro.
0: Morro Escuro.
1: E Tribuna.
0: Coisa. Falou comigo, Lué.

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1: No Vale do Aço, 2:30.
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1: No Vale do Aço, 2:32. Tempo firme no Vale do Aço, não tem previsão de chuva para hoje. A temperatura mínima é de 15 graus. O presidente Luiz Inácio Lula da Silva sancionou hoje a lei que fixa em 5 mil.

0: 0,4% da média de crescimento real das receitas do Fundeb nos 5 anos anteriores. O Fundeb é a principal fonte de financiamento da educação básica no país e custeia 70% aproximadamente dos salários dos professores. Caso seja aplicado em todos os estados, municípios e Distrito Federal, o reajuste vai gerar um impacto de 6,4 bilhões de reais nas contas públicas em 2026. As correções futuras não poderão superar a variação da receita do Fundeb entre os 2 anos anteriores e nem ser inferior à inflação. Outro ponto da lei sancionada determina que os professores serão beneficiados com a isenção do imposto de renda, mesmo com o piso ultrapassando R$ 5.000, o novo teto para benefício. Segundo o governo federal, isso vai gerar um aumento líquido de R$ 499,22 da remuneração dos profissionais da categoria que recebem o piso salarial. Agora, 2h34, Central Educadora de Jornalismo, repórter Mônica Soares. Boa tarde, Mônica.
1: Boa tarde, Roberto Nogueira, e a você, ouvinte da Rede Educadora de Comunicação. Estão abertas as inscrições para as visitas teatralizadas ao Teatro Uzi Minas, em Ipatinga. A atividade gratuita será realizada no dia 25 de junho e é voltada para escolas e para a comunidade em geral. Durante a programação, os participantes poderão conhecer os bastidores do teatro de forma interativa. A visita será conduzida por 2 atores que apresentam a história do teatro e mostram curiosidades sobre os espaços e os processos envolvidos na realização dos espetáculos. As inscrições podem ser feitas gratuitamente pelo WhatsApp da Ação Educativa no número 984373330. Além das visitas teatralizadas, a Ação Educativa também mantém o projeto Delivery de Livros, que realiza empréstimos de obras da Biblioteca Central de Ideias com entrega em Patinga, Coronel Fabriciano, Timóteo e Santana do Paraíso. O serviço é gratuito e acontece quinzenalmente aos sábados. Mais informações podem ser obtidas pelo telefone da Biblioteca Central de Ideias no número 3824-3849. E termina nesta sexta-feira o prazo de inscrição para o Prêmio Sebrae Mulher de Negócios 2026, uma das principais iniciativas de reconhecimento ao empreendedorismo feminino no país. A participação é gratuita e destinada a mulheres maiores de 18 anos que sejam proprietárias de microempresas, empresas de pequeno porte, MEIs, produtoras rurais ou artesãs. A premiação distribuirá R$ 500 mil em prêmios, além de mentorias, capacitações e missões técnicas. As vencedoras nacionais poderão receber até R$ 50 mil. O prêmio conta com 5 categorias: microempreendedora individual, pequenos negócios, produtora rural e artesanato, ciência e tecnologia e negócios internacionais. Em Minas Gerais, mais de 1 milhão de pequenos negócios são liderados por mulheres, o que representa cerca de 40% dos empreendimentos ativos no estado. As inscrições devem ser feitas pelo site do Sebrae até o fim desta sexta-feira. A iniciativa busca valorizar histórias de mulheres que transformam ideias em negócios e geram impacto econômico e social em suas comunidades. Para a Rede Educadora de Comunicação, repórter Mônica Soares.
0: 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Obrigado, Mônica, pelas informações. E aqui a informação não para. 17h, nosso departamento de rádio todo reunido aqui no jornalismo, levando para você a Hora do Rush, sob o comando de Felipe Machado. Continue na 91,7, a primeira do Vale.
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1: No Vale do Aço, 2:45.
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8: Olá, ouvintes da Rede Educadora de Comunicação. Eu sou Alice Costa, planejadora financeira. E por aqui, a gente fala sobre algo que está presente na vida de todo mundo: o dinheiro. Junho é o mês da conscientização contra a violência à pessoa idosa. E quando falamos em violência, muita gente pensa apenas em agressões físicas. Mas existe uma forma de violência silenciosa que acontece com mais frequência do que imaginamos: a violência financeira. Ela acontece quando alguém usa o dinheiro, a aposentadoria, os bens ou os documentos de uma pessoa idosa sem autorização. Pode ser um empréstimo feito sem consentimento, o uso indevido do cartão de crédito ou até a pressão para que a pessoa tenha que assinar algo que não está entendendo. O patrimônio de uma pessoa idosa representa anos do seu trabalho, dedicação e conquistas. Respeitar esse patrimônio é respeitar a sua história. Eu sou Alice Costa e no meu Instagram, Finanças Sem Desculpa, eu compartilho conteúdos para ajudar você e a sua família a protegerem o patrimônio e construírem uma relação mais saudável com o dinheiro.
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1: Ó, vamos lá, 2:49 agora. Rubem os tambores. Vamos lá então, vamos sortear a pizza, né? Pessoal que participou com a gente aqui, que manda mensagem, que participa toda a tarde aí. Todo mundo na boa expectativa. Vamos para os números sorteados de hoje. Cadê o tambor, hein? Subiu o primeiro número aqui, 9. 9 sempre sai primeiro, né? 92. Telefone 92. Mais um 2, 9228. 9228. Os quatro primeiros números. Números finais. Vamos lá, 0, 1. 9228, final 01. Quem tá faturando aqui a pizza Capanone é o Zickerson José do bairro Betânia, hein, Patim? Parabéns pro Gico, isso aí torceu demais hoje, aí faturou a pizza Capanone. Ô Gico, é só lembrando que essa pizza é pra ser consumida lá na pizzaria Capanone, tá? Depois você entra em contato aqui com a Raíssa e ela vai te passar todos os detalhes, endereço direitinho. Você vai comer uma pizza gostosa e ainda vai ligar pra mim e falar: Roberto, que atendimento top, que pizza boa. E lá na Capanone te garanta, a pizza é top de verdade. Parabéns, seu Gickerson José! Levando a pizza aí, Capanone. Pra você que tá fazendo aniversário hoje.
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1: Parabéns para você que faz aniversário hoje, felicidades, muitos anos de vida. Quem tá comemorando hoje é Deus de Ferreira, do bairro lá de São Sebastião de Braúnas, lá em Belo Oriente. Belo Oriente, a audiência é quente no programa. A Maria de Luz dos Santos, no Macuco, em Timóteo, e a Nilda Dornelas, no bairro Todos os Santos, em Fabriciano. Parabéns, felicidades, muitos anos de vida e muita paz no coração. Tá chegando a nossa consagração, a Nossa Senhora Aparecida, e quem tava pedindo a consagração, a Dona Nelcina. Alô, Dona Nelcina, boa tarde.
12: Oi, Roberto. Boa tarde, tudo bem com
1: tudo
12: você?
1: Tudo bem.
12: Aqui tá tudo bem, tá ligadinho no educador, que põe meu nome aí na consagração, tá? Pela minha saúde, pela intenção de toda a minha família, tá bom? E pelos meus amigos também, tá bom? Fica com Deus, um abraço e boa tarde. Bom trabalho com você.
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1: Boa tarde, Dona Nelcina. Daqui a pouco a consagração, né? O pessoal já vai ligando, vai pedindo aí. Consagração começa daqui a pouquinho. Continue na 91,7.

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5: Vamos lá, né? Vamos para os nomes, a consagração. Hoje, muita gente participando com a gente. Quero agradecer a grande audiência do programa. E a consagração vai para você e para os seus familiares. Quero mandar a consagração hoje para dona Miguelina, lá no Silvio Pereira. Um abraço para dona Miguelina. Que Nossa Senhora Aparecida abençoe e proteja lá a saúde dela. A Ana Maria de Oliveira Ferreira, no bairro Imbaúbas, em Patinga. Aproveitando que eu estou no Imbaúbas, para abraçar a Nilda Tião, Aline Rafael, esposa no bairro Imbaúbas. A Carmélia de Oliveira Gonzaga, no Amaro Lanari. Minha mamãe, dona Geralda, e o seu Pedro, lá no bairro São Cristóvão, em Timóteo. E Omar, Anderson e Iris. Todos aqui no centro, em Fabriciano, pedindo consagração pela saúde e pela família. O Robson, Nossa Senhora do Carmo, Conceição Elisa, no Silvio Pereira 2. Mariana Malaquias, no Córrego dos Camilos. A Maria Regina, no Alegre. O Quintino Félix, Amara dos Gays e Maria de de Lourdes. O Noé em Barra Alegre, pedindo aí para a mãe dele, a dona Maria Anastácia. Consagração para o Estevão no Cananzinho, para Maria de Nossa Senhora, José Cupertino, José Antônio, toda a família Machado. A dona Divina Monteiro no Córrego Alto e familiares. A Verônica Samora no Bromélias, a Jacira da Silva no Dom Elvésio. Nair da Silva no Bom Jardim, em Patinga. A consagração também para dona Eva Mendes Pimentel, no Nossa Senhora da Penha, por seus familiares, também para o Valtareza, a dona Senira e Maria Raimunda, e também para a Fizinha, a dona Gininha, lá no Santa Cecília, pede pela família e pela saúde. O Geraldo no Cruzeirinho pede pela saúde e pela família. Geraldo Quintão e Eunice no Recanto Verde. A Edviges no Aparecida do Norte. A Efigênia de Jesus, Joana Moura. O Geraldo Madeira no Melo Viana pede pela esposa Raimunda. A Dilma Geralda no Nossa Senhora do Carmo pedindo a consagração pelos familiares. O Geraldo, o Wilson no Vagalumes pedindo pela esposa. O Célio Gonçalves, o Bairro Esperança, pedindo pela saúde e pela família. A Marlene do Silva Pereira pede aí por Gabriel Erineu e por Emanuel. E também pelo Ítalo e para Maria Elisa. Consagração para o Wilson lá no Vagalumes, pede consagração para a esposa. E a Geralda no Veneza 2, pedindo também lá para o seu esposo. Consagração para Carmélia de Oliveira, o Elcio Fortunato Ávila no bairro Alvorada, em Timóteo. Elisete Silveira Maia da Costa no Todos os Santos. José Maria Filho no Canaã, em Ipatinga. Maria Olinda Pereira no Amaro Nanara. E Ondina das Graças de Sá, no bairro Novo Horizonte, em Timóteo. A consagração também para todos que ligam pra gente aqui. O Noé lá em Barra Alegre já pediu aqui. A Andréa Carmona no Vila Militar. O Maxilar e todos os seus familiares. A Dora Zinato no Olaria. Professora Núbia Alves lá no Santa Terezinha. O João Ventura no Vila Celeste. Pedindo consagração aqui para a esposa Maria Selma, a neta Valentina, a filha Ana Carolina e os filhos Thales e Davi. Consagração para você e para todos que estão ligados. Muito obrigado pelo carinho da audiência. Estamos caminhando aqui para o finalzinho. Obrigado pela companhia, pelo carinho e por fazer parte da nossa família educadora, né? Nessa programação, nessa tarde de sexta-feira. Quero que o restante do seu dia aí seja de muita paz, tá? Na sequência, você vai acompanhar a consagração diretamente da Casa da Mãe Aparecida, momento especial de fé, de oração e renovação espiritual. Logo depois, o Padre Zé Wilker que comanda o Clube dos Amigos e na sequência o Marcos Pereira traz para você o Educadora Toca, tocando as melhores músicas para o seu final de tarde. Programação recheada de alegria, de felicidade, de saúde e para você muita paz no coração. Amanhã, se Deus me permitir, a gente se encontra às 8 da manhã com o nosso Educadora Show, tá bom? 8 às 10 da manhã eu tô aqui com a Educadora Show. Grande abraço, bom final de semana, boa sorte pro Brasil!

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0: Queridos romeiros, radiovintes, saudação fraterna para todos, você que está aqui no santuário e você que reza conosco em sua casa, nesta hora bendita da consagração à Mãe de Deus. Lembrando o grande mistério da encarnação do Filho de Deus, nós rezamos com Nossa Senhora. Em nome do Pai, do Filho e do Espírito Santo.
1: Amém.
0: O anjo do Senhor anunciou a Maria.
1: E ela concebeu do Espírito Santo.
0: Eis aqui a serva do Senhor.
1: Faça-se em mim segundo a vossa palavra.
0: E o Verbo de Deus se fez homem.
1: E habitou entre nós.
0: Ave Maria, cheia de graça, o Senhor é convosco. Bendita sois vós entre as mulheres. E bendito é o fruto de vosso ventre, Jesus.
1: Santa Maria, Mãe de Deus, rogai por nós, pecadores, agora e na hora de nossa morte. Amém.
0: Rogai por nós, Santa Mãe de Deus,
1: para que sejamos dignos das promessas de Cristo.
0: Oremos, infundi, Senhor, vos rogamos, a vossa graça em nossos corações, para que nós que conhecemos pela anunciação do anjo a encarnação de Jesus Cristo, vosso Filho, por sua paixão e morte de cruz, cheguemos à glória da ressurreição pelo mesmo Cristo, Senhor nosso.
1: Amém.
0: Nossa Senhora,
1: rogai por nós.
0: Podem sentar-se, queridos peregrinos de Nossa Senhora, esta hora bendita da consagração, também diante da imagenzinha de Nossa Senhora, onde nós aprendemos a primeira grande lição de Nossa Senhora para mim e para você. Eu que trabalho aqui no santuário como sacerdote, meus colegas redentoristas, você que sempre ama este santuário, claro, não pode estar aqui todos os dias, mas Nossa Senhora tem um recado muito claro para mim e para você. Qual que é o recado de Nossa Senhora? Diante de Deus, todos temos de ser humildes. Como que é? Diante de Deus, vamos repetir, diante de Deus, todos temos de ser humildes. Primeiro recado de Nossa Senhora, é o recado do Evangelho de Jesus, porque Jesus vai dizer para o Pai: eu te bendigo, Pai, porque escondestes estas coisas dos sábios deste mundo, dos que querem ser reis, ontem e hoje. Tem os que querem ser reis, querem ser maior que todos, querem ter impérios. E Jesus vai dizer: eu te bendigo, Pai, porque destes o Senhor escondeu todas estas coisas, mas para os pobres, para os humildes, o Senhor as revelou. O amor de Deus, a salvação, o próprio Jesus, é isto que foi revelado aos pobres, àqueles que acolheram a Jesus de verdade. Portanto, todo aquele que acolhe Jesus, acolhe de verdade o Evangelho, faz esforço para viver o Evangelho de Jesus, são humildes. Por que pobre? É o pobre material que não tenho para viver com dignidade, este também, sim. Mas aquele que possui bem, mas que sabe que não pode viver sem Deus. Então ele pode ter esse coração pobre de fazer o bem, não é mesmo? Olha, nesse sentido, conto rapidinho uma história para você. Quando estava indo para a missão lá na roça, o homem lá da comunidade foi me pegar lá na cidade, né? Era assim, para levar para celebrar a missa lá na roça, explicar a missão para o povo, começar o trabalho missionário. Aí tá bom, vamos indo lá no estrada difícil, ele naquele jipão dele, né? Não é o jipe de hoje, não, aqueles bravos mesmo, né? Subia até montanha, né? Então, e aí passou na padaria, comprou um saco de pães. Falei, nossa, hoje eu tô perdido. Vou comer pão a noite inteira, não é mesmo? E a missa foi na casa dele. Ele tinha lá sua fazendinha. Falei, tá bom. E aí, então, a missa foi dentro da casa. A comunidade não era tão grande, né? Mas tinha um bom número de pessoas. E lá na sala, na casa do fazendeiro, todo mundo se sentou e celebramos a missa, encaminhamos os trabalhos missionários. E o pão? Ah, o pão ele deixou lá na cozinha, fez um bule de café bem grandão e todo mundo que veio de longe chegava lá, ia tomar o seu cafezinho com pão, etc. Olhe bem como que é o coração daquele que tem, mas sabe repartir. Não é egoísta. A gente pode ter bens não porque a gente é egoísta e retém tudo para a gente. A gente tem bens quando a gente aprende a repartir. O egoísta nunca está contente, está sempre sofrendo, nunca tem o suficiente. Só olhar os corruptos de nossa pátria, vergonha para a cidadania, para nós brasileiros. Não sabem repartir, querem para si, tudo para si. Esse não é o caminho de Jesus e por isso Nossa Senhora nos dá a grande lição. Diante de Deus, temos todos de ser humildes. E é o que Jesus fala também no Evangelho, na liturgia de hoje, da missa. Se você ainda vai à missa hoje, né? Santuário ainda tem missa às 16 e 18 horas. 18 horas aqui e na Basílica Histórica. O Evangelho vai dizer assim para nós: olha, não junteis tesouros aqui na terra. É Jesus falando. Onde a traça e a ferrugem destroem, os ladrões assaltam e roubam. Tá vendo? Então, querer ter, possuir, estamos destruindo a nós mesmos, porque isto não nos dá nenhuma segurança. Se tivermos bens, ótimo. Claro, você tem um pouco mais, tem colaboradores, claro que precisa ter um pouco mais para poder pagar o salário no final do mês. Mas se explora o trabalhador, aí não está sendo de Deus. Portanto, isso vai fazendo a gente juntar o que Jesus faz esta comparação. Traça e ferrugem que destroem as coisas, não é mesmo? Portanto, é igual aquela roupa que você tem lá na sua casa, faz tanto tempo que está lá, né? Sei lá, 6 meses, 1 ano, 2 anos. Não, vou deixar aqui porque eu posso precisar. 2 anos nem mexeu. O dia que você mexeu, tinha lá 3, 4 taças, né? Traçando a sua roupa. Bem feito. Quem não reparte, perde. Quem reparte, ganha. Diante de Deus, então, temos de ser humildes e trabalhar para juntar tesouros, que a traça não rói, que a ferrugem não estraga e nem o ladrão pode roubar. Toda a dignidade de filho e filha de Deus ninguém pode roubar. Portanto, queridos romeiros. Que Nossa Senhora nos ajude a aprender de Jesus. Que Nossa Senhora nos ajude a ser, escute. Nossa Senhora nos ajude, escute, escute. Nossa Senhora nos ajude a ser uma página do Evangelho onde a gente estiver. Você topa essa parada? Ser uma página do Evangelho, sim ou não? Com esse sim, você não convence nem você mesmo. Topa parada ou não? Ah, agora melhorou. Seja uma página do Evangelho onde você estiver. Que a Mãezinha do Céu nos ajude. Rogai por nós, Santa Mãe de Deus.
1: Para que sejamos dignos das promessas de Cristo.
0: Vamos ficar em pé. Vou dar a bênção da água para você aqui no santuário, para você em sua casa, você que está rezando com a Rádio Aparecida e tantas outras emissoras, mais de 6 dezenas de rádios estão coligadas com a Rádio Aparecida nessa hora bendita da consagração. Então a bênção da água para você no santuário, para você em sua casa. Como lembrei, você não tem água, faça a intenção de que Deus abençoe a água que você vai providenciar depois. A nossa proteção está no nome do Senhor,
1: que fez o céu e a terra.
0: O Senhor esteja convosco.
1: Ele está no meio de nós.
0: Pode levantar a sua água, suas mãos. Que Deus, na sua bondade, olhai para nós, ó Pai, vós que sois bondade infinita e misericórdia, que nos santifica, que nos santifica, que nos perdoa. Olhai para vossos filhos e filhas que têm em suas mãos a água ou desejam a vossa bênção. Abençoai esta água, Pai, que ela recorde para nós o nosso batismo, a água bendita que nos fez ser vossos filhos e filhas. Que ela nos traga então a graça do batismo, a missão, e que o batismo seja para nós a fonte que jorra para a vida eterna, e que todos os que usarem desta água tenham a saúde do corpo e da alma, tenham a paz. Em nome do Pai, do Filho e Espírito Santo,
1: amém. Amém.
0: Nossa Senhora Aparecida,
1: rogai por nós.
0: Olhando para Nossa Senhora, vamos todos rezar com voz bonita, forte, cheios de fé, a consagração à Mãe do Céu. Ó Maria Santíssima, pelos méritos de nosso Senhor Jesus Cristo, em vossa querida imagem de Aparecida, espalhai-se inúmeros benefícios sobre todo o Brasil. Eu, embora indigno de pertencer ao número de vossos filhos e filhas, mas cheio do desejo de participar dos benefícios de vossa misericórdia, prostrado a vossos pés, consagro-vos o meu entendimento, para que sempre pense no amor que mereceis. Consagro-vos a minha língua, para que sempre vos louve e propague a vossa devoção. Consagro-vos o meu coração, para que depois de Deus vos ame sobre todas as coisas. Recebei-me, ó Rainha incomparável, vós que o Cristo crucificado deu-nos por mãe, no ditoso número de vossos filhos e filhas. Acolhei-me debaixo de vossa proteção. Socorrei-me em todas as minhas necessidades, espirituais e temporais, sobretudo na hora de minha morte. Abençoai-me, ó celestial cooperadora, e com vossa poderosa intercessão, fortalecei-me em minha fraqueza, a fim de que, servindo-vos fielmente nesta vida, possa louvar-vos, amar-vos e dar-vos graças no céu por toda a eternidade.

0: a bênção de Deus venha sobre você, sobre as crianças, sobre os jovens, sobre os casais, sobre os idosos, sobre os doentes. Que a bênção de Deus venha sobre todos nós e nos torne fiéis ao Evangelho de Jesus. O Senhor esteja convosco.
1: Ele está no meio de nós.
0: Por intercessão de Nossa Senhora Aparecida, Mãe, Rainha e Padroeira, a bênção de Deus Todo-Poderoso, Pai, Filho e Espírito Santo, desça sobre vós e permaneça para sempre.
1: Amém.
0: Saudemos Nossa Senhora. Eu quero ver o povo bem feliz, bonito. Viva Senhora Aparecida! Viva Mãe de Cristo! Obrigado, querido peregrino, esta casa de Maria, que é a sua casa, o lugar onde você veio para rezar e meditar, se encontrar com Deus, por meio de Nossa Senhora. Obrigado a sua presença, obrigado a você que rezou em casa conosco. Depois do cântico, a bênção dos objetos aqui em torno do altar. Cantemos.

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13: Boa tarde, meu amigo, amiga, ouvinte da Rádio Educadora. Que bom estarmos conectados nas ondas da 91.7, a primeira do Vale. Imagino que todos com aquela expectativa, eu vindo aqui para a Rádio Educadora, o que não falta é gente de verde e amarelo, abraçando de fato o nosso Brasil através dessa expressão cultural que é o futebol. Mas logo temos jogo da seleção brasileira. Você sabe que aqui na Rádio Educadora você vai já ter aquele esquenta, nos preparando para o futebol, deixando a adrenalina ainda mais ouriçada para a gente poder torcer pelo nosso time e assim a gente alcançar a vitória, assim como a gente quer alcançar a vitória para o céu. Você está então na Rádio Educadora, no programa Clube dos Amigos. A Rádio Educadora tem a coordenação artística de Matheus Cabral, a coordenação de jornalismo, Janaína Oliveira, coordenação administrativa, Joana Avelino, na técnica, o Ícaro e o Jorge, apresentação e direção, Padre José Wilker. Que bom contar com a sua audiência, com a sua participação. nesse dia 9 de junho, na plena sexta-feira. Você sabia que apesar da Copa, além dessa alegria do coração, hoje também é dia do cinema brasileiro e ele tem se destacado muito nos últimos anos. Hoje também é Dia Nacional do Migrante. Nós estamos em plena Semana do Migrante e nós estamos então hoje de fato celebrando o Dia do Migrante. No calendário dos santos, nós celebramos hoje Santa Juliana. Santa Juliana nasceu em Florença no ano de 1270. Era filha única de um casal idoso da dinastia dos Falconieres. Aos 15 anos, entrou para a Ordem das Servitas, sob a orientação de São Felipe Benício. Com o apoio de religiosas, passou a visitar hospitais e a desenvolver dezenas de obras de caridade. Viveu para o trabalho junto aos pobres e enfermos, as orações contemplativas e as penitências. Em 1304, fundou a Congregação das Servas de Maria, também chamada de Mantelate. Morreu aos 70 anos em 1348. Foi canonizada pelo Papa Clemente VII. Vamos rezar então pedindo a Santa Juliana que interceda por nós? Ó gloriosa Juliana, estamos diante de vossos pés, com confiança filial, de sermos exaltados. Nós vos pedimos as graças dos três amores celestiais pelos quais fostes de Deus a favorita em vossa carreira mortal. O ardente amor a Jesus Eucarístico, o amor à Virgem das Dores e o amor aos pobres pecadores. Sois exemplo de virgindade, penitência, dedicação, amor ao próximo e de assistência aos mais necessitados. Concedei-nos por seu merecimento a graça de sempre termos em nossa vida uma incessante comunhão com Jesus sacramentado e com a Rainha das Dores, e que também possamos oferecer um sacrifício a Deus, salvando almas que vivem longe dele. Dai-nos vossa intercessão, e pelos méritos de Jesus e Maria, junto dos quais estás no céu, sejais nossa potente advogada e doce protetora, a fim de alcançarmos a pátria celeste. Amém. Santa Juliana, rogai por nós. Vamos então acolher Gil Monteiro cantando para nós A Casa é Sua.

0: nessa tarde de sexta-feira, a gente aqui no entusiasmo de poder curtir o final de semana, já começando com essa grande concentração de amigos, que é o jogo da Copa. Você sabe que aqui a Rádio Educadora vai te aquecendo um pouquinho antes do jogo, lá pro finalzinho da noite. Você pode estar ligado na Rádio Educadora, que a gente vai te preparando o coração para poder embarcar nessa grande aventura. Mais um jogo do Brasil, e agora a gente espera muitas vitórias para o nosso país. Se você quer a vitória também de ir para o céu, pode contar com as nossas orações. De mãos dadas, nós vamos caminhando para a morada do Pai. Quero deixar um abraço para Andréia Carmona. Boa tarde, Andréia. Ela é lá do Vila Militar em Ipatinga. Tá dando aquela força para a Rádio Educadora, sintonizada no radinho. Que Deus te abençoe e te conceda as graças desse final de semana. Se você quer fazer como a Andréia e mandar mensagem para a Rádio Educadora, entre em contato conosco. O WhatsApp é o 31 99771 4902. 99771 4902. Enquanto você manda a sua mensagem, eu vou fazer uma pausa e na volta a gente faz o nosso bate-papo sobre o sacramento da penitência e já dá uma pincelada também na liturgia do domingo. É rápido, eu já volto.
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Muito bem, estamos de volta aqui na nossa querida Rádio Educadora, no Clube dos Amigos, um momento de bênção no meio da sua tarde. Como é que você está se preparando para o jogo de hoje? Como é que você está se preparando para o final de semana? Nós sabemos que dentro da caminhada da igreja, nós vamos celebrar no próximo final de semana o 12º domingo do tempo comum. É, a gente vai contando as semanas que correm durante o ano e a gente já está na 12ª semana do tempo comum. Ela foi interrompida pelo tempo da Páscoa e foi retomada logo após a festa de Pentecostes. Então a gente segue nosso caminho do tempo comum. A cor litúrgica é o verde. E nesse final de semana nós vamos ser conduzidos pelo evangelista Mateus, que vai nos trazer o relato onde Jesus insiste para não termos medo. E aí eu te pergunto, você tem medo de quê? O medo pode nos paralisar. O medo que preserva a vida é um medo saudável. A gente tem que ter umas reservas, né? A gente não vai se arriscar, por exemplo, ousar na velocidade do carro. A gente não vai pular de um prédio. A gente não vai se expor à noite em lugares que a gente acha que pode ter pessoas perigosas. Esse medo preserva a vida e ele deve ser respeitado. Mas aqui não é esse medo que Jesus está abordando. Domingo agora, então, nós vamos conversar um pouquinho sobre o medo que Jesus não quer que domine sobre nós, que é o medo de evangelizar, o medo das perseguições pela nossa fé. Ou seja, Deus nos convida esse final de semana a estarmos fechados com Ele. Se você estiver fechado comigo, eu também estarei fechado com você. E para poder ajudar a gente a entender o quanto nós somos caros a Deus, ele lembra que na época de Jesus, as pessoas vendiam pardais. Eu imagino que era para sacrifício no templo, igual Maria Santíssima e São José ofereceram duas pombinhas no templo para sacrificar no nascimento de nosso Senhor Jesus Cristo. Era um tempo diferente, você sabe disso, né? Ou seja, então, os dois pardais parece que eram os animaizinhos mais baratos que se poderia comprar naquela época. Não dava nem 2 centavos, vamos dizer assim. Mas, ou seja, Jesus fala que mesmo esses pardais que estão, são insignificantes aos olhos dos homens, eles são caros aos olhos de Deus. E se até pardais Deus cuida, muito mais amor nós vamos ter da parte de Deus. Então confia em Deus, não se deixe abalar pelas dificuldades da fé. Sejamos perseverantes. Além do evangelista Mateus, a gente sabe que todo domingo é antecedida a leitura do evangelho, que é a palavra de nosso Senhor Jesus Cristo, duas leituras e um salmo. Normalmente uma leitura do Antigo Testamento, que é a primeira, a segunda do Novo Testamento, e antecede essas duas leituras, né? No meio das duas leituras tem um salmo. A primeira leitura que nós vamos ouvir domingo agora vai ser a leitura do profeta Jeremias, onde ele, como profeta, apresenta os desafios de exercer o profetismo. É o que eles chamam de parábola do profeta sofredor, que experimenta a perseguição, a solidão, o abandono. Por quê? Por causa da palavra. No entanto, não deixa de confiar a Deus e de anunciar com coerência e fidelidade as propostas de Deus para os homens. A gente tem que ser fiel ao evangelho. O profeta Jeremias, então, é aquele que procura a fidelidade. Não ganha aplausos, pelo contrário, ele é perseguido, mas cumpre a missão de nosso Deus. Você que é papai, que é mamãe, eu acho que você se identifica com o profeta Jeremias. A gente não pode dar tudo que o filho pede. A gente tem que dar para ele aquilo que a gente acredita que vai ajudá-lo a ser um homem melhor, uma mulher melhor. Se você for olhar uma criança, ela se aprendeu a comer doce, ela vai querer comer doce todo dia, hambúrguer, macarronada, pizza. A gente que é velho, não passa uma pizza na minha frente não, que eu me estremeço, hein? Mas brincando um pouquinho só para descontrair, ou seja, a gente sabe que não deve dar tudo que a pessoa quer, mas a gente deve buscar aquilo que nos é necessário. Então é preciso perseverar. E na segunda leitura desta literatura,

liturgia de domingo que vem, ou melhor, já é amanhã e depois de amanhã, nós vamos ter Paulo falando aos romanos. E ele fala um pouquinho sobre a graça que é superior ao pecado. Ele lembra que por um homem entrou o pecado no mundo, e é por um homem também que entra a salvação. Só que ele faz um paralelo entre o primeiro homem, que é Adão, e o novo Adão, que é Jesus Cristo, a nova criação. E ele fala que a graça é muito superior ao mal que Adão permitiu que entrasse no mundo. E quando a gente fala do pecado de Adão, fica parecendo assim que a gente está fazendo julgamento de uma atitude de Adão. O próprio Paulo fala que na época ainda não existiam as leis. Então como é que o Adão pecou se não tinha normas, não tinha regras? Como é que ele poderia pecar? O pecado aqui não está tanto no ato de Adão. O pecado está aqui na possibilidade do mal que Adão abriu no seu coração. E quando Adão se percebeu capaz de fazer o mal, ele abriu as portas para o mal. Então que nesse final de semana a gente procure celebrar a Santa Missa nas nossas comunidades e viver então o convite desse evangelho. Jesus pede que a gente seja perseverante na pregação, na vivência, no testemunho do evangelho. Como eu disse no começo brincando, né? Vamos fechar com Jesus. Jesus falou: se vocês estiverem ao meu lado, eu não vos abandonarei. Para poder animar um pouquinho mais sua sexta-feira, enquanto você vai pensando sobre a provocação dessa liturgia da palavra de domingo agora, nós vamos ouvir com Abner Santos, Essência de Deus.

0: nessa tarde de sexta-feira, final de semana, quero aproveitar para registrar já a participação da Jovelina. Boa tarde, Jovelina. Dando aquela força para nós, direto do Instagram da Rádio Educadora, Educadora MG, ligadinha lá. Quem tá lá também é o Geraldino, desculpa, e a sua esposa, os dois ligadinhos, dando aquela força. Que Deus abençoe e guarde cada um de vocês. Lembrando que nós estamos aqui já com o nosso WhatsApp prontinho para receber sua mensagem, seu pedido de oração, e a gente poder se dar as mãos nesse momento de pedido de bênção da saúde no final do programa. É o 997714902. Eu vou fazer um pequeno intervalo. Na volta, a gente bate mais um papo. Eu fiquei devendo a vocês falar um pouquinho sobre confissão. Vou tentar falar de uma forma muito objetiva como se confessar bem. E vamos fazer a nossa bênção da saúde. É rápido e eu já volto. É VaptVupt.
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bem, estamos de volta aqui nas ondas da nossa querida Rádio Educador. Eu quero registrar a participação do Pedro, também está conectado na Educadora MG, no nosso Instagram, interagindo conosco. Obrigado, Pedro, pela força. Que Deus te abençoe muito. Amanhã, quem sabe, nós estamos lá malhando na academia. Se o Brasil não decepcionar, a gente vai estar lá cheio de gás, hein? Quem tem passado aqui pelo WhatsApp, também deixando aquele abraço que nos deixa muito contente, além da, ou melhor, quem é que tá aqui, meu Deus, deixa eu ver aqui, dá licença, tá? A Jaqueline de Souza tá aqui fazendo um convite, mas eu vou deixar para outra pessoa divulgar, a Andréia Carmona, que eu já tinha destacado a presença, a dona Efigênia aqui então, boa tarde, dona Efigênia, Deus te abençoe e guarde, até convidando a gente para poder rezar, pedindo a invocação de Nossa Senhora do Perpétuo Socorro, a proteção de todos os momentos de nossa vida. Louvado seja nosso Senhor Jesus Cristo. Venha aqui amanhã lanchar. Ó, pão de Cristo tá na onda, isso é bom, viu? O seu José Menino, boa tarde. Ele é lá do bairro Quitandinha de Timóteo. Deus te abençoe, seu José. Obrigado aí pela audiência. Louvado seja Deus. Maria Leão, minha amiga do coração, boa tarde. Deus te abençoe e guarde. Alegria te ter aqui conosco, fazendo essa experiência de fé através da nossa Rádio Educadora. Olha, sem querer me alongar muito para a gente não atropelar o nosso tempo, você costuma se confessar? Olha, eu quero te avisar uma coisa que às vezes pode nos deixar em dúvida. Aquele momento penitencial na missa, no começo da missa, ali não é confissão, viu? Ali é só um ato de reconhecimento da nossa pequenez e das nossas fragilidades diante da grandeza misericordiosa de Deus. Então, aquele ato de contrição ali na missa não perdoa pecado. Então, não tem como substituir a celebração da confissão por aquele momento no início da missa. Agora, eu tenho que confessar direto. Olha, na tradição da igreja, isso voltando a muitos séculos atrás, a gente aprendeu no catecismo que nós somos orientados a confessar-se pelo menos uma vez por ano e comungar pelo menos uma vez por ano. Mas isso era no momento onde a igreja era muito menor e éramos muito poucos padres. Padres continua pouco, mas não tão pouco como antigamente. Então, ô padre, quando é que eu tenho que confessar? Duas vezes por ano? Três vezes por ano? Não vá por esse caminho. A gente deve confessar sempre que a nossa consciência pesar no nosso coração. E aí procurar sim um sacerdote. E como é que a gente confessa, padre? A primeira coisa, reze a Deus. Peça a graça do arrependimento. Peça a Deus que te dê clareza sobre as escolhas e as atitudes que você está realizando na sua vida. Eu lembro que se você quiser simplificar seu exame de consciência, nós podemos pecar de quatro formas diferentes. Nós podemos expressar o nosso pecado contra Deus de quatro formas. Através de palavras, a língua, atos, de gestos, palavras, atos e omissões e pensamento. Não fiz, mas pensei com convicção, também pequei, viu? Então é palavras, atos, pensamentos e por omissão. Eu vi alguma coisa errada e não fiz nada, também é pecado. E eu posso pecar como, padre? Tanto contra você mesmo, contra o próximo, ou contra Deus, e aí inclui a natureza, a criação de Deus. Então nós podemos pecar contra essas três realidades e podemos pecar de quatro formas. Então, procure sempre no final do dia fazer o seu exame de consciência, se colocar diante de Deus, de coração contrito, pedir a graça da conversão, rezar e a partir dessa oração, se colocando diante de Deus e se avaliando e se criticando para poder crescer na espiritualidade. Quais são os pecados que a gente não pode adiar a nossa confissão? É os que a gente chama de pecados mortais. Quais são os pecados mortais? Olha, depende de alguns fatores. Tem que ter consciência, liberdade e vontade. E são eles quais? Há muitos, o mundo muda, a gente é muito criativo para pecar, você concorda comigo? Haja imaginação para pecar. Mas simplificando e não me alongando muito, você pode partir dos 10 mandamentos da igreja. Vai lá, pega os 10 mandamentos, tá na Bíblia, tá no catecismo, entra na internet aí na telinha do seu celular, digita aí no Google os 10 mandamentos da igreja. Achou esses 10 mandamentos? Amar a Deus sobre todas as coisas, honrar pai e mãe, não matar, não roubar, não jurar falso. Estão lá os 10 mandamentos. Se você desviou de algum daqueles mandamentos, você é candidato a uma boa confissão.
Procure então pensar, refletir, rezar, vá de coração contrito, ou seja, um coração desejoso da misericórdia de Deus, um coração arrependido das suas faltas, e o mais importante, assuma o compromisso de não voltar a pecar. Ô padre, eu acho que eu não vou dar conta. Não, não começa por aí não. Pode até ser que você que se conhece sabe da sua fraqueza, sabe que passou com uma comida gostosa na sua frente, vai ser difícil você resistir, mas resista. Saiba que você está se amando esse compromisso. O pecado da gula são os pecados capitais, os pecados mortais. E aí não dá para mim entrar em todos os tipos de pecado que nós temos. Como eu disse, a gente é muito criativo. Mas partindo dos 10 mandamentos, você já tem uma boa direção para fazer uma boa confissão. E não se constranja. Vá ao sacerdote. Peça para se confessar. Quando chegar na intimidade do confessionário entre você e Deus, através do padre, seja sincero. Abra o seu coração. Partilhe com o padre o que está te incomodando. E lembrando que confissão, gente, não é direção espiritual. Às vezes a gente pensa que vai lá tem que ficar explicando pro padre pecado. Não. Uma confissão a gente não explica pecado. A gente se acusa a Deus e é o tribunal que concluímos alcançando a absolvição. Então, vá ao sacerdote. Mesmo que você não saiba como confessar, procura o padre. Fala, padre, eu tô aqui. Tô sentindo que eu tenho que celebrar a confissão. Tem muito tempo que eu não me confesso, eu não estou nem muito seguro do que eu vim fazer aqui hoje. O padre com certeza vai te auxiliar a fazer uma boa confissão. E saiba que se você preparou-se para confessar, na hora você ficou nervoso ou se distraiu e esqueceu de confessar algum pecado, esqueceu. Se você esqueceu, pode ficar tranquilo que está perdoado. Agora, se você escondeu, não está perdoado. Ai, gente, eu ia contar que eu peguei uma fruta na vizinha e esqueci de contar pro padre, eu me distraí porque eu tinha outros pecados, que eu estava com vergonha, acabei ficando nervoso e não lembrei. Fica tranquilo, Deus já perdoou. Ô padre, eu estava me preparando para confessar, não consegui encontrar com o padre e Deus me chamou, morri, vou pro inferno? Não, se você ia confessar e não conseguiu confessar porque não deu tempo, você já está perdoado também. Deus é bom, menino. Deus cuida da gente. Não deixa ninguém no prejuízo, não. Fica tranquilo e fica em paz. Mas vamos então agora nos aproximar da misericórdia de Deus nessa sexta-feira e através dessa bênção da saúde, pedir então pelas pessoas que amamos e por aqueles que trazemos no coração.

0: A nossa proteção está no nome do Senhor, que fez o céu e a terra. O Senhor esteja convosco, Ele está no meio de nós. Oremos. Com muita fé, esperança no coração, se coloque agora diante desta ação poderosa de Deus na sua vida. Permita que Deus possa tocar nas suas feridas, que Ele possa restabelecer a tua saúde. O Deus do impossível, Ele quer a nossa cura plena. E se Ele o prefere, que a gente assim o aceite. Porque o maior desejo de Deus não é curar para essa vida, mas curar para o céu. Então vamos confiar. Senhor Jesus, que passastes a vida fazendo o bem e curando todos os enfermos, eu creio no teu poder e no teu infinito amor por mim. Peço a vossa bênção e a vossa misericórdia para que cureis os enfermos que comigo fazem este pedido. Concedei-me, Senhor, a cura física e a cura da alma, que seja pela ação do teu Espírito Santo ou através dos médicos e remédios. Aumenta minha fé, pois eu acredito que podes me devolver a saúde. Hoje, Senhor, coloco minhas dores e sofrimentos em tuas mãos, assim como os doentes que me pediram orações. Cuida de cada um deles, Senhor, e tem misericórdia. Obrigado, meu Deus, por toda a obra que estás realizando em meu corpo e em meu coração. Amém.
1: Deixa um vazio em minha alma e em meu viver.
0: Cura, Senhor, misericórdia, me acode.
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0: Até o Roberto Castro tá cantando aí. O negócio é sério. Mas que bom que a gente conseguiu nos encontrar mais uma tarde aqui nas ondas da Rádio Educadora para viver essa experiência de fé, de convivência, de aprendizado e também nos alegrar um pouquinho no final dessa tarde de sexta-feira. Mas não fica triste, não. A gente vai se despedindo, o programa acabou. Mas vem aí Educadora Toca com Marcos Pereira. Aquele abraço carinhoso. Bom final de semana. Nos encontramos na telinha do futebol. E até amanhã, se Deus quiser. Fui! Tchau!

0: Fábrica e a hora certa. 4:01.
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0: Na primeira do Vale, 4:03, confira aí, 4:03, boa tarde com alegria, Marcos Pereira te fazendo companhia, boa tarde meu amigo, boa tarde minha amiga, boa tarde senhora, boa tarde senhor, boa tarde meninos e meninas, boa tarde.
6: Boa tarde.
0: Como é que você tá? Você tá bem? Você tá feliz? É impossível ficar triste hoje, porque hoje é sexta-feira.
7: Sexta-feira.
0: Sextou, bebê.
7: Chega de canseira. Nada de tristeza.
0: Garçom. Enche meu copo, garçom. Pode encher.
7: Hoje é.
0: Coloca mais. Põe mais, garçom. Mais? Só mais um pouquinho? Tá bom, garçom, tá bom. Senão vai transbordar o copo e vai molhar a mesa toda, garçom. Mas eu sou teimoso, né? Eu fico pedindo pro garçom colocar mais, mais, mais. Eita, meu Deus do céu. Bom fim de semana, aproveite, curta intensamente, saia com os amigos, fique em casa com a família, faça o que o seu coração mandar. E hoje um dia maravilhoso, né? A noite de hoje promete. Hoje tem Brasil e Haiti, às 9:30 da noite, Copa do Mundo FIFA 2026. Já tô liberando os nossos canais de interação para você participar aqui comigo. Fixo 38410730. Zap zap 997714902. Vai mandar beijinhos na bochecha de quem você gosta. E é o seguinte, como hoje tem jogo do Brasil, eu quero a sua participação chutando o placar do jogo de hoje. Você acha que o Brasil vai vencer o Haiti? Vai ficar de quanto o jogo? 0-0? 1-0 para o Brasil? 2-0 para o Brasil? 1-1, empate? 2-1 para o Haiti? Eu não sei, eu quero que você me fale a sua opinião do placar de logo mais. E no clima do jogo, no clima da Copa, a gente começa com Latino e La Barca.
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0: quase Mariano. E que a tendência. Horas 10 minutos, confira aí, 4:10. O programa tá só começando, muita coisa boa vai rolar, vai acontecer na sua tarde de sexta-feira pelas ondas da 91,7. Eu vou sortear hoje um par de ingressos, oferecimento Movicon e Patinga. Vou fazer o sorteio, para você concorrer tem que mandar a frase "eu quero ver filme". Se não mandar essa frase, não entra no sorteio. Essa é a regrinha. Manda no zap 99771-4902. 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Por falar em filme, por falar em cinema, tá chegando o nosso colunista. Ele entende tudo da sétima arte. Senhoras e senhores, educador em cartaz.
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0: Chega pra cá, meu amigo Jorge Luiz. Boa tarde.
2: Boa tarde, Marcos Pereira. Boa tarde, ouvintes do Educadora Toca. Estamos de volta com mais uma semana recheada de novidades que você pode conferir na Movicon em Ipatinga. Começando com os filmes que seguem em cartaz, continua Marcos Caruso e Cansei de Ser Nerd. A comédia dos irmãos Wayans, Todo Mundo em Pânico 6, a volta do sucesso dos anos 80 com He-Man em Mestres do Universo, e a estreia da semana passada, Dia D, dirigido pela lenda Steven Spielberg. O filme já tem suas primeiras avaliações divulgadas, alcançando uma aprovação maior entre os críticos especializados, com 81% de aprovação. Já o público gostou um pouco menos, mas nem tanto, com 72% aprovando o longa. Mais um sucesso para a consolidada carreira de Steven Spielberg, que segue como um dos diretores mais bem-sucedidos da história do cinema. Mas agora vamos para a grande estreia da semana e quem sabe até do mês. Dentre tantos filmes, tantas voltas, tantas sagas famosas e diretores conceituados, nenhum supera a grandeza de um desenho. E muitos podem vê-lo assim mesmo, como um simples desenho. Mas para uma das bases de fãs mais apaixonadas do cinema, ele é muito mais do que isso. Tudo começou quando uma divisão da Lucasfilm, responsável por desenvolver tecnologias de efeitos visuais utilizados em produções como Star Wars, tinham uma ideia ambiciosa que acabaria revolucionando toda a indústria da animação. Em uma época dominada por desenhos 2D, Steve Jobs, o visionário por trás da Apple, decidiu investir naquele projeto, comprando a divisão e a transformando-o na Pixar. A partir daí, aquela ideia começou a ganhar forma, os rabiscos foram saindo do papel e chegando aos computadores. E assim nasceu Toy Story, a primeira animação totalmente produzida em computação gráfica na história do cinema. Mas o filme não foi revolucionário apenas pela tecnologia. Além do visual impressionante para a época, havia algo a mais ali, algo que fazia as pessoas se identificarem com aqueles brinquedos e criarem um enorme carinho por eles. E o sucesso trouxe Toy Story 2, que não apenas expandiu a história, mas também aprofundou ainda mais os personagens, mostrando seus sentimentos e utilizando brinquedos para falar sobre inveja, propósito e, acima de tudo, amizade. Esse tema voltou ainda mais forte em Toy Story 3, 11 anos depois do segundo filme. A proposta era fazer o público sentir o quanto havia crescido. Afinal, quem acompanhou a saga desde 95 já era adulto em 2010, assim como Andy, o protagonista que fez as crianças e adultos chorarem ao se despedir dos brinquedos que marcaram sua infância, presenteando eles para que pudessem fazer outra criança feliz enquanto ele se preparava para entrar na vida adulta. E assim chegamos ao quinto filme, a estreia dessa semana, 30 anos depois do início dessa jornada. Toy Story retorna aos cinemas com uma nova aventura, colocando a tecnologia como um novo desafio dos brinquedos. Dessa vez, Bonnie, a nova dona dos brinquedos, ganha um tablet, colocando mais uma vez Woody, Buzz e toda a sua turma em apuros. E esse foi o programa dessa semana. Quer ganhar um par de ingressos para curtir a qualquer um desses filmes? Então nos mande uma mensagem no WhatsApp com a frase "eu quero ver filme" e pronto, você já está participando. Eu vou ficando por aqui, mas semana que vem estarei de volta com tudo sobre o cinema.

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5: 4:19, confira aí, 4:19. 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Sextou, bebê, o poeta da pisadinha.

Jorge Versilo. Talismã sem par. Horas 26 minutos, confira aí, 4:26. Alô, você que tá trabalhando e ouvindo o programa, galera da loja, loja de roupa, loja de móveis, loja de calçados, loja de eletrodomésticos, supermercado, padaria, farmácia, açougue, sacolão, floricultura, pet shop, funerária, lavanderia. Alô, você, minha amiga querida que trabalha em casa, você costureira. Alô, você, manicure, pedicure, design de sobrancelha. Alô, você, meu amigo barbeiro que tá aí curtindo o nosso programa, valeu pela companhia. Essa turma boa que durante o expediente não mexe no rádio, o rádio fica quietinho ali, sintonizado na Educadora, e a gente agradece sempre o carinho, a audiência dessa turma especial que fica sempre ouvindo e curtindo o nosso som. Essa música que você vai ouvir agora explodiu na internet. Sucesso absoluto. Panda.

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6: 4:32, confira aí, 4:32. Ela sempre entra no estúdio e quando ela vem, pode ter certeza que ela vai trazer notícias, vai trazer informações para você, querido ouvinte. Jornalista Mônica Soares, boa tarde.
7: Boa tarde, Marcos Pereira, e a você, ouvinte da Rede Educadora de Comunicação. O projeto Ipatinga na Copa retorna nesta sexta-feira no hall do estádio Ipatingão com uma programação que une esporte, música e solidariedade. O evento terá transmissão da partida da seleção brasileira em telão de alta definição, além de apresentações musicais de Pamela Franco, Grupo Supremacia e DJ Cris. A programação também conta com praça de alimentação, espaço kids e área para troca de figurinhas, oferecendo opções de lazer para toda a família. No primeiro dia do evento, foram arrecadados mais de 300 quilos de alimentos não perecíveis. As doações serão destinadas ao Banco de Alimentos do município para atendimento de famílias em situação de vulnerabilidade social e entidades assistenciais. A entrada é gratuita mediante a doação voluntária de 1 quilo de alimento não perecível. O evento é realizado pela iniciativa privada com apoio da administração municipal e não gera custos para os cofres públicos. A expectativa é de mais de uma grande participação popular durante a programação desta sexta-feira. E o Santuário Nossa Senhora do Perpétuo Socorro em Campos dos Goitacazes, no Rio de Janeiro, inaugurou nessa quinta-feira a Sala das Promessas, um dos espaços mais visitados pelos fiéis. A reabertura marca o início da novena e da festa da padroeira, que segue até o dia 27 de junho. O local passou por melhorias estruturais, recebeu nova iluminação e adequações.

0: expectativa é de que as celebrações reúnam um grande número de fiéis nos próximos dias. Para a Rede Educadora de Comunicação, repórter Mônica Soares.
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3: 4:35, confira aí, 4:35. 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Está chegando esse cara que tem chamado a atenção da galera, porque durante muitos anos foi o contrabaixista da banda Barão Vermelho, mas agora tem uma carreira solo muito legal. Rodrigo Santos.

0: Matias Wagner. Vem pra morar. 4:44, confira aí, 4:44. Chegou uma mensagem aqui da minha amiguinha Heloísa Germano, do Contente em Fabriciano. Ela mandou no zap. E ela diz na mensagem: ô Marcos, ó, tô aqui ouvindo o programa todos os dias. Eu tô aqui, lembra de mim, Marcos. Se você não falar meu nome, eu vou puxar a sua orelha, porque eu fico ouvindo você falar o nome de todo mundo aí, mas manda um abraço pra mim também. Ei, Heloísa, todo dia eu mando abraço pra você, hein, Heloísa? Todo dia. Você que tá ficando longe do rádio. Eu acho que na hora que eu falo o seu nome, você vai pra cozinha, ou vai lá pro fundo, vai no quintal, aí não ouve mandar um alô. Ei, Heloísa, obrigado, minha amiga. Simone Marcílio, do bairro Novo Renan, em Fabriciano, tá ouvindo o programa. Escreveu: boa tarde, Marcos, tô curtindo o programa e quero concorrer também um par de ingressos, oferecimento Movicon em Patinga. Ela já mandou a frase aqui, ó. Tem que mandar a frase, né? Eu quero ver filme. Se escrever só assim: quero concorrer aos ingressos, mas não escrever a frase oficial, que é eu quero ver filme, não concorre. Já tô avisando.
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3: 4:48, confira aí, 4:48. 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

0: Fábio Carneirinho para chegar até aqui. Só Deus sabe das suas lutas, das suas batalhas, dos seus corres, para você chegar onde você chegou, para você estar onde você está. Só Deus sabe o que você passou. 4:56, confira aí, 4:56. Pessoal, é o seguinte, vem aí a hora do Rush, apresentação Felipe Machado, eu volto depois da hora do Ângelus com o padre José Wilke, 6:05, 6:06, mais ou menos nesse horário. Fica ligadinho aí que muita coisa boa tem pra você na nossa programação.
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tarde, minha Fabriciano. Boa tarde, Vale do Aço. Eu sou o Felipe Machado e está começando mais uma edição da sua revista eletrônica do fim de tarde, A Hora do Rush. 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Até às 6 horas você confere tudo o que acontece no trânsito aqui na região metropolitana do Vale do Aço, com informações em tempo real para facilitar a sua volta para casa. E não para por aí, tem também reportagens, destaques e os fatos que marcaram um dia em Minas, no Brasil e no mundo. Hoje é sexta-feira, sextou, senhoras e senhores. Hoje é 19 de junho de 2026 e você está na companhia da Rede Educadora de Comunicação, conectando Vale do Aço com o mundo. Coordenação artística de Matheus Cabral, coordenação de jornalismo de Janaína Oliveira, coordenação administrativa de Joana Velino e direção de Padre José Wilke, educadora, a primeira do Vale.

0: isso aí. E você pode acompanhar o nosso programa pelo rádio, pelo site radioeducadoramg.com.br, o site que mais cresce no Vale do Aço. Tem também o nosso aplicativo Educadora na palma da sua mão. Se você digitar Rede Educadora que a gente aparece, lá você consegue acompanhar a programação da 91,7, a programação da 107,1 e também as notícias do portal Educadora. E também você pode acompanhar lá no nosso canal no YouTube. Nosso canal no YouTube, já estamos em live lá no nosso canal, o chat está aberto. Aproveite e se inscreva lá e ative o sininho de notificações. E nos destaques do dia, nós vamos falar do trânsito nesse momento aqui na região metropolitana do Vale do Aço e também chamar o nosso departamento de jornalismo da Rádio Educadora com as notícias do dia. Solenidade no Parque Ipanema celebra 251 anos da Polícia Militar e aproxima a comunidade da corporação. Pela primeira vez, a Polícia Militar faz esse evento numa área externa. Normalmente, esse evento é feito dentro dos batalhões, né? A gente tem o 14º Batalhão lá em Patinga, o 58º aqui em Coronel Fabriciano. Normalmente, essas festas são nesses locais. Dessa vez, eles fizeram uma festa conjunta, né? A 12ª Região, né? Juntaram os dois batalhões aí da polícia aqui no Vale do Aço e fizeram uma festa. Gente, é um negócio super legal. Tem o evento, a solenidade termina com um desfile, né? Um desfile das viaturas, das motos, da tropa marchando, os cachorros. Cara, e ontem tinha um Porsche, irmão. Tinha um Porsche da Polícia Militar, se eu não me engano, ele veio de Belo Horizonte pra cá. E o Porsche também estava no desfile, então assim, foi muito massa. Eu conversei com o Coronel Márcio, que é o comandante da 12ª Região de Polícia Militar. Conversei com o Tenente Vinícius, aqui do 58º Batalhão, Batalhão de Fabriciano, que foi um dos homenageados. E a Tati Souza conversou com o delegado Gilmaro, da Polícia Civil, que também recebeu a medalha Alferes Tiradentes, a medalha mais importante da Polícia Militar. E a gente vai falar disso daqui a pouco. Escola IMET mobiliza a comunidade em campanha de arrecadação de recicláveis. Você de Timóteo, preste muita atenção nessa reportagem feita pela Mônica, que você pode levar as coisas que são recicláveis aí na sua casa para ajudar a galera lá, os meninos do IMET. E também tem Sub-20 no Social, terá jogo decisivo pelo Campeonato Mineiro. Somente a vitória interessa. Exatamente, Janaína teve com os meninos aí essa semana. O jogo é no próximo... Joga no domingo, né? Joga no domingo. Acho que joga nesse final de semana. Acho que joga no domingo. A gente vai conferir na reportagem dela daqui a pouco. E também tem Matheus Cabral falando sobre os esportes, né? Falando sobre a Copa do Mundo que tá rolando aí. Nesse momento, nós estamos no intervalo entre Estados Unidos e Austrália. Estados Unidos e Austrália, o jogo tá 1-0 para a seleção americana. Os donos da casa, né? A gente teve a primeira rodada e agora a gente começa a segunda rodada. E lembrando que tem jogo do Brasil hoje também. A gente vai falar disso porque a gente vai para P12, para um rolezão lá, para poder acompanhar esse jogo. Como sempre, o programa está imperdível. Siga comigo até às 18h, aqui na Hora do Rush.
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horas e 6 minutos. Gente, eu tive. Eu tava falando com o pessoal aqui agora. Eu tô nessa rádio desde 10 horas da manhã. Gente, desde 10 e meia da manhã, na verdade. A gente teve um evento hoje de manhã, um café da manhã, pra imprensa. Foi a Prefeitura de Coronel Fabriciano que organizou, foi no salão aqui da Prefeitura. Então a gente conversou, reencontrou os amigos, bateu um papo, tomou um café muito bacana, muito legal. Foi o pessoal do Banco de Alimentos, né? Foi produtos do café, são do Banco de Alimentos, um bolo de banana sensacional, que eu, inclusive, como bom pobre que sou, comi, carreguei e trouxe aqui pra rádio, o povo comeu. Muito bacana lá a administração, né? Novos Tempos no Caminho Certo, do prefeito Sadi Luca, bateu um papo. O prefeito entrevistou a gente, vocês têm noção, gente? O prefeito pegou o microfone, colocou os nossos microfones num pedestal novo que eles compraram, um pedestal de acrílico pra gente colocar os microfones em coletivas de imprensa. E o prefeito resolveu entrevistar a gente. Deram umas perguntas pra ele lá, umas questões bem interessantes. E a gente bateu um papo com o prefeito, foi muito massa, foi muito... muito legal. E isso foi 9 horas da manhã, eu cheguei aqui à rádio por volta de 10 e meia, tô aqui até agora. E daqui a pouco a gente vai pra P12 e eu só vou, eu acho que eu chego em casa só amanhã hoje. A gente deve arrumar um after, porque eu conheço o povo apocalíptico que eu vou sair com eles, deve arrumar um after, aí, meu filho, aí é só amanhã. Mas a gente já vai acompanhar o jogo lá na P12. Se você não tem lugar pra assistir o jogo hoje, vai pra P12 Beach Bar e Restaurante, que a gente vai estar lá, vai ter pré-jogo, pré-hora, né? A gente vai fazer uma baguncinha lá. Vai ter muita coisa legal lá na P12. Hoje a gente vai assistir o jogo de lá. E eu não falei de trânsito até agora, né? Tô conversando fiado aqui com vocês, meu mapinha já abriu. Mas eu falei isso tudo pra falar que eu não vi meu mapinha hoje. Nem na rua eu saí. Ah, não, eu saí na rua pra almoçar. Eu fui almoçar ali, aqui perto da rádio, no Master Gourmet, e voltei a almoçar com Tati Souza e Matheus Cabral, muito bem acompanhado eu no meu almoço de hoje. Mas para falar de trânsito, eu vou falar o seguinte: a gente começa pela parte de baixo aqui do centro, Rubens Siqueira Maia, com trânsito lento nos dois sentidos, principalmente para quem tá vindo ali da Praça da Estação, né, do Terminal Rodoviário, até ali a Rua Piracicaba, para quem vai seguir na Albert Chalé ou entrar ali na Piracicaba, sentido Ponte Nova, né? Sentido Timóteo. Também tem Pedro. Ah, tá. Sexta-feira, né? Tá vendo aqui, ó. Pedro Nolasco, José Cornélio e Maria Matos. Essa trinca hoje tá daquele jeito. Sexta-feira tem um trânsito mais carregado, né? A galera tá indo embora pra casa nesse fim de tarde aí de sexta-feira. Deixa eu dar. Ah, tá. Aqui, ó. Pessoal, tava ouvindo com um ouvinte aqui na rádio hoje, ela reclamando daquele pedacinho ali do Colégio João Calvino. Nesse horário aqui de 5 horas, né? As crianças e meia, as crianças estão saindo da escola e é aquela confusão, né? Mãe e pai fazendo fila dupla, os topiqueiros buzinando e vira um caos ali. Próximas escolas, né? Normalmente próximas escolas nesse horário aí de saída é bem caótico. O povo não aprendeu ainda a não estacionar em fila dupla de porta de escola. Não pode, não pode. Falando de trânsito, a subida da Magalhães Pinto sentido centro de Coronel Fabriciano, também com trânsito bastante carregado nesse momento. No trevo, destaque para a alça que liga a Tancredo Neves a Magalhães Pinto sentido Melo Viana. Deixa eu ver o resto aqui o resto da Magalhães Pinto segue tranquilo. Falando, não tem notificação aqui de acidente, mas vocês viram, tá lá no nosso portal educadoramg.com.br. A funcionária desse supermercado amarelo que tem aqui perto da rádio, atrás da matriz, você sabe qual supermercado que é? Supermercado que é mineiro. Tava atrás da matriz aqui, não chegou pra trabalhar, menino, foi dar uma ré no carro, botou a primeira e deu um totozinho. Um totozinho na parede, só que é a parede que divide o nada, né? É o final do supermercado. Foi um susto hoje de manhã, nessa sexta-feira. Graças a Deus, a gente não teve ninguém ferido, né? Mas imagina o problema, que quebrou, né, a parede daquele tijolo cinza, que é aquele tijolo mais grosso. A gente só cai na cabeça de alguém lá embaixo. E assim, e muito alto, né? Você sabe aquele supermercado. Ah, só corrigir uma informação aqui. Falei que o jogo dos Estados Unidos tava 1-0, mas não é não. Tá 2-0. 2-0 pros Estados Unidos. O jogo tá recomeçando agora. Segundo tempo, Estados Unidos e Austrália. Uma grande estreia aí pra anfitriã da Copa do Mundo, a seleção americana. 2-0
na Austrália. O técnico da Austrália, boladaço. Vou mostrar essa imagem dele aqui, tá bolado. Fez um sinal da cruz agora que começou o jogo. É isso mesmo, irmão. É segura na mão de Deus e vai. De que eu tava falando? Eu tava falando, tá do acidente hoje de manhã. Se você quiser informações, tem um vídeo no nosso Instagram. É só você acessar educadoramg.com.br.

0: Deixa eu falar de previsão do tempo. Lembrando, gente, saiu até uma notificação da Defesa Civil do Estado, que é a seguinte: a gente vai ter uma madrugada, um final de semana, com uma queda de temperatura aqui na região. Eu venho falando disso aqui essa semana. Eles até atualizaram aqui no aplicativo que a mínima de amanhã, a mínima de sexta para sábado, ia ser de 13. Caiu para 12, tá? Caiu para 12 graus de mínima no sábado e 13 no domingo. E a máxima de amanhã é 25 e a máxima de domingo 26 graus. Então a gente vai ter, sim, um final de semana gelado aqui no Vale do Aço. Mas a previsão para essa sexta-feira é de céu limpo, com temperatura aí chegando aos 12 graus, gelado e sem possibilidade de chuva. Cinco e doze, nosso Deus, deixa eu ler meu texto aqui, eu tô sem o relógio, eu tô desnorteadinho da Silva aqui, mas deixa eu falar pra vocês o seguinte, a gente fez uma análise aqui, uma matemática aqui, eu não sou muito bom de matemática, mas eu, né, pedi aos amigos aí pra fazer uma matemática, que é a seguinte: a seleção brasileira entra em campo nessa sexta-feira, você tá sabendo nisso, né, pra enfrentar o Haiti pela segunda fase de grupos da Copa do Mundo 2026. A partida será às 9:30 PM, horário de Brasília, no estádio da Filadélfia, e pode ter um impacto direto no futuro do Brasil na competição. O Brasil chega para esse confronto em uma situação de atenção no grupo C. Na estreia, a equipe empatou com o Marrocos naquele jogo horroroso e soma apenas um ponto, ocupando a terceira colocação na chave. A liderança é da Escócia, que tem 3 pontos, seguida pelo próprio Marrocos, que tem 1 ponto, mas à frente aí no critério de desempate do fair play. O Marrocos teve menos cartão amarelo que o Brasil e isso aí desempata os dois times. O Haiti ainda não pontuou. Antes do jogo do Brasil, Marrocos e Escócia se enfrentam às 7 da noite, também nessa sexta-feira, em um duelo que pode alterar completamente aí o cenário do grupo. A matemática da classificação é simples, mas cheia de possibilidade, cheia de variantes. Avançam às oitavas de final os 2 primeiros colocados de cada grupo, além dos 8 melhores terceiros colocados entre todas as chaves. Por isso, além de vencer, o Brasil também precisa se preocupar com o saldo de gols e desempenho ofensivo. Em caso de vitória sobre o Haiti, o Brasil chega a 4 pontos e pode até terminar a rodada na liderança, dependendo aí desse resultado entre Escócia e Marrocos. Se tiver empate ou derrota no outro jogo, a disputa pela ponta do grupo segue totalmente aberta. Com esse cenário positivo, o Brasil chega à última rodada com chances de classificação direta, dependendo apenas de si em muitos cenários, principalmente se vencer a Escócia no confronto final aí da fase de grupos. Por outro lado, o empate com o Haiti hoje complica bastante a situação. O Brasil chegaria a apenas 2 pontos ao final da segunda rodada e poderia entrar na última posição ou no máximo em terceiro lugar, dependendo do resultado entre Escócia e Marrocos. No caso, a seleção brasileira seria obrigada a vencer a última rodada e ainda poderia depender de combinações de resultados e critérios de desempate. Já uma derrota para o Haiti deixaria o cenário ainda mais crítico. O Brasil terminaria a rodada com apenas 1 ponto e passaria a depender de uma combinação quase perfeita na última rodada, incluindo uma vitória obrigatória sobre a Escócia e resultados paralelos favoráveis. Além disso, o risco de depender exclusivamente da vaga entre os melhores terceiros colocados aumentaria significativamente. Em todos os cenários, um ponto central chama atenção: o saldo de gols pode ser decisivo. Em caso de empate entre seleções, os critérios de desempate da FIFA entram em ação, começando pelo saldo de gols, pelo saldo, depois pelos gols marcados e, na sequência, disciplina e fair play. Portanto, o jogo dessa sexta-feira é tratado como decisivo para o Brasil. Uma vitória pode encaminhar a classificação e dar tranquilidade na última rodada. Já um resultado diferente disso aumenta a pressão e transforma o jogo final da fase de grupos em uma verdadeira decisão. Lembrando, a bola rola às 9:30 PM no horário de Brasília, com o Brasil em busca da recuperação e de um passo importante rumo à próxima fase da Copa do Mundo de 2026. não entendeu absolutamente nada do que eu falei, vai lá no nosso site educadormg.com.br, tá lá assim: vitória, empate ou derrota, que o Brasil precisa fazer no jogo de hoje. Aí você vai entender essa combinação, ler e reler essa combinação aí de resultados. Tô atrasado, 5:16, vou ali e volto já, e você não sai daí.
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0: sim, Salabim, senhoras e senhores, 5:21 aqui na sua Rádio Educadora. Essa é a sua hora do Rush, monitorando o trânsito louco e caótico do Vale do Aço, para falar o seguinte: Pedro Linhares Gomes, perímetro urbano da BR 381, daquele naipão que você conhece, irmão, da altura da Caixa Econômica ali do Horto, né na linha ali da Caixa Econômica do Horto, na altura da Caixa Econômica do Horto, até a estação. Na verdade, o trânsito fica mais intenso até aquela primeira rotatória ali, aí depois fica mais tranquilo até a estação ferroviária. Passou a estação, o negócio tá uma delícia. Tem um outro ponto de lentidão aqui atrás do Shopping Vale do Aço, sentido Horto, mas aí o resto tá tranquilo, né? Até a saída ali para Governador Valadares pela 381. Essa semana o trânsito na 458 foi muito intenso, principalmente no sentido Ipatinga, né? Quem acompanha o programa ou quem ouve o programa aí sabe, ou acompanhou aí, ouviu, né? Junto comigo essa semana aí. O trânsito intenso na 458 e hoje, obviamente, não tá diferente. Trânsito intenso ali na altura do bairro Castelo, né? Em Patinga até a rotatória lá da Praça Caratinga. Para quem vai entrar ali na rotatória para João Valentim Pascoal ou seguir direto ali na Cláudio Moura, que só naquele pedacinho ali no semáforo que tem ali próximo ao supermercado do Pedrinho, também tem um trânsito, tem uma retenção ali por causa do semáforo. Por causa do semáforo, e um pouquinho pra frente tem um radar, né? Se eu não me engano, aquele radar de 40 ou 50. Galera dá uma reduzida ali naquele trecho. A 12ª Região de Polícia Militar realizou ontem, quinta-feira, às 7 da noite, no Parque Ipanema, uma solenidade comemorativa aos 251 anos da Polícia Militar. O evento foi aberto ao público e foi planejado como uma forma de aproximar a comunidade da corporação. Eu conversei com o Coronel Márcio Roberto de Souza, que é o comandante da 12ª Região de Polícia Militar, sobre o evento. Vamos ouvir.
1: É uma satisfação muito grande estarmos hoje aqui realizando esse evento em comemoração aos 251 anos da Polícia Militar de Minas Gerais, completados no dia 9 de junho. No dia 9 foi a solenidade oficial em Belo Horizonte e hoje nós reservamos para realizar a solenidade aqui em Ipatinga, alusiva à 12ª Região. Este ano com uma novidade, né? Trazendo o evento da Polícia Militar para perto do público. E nós escolhemos aqui o Parque Ipanema por ser um local muito aprazível, que as pessoas realmente dão valor, né, se importam com a participação aqui social, e estar perto da comunidade para nós faz toda a diferença. Então, uma alegria muito grande estarmos aqui hoje. Hoje nós faremos uma solenidade militar de entrega de medalhas do dever cumprido, para aqueles policiais militares que já estão na condição de veterano há mais de 30 anos como veterano. Vamos ter a oportunidade de homenagear aqui hoje. Vamos homenagear os oficiais e praças também com a medalha Alferes Tiradentes, a medalha de mérito profissional, medalha de mérito militar, certificados de colaboradores beneméritos, aqueles integrantes da comunidade, empresas que são parceiras e apoiadoras do nosso trabalho, e também os destaques profissionais do ano de 2026 até agora. É uma alegria poder realizar esse evento e a gente conclama a comunidade que possa participar, estar conosco aqui, porque é uma alegria poder compartilhar este momento com toda a população. São 251 anos de história. A nossa Polícia Militar, ela remonta ali desde 1775, os primórdios, né, da colonização portuguesa, quando nós ainda tínhamos as Minas Gerais como exploração de ouro, de pedras preciosas, e a Polícia Militar desde aquele momento ali, ela iniciou com o seu trabalho protegendo ali então essas riquezas que eram exploradas aqui naquele período, né? E nós temos aí como grande patrono o Alferes Tiradentes, mas com outras figuras importantes também que eu pretendo destacar inclusive no meu discurso, que é o Guimarães Rosa, Juscelino Kubitschek, que foram policiais militares e que são personalidades aqui tão conhecidas do Brasil. Isso reforça a tradição, não apenas militar, mas cultural da Polícia Militar de Minas Gerais. E poder realizar esse evento aqui hoje, para nós, é uma felicidade, depois de tanto tempo, ainda continuarmos sendo uma Polícia Militar forte. Nós temos como slogan para esse ano: Polícia Militar de futuro. Sendo a Polícia Militar do futuro. Para que a gente, nos 251 anos que nós estamos de trabalho, mas sempre pensando em ter um trabalho cada vez mais moderno, cada vez mais adequado às necessidades da população e da sociedade atual.
0: A solenidade aqui da Polícia Militar, Tenente Vinícius, do 58º Batalhão, vai receber a medalha Alferes Tiradentes. Tenente, como a gente estava comentando, é uma vez na vida, né? Qual que é o sentimento nesse momento de receber essa medalha tão importante, tão significativa para a Polícia Militar?
2: É um sentimento de alegria muito grande, o reconhecimento de um trabalho desenvolvido durante toda a carreira e um reconhecimento não apenas individual, mas de toda uma equipe que trabalha conosco. Com a gente nós temos outros policiais militares, temos servidores administrativos que estão junto conosco na lida diariamente. E o nosso papel principal, que é prestar o melhor serviço para a sociedade e uma parceria constante para que a Polícia Militar seja reconhecida como instituição de excelência. E nesse momento estamos com a grata satisfação sermos escolhidos pelo comando da Polícia Militar de Minas Gerais para receber essa medalha, representando o 58º Batalhão e também todo o Vale do Aço.
0: A gente ouviu o Coronel Márcio, comandante da 12ª Região, e também o Tenente Vinícius, parceiro nosso aqui do 58º Batalhão, Batalhão de Fabriciano, que recebeu a medalha Alferes Tiradentes. E quem também recebeu a medalha foi o Delegado-Geral de Polícia Civil, Dr. Gilmaro Alves, e a Tati Souza conversou com ele. Vamos ouvir.
3: O chefe do 12º Departamento de Polícia Civil de Ipatinga, Delegado-Geral Gilmaro Alves Ferreira, recebeu na noite dessa quinta-feira a medalha Alferes Tiradentes, que é a mais alta comenda concedida pela Polícia Militar de Minas Gerais. A cerimônia foi realizada no Parque Ipanema durante solenidade promovida pela 12ª Região em comemoração aos 241 anos da instituição. Em entrevista concedida, o Dr. Gilmaro fala da emoção de ter sido contemplado com a mais alta honraria da Polícia Militar.
4: Quero primeiramente manifestar minha profunda gratidão à Polícia Militar de Minas Gerais pela honra de receber a medalha Alferes Tiradentes, a mais alta condecoração da instituição, e recebo essa homenagem com muita humildade e com o sentimento de que ela representa não apenas um reconhecimento pessoal, mas o trabalho de toda a equipe da Polícia Civil e de tantos homens e mulheres que diariamente dedicam suas vidas à proteção da sociedade. A Polícia Militar, a Polícia Civil, a Polícia Penal, os demais atores da segurança pública caminham lado a lado no enfrentamento à criminalidade. Cada instituição tem sua missão constitucional, mas todas compartilham o mesmo propósito, é servir o cidadão mineiro com dedicação, coragem e compromisso. Aproveito este momento para agradecer e parabenizar todos os profissionais da segurança pública, policiais militares, policiais civis, penais, bombeiros militares, policiais federais, rodoviários federais, as guardas municipais e todos aqueles que atuam muitas vezes de forma silenciosa para garantir a paz, a ordem, a segurança da nossa população. Entendo que esta medalha aumenta ainda mais a minha responsabilidade de continuar trabalhando com ética, respeito às instituições e dedicação ao serviço público. A Polícia Militar de Minas Gerais, especialmente aos integrantes da 12ª Região aqui na pessoa do comandante, do Coronel Márcio, deixo o meu sincero muito obrigado pela homenagem, pela parceria institucional e pelo exemplo de compromisso com o povo mineiro. E que possamos continuar unidos, fortalecendo cada vez mais a integração entre essas forças de segurança em benefício da sociedade.
3: O evento foi conduzido pelo comandante da 12ª Região de Polícia Militar, Coronel Márcio Roberto de Souza, e reuniu autoridades civis e militares, além dos homenageados. A medalha Alferes Tiradentes é uma das mais importantes honrarias da Polícia Militar de Minas Gerais e é concedida anualmente a policiais militares, integrantes de outras instituições e também a personalidades que tenham prestado serviços relevantes à segurança pública e contribuído para o fortalecimento da corporação. Criada em 1989, a condecoração homenageia Joaquim José da Silva Xavier, o Tiradentes, que é patrono das polícias militares do Brasil. Para a Rede Educadora de Comunicação, repórter Tati Souza.
0: Tati Souza, um poço de cultura. Manda um abraço aqui pro Tenente Vinícius do 58º Batalhão, pro delegado Gilmaro, né, da Polícia Civil, e também para todo mundo que recebeu homenagem ontem à noite lá no aniversário da solenidade de 251 anos da Polícia Militar. Deixa eu ir pro intervalo, 5:32. Eu tô traçado, gente, eu tô sem relógio. Socorro! Socorro! Vou ali, volto já e você não sai daí.
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1: 5:32, 5:32.
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1: Volta com a sua hora do Rush, 5:37. A gente vai pra Timóteo City pra ver a situação do trânsito. Do trânsito lá em Timóteo. Deixa eu ver o seguinte. Eu passei pelo mapinha errado. Passei pelo lugar errado. Achei. Achei nossa querida Timóteo. Timóteo, destacar o seguinte: destacar a BR-381 na altura ali do atalho do bairro Alegre. Um trânsito bem carregado, principalmente para quem tá vindo de Belo Horizonte, né? Com sentido a Ipatinga, e tá com trânsito lento também naquela. Como é que é o nome dessa rua do atalho? Robeta. Rua do Atalho aqui, lá na altura do bairro Alegre em Timóteo, a galera querendo entrar na BR-381 e o outro lado, né, sentido Ipatinga, o povo querendo seguir sentido Ipatinga, trânsito carregado ali na 381, na altura de Timóteo. No perímetro urbano, a gente vai falar aqui de Ponte Nova, Avenida Emalto e toda a extensão ali da 128 até a primeira rotatória, para quem tá indo aí sentido Santa Maria Eldorado, com o trânsito bem carregado. Na Senador Milton Campos, para quem tá saindo do Centro Norte com destino a Olaria, é aquele pedacinho ali também com o trânsito carregado. A JK do outro lado, a JK tá de boa. A JK hoje tá tranquila nesse horário. A gente vai falar de Belo Horizonte, Avenida Belo Horizonte, Distrito de Cachoeira do Vale. Para falar aquele que você já sabe, que você já conhece, né? Trânsito carregado a partir ali da portaria 3 da Peran até o semáforo da sinterização. Passou ali, trânsito tranquilo dentro do distrito até a alça ali da BR-381. E o jogo lá nos Estados Unidos continua. 2-0 para a seleção dona da casa, para os Estados Unidos, 0 para a Austrália. Ó, baixei demais. 2-0. Estados Unidos 2, Austrália 0. Estados Unidos 2, Austrália 0. Entendeu? Vou falar do seguinte, continuar falando sobre futebol, o jogo do Sub-20 do Social, que acontecerá somente no dia 27, já está mexendo com o emocional dos jogadores. Ah, o jogo não é agora, o jogo é no próximo final de semana, dia 27. Este será o jogo mais importante do time nessa competição. Janaína Oliveira vai contar um motivo pra gente. Boa tarde, Janaína.
2: Boa tarde, Felipe Machado. Boa tarde a você que segue na sintonia da Rede Educadora de Comunicação. Com a disputa do Mineiro chegando a um momento crucial, somente a vitória interessa ao Social. O Sub-20 receberá o Esporte Clube Vila Real às 15h do outro sábado, dia 27. Porém, a equipe já está se preparando, tanto fisicamente quanto emocionalmente. Desta vez, o time não entrará em campo com a quantidade de desfalques como aconteceu contra o Betim. É o que detalha o técnico Jefferson Henrique. Boa tarde, Jefferson.
3: Boa tarde, Janaína Oliveira. Boa tarde a todos ouvintes da Rádio Educadora. De antemão, já convido toda a torcida a estar comparecendo.

0: empurrando, né, os atletas nesse último jogo dessa fase classificatória. Hoje a gente tem apenas uma baixa no elenco, né, que é o lateral esquerdo João Daniel. Ele recebeu o terceiro cartão amarelo no jogo contra o Betim e não vai poder jogar neste jogo em casa.
1: Jefferson, o Social está em quarto lugar no Grupo A com 9 pontos, na penúltima posição entre os que podem se classificar. A pressão pela vitória pode ser o grande desafio dessa partida?
0: A pressão pela vitória sempre existe, né? Eu acredito que os piores jogos sempre é a estreia e o último jogo. Então, você jogar o último jogo em casa, com o apoio da torcida, mas é pressão ao mesmo tempo, sabendo que hoje nós só dependemos do nosso resultado, bate o nervosismo e isso acaba, né, atrapalhando dentro de campo. Então, a gente vai fazer todo um trabalho para que esse nervosismo, né, acabe não afetando o nosso futebol.
1: Uma vitória simples coloca o Saci para a próxima fase do Mineiro. Você está pensando em promover mudanças táticas ou de mentalidade para deixar o time mais preparado para o jogo da semana que vem?
0: Então, hoje só dependemos do nosso resultado, né? Uma diferença só que a gente vai hoje jogar em cima do adversário o tempo inteiro. É aquele que a gente costuma dizer, né? Vai ser tempo ruim para eles o tempo inteiro. Então, a gente tá trabalhando muito essa semana na parte física, para aumentar o rendimento deles dentro de campo, para a gente conseguir, né, sufocar o adversário e acabar o gol saindo de forma natural, né?
1: Jefferson, agora voltando um pouquinho na trajetória do Social no Mineiro. A equipe teve uma grande vitória em março contra o América, mas depois não conseguiu manter esse nível. Como que você acredita que será possível recuperar a confiança dos jogadores em um momento de decisão como esse de agora?
0: O grande desafio é exatamente esse, né? A gente ficamos um ano exatamente sem perder dentro da nossa casa, um time muito forte, com apoio da torcida, então fez total diferença. Aí quando você vem, né, acaba de duas derrotas, o clima muda, o clima pesa, o clima fica diferente, a confiança diminui, mas eles entender que só depende deles, que o que mudou de antes, enquanto eles estavam um ano sem perder, para agora, para essas duas derrotas, nada mudou. Eles não desaprendeu a jogar de um momento para o outro. E sim, um pouco da confiança que sumiu, mas que a gente pretende trazer de volta. A gente acredita que a equipe vem, a adversária, né, sem chance de praticamente de classificação. Eles têm 1% de chance. Eles precisam de, além de ganhar de nós de goleada, precisa de combinação. Então eles vêm mais leve, né, do que o nosso time. Nosso time vem com toda uma pressão, mas os meninos são experientes e a gente já está trabalhando essa semana inteira nessa parte para eles saberem, né, suportar tudo isso e não deixar afobação, nervosismo tomar conta do jogo.
1: Ouvimos o técnico Jefferson Henrique. No futebol de base, cada jogo é uma oportunidade de crescimento para os atletas. Esse do dia 27 será um teste de maturidade do grupo e de capacidade de resistência à pressão de uma partida decisiva. Para o Social, o apoio da torcida é um dos fatores que pode fazer a diferença. O ambiente do jogo decisivo exige força emocional e é claro que não há nada melhor do que a presença de familiares, de amigos e dos torcedores para ser o impulso necessário para uma atuação de destaque. É claro que a gente torce por uma vitória socialina para que o time se classifique para a próxima fase. Eu volto já.
2: 5 horas e 44 minutos. Eu vou pro intervalo de uma vez. Na volta tem Matheus Cabral e a gente encerra a Hora do Rush dessa sexta-feira na torcida. Quem tá acompanhando aqui na live viu que eu tô com a camisa do Brasil, irmão. Aqui é torcedor raiz. Bem ruim, um torcedor bem ruim, mas toquei com a minha camisa do Brasil e daqui a pouco a gente vai lá pra P12. Afinal de contas, a gente acompanha o jogo lá da P12 Beach Bar e Restaurante. Vou ali, volto já e você não sai daí.
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1: 5:49 de volta aqui com a Hora do Rush. Quero mandar um abraço pra pessoa que tá conversando comigo neste momento aqui no WhatsApp. Só Glória, eu não posso falar o nome, porque a próxima piada que eu vou fazer, né, pode pichar nós dois. Se a sua orelha tá queimando aí do outro lado, pode saber que pode saber que seu nome foi citado aqui na nossa conversa no WhatsApp. Deixa eu fazer o seguinte, deixa eu acionar meu querido Matheus Cabral, nosso comentarista esportivo, pra falar de Copa do Mundo. Tá rolando um replay aqui, eu tô tentando entender o que que é lá no jogo entre Estados Unidos and Austrália, mas tá 2-0 ainda, 2-0 pros Estados Unidos, 84 minutos. Ah, vocês que é bom de conta aí, falta 6 minutos pro jogo acabar, 6 minutos pra dar 90, né? Aí vocês veem aí, porque eu sou de humanos. Mas fala comigo, Matheus Cabral.
2: Alô, Felipe Machado, grande abraço pra você, muito boa tarde aos amigos ligados aqui no programa A Hora do Rush. Felipe Machado, o senhor estará ao meu lado daqui a pouco, a partir das 8 da noite, educadora na Copa, estaremos direto da P12, Beach Bar e Restaurante, para essa pré-hora, para aquecer essa seleção brasileira. Ô Felipe, com o frio que faz no Vale do Aço, pelo menos assim, a gente está fazendo a nossa parte, né? Estamos tentando empurrar o Brasil e estamos aquecendo, fazendo um programa legal, divertido, trazendo o torcedor para o nosso lado, e hoje à noite, com a participação, toda a nossa equipe direto da P12 Beach Bar e Restaurante, porque a bola rola às 9:30. Tem Brasil e Haiti. Falando sobre o jogo, o técnico Carlo Ancelotti provavelmente, é só uma hipótese, mas uma hipótese muito, né, assertiva, que deve haver uma mudança para esse jogo. Uma ou duas ou até três mudanças. O que também o Ancelotti não precisa fazer é mudar o time inteiro para jogar contra o Haiti. Mas a postura sim precisa ser mudada, precisa ser modificada a estrutura tática, a estrutura técnica da seleção brasileira para o jogo de hoje. Enfim, então, a expectativa. Neymar nem viajou para a terra do Rock Balboa, Filadélfia. É uma cidade turística, uma cidade que fica próxima ali onde o Brasil estava, em Nova Jersey, ali, perto da Filadélfia. E, pois é, e é uma cidade onde traz todas essas recordações dos filmes do Sylvester Stallone na interpretação de Rock Balboa, Rock 1, 2, 3, 4, 5. Fizeram até o sexto Rock. O meu nobre Felipe Machado, eu estou confiante, é claro, independentemente onde o Brasil jogar contra o Haiti, o Rock Balboa pode até entrar em campo, mas se jogar em Dallas, jogar na Filadélfia, em Los Angeles, jogar em Nova York, Nova Jersey, jogar aqui em Fabriciano, o Brasil tem que vencer o Haiti, simplesmente isso. Não aceitamos a possibilidade de um tropeço contra a seleção do Haiti hoje. Ah, mas aconteceu Espanha e Cabo Verde, problema da Espanha, o Brasil sabe que não pode tropeçar hoje. Felipe Machado, eu te aguardo a partir das 8 da noite, educadora na Copa, estaremos nessa, vamos torcer para que o Brasil consiga uma boa vitória.

0: 5:53, eu acabei de receber, de ver uma notificação aqui e receber um áudio aqui de que um acidente complica o trânsito nesse momento na saída para Belo Horizonte, na 381, na altura ali do Atacarejo Paladar, próximo ali à lanchonete, um pouquinho para frente, mais sentido Belo Horizonte. O acidente entre um carro, um veículo pequeno e uma caçamba. Foi a informação que a gente recebeu aqui. Eu vou continuar apurando aqui para vocês, mas nesse momento tem até a notificação de acidente aqui no nosso mapinha. A gente vai ficar de olho aqui. E o jogo dos Estados Unidos segue 2-0. 2-0, Estados Unidos em cima da Austrália. Para encerrar a hora do Rush dessa sexta-feira, como uma unidade hospitalar de alta complexidade e referência regional, o Hospital Márcio Cunha atende diariamente casos que dependem de um bom estoque de sangue. E aí que nasce a necessidade de manter um ciclo permanente de voluntários. Doar sangue regularmente é muito mais do que uma questão de saúde pública, é um ato de amor ao próximo. Janaína Oliveira.
1: Converso agora com a doutora Elisa Gomes, médica hematologista do Hospital Márcio Cunha. Doutora, a gente sabe o quanto o sangue é valioso e o quanto ele é essencial para a vida. Muitas pessoas precisam dele por conta de cirurgias, por conta de, por exemplo, doenças como câncer ou outras, né, que precisam dessa transfusão frequente. Então, conta pra gente, qual que é a grande necessidade hoje do Hospital Márcio Cunha no sentido de doadores para manter esse banco de sangue com uma boa quantidade?
2: O sangue, ele não tem substituto, né? A única forma da gente obter o sangue é através da doação. E o Hospital Márcio Cunha é o hospital de referência, onde a gente tem atendimento de porta, né? Onde chega os politraumatizados, graves, UTI, tem inclusive neonatal, né? E adulto. A gente é referência também de gravidez de alto risco e de cirurgias de alta complexidade, como cardíaca, neurológicas e outras cirurgias oncológicas. E atendimento também de paciente onco-hematológico. Pacientes que necessitam, às vezes, de transfusão, e a transfusão que vai ajudar a salvar a vida desses pacientes. Então, por isso que a gente tem que manter o estoque, né? Um estoque constante, diário, né? Outro problema que a gente enfrenta, porque o sangue, ele tem uma validade. Então, não adianta eu um mês ter muito doador e o outro mês não ter, porque eu não consigo manter esse estoque. O concentrado de hemácia, ele tem uma validade em torno de 35 dias e a plaqueta, né, 5 dias. Então, eu preciso que esse doador venha, contribua para eu tentar manter esse estoque diário do hospital.
1: Doutora, hoje qual que é a situação atual do estoque do Márcio Cunha? Ele está em baixa? Ele está com uma quantidade suficiente?
2: O estoque, ele é avaliado diariamente, tá? Hoje ele tá bom, mas, por exemplo, semana passada, início da semana, tava ruim, que a gente precisou cancelar uma cirurgia cardíaca. Então, por isso que eu falo na doação constante, porque eu preciso ter um estoque diário mínimo de segurança, e esse estoque, ele é calculado pela quantidade de pacientes que recebem sangue. Isso é calculado mensalmente e a gente tem aquele estoque mínimo de segurança que a gente precisa manter. Então, para manter esse estoque, a gente disponibiliza em torno de 60 vagas por dia para agendamento da doação, porque a gente sabe que é a necessidade do hospital.
1: E somente os doadores agendados conseguem fazer essa doação? Ou, por exemplo, alguém que não tem agendamento consegue chegar e fazer?
2: Antigamente, a gente tinha algumas vagas para aqueles doadores que iam sem agendamento. Hoje, por que o agendamento? Justamente por isso, que a gente consegue remanejar e distribuir esse doador durante a semana para que não falte, justamente por causa da validade do sangue. Então, a importância do agendamento é essa.
1: Já que a gente está falando sobre agendamento, como que ele é feito? A pessoa que está nos ouvindo agora, que não é doadora, quiser fazer parte desse grupo de doadores, como que a pessoa deve proceder?
2: O agendamento, ele pode ser presencial na unidade 1 do Hospital Márcio Cunha, vai procurar o guichê de hemoterapia e pode ser feito o seu agendamento lá. Mas pode ser feito pelo telefone 3829-9600 ou pelos canais de WhatsApp, que seria 99686-1060 ou 98480-8199.
1: Tem os sangues que são mais raros, tem os sangues que servem para todo mundo. Hoje, qual que é a maior necessidade de tipo sanguíneo? Tem como a gente falar que há uma maior necessidade de tipo sanguíneo ou todos são muito necessários?
2: todos são necessários. A gente sabe que os maiores grupos, né, frequentes na população é o O positivo e o A positivo. Então, vai internar mais pacientes precisando desse grupo, né, O e A positivo. Então, a gente tem que manter um estoque. Só que os grupos negativos, eles são mais raros, e o grupo O negativo é o único que a gente, numa extrema urgência, antes de fazer os testes, a gente pode liberar para transfusão. Então, é muito importante que a gente mantenha um estoque mínimo de segurança no hospital do grupo sanguíneo O negativo. A mulher, ela pode doar com intervalo de 3 meses entre uma doação e outra, fazendo no máximo 3 doações por ano, e o homem com intervalo de 2 meses, fazendo no máximo 4 doações por ano. E nada impede que você doe em vários locais diferentes, né? Eu acho que o importante é a gente pensar no paciente, né? Que seria o produto final, né? Que para onde vai o sangue? A gente chama de ciclo do sangue, né? Então, aonde que você for doar, você vai estar ajudando alguém e salvando vidas. Então, é importante a doação.
1: Nós ouvimos a doutora Elisa Gomes, médica hematologista do Hospital Márcio Cunha. Tá dado o recado, gente. Se você ainda não é doador, faça agora mesmo seu cadastro, se torne um doador. Eu volto com você, Felipe Machado, para a Rede Educadora de Comunicação, Janaína Oliveira.
0: Valeu, Jana. 5:59, hora de encerrar a Hora do Rush desta sexta-feira, mas comentar que o juizão do jogo entre Estados Unidos e Austrália tá recebendo massagem agora porque deu cãibra. O juiz tá deitadão no chão recebendo cãibra, tava recebendo alongamento ali de um jogador da Austrália e agora tá recebendo do, acho que é do quarto árbitro. Quarto árbitro. Tá caído ali no chão, tadinho, esticando o pezinho ali, deu ruim, tá? Deu ruim. E volta mais 3 minutos ainda de jogo. O jogo já acabou, os 90 minutos, tá nos acréscimos, 6 minutos. O jogo tá com 3:40 agora. Deram um negocinho ali pra ele tomar, pra ver se melhora, pra ver se ele consegue pelo menos terminar o jogo, né? Mas eu queria terminar então a Hora do Rush desta sexta-feira agradecendo demais a sua audiência qualificada, seja do rádio, seja do site, seja do nosso aplicativo ou seja do nosso canal no YouTube. O Felipe Machado e a Hora do Rush. A Hora do Rush volta segunda-feira a partir das 5 da tarde, mas amanhã tem Felipe Machado em num programa muito especial pra gente aqui da Rádio Educadora, que é o Conexão Natureza. Então quero te convidar para acompanhar a gente amanhã ao vivo de 11 até o meio-dia, nossa primeira edição, o programa de abertura da primeira temporada do Conexão Natureza, um programa que vai falar sobre meio ambiente e muito mais coisas aqui no Vale do Aço. Amanhã tá uma roda de bate-papo muito legal aqui para você conferir. Então eu volto amanhã a partir das 11 horas aqui na programação da 91,7. Um beijo para você, um excelente final de semana. Que o Brasil jogue bem. Vai ser um milagre. Ganhe o jogo pra gente conseguir seguir torcendo pela nossa seleção. Fui!
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quando o Senhor anunciou a Maria, e ela concebeu do Espírito Santo. Ave Maria, cheia de graça, o Senhor é convosco. Bendita sois vós entre as mulheres, e bendito é o fruto do vosso ventre, Jesus. Santa Maria, Mãe de Deus, rogai por nós, pecadores, agora e na hora da nossa morte. Amém. Eis aqui a serva do Senhor, faça-se em mim segundo a vossa palavra. Ave Maria, cheia de graça, o Senhor é convosco. Bendita sois vós entre as mulheres, e bendito é o fruto do vosso ventre, Jesus. Santa Maria, Mãe de Deus, rogai por nós, pecadores, agora e na hora de nossa morte. Amém. E o Verbo se fez carne e habitou entre nós. Ave Maria, cheia de graça, o Senhor é convosco. Bendita sois vós entre as mulheres, bendito é o fruto do vosso ventre, Jesus. Santa Maria, Mãe de Deus, rogai por nós, pecadores, agora e na hora de nossa morte. Amém. Rogai por nós, Santa Mãe de Deus, para que sejamos dignos das promessas de Cristo. Oremos. Derramai, ó Deus, a vossa graça em nossos corações, para que, conhecendo pela mensagem do anjo a encarnação do vosso Filho, cheguemos por sua paixão e cruz à glória da ressurreição. Por Cristo nosso Senhor. Amém. Glória ao Pai, ao Filho e ao Espírito Santo, como era no princípio, agora e

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3: Voltando mais uma vez aqui de Roma, trazendo notícias e informações da vida e da missão dos missionários redentoristas espalhados por todo o mundo. E hoje eu começo falando com você sobre o curso de espiritualidade. É isso mesmo. De 1º a 20 de junho deste ano, missionários redentoristas e colaboradores leigos de várias unidades redentoristas

0: e Quênia se reuniram aqui em Roma e também em Tiorani, no sul da Itália, para uma nova edição do curso de espiritualidade redentorista. Este curso tem a língua inglesa como base. A edição espanhola-portuguesa acontecerá de 7 a 27 de setembro deste ano. As origens dos cursos de espiritualidade remontam a 1998, com a fundação do Centro de Espiritualidade Redentorista. Após o 22º capítulo geral, o governo geral da congregação reconheceu a necessidade urgente de aprofundar a dimensão espiritual da vida e da missão redentoristas, criando o Centro de Espiritualidade para ser o grande mentor da recuperação da nossa espiritualidade. Aquilo que começou como uma iniciativa de 6 anos, logo se tornou um serviço permanente à congregação, porque a espiritualidade permanece até hoje nosso maior desafio. Falo também para você a respeito do Colégio Maior Redentorista. Diferentemente de outras partes do mundo, inclusive do Brasil, na Europa e na Itália, os semestres letivos são diferentes, havendo um único período de férias que ocupa os meses de julho a setembro. Em fins de julho e começo, melhor dizendo, em fins de junho e começo de julho, acontecem os exames semestrais encerrando o ano letivo. Aqui em Roma existe o Colégio Maior, que é composto por estudantes redentoristas de várias partes do mundo que para cá vêm para buscar graduação em vários campos, estudando na Academia Alfonsiana ou em outras universidades de Roma. O padre Paulo Moraes explica pra gente agora a dinâmica do Colégio Maior e dos estudos universitários em Roma.
1: O Colégio Maior, dentro da Casa Geral Redentorista aqui em Roma, podemos dizer é uma das frentes missionárias da Congregação do Santíssimo Redentor. A missão, ela também passa pelo estudo, pela formação, pela preparação de pessoas que possam servir melhor a congregação e a igreja. E o Colégio Maior é esse espaço. Nele vivem missionários redentoristas de diversas partes do mundo que estão em Roma para poder realizar estudos mais especializados, um mestrado ou um doutorado ou até algum curso de aprofundamento. Muitos estudam a teologia nas suas diversas áreas, teologia dogmática, fundamental, teologia moral, mas também muitos se dedicam à filosofia, à espiritualidade, ao direito canônico, à liturgia, à Bíblia. Outros se dedicam à psicologia, à comunicação, ciências sociais. São disciplinas importantes para a missão da igreja no nosso contexto contemporâneo. E esse é o nosso Colégio Maior, é uma comunidade internacional de redentoristas provindos de várias partes do mundo, em formação, em convivência, em missão. Podemos dizer que é um tempo de preparação para servir melhor.
0: Padre Inácio Medeiros, de Roma, do Instituto Histórico Redentorista, para as rádios redentoristas do Brasil.
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6: Na primeira do Vale, 6:10, confira aí 6:10. Boa noite com alegria. Marcos Pereira te fazendo companhia.
7: Boa noite.
6: Como você está? Você tá bem? Tá de boa, tá feliz? Isso é o que importa. Dê um sorrisão aí que eu vou sorrir daqui. Boa noite, ótimo fim de semana, sexta-feira. Hoje é o dia, hoje tem, hoje pode tudo. Eu quero você a partir de agora interagindo comigo. O Zap Zap já tá à disposição. 99771-4902. É hora de você mandar beijinhos na bochecha de quem você gosta. E a gente começa a segunda parte do programa Educadora Toca no clima da Copa do Mundo. Daqui a pouquinho tem futebol, já já a bola vai rolar, os corações vão bater forte no peito dentro de instantes. Eu tenho a plena certeza, a plena convicção que o Brasil vai ser o campeão do jogo de hoje. Copa do Mundo 2026, pra cima deles, Brasil. Daqui a pouquinho, Brasil e Haiti, bola rola às 9:30 da noite. MC Guimê e Emicida.

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3: E hoje eu tô aqui para falar sobre gestão do tempo. Ah, Ronan, você faz tanta coisa, você tem tantas empresas e ainda você arruma tempo para sua família, para praticar atividade física. Como é que você arruma tempo para fazer isso tudo? A primeira dica que eu dou é você definir a sua prioridade. O Mário Sérgio Cortella, filósofo, educador, uma vez eu vi uma entrevista dele, ele falou uma coisa que para mim fez total sentido. A palavra prioridade não devia existir no plural, porque toda vez que você usa ela no plural, algo deixa de ser prioridade. Então, uma dica que eu quis trazer aqui para você é o seguinte: qual que é a sua prioridade dessa semana? O que que essa semana não pode acabar sem você ter resolvido? Defina bem a sua prioridade do dia, da semana, do mês, e batalhe para alcançar essa prioridade. Você vai ver que você vai começar a arrumar tempo para tudo que for prioridade na sua vida. Beleza? Dada a dica, obrigado e até a próxima.
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8: 6:18, confira aí, 6:18. A Copa do Mundo está no ar na Rede Educadora, o maior evento esportivo do planeta. A nossa equipe entra em campo daqui a pouquinho com muita informação, música e entretenimento. 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A melhor pré-hora para esquentar o clima de Brasil e Haiti. Rede Educadora e P12 rumo ao Hexa com o Brasil Zil Zil. Nenho e Raí sai a rodada.

Marotim. Simples assim. Horas 25 minutos, confira aí 6:25, mandando abraços. Beto Souza, do Bom Jardim, em Ipatinga, meu amigo. Ele escreveu: fala Marcão, boa noite, amizade. Estou ligado nessa sexta-feira, estou na expectativa do jogo do Brasil, hein? Brasil vai conquistar uma vitória hoje, hein? Pra caminhar nessa Copa do Mundo. Tamo junto, bom fim de semana e muito sucesso em um bom futebol para a seleção brasileira. Obrigado, Beto, amigo que sempre pega o telefone, interage aqui no programa, mandando alô, mandando abraço. Paulinha e Adriano.

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1: 6:30.
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1: 6:32, confira aí, 6:32, está chegando a jornalista Mônica Soares e ela já traz informações para você.
11: Ipatinga realiza neste sábado, dia 20 de junho, o dia D de multivacinação. A ação tem como objetivo ampliar a cobertura vacinal e facilitar o acesso da população às vacinas oferecidas pelo Sistema Único de Saúde. O atendimento acontece das 7 horas da manhã a 1 hora da tarde nas unidades básicas de saúde dos bairros Betânia, Bom Jardim, Bom Retiro, Canaã, Caravelas, Esperança 2, Iguaçu, Limoeiro, Veneza e Vila Celeste. Além das unidades de saúde, o vacimóvel estará em 2 pontos da cidade. Pela manhã, das 8 às 11 horas da manhã, na Praça dos Pioneiros, no centro. Já à tarde, das 1 às 4 horas da tarde, o atendimento será realizado na Portaria 3 do Shopping Vale do Aço. A orientação é que crianças, adolescentes, adultos e idosos verifiquem a situação vacinal e aproveitem a mobilização para atualizar o cartão de vacinas. Para o atendimento, é necessário apresentar um documento de identificação e, se possível, o cartão de vacinação. E a campanha Junho Laranja chama a atenção para a prevenção de queimaduras, com foco especial na segurança no ambiente de trabalho. Em Minas Gerais, o Centro de Tratamento de Queimados do Hospital João 23 reforça que muitos dos acidentes poderiam ser evitados com medidas simples. como o uso correto de equipamentos de proteção e o cumprimento de protocolos de segurança. Segundo especialistas, os casos mais comuns envolvem queimaduras causadas por chamas, eletricidade e líquidos superaquecidos, principalmente em cozinhas industriais, obras siderúrgicas e atividades do setor elétrico. Além dos danos físicos, as queimaduras podem deixar sequelas permanentes e comprometer a vida profissional e social das vítimas. Dados do Hospital João 23 mostram que em 2025 foram realizados mais de 1.800 atendimentos relacionados a queimaduras. O principal motivo foi o contato com líquidos quentes. Somente neste ano, mais de 800 casos já foram registrados. A orientação é reforçar os cuidados no trabalho e em casa, prevenindo acidentes que podem causar consequências graves e duradouras. Para a Rede Educadora de Comunicação, repórter Mônica Soares.
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1: 6:35, confira aí, 6:35, vou fazer o sorteio daqui a pouquinho de um par de ingressos, oferecimento Movicon e Patinga. Você vai poder escolher o filme da sua preferência que estiver em cartaz. Você escolhe o filme.

Ela Não Liga, é uma famosa canção da banda pop brasileira Polegar, lançada originalmente no álbum de 1990. A faixa se tornou um grande sucesso radiofônico na época, ajudando o grupo Infanto Juvenil a conquistar um disco de platina pelas mais de 250 mil cópias vendidas. 6 horas 42 minutos, confira aí 6 e 42. Nando Reis.

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2: Além de Brasil e Haiti, hoje às 21h30 teremos Escócia e Marrocos. O jogo acontece às 19h na cidade de Boston. Ontem nós tivemos a vitória em Los Angeles, 4-1 da Suíça para cima da Bósnia, e o Canadá venceu 6-0 a equipe do Catar. E nós também teremos hoje um jogo que vai acontecer 00h em Santa Clara. Turquia e Paraguai se enfrentam à 00h. Para esse final de semana, Alemanha e Costa do Marfim, Equador e Curaçao são os jogos. Tem Holanda e Suécia às 14h, um jogo interessante. E no domingo tem Tunísia e Japão. No domingo também tem Bélgica, Irã, Nova Zelândia e Egito. Espanha joga contra a Arábia Saudita e o Uruguai joga contra a seleção de Cabo Verde. São os jogos para este final de semana.
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5: 6h50, confira aí, 6h50, um abraço pra minha amiga Graça do bairro Bom Jardim em Ipatinga. Ela escreveu: boa noite, Marcos, tudo bem? Tô ligadinha no programa, aquele abraço. Mais um ouvinte, Dora Zinato, do Olaria em Timóteo, tá acompanhando a gente também. Obrigada, amiga, pelo carinho, pela audiência. A Dora, todos os dias, cola a orelhinha no rádio e fica curtindo, acompanhando a nossa programação. Valeu, minha amiga querida, brigadão pela audiência. Felipe Araújo e Henrique e Juliano.

0: galerinha, tá na hora do sorteio. Saindo um par de ingressos, oferecimento Movicon em Patinga. Quem tá se dando bem, quem vai curtir um cineminha com direito a acompanhante é Andréia Carmona, do bairro Vila Militar em Patinga. Telefone final 3725. Parabéns, sua sortuda, Andréia Carmona, Vila Militar em Patinga. Telefone final 3725, ganhando um par de ingressos. Presentão da Movicon em Patinga. Vem aí o intervalo, depois do intervalo tem a transmissão da Voz do Brasil e às 20h entra no ar Educadora na Copa. 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Beijinhos na bochecha, eu volto depois, hein? Depois tem muita alegria, muita música pra você e tudo sobre a Copa do Mundo, até porque a bola vai rolar daqui a pouquinho. Brasil entra em campo, Brasil e Haiti.
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6: Abra sua conta. Analfabetismo.
7: Pela primeira vez na história, a população com mais de 15 anos que não sabe ler e escrever é menor que 5%.
6: Metade do total de analfabetos é idosa, sendo que também pela primeira vez há menos mulheres que homens nessa condição. Gabriela Noronha.
8: Para fortalecer a educação de jovens e adultos e combater o analfabetismo no Brasil, em 2024 o MEC lançou um pacto nacional que aumenta as vagas nessa modalidade de ensino nos sistemas públicos.
7: E ainda, em Minas Gerais, presidente Lula anuncia investimentos em hospital de referência para o tratamento de câncer em Belo Horizonte.
6: E em novo hospital universitário de São João del Rei, para atendimento de média e alta complexidade, que vai beneficiar 54 municípios.
7: Você vai ouvir também combate às apostas ilegais.
6: Decreto assinado pelo presidente Lula vai permitir bloqueio de bens das bets irregulares e destinação do dinheiro para o Fundo de Segurança Pública. Graziele Bezerra.
9: Segundo o Ministério da Justiça e Segurança Pública, ao todo, 25 milhões de brasileiros apostam nessas plataformas, sendo que um a cada quatro deles aposta todos os dias.
7: Hoje, na apresentação da Voz do Brasil, eu, Mariana Jungmann e Luciano Seixas.
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7: A taxa de analfabetismo no Brasil caiu para menos de 5%, a menor da série histórica.
6: O índice de pessoas que não sabem ler e escrever é maior entre os idosos com mais de 60 anos.
7: Políticas como o Pacto Nacional para a Educação de Jovens e Adultos vêm ajudando a reduzir ainda mais essa taxa no Brasil.
8: Na mesa, cadernos e lápis. No coração, sonhos que resolveram sair da gaveta. Aos 61 anos, a cearense Maria do Socorro não perde uma aula no Centro de Educação de Jovens e Adultos no Distrito Federal. Ela teve que trabalhar desde muito cedo e não aprendeu a ler e a escrever, mas decidiu voltar à sala de aula por meio do EJA. E hoje divide o tempo entre as lições e as faxinas que faz para ganhar a vida. A cada nova palavra que ela aprende, é um mundo novo que se abre.
2: Toda pra que eu vejo, eu tô lendo. Vou no mercado, aí eu vejo o preço das coisas, aí eu fico lendo.
8: Assim como Maria do Socorro, milhares de brasileiros têm vencido a luta contra o analfabetismo. Segundo novos dados do IBGE, em 2025, o Brasil tinha 8.400.000 analfabetos com 15 anos ou mais, o que representa uma taxa de analfabetismo de 4,9%. O ministro da Educação, Leonardo Barchini, destacou que é o melhor resultado da série histórica.
10: Pela primeira vez na história, nós atingimos na população de mais de 15 anos menos de 5% de analfabetos no Brasil. E sabe que a Unesco fala disso? Sabe que os organismos internacionais falam disso? Falam que um país, quando atinge menos de 5% de adultos analfabetos, ele está encaminhado para a erradicação do analfabetismo.
8: Segundo o IBGE, a população com 60 anos ou mais representava mais da metade do total de analfabetos em 2025. E entre os idosos, pela primeira vez, a taxa de analfabetismo entre as mulheres foi menor que a dos homens. De acordo com William Kratochiwil, analista do IBGE, sem considerar o grupo dos idosos, a taxa cai para menos de 3%.
11: Se tirarmos as pessoas de 60 anos ou mais do grupo de análise, essa taxa ela cai para 2,6%. Isso é reflexo de uma quase universalização da taxa de escolarização, da frequência à escola contínua de crianças de 6 a 14 anos, que em 2025 alcançou aí os 99,5%.
8: Para fortalecer a educação de jovens e adultos e combater o analfabetismo no Brasil, em 2024 o MEC lançou um pacto nacional que aumenta as vagas nessa modalidade de ensino nos sistemas públicos. A professora do EJA, Ana Isabel Lopes, ressalta que apesar das limitações, os alunos buscam a superação e o aprendizado.
12: A sede maior é essa, eu quero aprender a ler, escrever e eu quero fazer contas. E aí a gente, dentro desse universo, a gente vai apresentando um outro mundo, né? Outras discussões.
8: O Pacto Nacional pela Superação do Analfabetismo prevê mais de 3 milhões de novas matrículas no EJA. E o investimento total deve ser de 4 bilhões de reais até 2028. Reportagem Gabriela Noronha.
6: E o novo piso salarial dos professores da educação básica já está definido. Será de R$ 5.130,63.
7: Um reajuste de 5,4% em relação ao valor que estava em vigor, garantindo ganho real acima da inflação.
6: O decreto foi assinado pelo presidente Lula e publicado hoje no Diário Oficial.
7: Segundo a legislação vigente, a atualização anual do piso não pode ficar abaixo da inflação acumulada.
6: E os profissionais contratados por tempo determinado também estão entre os beneficiários do piso salarial nacional.
7: As inscrições para o Sisu Mais acabam hoje, mas os estudantes ainda têm algumas horas para aproveitar essa oportunidade.
6: O sistema aproveita notas de quem fez o último Enem, mas não foi selecionado no primeiro semestre para uma nova seleção de vagas remanescentes em universidades de todo o país.
7: E as notas de corte já foram divulgadas, o que ajuda a escolher cursos com mais chance de passar.
13: O Ministério da Educação divulgou as primeiras notas de corte parcial do Sisu Mais, uma etapa complementar do Sistema de Seleção Unificada, Sisu, que vai ofertar eventuais vagas disponíveis em instituições públicas de educação superior. A nota de corte pode ser consultada diretamente nas páginas do Sisu Aluno e do Sisu Vagas ou por meio da Central de Atendimento do MEC pelo telefone 0800 61 61 61. Ao todo, 34 4 instituições públicas de educação superior decidiram destinar vagas para o SISU Mais. Estão sendo ofertadas 9.436 vagas em 532 cursos. A nota de corte deve ser utilizada pelo candidato apenas como uma referência da situação em que se encontra para concorrer à vaga selecionada, não sendo uma garantia de seleção. E atenção, o estudante que obtiver no mínimo 650 pontos na média das 5 provas do Enem está apto a participar do PEDME Licenciaturas, caso se inscreva para um curso presencial de licenciatura e seja selecionado. Quem entrar no programa vai ganhar bolsa mensal de R$ 1.050 desde o ingresso até a conclusão do curso. Para mais informações, acesse as redes sociais do Ministério da Educação ou portalgov.br/MEC. Reportagem Júlio César de Oliveira.
6: Melhorar a qualidade do atendimento dos futuros médicos e garantir a regulação dos cursos de medicina.
7: Esses são os objetivos de uma medida provisória assinada hoje pelo presidente Lula, que torna obrigatória a aprovação no ENAMED, o Exame Nacional de Avaliação da Formação Médica, para obter o diploma e o registro profissional.
6: A medida vale apenas para novos alunos que ingressarem nos cursos de medicina.
14: Estudantes de medicina deverão obrigatoriamente ser aprovados no ENAMED, o Exame Nacional de Avaliação da Formação Médica, para obter o diploma e exercer a profissão. O ENAMED também vai substituir a prova teórica do Revalida, exame aplicado a médicos formados no exterior que querem validar o diploma no Brasil. As mudanças estão previstas em uma medida provisória assinada pelo presidente Lula durante a inauguração do Hospital Universitário da Universidade Federal de São João del Rei, em Divinópolis, Minas Gerais. Em entrevista coletiva nesta sexta-feira, a secretária de Regulação e Supervisão da Educação Superior do MEC, Marta Abramo, afirmou que a nova política tem como objetivo melhorar a qualidade da formação médica e fortalecer a supervisão dos cursos.
15: Isso agora vem reforçado na própria medida provisória no texto e vai ter um reforço legal, né, de que um dos objetivos do ENAMED é exatamente auxiliar na avaliação, regulação e supervisão dos cursos de graduação de medicina. Isso está em perfeita consonância com o nosso Sistema Nacional de Avaliação. O resultado dos desempenhos podem constituir o referencial básico dos processos de regulação e supervisão da educação superior.
14: Com a medida, cada estudante deverá participar do ENAMED duas vezes, a primeira ao final do quarto ano do curso, para ajudar a identificar dificuldades e permitir que as instituições façam os ajustes necessários. E a segunda prova será no último ano da graduação. Nesta última etapa, a aprovação no exame será obrigatória para que o formado possa se inscrever no Conselho Regional de Medicina, o CRM, e exercer legalmente a profissão. A exigência não vale para quem já está cursando medicina, apenas para quem entrar após a publicação da medida provisória. Para o secretário de Gestão do Trabalho e da Educação na Saúde do Ministério da Saúde, Felipe Proenço, a mudança é uma reivindicação das entidades médicas e responde a uma preocupação da população.
16: Traz essa grande preocupação com a qualidade da formação médica, com quem está atendendo a pessoa, de como que a pessoa que está sendo atendida vai poder saber sobre a qualidade da formação desse profissional. Para isso, foi fundamental estar ouvindo a população, estar ouvindo um clamor da sociedade que acha importante que tenha uma prova que avalie a qualidade da formação médica, e é exatamente isso que a medida provisória está apresentando, ouvindo essa preocupação, esse clamor.
14: O ENAMED foi criado em 2025. Na primeira edição, 32% das escolas médicas do país tiveram a avaliação considerada insatisfatória. 33% dos estudantes concluintes não atingiram o nível mínimo de proficiência esperado. O exame será realizado duas vezes por ano pelo INEP, o Instituto Nacional de Estudos e Pesquisas Educacionais Anísio Teixeira, nos municípios que têm cursos de medicina. A edição de 2026 está com inscrições abertas até 29 de junho. As provas serão aplicadas no dia 13 de setembro. Reportagem Jéssica Gonçalves.
7: E o presidente Lula também anunciou hoje em Minas Gerais um pacote de investimentos em saúde com foco na ampliação do atendimento pelo SUS.
6: Foi inaugurado um novo hospital da Universidade Federal de São João del Rei, que vai beneficiar 1 milhão de pessoas em 54 cidades.
17: O Hospital da Universidade Federal de São João del Rei será referência em assistência à saúde, ensino e pesquisa. É o primeiro da região oeste de Minas Gerais totalmente destinado ao SUS. O hospital terá capacidade de atendimento de média e alta complexidade e vai beneficiar mais de 1 milhão de pessoas de 54 municípios. O presidente da Rede HU Brasil, que administra hospitais universitários federais, Arthur Chioro, detalhou como será a estrutura da nova unidade de saúde.
18: Esse hospital, que já está atuando, já tem paciente internado, vai ter 198 leitos. Desses 198 leitos, 55 serão de terapia intensiva. Nós teremos todas as principais especialidades clínicas, cirúrgicas, pediátricas.
17: O governo do Brasil vai investir 341 milhões de reais por ano no hospital universitário, além de 85 milhões de reais para a compra de equipamentos e mobiliários médico-hospitalares. Durante a inauguração, o presidente Lula falou sobre a importância de investimentos para a saúde e educação.
19: Nós estamos criando 40 e poucos hospitais universitários, e nós estamos fazendo mais investimento do que já foi feito em qualquer momento da história desse país na da saúde, por uma simples razão. A Constituição brasileira diz que todos nós somos iguais perante a lei. Então o povo pobre tem que ter direito à mesma médica que o presidente da República tem.
17: Pela manhã, em Minas Gerais, Lula também anunciou investimentos para o Hospital Luxemburgo, em Belo Horizonte, referência no tratamento contra o câncer. A unidade, que pertence ao Instituto Mário Pena, passou a atender 100% pelo SUS e recebeu investimentos de 89 milhões e 300 mil reais, além de um acelerador linear para radioterapia e um equipamento de cirurgia robótica pelo Agora Tem Especialistas. O programa, que tem como principal objetivo reduzir fila de espera na saúde a partir de consultas, cirurgias e equipamentos, como ressaltou o ministro da Saúde, Alexandre Padilha.
20: E eu, para resumir o que é o Agora Tem Especialistas, ele é exatamente o que nós estamos vendo aqui. É a maior mobilização da história do SUS, tanto da rede pública quanto da rede privada do nosso país, para que a gente reduza o tempo que as pessoas esperam nas filas do SUS para fazer uma cirurgia, um exame, para começar o tratamento do câncer.
17: Em Divinópolis também foram entregues veículos para transporte de pacientes pelo novo PAC Saúde e pelo programa Caminhos da Saúde. Em Minas Gerais, já foram selecionados 314 veículos entre vans, micro-ônibus e ambulâncias, com investimentos superiores a 127 milhões de reais. De Divinópolis, em Minas Gerais, Luciana Colares de Holanda.
21: E o governo do Brasil também está investindo para promover o cuidado, fortalecer a assistência e reduzir riscos no Sistema Único de Saúde.
22: Para isso foi criada a Política Nacional de Qualidade e Segurança do Paciente, com o objetivo de dar mais qualidade no atendimento aos pacientes.
23: Segurança, qualidade e acolhimento no atendimento à saúde. Para reforçar esse cuidado no SUS, o governo do Brasil instituiu a Política Nacional de Qualidade e Segurança do Paciente. A medida busca prevenir falhas, aprimorar a comunicação entre as equipes e oferecer uma assistência cada vez mais segura e humanizada, explica Luísa Bezerra Frazão, coordenadora geral de atenção hospitalar do Ministério da Saúde.
24: A gente traz o paciente como centro do cuidado. Esse é o maior ganho que a política ela faz menção, né, que o paciente, além dos direitos, ele tem deveres e ele deve ser olhado nas suas peculiaridades, na sua individualidade.
23: Entre as ações prioritárias estão a identificação correta do paciente, a prevenção de infecções, o uso seguro de medicamentos e a melhoria da comunicação entre as equipes de saúde. A política também incentiva o monitoramento de falhas para que os erros sejam compreendidos e não voltem a acontecer. A médica Cláudia Mello, do Núcleo Estadual de Gestão Estratégica de Segurança do Paciente do Rio de Janeiro, destaca a tecnologia no processo processo de cuidados.
0: Com a vinda da tecnologia, do avanço, da melhoria dos cuidados, essa reorganização teve que ser feita. É ampliar o engajamento do paciente no seu cuidado. Esse é o principal modelo que a gente quer desde sempre. O paciente entender que ele é o dono do seu cuidado, que ele tem que participar, se envolver na sua rotina de atendimento.
23: A implementação dessa política vai atender ações estratégicas a diferentes contextos de atenção à saúde, incluindo a atenção primária, atenção hospitalar, os serviços de urgência e emergência e a atenção domiciliar. Reportagem Pablo Mundim.
21: A medida provisória assinada hoje pelo presidente Lula e será um passo a mais para a redução das filas por liberação de benefícios do INSS.
22: Ela reduz de 45 para 30 dias o prazo para a inclusão de processos administrativos e serviços no programa de gerenciamento de benefícios.
1: O governo federal reduziu de 45 para 30 dias o prazo para acelerar a análise de processos acumulados no INSS. Agora, os pedidos parados há pelo menos um mês entram direto no programa de gerenciamento de benefícios. O PGB prevê o pagamento de bônus para os servidores do INSS por análises extras que eles realizarem além da sua capacidade ordinária. A medida não gera custos adicionais para os cofres públicos. A presidente do INSS, Ana Cristina Silveira, explica as vantagens da nova regra.
3: Com a norma publicada pelo governo do Brasil, os processos que estiverem há mais de 30 dias aguardando análise poderão ser incluídos no PGB, programa que reforça nossa capacidade de atendimento. Estamos utilizando os recursos já previstos para tornar o atendimento mais ágil, reduzir o tempo de espera e garantir que os direitos da população sejam reconhecidos com mais eficiência.
1: Com a mudança, a expectativa do governo é beneficiar de imediato mais de 100 mil cidadãos que aguardam uma resposta da Previdência Social. A nova regra já está em vigor em todo o país. Reportagem Pedro Sardinha.
21: 25 milhões de brasileiros têm usado plataformas ilegais de apostas online, as chamadas bets, e um quarto deles jogam nelas todos os dias.
22: Para conter o avanço desse mercado irregular, foi assinado hoje pelo presidente Lula um decreto que garante o bloqueio de recursos financeiros dessas empresas.
21: E destina recursos a ações de prevenção e combate à criminalidade.
4: Um decreto assinado nesta sexta-feira pelo presidente Lula aumenta a rigidez contra o mercado de apostas ilegais, garantindo mais efetividade no bloqueio de bens e recursos de agentes que operam fora da lei. De acordo com o ministro da Fazenda, Dario Durigan, ao identificar apostas ilegais, a Secretaria de Prêmios e Apostas vai notificar as instituições financeiras para que bloqueiem em até 24 horas os valores existentes e interrompam novas transações.
5: A partir de agora, com o decreto do presidente regulamentando a lei antifacção, uma notificação, um auto, um novo documento que vai ser apurado pela SPA, vai ser enviado diretamente aos bancos e às instituições financeiras, com ciência do Banco Central. A obrigação legal passa a valer e a instituição financeira tem que bloquear todas as contas que ela tiver identificado por onde passou o recurso dessas bets ilegais.
4: Cumprido o devido processo, os recursos bloqueados serão destinados ao Fundo Nacional de Segurança Pública, contribuindo para o financiamento de ações de prevenção e combate à criminalidade. Segundo o Ministério da Justiça e Segurança Pública, as bets ilegais representam entre 41% e 51% das plataformas que operam na legalidade. Ao todo, 25 milhões de brasileiros apostam nessas plataformas, sendo que um a cada quatro deles aposta todos os dias. Por isso, o ministro da pasta, Wellington César Lima e Silva, considera importante a iniciativa de conter as ações criminosas em sites ilegais.
25: Não é trivial esse esforço que o governo federal faz, antes pelo contrário, ele é muito robusto e complementar de tantas outras iniciativas que estão sendo adotadas. Esse é um largo passo nesse combate às bets ilegais.
4: Desde outubro de 2024, o governo do Brasil vem desenvolvendo medidas para combater o jogo ilegal e o endividamento das famílias. Uma delas foi a exclusão dos beneficiários de programas sociais dessas plataformas. Além disso, o Ministério da Fazenda criou o botão de autoexclusão, em que o próprio cidadão pede voluntariamente para ser excluído de qualquer cadastro de casas de apostas. Quase 700 mil pessoas já utilizaram a ferramenta. Em outra frente, cerca de 50 mil sites ilegais já foram bloqueados pela Anatel. 780 perfis e 306 publicações que promoviam apostas irregulares, além de 190 aplicativos não autorizados, foram retirados do ar. Reportagem Graziele Bezerra.
22: Pequenos negócios já renegociaram mais de 15 bilhões de reais por meio do novo Desenrola Brasil, programa de renegociação de dívidas do governo federal.
2: Além das empresas, o programa também tem modalidades voltadas para pessoas físicas e produtores rurais.
22: Considerando todas elas, o novo Desenrola Brasil já contabiliza mais de 1 milhão de operações contratadas.
2: As renegociações de dívidas envolvem descontos de até 90%, juros reduzidos e a possibilidade de uso do FGTS para quitação de débitos de pessoas físicas.
22: O ministro do Empreendedorismo, da Microempresa e da Empresa de Pequeno Porte, Paulo Pereira, destaca os principais resultados alcançados em menos de 2 meses.
8: São mais de 1 milhão de dívidas que foram negociadas, mais de 18 bilhões de reais emprestados, o que fez com que 912 mil operações de pessoas físicas fossem resolvidas pelo Desenrola. Quando a gente olha para as pessoas jurídicas, os números também são incríveis, são mais de 120 mil operações, 15 bilhões de reais emprestados para que as empresas saiam da dívida cara, dos juros altos, da negativação e possam limpar os seus nomes, investir e contratar mais.
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2: Após 15 anos da primeira Conferência Nacional de Arquivos, o Brasil volta a discutir o papel estratégico da preservação documental.
22: A conferência já realizou encontros em quase todos os estados e discute as propostas para uma nova política para o setor.
10: Os debates envolvem temas como preservação digital, acesso à informação, proteção de dados e os desafios das novas tecnologias para a memória pública. Os debates também abordam capítulos importantes da história brasileira, como acesso a documentos sobre a escravização da população negra, a preservação dos arquivos da ditadura militar e ações voltadas à memória e à reparação histórica. Temas que reforçam o papel dos arquivos na garantia do direito à verdade e à construção da cidadania, disse a ministra da Gestão e da Inovação em Serviços Públicos, Esther Dweck.
11: Arquivos são estruturas fundamentais para garantir direitos no presente e construir perspectivas de futuro. São infraestruturas estratégicas de informação, indispensáveis ao funcionamento do Estado, voltado para a sua sociedade e especialmente ao fortalecimento da democracia.
10: O debate percorreu 24 estados e mobilizou mais de 2.500 participantes de todo o país. Agora, 500 delegados e convidados vão construir propostas para orientar as políticas públicas do setor. Reportagem Pablo Mundim.
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22: Fique agora com as notícias do Poder Judiciário e do Congresso Nacional. Boa noite, bom fim de semana.
2: A gente volta na segunda. Boa noite.
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27: STF vai julgar a validade do sistema de cotas em processo seletivo interno da universidade.
28: STJ decide que pagamento de dívida que motivou a ação de despejo não impede rescisão de contrato de aluguel por atrasos durante o processo.
27: Eleições 2026. 7 estados já solicitaram apoio das Forças Armadas para a atuação no primeiro turno.
28: Boa noite, eu sou Marcela Luiza.
27: Eu sou Walter Lima.
28: Supremo Tribunal Federal vai decidir se é constitucional a aplicação do sistema de cotas em processo seletivo interno de universidade quando os candidatos já se submeteram à ação afirmativa para ingressar na instituição.
27: A tese a ser definida pelo STF deverá ser aplicada aos casos semelhantes em todo o país. Marcelo Della Libera.
6: Ao se manifestar pela repercussão geral do tema, o presidente do Supremo Tribunal Federal, ministro Edson Fachin, ressaltou que em diversos precedentes, a corte decidiu que a política de cotas é um instrumento legítimo de concretização da igualdade material. O caso Exame, contudo, apresenta contornos ampliados sobre o tema, pois consiste em definir se a extensão da ação afirmativa aos processos seletivos internos destinados à progressão acadêmica é indispensável à preservação do princípio da igualdade material.
7: Diante de ação de despejo por falta de pagamento, inquilino pode quitar dívida e assim manter o contrato.
13: Mas para o STJ, se houver atrasos reiterados ao longo do processo, pode haver a rescisão. A ministra Nancy Andrighi foi a relatora. Fátima Uchoa.
14: Uma ação de despejo foi julgada improcedente pelo fato de os débitos terem sido quitados antes da citação. Já o Tribunal de Justiça do Distrito Federal reconheceu que o inquilino manteve inadimplência reiterada, pagando com atraso os aluguéis vencidos ao longo do processo. No STJ, a terceira turma manteve esse acórdão, considerando que a possibilidade de quitar a dívida e impedir o despejo é uma chance que a lei dá ao inquilino de boa fé e não deve servir como meio para proteger a inadimplência contínua.
7: Sete estados já solicitaram apoio das Forças Armadas para atuação no primeiro turno das eleições.
13: O anúncio foi feito por Murilo Salmito, secretário-geral da presidência do TSE. Fábio Ruas.
15: Os pedidos ainda precisam ser aprovados pelo plenário do TSE para então serem encaminhados à presidência da República. Desde 1994, as Forças Armadas transportam urnas e equipamentos para as eleições, além de ajudar no deslocamento de servidores da Justiça Eleitoral. O objetivo é garantir o voto de quem mora em locais de difícil acesso.
7: A segunda etapa da itinerância Cidadania Aqui com Você começa amanhã na comunidade indígena Espírito Santo, em Oiapoque, no Amapá.
13: A iniciativa é do Conselho Superior da Justiça do Trabalho, Rafael Silva.
16: Depois de passar dois dias na aldeia Manga, a itinerância Cidadania Aqui com Você foi para a aldeia Espírito Santo para oferecer os serviços ao longo do fim de semana. As equipes que ficarão no local esses dias montaram hoje mesmo a estrutura, porque amanhã, logo cedo, o mutirão começa o atendimento aos indígenas. Eles vão ter acesso de graça desde a emissão de documentos, concessão de benefícios sociais, soluções de questões trabalhistas, até capacitações e atendimento de saúde. Os atendimentos vão das 8 da manhã às 6 da tarde.
7: 6 pessoas são condenadas por desvio de mais de R$800 mil de verbas do SUS.
13: A razão foi movida pelo MPF, Vanessa Pereira.
18: Segundo a sentença, os réus faziam parte de um esquema criminoso de desvio de recursos públicos do SUS no município de Barra do Piraí, no Rio de Janeiro. Investigações mostraram que o grupo realizava transferências irregulares de verba do Fundo Municipal de Saúde para contas bancárias de terceiros e empresas, sem a realização de um processo formal de ordenação de despesas ou justificativa administrativa. Os 6 envolvidos foram condenados por peculato e crimes de responsabilidade, com penas que variam entre 6 e 19 anos de prisão, além de multas individuais, ressarcimento dos valores desviados e perda do cargo público. Ainda cabe recurso da decisão.
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7: Uma boa noite.
13: Bom fim de semana e até segunda-feira.
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20: Eu sou Ricardo Nakaoka e estes são os destaques de hoje do Jornal do Senado, que começa agora. Sancionado piso salarial de R$5.130 para professores da educação básica. Proposta garante exame para diagnóstico do autismo no SUS. Regulamentação da profissão de cuidador de pessoa com deficiência vai a plenário. Boa noite.
0: Mais de 2 milhões de professores da educação básica terão um novo piso salarial a partir desse ano. O governo sancionou o reajuste para R$ 5.130, um aumento de 5,4%. A nova lei também cria uma regra permanente para a correção anual dos valores, com base na inflação e no crescimento das receitas do Fundeb. Relatora da proposta, a senadora professora Dorinha Seabra, afirma que a medida traz mais previsibilidade para gestores e professores e reforça a valorização de uma carreira essencial para a qualidade da educação no país.
1: O piso do professor, ele é a primeira estrutura de valorização e de organização da carreira. A partir do piso que as carreiras podem e devem se organizar. Não tem educação pública de qualidade se nós não tivermos professores e professores bem valorizados e respeitados.
0: E muitas vezes, estudantes com altas habilidades ou superdotação enfrentam dificuldades para ter suas necessidades educacionais reconhecidas e atendidas. Para garantir mais inclusão e desenvolvimento desses talentos, foi sancionada a Política Nacional voltada a esse público. Os detalhes com a repórter Patrícia Oliveira.
3: A Política Nacional para Estudantes com Altas Habilidades ou Superdotação apoia a identificação precoce e o desenvolvimento dos alunos no sistema educacional brasileiro. A lei cria também um cadastro nacional desses estudantes e prevê estratégias como o enriquecimento curricular, aceleração parcial em áreas específicas do conhecimento e aceleração integral da trajetória escolar, de acordo com as necessidades de cada aluno. O texto relatado pela senadora professora Dorinha Seabra, do União do Tocantins, também prevê a formação especializada de profissionais da educação para receber esses estudantes.
5: Essa é uma forma de garantir e respeitar as diferenças para que elas não se tornem barreiras para que essas crianças e jovens permaneçam nas nossas escolas.
3: A nova lei autoriza ainda a criação de centros de referência especializados para apoiar estudantes, famílias e professores.
0: Identificar o transtorno do espectro autista nos primeiros anos de vida pode fazer diferença no desenvolvimento e na qualidade de vida das crianças. Para ampliar o acesso ao diagnóstico precoce, avançou no Senado um projeto que obriga o SUS a oferecer exames específicos. A proposta obriga o SUS a oferecer, de forma integral e prioritária, exames especializados para identificar o transtorno do espectro autista. Entre eles estão BERA, exame que avalia como os estímulos sonoros são transmitidos pelo nervo auditivo até o tronco cerebral, a ressonância magnética e o eletroencefalograma, além de avaliações clínicas multiprofissionais. A proposta busca reduzir as barreiras de acesso ao diagnóstico, garantir intervenções mais cedo e fortalecer a inclusão e o desenvolvimento de crianças, adolescentes e demais pessoas com TEA. A senadora Damaris Alves, do Republicanos do Distrito Federal, leu relatório favorável do senador Flávio Arnes, do PSB do Paraná, destacando as vantagens para a população. O projeto foi apresentado por Flávio Bolsonaro, do PL do Rio de Janeiro, e agora segue para a votação final na Comissão de Assuntos Sociais.
17: A relação entre diagnóstico precoce e proteção do paciente é evidente, pois a identificação rápida funciona como defesa contra negligências e formas de violência institucional.
0: E seguiu para o plenário do Senado com pedido de urgência para a votação o projeto que regulamenta a profissão de cuidador de pessoa com deficiência. A proposta recebeu o aval da Comissão de Assuntos Sociais. Repórter Marcela Diniz.
21: De acordo com o projeto aprovado na Comissão de Assuntos Sociais, o cuidado profissional de pessoa com deficiência deve ser feito por maior de 18 anos, sem antecedentes criminais e com assistência integral, o que inclui atenção à saúde, alimentação, higiene pessoal, recreação, ao lazer e à cultura. A violação de direito ou garantia configura hipótese de demissão por justa causa. Para a relatora da proposta, senadora Damaris Alves, do Republicanos do Distrito Federal, a atual falta de regras mínimas para o desenvolvimento da atividade, além de expor as pessoas com deficiência a riscos concretos de negligência, abuso ou violação de direitos, contribui para a invisibilidade e, consequente, desvalorização dos cuidadores.
23: É fundamental para a inclusão desses profissionais e dos serviços que eles prestam na estruturação dos serviços de saúde, cuja relevância se acha em evidente expansão e que deve absorver parcela cada vez mais expressiva da população economicamente ativa nos próximos anos.
21: O projeto que regulamenta a profissão de cuidador de pessoa com deficiência

0: Alexandre Campos.
1: Pelo projeto, o benefício será pago apenas para quem comprovar o exercício da atividade e for registrado no órgão gestor de mão de obra, uma espécie de associação dos portuários avulsos. Não terá direito quem já receber seguro-desemprego referente a outra atividade, pescador artesanal inclusive, ou benefício previdenciário ou de prestação continuada, exceto pensão por morte e auxílio acidente. Autor da proposta, o senador Randolph Rodrigues, do PT do Amapá, citou a importância da cadeia do açaí nos estados da Amazônia Legal, inclusive na geração de renda.
2: O açaí é um dos principais produtos da Amazônia, é um dos principais produtos do Amapá. O Amapá, em especial, é o principal exportador, um dos principais exportadores de açaí do país, e é onde tem, já por estudos da Embrapa, o açaí com melhor qualidade, maior diversidade de cultura. Como temos safras entre safras de açaí, é essa a necessidade desse projeto que apresentamos.
1: O projeto ainda prevê o cruzamento de informações de bancos de dados de órgãos públicos federais para verificação dos requisitos de concessão e manutenção do benefício. O pagamento será cancelado se identificada fraude ou recebimento de renda que impeça sua acumulação.
0: E com a alta do preço dos combustíveis, agravada pelos conflitos no Oriente Médio, o governo federal liberou uma nova ajuda ao setor aéreo. Uma medida provisória que agora será analisada pelo Congresso Nacional garante até 8 bilhões de reais em empréstimos para as companhias aéreas nacionais, com recursos do Fundo Nacional de Aviação Civil. A expectativa é reduzir o impacto dos custos operacionais e preservar a oferta de voos. O financiamento terá juros de 4% ao ano e prazo de pagamento de até 5 anos. A medida ainda precisa ser analisada pelo Congresso Nacional no prazo de 120 dias. Se for aprovada, o texto será convertido em lei.
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0: Com edição de Paula Groba e trabalhos técnicos de João Lira, o Jornal do Senado fica por aqui. Acompanhe agora as notícias do Tribunal de Contas da União e da Câmara dos Deputados. Boa noite e um bom fim de semana.
4: Minuto do TCU.
5: O Tribunal de Contas da União avaliou as ações do governo para combater golpes digitais que utilizam a identidade de órgãos públicos. São fraudes em que criminosos se passam por instituições públicas para enganar cidadãos por e-mail, aplicativos de mensagens e outros canais digitais. A auditoria apontou falta de coordenação entre as organizações responsáveis pela prevenção e resposta aos crimes. Para o TCU, não existe uma estratégia integrada para enfrentar o problema e proteger a população. Isso dificulta a identificação de riscos e pode aumentar a exposição da população a golpes. O tribunal fez recomendações para melhorar a articulação e ampliar as ações de prevenção e conscientização. Saiba mais em tcu.gov.br.
4: 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Jornal Câmara dos Deputados.
6: Câmara cria política para pessoas com transtorno do neurodesenvolvimento.
7: Plenário dispensa licitação para SUS comprar medicamentos da Hemogás.
6: Deputados aprovam a regulamentação da profissão do psicopedagogo.
7: Boa noite. Os deputados aprovaram um projeto de lei que regulamenta o exercício profissional da psicopedagogia. A repórter Luciana Vieira tem os detalhes da proposta.
8: Uma proposta aprovada pela Comissão de Constituição e Justiça da Câmara regulamenta o exercício profissional da atividade de psicopedagogia em todo o território nacional. De acordo com a proposta, poderão exercer a atividade os titulares de diploma de graduação em psicopedagogia ou aqueles formados em pedagogia, psicologia, fonoaudiologia e licenciaturas que concluírem especialização na área com carga mínima de 600 horas ou 80% da carga prevista no prazo de até 60 meses após a publicação da lei. Também ficam altos.

0: autorizados, profissionais com qualquer graduação que tenham concluído especialização em psicopedagogia de no mínimo 360 horas antes da publicação da norma, além de pessoas que comprovarem atuação na área por pelo menos um ano, desde que obtenham graduação ou especialização em até 5 anos. Diplomas estrangeiros revalidados também serão aceitos. O texto assegura ainda que profissionais que já ocupam cargos ou funções de psicopedagogo em instituições públicas ou privadas poderão continuar exercendo suas atividades. Tanto os cursos de graduação em psicopedagogia quanto as especializações com carga mínima de 600 horas devem contar com estágio prático supervisionado como requisito para o exercício profissional. A regra, porém, não valerá para estudantes que já estiverem matriculados antes da entrada em vigor da lei. O texto aprovado detalha as funções do psicopedagogo em diferentes contextos. Em instituições educacionais, o profissional poderá atuar no enfrentamento de problemas de aprendizagem, colaborar com a formulação de políticas e orientações pedagógicas, apoiar processos de inclusão de estudantes com deficiência ou dificuldades de aprendizagem e desenvolver ações preventivas. Em ambientes clínicos, consultórios e hospitais, caberá ao psicopedagogo realizar diagnóstico de dificuldades de aprendizagem, intervir e acompanhar indivíduos com essas dificuldades, aplicar métodos e instrumentos específicos, prestar consultoria, elaborar relatórios e orientar cursos e serviços na área. O texto também prevê o encaminhamento a outros profissionais quando necessário. A proposta estabelece ainda que o psicopedagogo deve manter sigilo sobre informações obtidas no exercício da atividade. O compartilhamento de dados só poderá ocorrer com outros profissionais envolvidos no atendimento e igualmente submetidos ao sigilo. O descumprimento dessa regra poderá resultar em sanções civis e penais. Durante a votação, o deputado Patrus Ananias, do PT de Minas Gerais, disse que a psicopedagogia é o encontro da educação com a psicologia.
1: Então, de uma forma amorosa, de uma forma pedagógica, as nossas professoras, os nossos professores, devidamente capacitados na formação da psicopedagogia, podem trabalhar essas duas dimensões da educação, do aprendizado, da abertura do conhecimento para novos horizontes e novas possibilidades, mas também do autoconhecimento da criança, do jovem, voltando para si mesmo, para se melhor conhecer, e assim melhor conhecendo, tenham mais consciência para alargar e aprofundar os seus conhecimentos.
0: O projeto que regulamenta o exercício profissional da atividade de psicopedagogia já pode seguir para a análise do Senado, a menos que haja recurso para a votação antes pelo plenário da Câmara. Da Rádio Câmara de Brasília, com informações de Paula Bittar, Luciana Vieira.
2: Agricultura.
3: De Mello, do Republicanos do Espírito Santo, defende a renegociação das dívidas dos produtores rurais. Na avaliação do deputado, a proposta busca garantir condições para a continuidade da produção agropecuária e o abastecimento de alimentos no país.
4: Evair Vieira de Mello também questiona a política de gastos do governo e afirma que despesas com viagens e diárias impactam muito as contas públicas. Para ele, o executivo deveria priorizar o controle de gastos em vez de atribuir ao Congresso a responsabilidade pelos desafios fiscais.
2: Meio Ambiente.
3: Nilton Tato, do PT de São Paulo, registra a campanha Junho Verde como um importante debate para conscientização ambiental. Para ele, a redução do desmatamento e a transição para fontes de energia mais limpas são importantes para enfrentar os desafios ambientais da atualidade.
4: Nilton Tato também ressalta o papel do Brasil nas discussões internacionais sobre desenvolvimento sustentável. De acordo com o parlamentar, o Congresso deve priorizar pautas que conciliem a redução do efeito estufa e a melhoria da qualidade de vida da população.
2: Desenvolvimento Regional.
3: Do MDB MDB do Maranhão questiona a seleção de moradias financiadas pelo Fundo de Desenvolvimento Social e pelo Minha Casa Minha Vida Rural. Segundo o parlamentar, falta transparência na distribuição das unidades habitacionais.
4: Hildo Rocha pretende convocar o ministério responsável pelo PAC para prestar esclarecimentos na Câmara. Ele também levanta dúvidas sobre a distribuição dos recursos, os critérios adotados e a viabilidade financeira dos empreendimentos selecionados.
2: Homenagem.
3: O projeto que cria o título de Cidade Amiga do Idoso. O repórter Marcelo Lacher traz mais informações sobre a proposta.
5: O plenário da Câmara aprovou o projeto já analisado pelo Senado que cria o título de Cidade Amiga do Idoso para os municípios que adotarem iniciativas para garantir um tratamento digno às pessoas idosas. Para concorrer ao título, a cidade deverá demonstrar que tem programas ou políticas públicas que estimulem a inclusão social, cultural e política dessa população. Essas políticas deverão beneficiar idosos em áreas como transporte, moradia, participação social, emprego, comunicação e informação. O título Cidade Amiga do Idoso será conferido por um conselho composto por representantes dos governos federal, estaduais, distrital e municipais, bem como das entidades representativas da população idosa. O título terá validade de 3 anos. Depois disso, as políticas adotadas e os compromissos assumidos serão reavaliados. O autor da proposta, deputado Pompeu de Matos, do PDT do Rio Grande do Sul, diz que o título estimula os municípios a adotarem políticas para acolher e dar mais qualidade de vida a essa população.
6: Ele busca proteger, reconhecer, apoiar, acolher os nossos idosos, que são, na verdade, os trabalhadores de ontem, que carregaram cada cidade do meu Rio Grande nos braços, carregaram cada estado desse país e hoje são aposentados, mal remunerados, são idosos desrespeitados, desvalorizados, mal acolhido.
5: O projeto que cria o título Cidade Amigo do Idoso para os municípios que adotarem políticas em favor da população idosa seguiu para a sanção presidencial e já pode virar lei. Da Rádio Câmara de Brasília, com informações de Antônio Vital, Marcelo Larcher.
2: Transportes.
4: Eduardo Bismarck, do PV, comemora a decisão da Agência Reguladora do Estado do Ceará de autorizar novas empresas a operar linhas de ônibus nas macro-regiões do Litoral Leste e do Vale do Jaguaribe. Ele avalia que a mudança deve melhorar a segurança e a regularidade das viagens.
3: Eduardo Bismarck relata que moradores das duas macro-regiões enfrentavam panes frequentes e longas esperas durante deslocamentos de ônibus. Ele cita Beberibe, Aracati, Limoeiro do Norte e Capuí, entre outros municípios atendidos pela nova etapa da operação.
4: Cobalcini, do MDB, cobra da NTT a revisão do projeto de concessão de rodovias federais em Santa Catarina. O deputado considera insuficiente a previsão de cerca de 80 quilômetros de duplicação nos 2 lotes previstos com contratos de 30 anos.
3: Cobalcini afirma que Santa Catarina depende dessas estradas para o escoamento de produtos da região oeste do estado até os portos. Ele defende a duplicação de trechos estratégicos das BRs 282 e 470, além de melhorias na BR-153 para atender a região do Alto Uruguai.
2: Saúde.
4: A Câmara aprovou proposta que permite que o SUS adquira sem licitação medicamentos feitos pela Hemobras. O repórter Antônio Vital acompanhou a votação.
7: A Câmara dos Deputados aprovou o projeto que permite a contratação direta, sem licitação, para compra de medicamentos hemoderivados ou produzidos por biotecnologia para pacientes do Sistema Único de Saúde. O projeto, apresentado pelo deputado Jorge Sola, do PT da Bahia, não exige licitação quando os medicamentos forem produzidos por instituição pública que seja o único fornecedor desse tipo de produto no país. No Brasil, a única empresa pública do setor é a Hemobras, como é conhecida a empresa brasileira de hemoderivados e biotecnologia, vinculada ao Ministério da Saúde. A empresa processa o plasma doado nos hemocentros para fabricar medicamentos para o Sistema Único de Saúde. Ela produz hemoderivados, que são medicamentos feitos a partir do plasma do sangue humano e usados no tratamento de doenças como hemofilia. Produz ainda medicamentos biotecnológicos, obtidos por meio de engenharia genética, como o chamado fator 8, usado em pacientes com hemofilia A. Medicamentos produzidos por biotecnologia também são usados no tratamento de alguns tipos de câncer e doenças autoimunes. O projeto recebeu parecer favorável do relator, deputado Clodoaldo Magalhães, do PV de Pernambuco, mas foi criticado em plenário por deputados do Novo e do demissão para o deputado Gilson Marques, do Novo de Santa Catarina, dispensar a licitação para produtos de biotecnologia feitos pela Embobras prejudica a concorrência e pode encarecer os custos.
8: Com relação aos hemoderivados, de fato, a Embobras já produz quase que 100% dos medicamentos desse estilo. No entanto, os produtos biotecnológicos é uma ampla gama que vai poder ter quase que um monopólio da Embobras e, obviamente, isso é negativo. Não faz sentido ter esse monopólio forçado com dispensa de licitação de uma única empresa. Vai quebrar todo o mercado que trata e que produz esse tipo de serviço. É inacreditável.
7: O autor da proposta, Jorge Sola, defendeu a preferência para a Embobras e a produção nacional de medicamentos usados no tratamento de diversas doenças.
9: Existem duas tecnologias que a Embobras utiliza. Uma é o fracionamento do plasma. Para o fator 8, que é usado em pacientes hemofílicos, o fracionamento do plasma, presidente, não é suficiente. Por isso foi criada uma segunda planta de biotecnologia, de engenharia genética. O que não pode acontecer é obrigar um processo licitatório onde qualquer empresa de outro país pode querer concorrer quando nós investimos muito para ter capacidade de produção nacional.
7: O projeto que permite a contratação direta, sem licitação, para compra de medicamentos hemoderivados ou produzidos por biotecnologia por instituições públicas, agora será analisado no Senado. Da Rádio Câmara, de Brasília, com informações de Daniele Lessa, Antônio Vital.
2: Segurança Pública.
3: Carla Dixon, do PL, critica a situação da segurança pública no Rio Grande do Norte e cobra ações do governo estadual. Ela ressalta que o aumento dos casos de violência e a atuação de facções criminosas tem gerado um clima permanente de medo e insegurança para a população.
4: Carla Dixon também registra o atentado contra o vereador Cabo Davidson, em Mossoró, durante uma transmissão ao vivo. A deputada lembra que o ataque deixou o vereador ferido e provocou a morte de seu assessor, num episódio que, segundo ela, deixa evidente o avanço da criminalidade no estado.
3: Lingo Portela, do PL de Minas Gerais, critica a forma como o governo federal apresentou a possibilidade de usar agências dos Correios para a devolução de celulares roubados. Para ele, a justificativa sobre eventual receio de atendimento em delegacias desvaloriza o trabalho da Polícia Civil.
4: Lincoln Portela defende a atuação de delegados e profissionais da segurança pública na investigação e recuperação de bens roubados. O parlamentar afirma que o executivo deve fortalecer as forças policiais, preservando a confiança da população nos órgãos de segurança.
3: Capitão Alden, do PL da Bahia, defende a derrubada do veto ao projeto que estabelece em 35 anos a idade máxima para ingresso nos quadros gerais das polícias militares e dos corpos de bombeiros militares. Ele explica que a proposta cria uma regra nacional para o acesso aos concursos das corporações.
4: Capitão Alden argumenta que candidatos com mais de 30 anos possuem condições físicas e técnicas para exercer as funções militares. Para o deputado, a medida evita restrições consideradas injustas e amplia as oportunidades para milhares de concurseiros em todo o país.
2: Justiça.
3: Érica Cocai, do PT do Distrito Federal, defende a apuração rigorosa das denúncias relacionadas ao Banco Master. Na visão da deputada, os fatos divulgados precisam ser esclarecidos para garantir punição exemplar.
4: Érica Cocai sustenta que as investigações devem alcançar todas as pessoas envolvidas no caso, independentemente da posição política. A parlamentar também exalta ações do governo federal de combate à corrupção e de fortalecimento dos instrumentos de fiscalização e controle.
3: Adriana Ventura, do Novo de São Paulo, cobra investigação sobre denúncias de corrupção veiculadas pela imprensa que envolvem membros do Congresso Nacional. Na avaliação da deputada, falta coragem a muitos parlamentares na hora de fiscalizar seus pares.
4: Adriana Ventura também defende o avanço da proposta que acaba com o foro privilegiado para autoridades. De acordo com a legisladora, a medida contribui para fortalecer a igualdade perante a lei e aumentar a confiança da população nas instituições públicas.
3: Maurício Marcon, do PL do Rio Grande do Sul, critica decisões e investigações em tramitação no Supremo Tribunal Federal sobre membros de oposição ao governo federal. O parlamentar acredita que há tratamento desigual em casos analisados pela corte.
4: Maurício Marcon também cobre o aprofundamento das investigações relacionadas ao Banco Master. Segundo o deputado, é necessário esclarecer vínculos entre políticos, autoridades e pessoas citadas nas investigações para garantir transparência e responsabilização dos envolvidos.
2: Votação.
3: Câmara ampliou direitos para as pessoas com transtorno do neurodesenvolvimento. Os detalhes com a repórter Cibele Comanetti.
10: A Câmara dos Deputados aprovou o projeto que cria uma política nacional voltada para as pessoas diagnosticadas com transtornos do neurodesenvolvimento, com medidas nas áreas de saúde, educação e inclusão social. Os chamados transtornos do neurodesenvolvimento incluem, entre outros, o transtorno do déficit de atenção com hiperatividade, o TDAH, o transtorno do espectro autista, o TEA, e a dislexia. A proposta admite a equiparação dessas pessoas à condição de pessoa com deficiência, desde que haja avaliação biopsicossocial feita por equipe multiprofissional. Essa análise vai considerar se as limitações, junto com as barreiras do ambiente, dificultam a participação plena desses indivíduos na sociedade. O projeto inicial, apresentado pelos deputados Alex Manente, do Cidadania de São Paulo, Anne Ortiz, do PP do Rio Grande do Sul, e Amon Mandel, do Republicanos do Amazonas, se concentrava em ações para pessoas com TDAH, o que foi ampliado pela relatora, deputada Andréia Siqueira, do PSB do Pará. Segundo ela, a proposta organiza políticas públicas já existentes, criando uma base legal mais clara para o atendimento dessas pessoas. O deputado Alex Manente, um dos autores, disse que a proposta amplia direitos.
11: Nós aprovamos aqui uma medida que visa garantir os direitos das pessoas que têm o transtorno, que é o TDAH, cada vez crescente no Brasil. E nós, com essa matéria, conseguiremos dar vazão, primeiro, à avaliação e o diagnóstico biopsicossocial, que é isso, uma avaliação multiprofissional para garantir os direitos das pessoas que têm esse transtorno.
10: Além da possibilidade de equiparação com pessoas com deficiência, o projeto prevê diagnóstico precoce e acompanhamento contínuo, com atuação integrada dos sistemas de saúde e de educação, acesso a terapias e fornecimento gratuito de medicamentos pelo SUS. Na área educacional, a proposta permite que estudantes com transtornos de aprendizagem, como o TDAH e a dislexia, tenham tempo adicional para fazer as provas. O projeto que amplia os direitos de pessoas com transtornos do neurodesenvolvimento seguiu para análise no Senado. Da Rádio Câmara de Brasília, com informações de Antônio Vital e Daniele Lessa, Cibele Comanetti.
4: Flávio Nogueira, do PT do Piauí, registra a implantação do programa Neuroame pela Prefeitura de Piripiri. O deputado explica que a iniciativa oferece acolhimento, exames e acompanhamentos a crianças que precisam de avaliação especializada para identificar dificuldades no desenvolvimento.
3: Flávio Nogueira informa que o programa atende crianças de primeira e segunda infâncias matriculadas na rede municipal ou acompanhadas pelos serviços públicos de saúde. Ele pontua que a ação contribui para evitar o isolamento, ampliar o acesso a especialistas e enfrentar o preconceito.
4: Termina agora o Jornal Câmara dos Deputados, produzido pela Rádio Câmara, com trabalhos técnicos de Wellington Teles e apresentação de Val Monteiro e Márcio Aquilissardi. Uma boa noite para você.
3: A Voz do Brasil está de volta na segunda. Bom final de semana. Boa noite.
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0: estamos aqui, ó. A educadora marca presença com a sua equipe. Show de bola, top de linha. Vamos juntos, meus amigos. O negócio é o seguinte: olha só, estamos aqui, P12 Beat Bar e Restaurante, para a abertura dos nossos trabalhos. E a abertura dos nossos trabalhos hoje com a nossa equipe top de linha na P12 Beat Bar e Restaurante. Eu, Matheus Cabral, te faço companhia até as 9h15 da noite pra gente aquecer este Brasil e Haiti. Vai ou não vai, Brasil? E vai sim. Ao meu lado, Felipe Machado. Boa noite, Felipe Machado. Entre pra roda também.
1: Boa noite, Matheus Cabral. Boa noite a quem acompanha a Rede Educadora de Comunicação. Clima de Copa do Mundo, meu amigo. É diferente. O povo aqui na P12 está bem vestido. Tem muita camisa verde e amarela por aqui. Tem camisa branca, tem camisa azul, tem camisa variada, porque hoje tem jogo do Brasil, irmão. E o jogo é sério. Por quê? Olha lá, ó. O Marrocos tá metendo a zero.
0: Olha!
1: O Marrocos tá metendo a zero na Escócia. E o que pode acontecer? Ninguém sabe.
0: Enfim, meus amigos, o negócio é o seguinte, olha só, pra você que está aí nos acompanhando, vai lá pras redes sociais, @educadorebijão, nosso Instagram vai bombar, vamos fazer uma cobertura top de linha, estamos ao vivo no canal 91,7 FM, a Educadora dando um show com esse novo projeto, toda remodelada, toda cheia de tecnologia pra você. Enfim, então venha pra cá você também, Marcos Pereira, no estúdio, pra nos dar esse suporte também. Boa noite, meu nobre, tudo bem?
2: Fala, Matheus Cabral, boa noite pra você, Felipe Machado e todo o nosso timaço, a equipe da Educadora que mata a bola no peito e marca mais um golaço nessa Copa do Mundo.
0: No pique, do jeito que tem que ser a vida. Não vou deixar essa oportunidade passar. Cristian Soares, boa noite.
3: É assim. Boa noite, Matheus Cabral. Boa noite, ouvintes. Foi no susto. Eita, mas
0: você não estava aqui da última vez. Hoje você vai trazer energia positiva para a seleção?
3: Com certeza. Empatou porque eu não estava aqui. Hoje posso falar? Você vai perguntar?
0: Vou.
3: Já vai? Então, é 1-0 pro Brasil.
0: Não, 1-0, vai sofrimento, hein?
3: Magrinho, porque como eu sou magrinha.
0: Então tá bom. Joana Avelino, vem pra cá, Joana. Dá uma boa noite aqui, Joana. Mais otimismo, por favor. 1-0, só o coração aqui, não aguenta não.
4: Boa noite, Matheus, Felipe, todos os ouvintes aí da Educadora. É 4-1, meu amigo. É 4-1.
0: Oi?
4: É goleada, é 4-1.
0: Que bacana. Alisson Suga, boa noite, meu nobre.

0: Boa noite, meu amigo. Aqui, placar pra hoje, placar pra hoje. 3-1 Brasil.
1: Tá ótimo então, Alisson Suga. Gente, deu pra sentir o clima ao vivaço que nós estamos aqui? É esse o clima da P12 Beach Bar e Restaurante, um lugar agradabilíssimo, com muito conforto pra você desfrutar e assistir aos jogos da seleção brasileira. Estamos aqui pra fazer o Educadora na Copa, na pré-hora antes da partida. Ô Felipe Machado, aqui rolou 3-1, e o seu placar, qual é?
2: Ah, eu vou de 2-1. Como eu disse na transmissão passada, o Alisson sempre toma um gol, né?
1: Sim.
2: E foi um horroroso o gol que ele tomou no jogo passado, mas nós vamos de 2-1. Pra ter esse, eu não quero esse 1-0 emocionante, mas pra ser um jogo legal, pra gente gritar gol aqui na P12 nessa noite de sexta-feira, uma noitezinha fria, né?
1: Todo pois é.
2: Noitezinha de frio, mas vem de amarelo.
1: Eu senti que houve uma queda no som, ô Marcos Pereira, mas tá voltando, tá retornando, tá aí, beleza. É, acho que deu uma aumentada agora, houve uma queda de produção aí, mas qualidade aumentou novamente. Então o negócio é o seguinte, vamos de música, vamos agitar, vamos alegrar, vamos jogar pra cima. Simbora, Brasil e Haiti, daqui a pouco aqui no Educadora na Copa.
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0: amigos, o negócio é o seguinte: você ouviu uma música, vamos contar historinha, porque Copa do Mundo tem que ter história. Essa música que você ouviu ao fundo, a primeira, ó, meu nobre Felipe Machado, essa música foi composta pelo Tavito. O Tavito, daquele mesmo.
1: Falei, não, pra mim essa música era da Vênus Platinada?
0: A música do Tavito, a composição foi dele. O Tavito é o mesmo daquela música Rua Ramalhetes. Sem querer fui me lembrar dessas ruas e seus Ramalhetes. Já moro na Tata de Miquete.
1: Não é da minha época, não.
0: Enfim, mas. essa música é muito bacana porque embalou o tetracampeonato. Embalou o Brasil ser campeão tetracampeonato em 1994. E depois a gente chega aqui com essa dos anos 70, maravilhoso Brasil tricampeão com Pelé, Jairzinho, Gerson, enfim, muito bacana. Pra quem tá nos ouvindo em casa, gente, o clima aqui da P12 é muito gostoso, é muito legal. Hoje a gente tem uma expectativa porque o Brasil, ele precisa hoje não só vencer, Felipe Machado, mas convencer. Eu te disse na hora do rush que o Brasil precisa hoje performar, independentemente. Exatamente. Do que aconteça, tem que performar hoje.
1: Tem que ter uma apresentação de time, tem que ter 11 jogadores em campo, tem que ter raça brasileira, que é aquela coisa que a gente gosta de ver o jogador brasileiro jogando com raça, coisa que está faltando do goleiro ao centroavante lá na frente. O negócio está complicado e assim, a gente está vendo outras seleções que são favoritas, vamos dizer assim, performando bem. A gente viu o Messi fazendo 3 gols, a gente viu o Haaland fazendo 2 gols, a gente viu o Kane na Inglaterra fazendo 2 gols, e a gente não viu ainda uma atuação da equipe brasileira que a gente quer,
0: mas eu
1: que
0: posso,
1: pelo menos chega lá na frente.
0: Eu posso te falar um detalhe, que assim, eu acho o Vinícius Júnior muito injustiçado nessa seleção brasileira. O Vinícius Júnior, ele não descansa em nenhum momento dentro de campo, ele corre, ele busca, ele tenta, e o gol que ele fez, estilo os gols que ele faz lá no Real Madrid. Então, o Vinícius Júnior, ele, assim, eu acho que esperam dele, ou exigem dele, um protagonismo que a característica de futebol dele não é pra isso.
1: Que sozinho ele não consegue fazer. A bola
0: ele não vai
1: chegar no pé dele.
0: E ele não vai fazer. E ele não vai fazer 3, 4 gols numa partida. Porque não é da característica dele. Ele é de fazer 1, 2 gols e servir pra mais 2. Mas é preciso ter alguém do lado, Felipe Machado.
1: E essa figura é o Hendrick?
0: Nossa, agora
1: é
0: você.
1: Nome, é o nome da semana. Eu acho que o nome que eu mais ouvi essa semana, depois do meu, foi o Hendrick.
0: E sabe qual que é o grande detalhe disso tudo? Que eu vejo assim, acredito, o Felipe Machado, outro jogador que precisa, nós estamos assistindo ali, Escócia e Marrocos, tá 51 minutos, então assim, 6 minutos do segundo tempo.
1: O jogo recomeçou agora.
0: 6 minutos do segundo tempo. Mas o que eu queria dizer assim, eu vejo uma pouca exigência, uma pouca cobrança na figura do Rafinha.
1: Eu ia falar isso, tem um meme na internet, ótimo.
0: Ele é do Barcelona, ele é caríssimo, ele é artilheiro no Barcelona.
1: Eu vi um meme essa semana, ótimo. Pro Rafinha ser o maior, maior goleador das Copas do Mundo, ter maior quantidade de gols em Copa do Mundo, ele precisa fazer 17 gols hoje.
0: Olha só. Ou seja, porque não fez nenhum.
1: Não fez nenhum, velho. E assim, Casemiro é um jogador aposentado. Tem toda a confiança do Ancelotti, tudo bem, ok, a gente tenta respeitar isso, mas o cara não mostra nada em campo. Foi um dos que menos correu. Falta raça nesse time.
0: Agora, vamos aguardar, porque hoje eu tenho uma grande expectativa para essa seleção brasileira. 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Daqui a pouco a gente vai fazer um giro aí, vamos trazer esse pessoal para falar, quero ouvir o placar dessa
1: perguntar
0: turma.
1: Perguntar ao pessoal onde fica o Haiti.
0: Oi?
1: Perguntar ao pessoal onde fica o Haiti.
0: Isso.
1: Aí se... Cristo Soares, ela se embolou toda na cozinha lá na
0: Não,
1: rádio.
0: Se você perguntar...
1: Porque eu cheguei nela ao vivo e falei assim, onde fica o Haiti? Eu te dar a resposta, em off eu te dou a resposta que ela me deu.
0: É? É só perguntar assim, em qual América fica o Haiti?
1: Aí, não, né? Mas aí...
0: Que você tem, a linha de história, América Central do Norte, América do Sul e América Anglo-Saxônica.
1: Aí,
0: você tem
1: ó,
0: 4.
1: Marcos Cabral também é cultura.
0: E aí, qual das Américas, hein?
2: Já melhora.
1: Respeita a história de Matheus Cabral.
0: Fala aqui, meu bem, no microfone.
2: Aí melhora, porque tem que dar as alternativas, né? A, B,
3: eu gosto dessa, né? Que a gente vai por eliminação e tá tudo certo.
0: Você quer um outro lugar pouquíssimo conhecido do futebol, mas sim do turismo? Onde fica o Curaçao?
3: Aí, gente, o que é isso?
1: Bebeza
0: também,
1: já bebeu,
0: é,
1: né?
3: México, olha lá, México.
1: Mas bebeza já bebeu, né?
0: É no Caribe.
3: Aí, Caribe, não sabia.
1: Perto.
0: É região ali do Caribe.
1: Perto do Haiti, inclusive.
0: Perto do Haiti.
1: Perto do Haiti, inclusive.
0: Região da América Central ali.
1: É.
0: Pois é. Ô, Marcos Pereira, a minha pergunta pra você, Marcos Pereira.
4: Fala comigo.
0: Olha só, falei, perguntei aqui, ó, onde fica o Haiti, onde fica o Curaçao, né? Um desses países, e você vai me responder, vou te colocar numa fogueira agora. Onde fica a República Democrática do Congo?
1: Ah, tá, achei que era a Tcheca.
4: O Congo, meu Deus do céu. Bom, deixa eu pensar aqui, olha, eu acredito que fica na África Central, bem na linha do Equador.
0: E vou te dizer mais.
1: O CPT do Max tá funcionando.
0: E vou te dizer mais.
4: É o Genai.
0: A República Democrática do Congo, até o ano de 1974, era um país chamado Zaire. E esse país, ele foi tomado por uma ditadura militar e foi dissolvido. Ao invés de Zaire, criaram uma nova república. E aí, não poderia ser o nome anterior, e passou a ser República Democrática do Congo. E Zaire, para quem não sabe, disputou a Copa do Mundo de 1970-74. Não foi na 78 na Argentina, porque a Argentina vivia naquela oportunidade uma ditadura militar. Então tem toda essa história também. O Johan Cruyff, grande jogador da Holanda, se recusou a disputar a Copa de 1978 na Argentina devido ao fato dele ter sido um ativista para a libertação dos escravos e não era a favor da ditadura militar. E era um dos maiores jogadores do mundo naquela oportunidade. Então por isso ele não jogou aquela Copa, e embora em 74 a Holanda tivesse sido vice-campeã contra a Alemanha, em 78 tornou a ser vice-campeã contra a Argentina.
1: Cara, eu não sei o que eu almocei ontem. O Matheus sabe o atroz da Copa de 74. Eu acho isso um absurdo. Ele tem uma cabeça muito boa. Ele tem uma cabeça
4: muito boa. O homem é uma enciclopédia do futebol.
0: Faz parte do pacote.
1: É a Barça do jornalismo esportivo do Vale do Aço.
0: E tem outras duas boas historinhas. Primeiro, você sabe por que a bola é branca? A bola de futebol é branca?
1: Eu vi isso hoje, tem a ver com o Brasil.
0: É?
1: Tem a ver com um time brasileiro.
0: Isso, e por que a bola é branca hoje? Olha que coisa interessante.
1: Que a bola era de couro.
0: Isso.
1: Olha que cor?
0: Couro marrom.
1: No verde ela desaparece. Você não tem jogo de noite, você não conseguia filmar, não tem jogo de noite, a bola sumia.
0: É, faz
1: aí,
0: parte.
1: O que aconteceu?
0: Mas aí o que acontece? A história veio em 1921. O São Paulo jogava na década de 1920, as bolas eram de couro. São Paulo tinha um centro de treinamento na Barra Funda. Era muito aberto na época e tinha muitos lotes, terrenos baldios ao lado. Os treinamentos, a bola de couro era chutada e ela chegava lá no outro lote. Para buscar a bola, quem ia pegar a bola não conseguia achar, porque ela se misturava com folha, ela camuflava, então a bola era seca. O supervisor de futebol de São Paulo resolveu, na época, pintar a bola de branco com tinta branca. Ficava mais fácil encontrar, estavam tomando muito prejuízo, perdiam muitas bolas. Aí, também para atuar no futebol de noite, era mais visível, então por isso a bola é da cor branca, tem a ver com o ano de 1921
1: hoje,
0: em São Paulo.
1: Eu vi isso hoje. Eu vi uma, a outra era o quê?
0: Do Gandula. Do argentino.
1: Exatamente. Era um
0: jogador
1: argentino.
0: Jogador do Vasco, tá? Buscava a bola.
1: Que era ruim pra cacete, o pessoal, vai lá, busca a bola, Gandula, vai lá, Gandula. Ficou no Brasil, Gandula.
0: E daqui a pouquinho a gente vai falar com essa turma que tá chegando aqui na P12, quero ouvir o placar do pessoal, quero interagir com essa turma. Enquanto isso, Marcos Pereira, anuncia uma música pra gente aí, um pagode gostoso, um sambinha pra cima, vamos agitar no clima do Brasil na Copa.
4: Matheus, se você me permite, deixa eu tocar aqui esse artista que todo mundo tá aplaudindo, esse cara que durante muitos anos fez parte da banda Barão Vermelho e agora tá seguindo aí na estrada com carreira solo, lançando seus álbuns, shows lotados. Senhoras e senhores, com vocês, Rodrigo Santos.

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0: Marcos Pereira, agora você deu show, hein? Você deu show agora, Marcos Pereira.
1: É porque o Latino lançou essa música no clima da Copa. Latino e o grupo La Barca. E essa música tá explodindo na internet.
0: Muito bacana, top de linha. Deixa eu ver um negócio aqui. Ô Felipe Machado, se quiser, vamos fazer um registro breve aqui. Deixa eu só dar uma ajustada aqui.
2: Onde é que você vai?
0: Com licença, o casal aqui, por favor, estamos ao vivo, educador na Copa. Quero saber desse casal, tá aqui na expectativa da seleção brasileira. Boa noite, como é que é o nome? O seu nome, por favor?
3: Fabiana,
0: tá tudo bem?
3: Ótimo, maravilha.
0: Ah, que ótimo, gostei da confiança. Vou voltar com você. Seu nome, por favor, meu querido?
4: Jackson Mendonça.
0: Será que eu te conheço?
4: Eu acho que sim.
0: Grande Jackson. O negócio é o seguinte, eu tô falando ao vivo aqui no nosso programa, que o Brasil ganha por 4-0. Alguém concorda comigo? Nossa, pela cara, acho que não, hein, Fabiana?
3: Ah, é contra quem primeiro, doutor?
0: É contra o Haiti, ué.
3: Ah, tá, não, 4-0, sem dúvida. Sem dúvida, concordo com você.
0: Não, então, porque assim, se a gente se assustar contra o Haiti, a gente fecha a tampa do caixão, ué.
3: Ah, é, aí pode ir, aí é velório.
0: Você, Jackson?
4: Concordo com você plenamente.
0: 4-0?
4: 4-0, vamos esticar um pouquinho, 5, vamos fechar o 5.
3: Aí já virou pelada.
4: Virou pelada? Então vamos ficar no 4 mesmo. Então tá. Para não judiar muito deles aí.
0: Então tá certo, gente. Obrigado pela participação com a gente. Tá brilhando muito o nosso programa. Estaremos aqui até pertinho da bola rolar. Uma excelente noite pra você.
3: Obrigada.
0: Abraço, meu querido.
4: Muito obrigado. Obrigado. Excelente transmissão aí.
3: Vai, Brasil!
0: É isso,
5: Cabral.
0: Continue aqui. Oi, oi.
5: Cara, o look de Fabiana toda trabalhada no brilho.
0: Top de linha, meu filho. O negócio aqui
5: tá alto nível.
0: Produto importado. Vamos que vamos. E assim a gente segue girando até o pessoal aqui. Com licença, tá tudo bem? Com licença, boa noite, estamos ao vivo. Como seu nome, por favor? Tá comendo, vou esperar comenta, por favor. Seu nome, por favor, também tá comendo? Eu espero um pouquinho. Só pra gente, estamos ao vivo aqui na Rádio Educadora, programa Educadora na Copa. Só quero saber o nome de vocês, o placar do jogo, se vocês estão confiantes na seleção brasileira. Tudo bem, boa noite.
6: Boa noite.
0: Seu nome?
6: Jennifer.
0: Tudo bem, Jennifer?
6: Tudo ótimo.
0: E o seu nome?
6: Jussara.
0: Jussara, tá tudo bem?
6: Tudo bem.
0: Vocês estão para uma noite tranquila ou também de expectativa da seleção brasileira ou não estão nem aí pra Copa?
6: Expectativa, né? Claro, do Brasil ganhar, uai.
0: E você?
6: Com certeza.
0: Então tá bom. Agora, gente, hoje é contra o Haiti. Arrisca o placar?
6: Claro. Dois.
0: E o seu?
6: 2-1, Brasil.
0: Uma apertadinha, assim?
6: 2-1.
3: Claro, ué.
0: Gosta de emoção, hein?
6: É, oi.
3: Adrenalina.
0: Gente, desculpa incomodá-las, fique à vontade, uma ótima noite pra vocês, obrigado, tá? Então, pois é, estamos aqui fazendo esse giro, a nossa equipe educadora na Copa, gente, e aqui a gente trabalha com muita alegria, orgulho, defendendo esse microfone tradicionalíssimo 58 horas, meu nobre. Por favor, você tá, por favor, aqui, ó. Não, ó, o segurança, aqui a gente tá todo mundo trabalhando, mas de olho no Brasil, expectativa. Boa noite, como é que é o seu nome, por favor?
7: Altair.
0: Eu falava assim, gente, 4-0 hoje, será que é muito pro Brasil contra o Haiti?
7: É muito.
0: Você tá acreditando assim, né? Eu tô achando que é 4-0.
7: Brasil ganhar de 3-1.
0: 3-1?
7: 3-1.
0: Arrisca algum palpite que faz gol?
7: 3-1.
0: Arrisca gol do Vinícius Júnior, Rafinha?
7: Vai estar o Vinícius Júnior e o...
0: Matheus Cunha. Boa, bom. Um abraço, Altair. Bom trabalho aí. Altair fazendo a segurança. Aí o pessoal aqui se desdobrando. Enquanto a gente olha, um olho no peixoto, um olho no gato, e a gente vai se divertindo. Jogar uma grana na água. E aí você já viu, né? Aqui não. É, caiu. Nós estamos no pique. Mas aqui, você tem, pra acontecer isso, você tem que perder alguns quilinhos na vida. Felipe Machado, eu vou jogar pro intervalo. Daqui a pouco eu volto pra você.
5: Eu só ouvi o final da piada. Mas vai dar bom, vai dar bom.
0: Vamos então, ô Marcos, chama o bloco comercial e eu volto daqui a pouco aqui direto da P12 Betibar e restaurante. A bola rola pra Brasil e Haiti às 9:30 da noite na terra do Rock Balboa. E assim, gente, na Filadélfia, Rock Balboa, Silvestre Stallone, o Brasil hoje vai arrebentar. Daqui a pouco eu volto direto aqui da P12 Betibar.
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0: Aline Cavadão. Hoje é dia de comemorar. Linda, linda, linda. Essa música, Felipe Machado, foi a abertura das jornadas esportivas. Por onde eu passo? Pra emissora que eu vou, eu levo essa música comigo. Sempre a abertura das jornadas esportivas, dos jogos que eu vou transmitir. Sempre essa música tá comigo, me acompanhando. Bruno Gouveia disse isso a ele. Como não existe mais, eu posso falar agora, né, Felipe Machado? Antiga Bruder, extinta Bruder, boate. Boate, né?
1: Ela no Horto.
0: Isso, ele tocou. Ele tocou lá, cantou lá uma vez. Acho que as meninas até lembram disso. O Bruno Gouveia do Biquíni Cavadão, quando esteve aqui lá na extinta Bruder, boate Bruder. E aí, assim, foi muito bacana. Foi? Eu estava nesse show e disse isso a ele, que essa música é dia de comemorar. Eu levo pra todas as aberturas de jornada. Onde eu vou, essa música me acompanha. Eu acho essa música sensacional. Ela retrata o dia de comemorar. Tenho mil motivos pra sorrir. É o meu time jogar, ganhar, movimenta tudo. Eu acho muito interessante isso. E aqui nós estamos com a pré-hora do jogo da seleção brasileira. Hoje tem Brasil e Haiti, direto da terra do Rock Balboa. Falava sobre Rock Balboa, Silvestre Stallone, ele foi protagonista de grandes filmes, Rock 1, Rock 2, 3, 4, 5, até o 6. E a gente pôde acompanhar, e o Rock Balboa me marcou muito na infância. Silvestre.

0: altura de Bom Jesus do Amparo, um acidente gravíssimo envolvendo 3 caminhões e também veículos menores. A gente acabou de postar essa notícia lá no nosso portal educadormg.com.br e daqui a pouco vai ter imagens também. A gente está com um vídeo aqui, nosso querido Jorge está editando esse material e vai entrar lá no nosso Instagram. Infelizmente, mais um acidente na Rodovia da Morte. A gente tem que parar uma transmissão de Copa do Mundo desse nível para noticiar isso. É um absurdo. Mas voltemos ao futebol.
1: Mas antes, se me permita uma parte, é muito chato a gente ter que falar sobre os acidentes da BR-381 por um motivo. Hoje, um dos pedágios mais caros do Brasil. Um trecho que você anda 24 quilômetros, você tem que pagar R$15,10 de pedágio. Você vai andar depois mais 6 quilômetros, você vai pagar mais R$15,10. Depois você faz mais 2 pedágios até chegar a Belo Horizonte. Isso, eu já contei, já deu 60 ida e volta, dá R$120 de pedágio a ida até Belo Horizonte. Então, um pedágio muito caro, muito alto, para uma rodovia que pouco feito nela. Então, assim, provamos que estatisticamente temos 90% dos acidentes que acontecem nas rodovias comprovados, até a Organização Mundial da Saúde agora trouxe um levantamento que ela viu a gravidade dos acidentes de trânsito, principalmente no Brasil, e participa de fóruns e simpósios falando sobre os acidentes de trânsito no Brasil. E infelizmente a 381 é a rodovia mais catastrófica nessa situação. Então é muito complicado mesmo, a gente tem que pegar essa 381, achávamos que iria melhorar e na verdade não melhorou tanto.
0: Não, eu tive com essa semana com o candidato a governador do estado, Alexandre Calil, conhecido por ter sido presidente do Atlético, e ele falou assim: eu vim de avião, mas eu tenho condição de vir, porque é um absurdo você gastar 6 horas de Belo Horizonte até Ipatinga, né? Ele tava em Ipatinga por causa da BR.
1: É, mas ele não deveria ter vindo de avião, ele deveria ter vindo de carro. Se pra é um sentir, pré-candidato, né, a governador de Minas, tem que conhecer a realidade das estradas desse estado. Gente, somos 853 municípios, 22 milhões de habitantes do estado de Minas Gerais. É do tamanho da França, praticamente. Exatamente. O país é a Europa. E aí, a gente tem uma malha viária absurdamente toda ela sinuosa e com sinuações acentuadas. Precisa-se que o pré-candidato governador do estado de Minas trafegue por essas rodovias e conheça de perto e na prática a realidade delas. Concordo. Chegar e pegar o microfone e discursar que veio de avião, mas sabe da realidade que as pessoas demoram 6 horas, isso é brincadeira, né?
0: Fácil demais.
1: Não, aí é muito fácil. Mas enfim, continuemos. Brasil e Haiti, meus amigos, eu tô vendo ali a Escócia jogando contra a seleção marroquina e o Marrocos tá vencendo por 1-0. Ô, Felipe Machado, alguma surpresa na Copa do Mundo pra você até aqui? México, arriba, arriba, arriba.
0: Você tá, México surpreendeu, aquele empate da Espanha surpreendeu, os Estados Unidos ganharem hoje 2-0 do Neida.
1: Classificados também, gente, nós temos 2 classificados já pra próxima fase. O México venceu os 2 primeiros jogos, os Estados Unidos também venceram os 2 primeiros jogos. Então os Estados Unidos já estão classificados para a próxima fase. E coincidentemente, eu gosto de historinha, mas enfim, em 1994 coincidiu de Brasil e Estados Unidos jogarem numas oitavas de final no dia da independência norte-americana, dia 4 de julho. Esse ano, os Estados Unidos estão numa chave que, se classificassem, vão jogar no dia 4 de julho, dia da independência norte-americana. Numas, hoje é 16 avos de final. Olha só, porque depois vem as oitavas de final. É uma fase extra, mas na nomenclatura se diz 16 avos. Eu nunca tinha visto isso, né? Em relação no futebol. Sempre começa o mata-mata nas oitavas, quartas, semi e final. Mas como a dona FIFA inventou uma competição com 48 seleções, então o que que acontece? 16 avos de final, porque se classificam 16 seleções antes de enfrentar. Que coisa, hein?
0: Que loucura.
1: E aquele em 94, o Brasil venceu 1-0, gol do Bebeto na jogada do Romário. Leonardo havia sido expulso ainda no primeiro tempo e o Brasil foi vencedor naquela oportunidade. Pegaria a Holanda nos 3-2 na sequência, Suécia 1-0 na semifinal, 0-0 contra a Itália, Brasil campeão nos pênaltis, bate o despedição chutando pra fora. Então são as historinhas da Copa do Mundo que a gente revive pra ver se passemos energia positiva pra essa seleção atual, porque sorte, né? É complicado. Nossa, mãe, sorte. Ô Marcos Pereira, oi. Aí, traz uma música bacana pra gente, Marcos Pereira.
2: Matheus, eu vou tocar uma música, mas eu queria interagir com você uma curiosidade da Copa de 1994. Claro. É, sim, o seguinte, tem esse lance aí tão

0: triste que acontece com um dos maiores jogadores de todos os tempos, principalmente da seleção da Itália, e depois quando ele chuta, que a bola passa por cima do gol do Taffarel, o Baggio recebeu um nome muito triste, que é o homem que morreu de pé.
1: Pois é, o Roberto Baggio, ele era o craque. O Baggio jogava na Juventus da Itália na oportunidade, ele tinha sido eleito um dos melhores jogadores em 1993, aquela temporada na Série A, e em 94 ele chega com um grande nome. Ele é exemplo do Franco Baresi naquela Copa, os dois haviam se machucado no decorrer, foi uma Copa de muito calor, é exemplo do que está acontecendo hoje. Uma Copa onde os jogos para o mundo eram ao meio-dia, então a gente tinha jogos para atender o fuso horário da Ásia, da África e até da Europa. Então os jogos deveriam acontecer naquela oportunidade ao meio-dia nos Estados Unidos para atender às 6 horas de fuso. E isso, os jogadores europeus eram desgastados naquela situação. Deus, e aqui a gente teve. Oi, Felipe.
2: Teve uma seleção agora que foi para a praia. Está sendo criticado. Mas olha o calor que está lá, gente.
1: Pois é. E aí, em 94, o Baggio desperdiça aquele pênalti, para nossa alegria, Brasil tetracampeão. Aí o que acontece? Mais uma historinha. Na Copa de 1998, a Itália vai para jogar a Copa, e o Roberto Baggio, para exorcizar esse fantasma de ter desperdiçado o pênalti, na primeira partida da Itália naquela Copa do Mundo, surge um pênalti. Ele pega a bola, bate e faz o gol para exorcizar que ele era um mau batedor de pênalti. Meu querido,
2: que bom,
1: Marcos Pereira.
0: E vamos de música. Tá na hora de curtir essa canção que eu tenho certeza que todo mundo que ama o Brasil, que torce pela seleção, vai cantar junto com a educadora.
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0: Voa, canarinho!

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1: Que beleza, Marcos Pereira, aqui nós estamos no pique. Ô, meu querido, como é que tá o seu coração aí, Marcos Pereira, para esse jogo do Brasil? Tá acelerado?
2: Meu coração tá batendo forte. Parece que eu estou nesse exato momento, sabe aonde? Parece que eu tô em Salvador, na Bahia, e o meu coração tá batendo igual os tambores do Olodum. Então, bate sem parar.
1: Eu vou replicar para todo mundo aqui. Marcos Pereira acaba de dizer que ele parece que está em Salvador, na Bahia, e o coração dele tá batendo forte igual o Olodum. Pois é, Marcos Pereira, o senhor tá na Bahia e eu estou ao lado aqui dessa senhorita. Boa noite, tudo bem?
3: Boa noite, tudo bem.
1: Reconhece essa voz? Reconhece, Marcos Pereira?
2: Olha, pela voz tá parecendo que é um ouvinte que é apaixonada pela educadora. Essa voz não me é estranha.
1: Então tá bom. Seu nome, por favor.
3: Neucilene Domingues.
2: Eita, pra cá pro Jesus, minha querida. É o amor da minha vida.
1: 4-0? Eu também, Neucilene, eu tô confiante. Você acredita que a Cristi falou que vai ser 1-0?
3: Não, 4-0.
1: Então tá bom, minha querida, é sempre um privilégio tê-la conosco aqui. Marcos Pereira falou que você é o amor da vida dele. Eu acho que agora ele não quer mais estar lá em Salvador, não.
3: Ah, mas ele também é o amor da minha vida.
1: Ah, muito amor envolvido. Amor envolvido. Hoje a marreta solta do carro.
2: É hoje.
1: O bambu chia. A chinela canta. Mas ela tá gripada, viu, Marcos Pereira?
2: Uma coisa é uma coisa, outra coisa é outra coisa.
1: Pois é, a Nelcilene tá falando aqui.
3: É?
1: Ó, olha a música que colocou de fundo.
4: There's only you.
1: Ei,
2: essa não é da minha época.
1: There's only you in my life. Que é isso?
2: O homem tá funcionando
1: real. É o amor da minha vida. Ó. Agora eu quero ouvir um pouquinho, vai, aumenta aí. Momento Copa. Nossa. 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
2: Isso é da época do onça, filho.
1: Ó. Gente do céu. Nossa. Agora você mexeu comigo.
2: Não, eu sou de Power Rangers pra frente. Eu sou de Power Rangers pra frente, me ajuda aí.
1: Não. Agora, Marcos Pereira, você me diz. Estruturou completamente. O que, que foi, meu bem? Eu tô aqui, você tá assim gesticulando.
2: Tá lá, fofoca,
1: igual um guarda de trânsito. Pode, não pode, pode, não pode. Essa mulher foi pro Paraguai, ela voltou de lá. Arriba, arriba. É, voltou. Foi num baile em Assunção, capital dele, Paraguai. Pois é, gente, vamos que vamos. Olha só, agora vamos escalar o Brasil?
2: Vamos trabalhar. Escala o Brasil pra nós.
1: Eu vou aumentar. Eu falei 4-0 pro Brasil também. Vou pra 5 depois da escalação do Brasil. Vamos lá. Alisson no gol, Danilo lateral direito, Marquinhos, Gabriel Magalhães e Douglas Santos. Casemiro, Bruno Guimarães, Lucas Paquetá e Rafinha. Vinícius Júnior e Matheus Cunha. Duas alterações em relação à última seleção. A primeira alteração, Danilo lateral direita, não deu certo o Ibanez. O Ibanez não deu certo mesmo. Como o Wesley foi cortado, o Danilo vai como lateral direito, mas na verdade ele vai como lateral direito com o Brasil, com posse de bola, Brasil sem bola, faz uma linha de três, aí ficam Danilo, Marquinhos e Gabriel Magalhães, libera o Douglas Santos para fechar pelo meio, para liberar mais ainda o Lucas Paquetá para se aproximar do Rafinha, Matheus Cunha jogar centralizado, Vinícius Júnior aberto. Essa é uma das formações. O Brasil se defendendo, aí volta Douglas Santos mais atrás, Danilo mais atrás, faz uma linha de quatro, uma linha de três no meio de campo, com quem volta para se recompor ali, o Rafinha no meio campo. Matheus Cunha fica isolado, Vinícius Júnior volta pelo corredor. Então, enfim, é uma seleção que nós não temos melhor do que isso também, não.
2: Mas e o menino Hendrick? Realmente o Ancelotti bateu o pé e não vai pôr o menino pra jogar?
1: Historinha. Historinha.
2: Aham.
1: São 26 jogadores da seleção brasileira.
2: Sim.
1: 13 são patrocinados pela Nike. 10 são 13 patrocinados pela Nike. 10 patrocinados pela Adidas.
2: Uh-huh.
1: 3 patrocinados. 2 pela Puma, inclusive o Neymar. Menino. E 1 pela New Balance. O Hendrick. Uma especulação que ele tem sido preterido porque ele fechou com a New Balance e não fechou com a Nike nem com a Adidas, e a seleção brasileira é patrocinada pela Nike.
2: Uhum.
1: E aí, tanto é que o Neymar é uma figura ao concurso. O Neymar, ele é patrocinado pela Puma e 13 jogadores pela Nike, 10 pela Adidas, e o Endrick teve propostas da Nike e da Adidas e não fechou. Ele escolheu a New Balance. Isso gerou uma certa discussão e um certo mal-estar numa seleção que a Nike manda.
5: Exatamente. Então, assim, mesmo o Neymar sendo patrocinado pela Puma,
1: mas aí,
5: você vê ele em treinamento, ele tá com o tênis da Nike.
1: Isso, isso.
5: Dentro da seleção brasileira, ele usa a marca da Nike, independente de qualquer coisa. Lá no Instagram dele, aí ele posta a chuteira da Nike, da Puma, não sei o que, blá blá. Mas, cara, nós vamos prejudicar a seleção brasileira por causa disso.
1: Mas eu nem imagino que o Ancelotti, ele fosse a certo ponto leviano, assim. Não seria. Será que ele seria conivente com a situação dessa? Preteria um atleta por causa do patrocinador? Será que se alguém chegasse perto dele e impusesse essa condição? Tipo, eu não sei. O Ancelotti, ele talvez não se sujeitaria a isso. O Haiti, possante Haiti. Johnny Placide, Arcos, Ricardo Ader. A visão também prejudicada, quase que eu leio aqui, detox, mas não é detox. É Del Crox, é Experience, e é experiência em inglês, porém é Experience, o jogador, o Duvani, o Jean Hink e o Jean Jacques, o Providence e o Pierrot e o Casimir. São os jogadores do time do técnico Sebastian Minguet. Aí, olha pra você ter uma ideia, nós temos Providência e Experiência na escalação do Haiti, são dois nomes cuja nomenclatura são em inglês, a nomenclatura em inglês Experience e Providência, só que escreve-se Providência e Experiência, os dois jogadores do Haiti.
5: Vai entender. Pergunte, Neucilene Domingues, onde fica o Haiti?
1: Neucilene, onde fica o Haiti?
5: Vem colar,
3: na
5: vem colar.
3: América Central.
5: Geografia, meu senhor.
1: Gente, é outro nível.
5: Aqui é outro nível.
1: É outro nível. Patamar. Fala aqui, Cristian. Não, por favor.
3: Da Neucilene é meu orgulho. É gracinha, né?
1: Nossa, eu também agora. Eu tenho certeza que
5: eu ia passar um áudio. Eu ia passar um áudio que tem aqui no meu celular, mas eu vou evitar agora esse transtorno. Mas, Matheus Cabral, a gente precisa falar que já passou de 90 minutos do jogo entre Marrocos e Escócia. Marrocos venceu 1-0.
1: É, e a gente vai chegando numa reta final de Marrocos e Escócia, aqui na P12. O clima tá ficando gostoso de Copa do Mundo, o clima tá ficando agitado, isso é bacana, isso é interessante.
5: Nós já vimos até uma perol rodando aqui, você viu?
1: É.
5: Uma perol rodando aqui.
1: E eu vi, sabe, uma outra coisa? Eu vi hoje um público diferente do público de semana passada.
5: Exatamente.
1: Brasil. Eu tô vendo uma turma mais confiante, o pessoal tava muito apreensivo, era estreia, e assim, né? Enfim, então hoje eu tô vendo aqui um público mais apreensivo, menos apreensivo, melhor dizendo. Então, assim, acredito que o Brasil hoje vai se soltar também nessa partida. 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
1: Perfeitamente, está feito aqui a publicidade do Conexão Natureza, um programa completamente diferente, vai ser uma estreia bem legal e eu tenho certeza que você do outro lado vai gostar. Marcos Pereira, comanda um intervalo pra gente aí, volta com aquela música que você separou, que eu sei que você é danadão, e aí depois você me aciona daqui, tá bom, Marcos Pereira? A gente vai até as 9h15 com os nossos trabalhos do programa especial Educadora na Copa, nesse segundo jogo da seleção brasileira. A bola rola para Brasil e Haiti às 9h30 da noite. Simbora, Brasil! Hexa é nosso! Vamos, Brasil! 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